com você. Então, Elisângela Gomes, a Eli, me segue lá no Instagram. Então, você que está me ouvindo, me assistindo aqui, você se considera um líder? Você sabe que todas as vezes que você traz isso para sua consciência, você já pode começar a ser usado por Deus. E hoje você vai entender quais são as responsabilidades de um líder. Tem responsabilidade do pai e da mãe. Tem responsabilidades em você ser um filho. Tem responsabilidades de você ser um empresário. Tem responsabilidades de você ser um esposo melhor, de uma mulher melhor, de uma esposa. Não existem essas responsabilidades? Pois é, um líder não necessariamente ele precisa ser um empresário. Não necessariamente ele precisa ser um dono de empresa. Não necessariamente ele precisa ter vários negócios. Não, porque em todas as áreas, todas elas, se você não está liderando, você está sendo liderado. É, todas as áreas. Se você não está liderando, você está sendo liderado. Quando você traz isso para a consciência, clarificar se torna um alívio, sabia? Por quê? Às vezes você está tomando decisões que não é você que tem que tomar essas decisões. Você está querendo dar algum certo de exemplo que não é você. Não é a sua responsabilidade para isso, não é. Agora, quando você clarifica dentro da sua realidade, do seu lugar de liderança, você consegue avançar. Então, papel e caneta, você que está comigo aqui, tomei uma aguinha, você que não confia tanto na sua memória, bora anotar as três maiores responsabilidades de um líder. A primeira delas, gente, é gerar crescimento. Você que é um líder de empresas ou de departamentos ou um líder na sua igreja, você é um pastor, você é um líder de célula, você é um líder no seu negócio, primeira coisa, primeira responsabilidade que você tem que ter é de gerar crescimento. A sua mentalidade, ela precisa estar nesse lugar de crescimento. E como que gera crescimento? Quando você enxerga um futuro. Quando você consegue olhar lá na frente. Quando você consegue identificar o tamanho do seu projeto. Você, mãe, você, pai que está me ouvindo, quando nasce o seu filho, você consegue imaginar ele adulto tendo, de repente, uma faculdade, tendo uma profissão incrível, incrível, transformando pessoas, ajudando pessoas, ou ele com um casamento, sendo bem aceito no casamento, feliz, tendo uma casa, tendo uma faculdade, conquistando seus sonhos. Quando seu filho nasce, você já não começa a olhar o futuro dele? Não é uma coisa automática? Você que é pai, você que é mãe? Você, como empreendedor, você, como empresário, é a mesma coisa. Você precisa enxergar esse futuro para que você consiga gerar crescimento no seu negócio, para que você consiga gerar avanço e grandes resultados no seu negócio. Agora, você precisa entender uma coisa, que toda vez que você gerar, tiver essa consciência em gerar
crescimento, ter uma mente ampliada, uma mente potencializada para crescer, se prepara, porque vai doer. Porque o crescimento dói. Ai, Eli, você não pode dar uma outra notícia? Eu até gostaria, gente, mas não. O crescimento, ele pode doer sim. Porque tudo que está expandindo está se modificando. E tudo que se modifica gera desconforto. Tudo que se modifica dói. Tudo que se modifica está se transformando em uma nova forma. Como eu trago alguns exemplos de exercício físico, né? Você que já me ouviu aqui, sabe que quando você vai para academia, você está treinando perna. Puxa vida, você treinou hoje, amanhã, você não consegue levantar. Um, dois, três dias, você não consegue levantar da cama. De tanto que doeu. De tanto que está doendo. Eu uso salto, né? Todos os dias. É, há muitos anos. Nossa, gente, como é difícil pegar o sapato, botar no pé e sair. Começa andando assim, ó, com a perna torta. Então, já entenda isso. Que quando você for gerar o crescimento, que essa é a sua responsabilidade como líder, vai doer. E aí, a hora que a dor chegar, você fala, ah, já sabia. E aí, você tem energia o suficiente para continuar. Você vai investir tempo o suficiente para fazer isso crescer. Você vai investir dinheiro suficiente para fazer isso prosperar. Porque o que é prosperidade? É crescimento. Prosperidade é crescimento. Prosperidade é crescimento. Gente, grava isso. Mas ali, prosperidade não é dinheiro? É também. O dinheiro faz parte. Então, quando você tem uma mentalidade expandida, você atrai pessoas do mesmo padrão, sabia? Quando você tem uma mente ampliada, as pessoas que também pensam assim, elas vão se aproximar de você. Elas vão começar a te ouvir. Os seus colaboradores no seu negócio vão querer estar na mesma missão, naquele trabalho contigo. Por quê? Pensa grande também. Pensa ampliado também. Então, olha só. Quando você não gera crescimento em você, primeiro, é aí que tá. O líder, ele tem que preparar. O líder, ele tem que ter uma preparação na responsabilidade de crescer. Porque se você não cresce como ser humano, se você não cresce como pessoa, você não consegue influenciar outros a crescerem. Você não consegue influenciar outros a melhorarem. Você não consegue liderar o seu time. Você não consegue liderar o seu ministério. Não consegue, não adianta. E dificilmente você vai atrair pessoas assim. Olha a sua volta, pessoas de mentalidade pequena. Lembra que eu disse aqui no começo do programa que crescer dói. E verdades nos faz crescer. E verdades podem doer, mas é para um bem maior. É para um bem muito maior. Quando a gente vai para a palavra, todos os heróis da fé, todos, todos, todos, eles enfrentaram as suas dores. O nosso Cristo, ele enfrentou dores para que eu e você estivéssemos hoje aqui. Ele enfrentou muitas, mas muitas mesmo. Então, você pode estar com uma dor aí que parece maior que você. Mas se você tiver uma crença instalável, eu sou líder da minha vida, eu sou líder da minha empresa, eu sou líder do meu ministério, eu sou líder da minha igreja, eu sou líder das minhas emoções, eu sou líder na minha família. Quando você fincar essa crença, essa responsabilidade é sua. E aí sim você vai atrair gente grande. Aí sim você vai formar gente grande. Aí sim você vai querer gente grande do seu lado. Porque dá preguiça gente pequena. Na mentalidade. Por quê? Quando você amplia a mentalidade, você amplia os seus negócios. Quando você amplia a mentalidade, você amplia o seu ambiente. Quando você amplia a sua mentalidade, você amplia o seu amor pela sua família. Então, tenha como regra absoluta, você que é líder, você que decide ser líder hoje, você que é líder do seu negócio, decida ter essa primeira responsabilidade, que é gerar crescimento. Você sabia que empresas perdem seus talentos por não ter um plano de crescimento?
Sabia disso?

E aí você vai precisar investir em qualificação, em capacitação, nos seus colaboradores, na sua família, nos seus negócios. Então decida hoje, você ser um líder que gera crescimento. Combinado, minha gente? Olha, você que está me ouvindo aqui no 102.1 na rádio, seja muito bem-vindo. Esse é um negócio com propósitos. Esse programa é um programa onde vai fazer você ter uma vida de alto valor, um negócio de alto valor. E como CEO da Adore Mais FM, para mim é uma honra servi-los aqui também. Eu tô ao vivo, gente, no Instagram, Elisângela Gomes Aeli. Me segue se você não segue ainda. Elisângela Gomes Aeli. Mais de 28 anos como executiva de negócios. E é lindo isso quando você empreende. Não se trata de um negócio, se trata da mentalidade do empreendedor, do empresário. Hoje é esse negócio, a rádio, que eu tenho e outros também. E antes não era a rádio. Então, quando você tem, o telefone tocou aqui. Quando você tem a mentalidade do empresário, a mentalidade estabelecida, independente do negócio, você vai fazer ele funcionar. Isso é lindo, né, gente? Isso não é lindo? Hoje eu tô num lugar diferente, eu não tô no estúdio ao vivo da rádio. Eu tô no outro escritório e que delícia poder, de onde a gente estiver, nos conectarmos, não é mesmo? Porque é a conexão que faz a mudança. É a conexão, olha só, a conexão que faz diferença quando eu estou em outro lugar transmitindo para você um conteúdo que vai mudar a sua vida, que vai transformar a sua vida. É a conexão entre você e seu filho que vai fazer o amor de vocês crescerem. É a conexão, você que é empreendedor, você com seu colaborador, essa conexão que vocês têm, que vocês têm que construir, que vai gerar o crescimento. Você com Deus, eu não sei como está a sua espiritualidade hoje. Não sei como é que tá a sua espiritualidade, mas se você não se conectar com Deus todos os dias, se você não falar com Deus todos os dias, você não vai ter uma boa conexão com Ele. Sabe aqueles amigos que só se vê de vez em quando, mas quando se vê tem algo tão forte que os conecta? Então, é lindo isso, né, gente? Tudo isso eu tô falando porque eu tô dizendo que eu não tô nos estúdios da família Adore Mais na Paulista. Mas que bom que você tá aqui. Me segue lá no Instagram, Elisângela Gomes Aeli. 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Eu gravei um curso para você, Negócios com Propósito, com 9 módulos, está incrível, gente. E eu tenho certeza que se você não tem o resultado que você quer hoje, é pelo que você não sabe ainda. E para mim é uma honra te ensinar. Muita coisa eu aprendi, porque eu investi tempo, investi energia, investi dinheiro. Não tem como você crescer se você não investe isso. Não tem como, porque é a lei da semeadura, plantar para colher. Você investe e colhe. Né? Se você quer comer uma maçã, primeiro você tem que plantar ali na terra a semente, colocar água. Né? Esperá-lo crescer. Aí você vai colher a maçã. Então, é assim com os resultados na sua vida, é assim com a sua transformação, é assim com o seu crescimento, é assim com o novo de Deus na sua vida. Quando você investe para aprender, quando você coloca o seu coração no melhor lugar de crescimento. Ah, hoje você vai sair daqui desse programa muito maior do que quando você chegou aqui. Hoje você vai sair bem grande na sua mentalidade, desde o momento que você ligou o rádio aqui para estar comigo, desde o momento que você entrou aqui na live no Instagram, em nome de Jesus, desde o momento que você está me assistindo aqui pelo TikTok, porque a gente está em todas as mídias, no YouTube também.

0: Um beijo no coração de todos vocês, gente. Obrigada. Muito obrigada pelo carinho que a gente tem recebido todos os dias. Mensagens que aquecem o nosso coração e nos apontam que a gente está no caminho certo, que é o compartilhar. Deus faz coisas na nossa vida para compartilhar, para que o outro não precise sofrer tanto. Então, esse programa, você que está chegando agora, eu estou falando sobre as três maiores responsabilidades de um líder no programa Negócio com Propósito. Dois. A primeira, então, tá comigo? Você tá comigo aqui? Então, a primeira responsabilidade é gerar crescimento. A segunda, duplicar a sua liderança. Eita, como esse troço é difícil, gente do céu, que negócio difícil! Mas olha só o que o John Maxwell diz: que todo problema é um problema de liderança. Ai, ai, ai. Todo problema é um problema de liderança. E essa é uma verdade absoluta, gente. É uma verdade absoluta. Se uma empresa não tá indo bem, quem são os líderes? Se uma família não tá indo bem, quem é o líder dessa família? Se uma igreja não tá indo bem, quem é o líder dessa igreja? Quem é o líder desse empreendimento que tá capenga? Se a sua vida tá ruim, quem é o líder da sua vida? É Deus ou não? É Deus que tá liderando? É a sua espiritualidade que tá liderando você? Ou são suas emoções, o medo, a insegurança, a incerteza? Não deixa não, que ela só vai te levar para o buraco. Em nome de Jesus, levanta hoje. Em nome de Jesus, seja líder da sua vida hoje. Em nome de Jesus, seja um líder incrível. Você não cresce de acordo com quantas horas que você trabalha. Eita! Agora é para o empreendedor, para o empresário que me ouve aqui. Os meus pares que empreendem também. É um desafio, né, gente? Pois é. Então, você não cresce de acordo com quantas horas você trabalha. Sabia disso? Por muitos anos, eu achei que era trabalhando 24 horas por dia que ia melhorar. Você cresce de acordo com o nível de liderança que você exerce. Você pode trabalhar 24 horas que nem morrer, vai morrer de trabalhar, mas você não vai dar conta. Não vai. Por quê? Um negócio, uma empresa, são várias áreas. Várias áreas, gente, você sabe disso. É o administrativo, é o planejamento estratégico, é vendas, é o RH. E por aí vai. É o marketing. E por aí vai. Então, assim, 24 horas seria pouco. Se você trabalhasse por hora para fazer tudo isso funcionar. Você cresce de acordo com o nível de liderança que você exerce. Então, desenvolver a liderança é o que vai fazer você crescer. É. E aí, quando você é um bom líder, você duplica a sua liderança. Porque aí você é um líder bom, um líder forte. E aí você ensina outros naturalmente a ser líder também. Porque aí você vai delegar. E quando você delega, e a pessoa entende que a responsabilidade naquele assunto é dela, ela também desenvolve a liderança. Então tem liderança de pessoas, tem liderança de projetos, tem de liderança em várias áreas. Então, bora duplicar a sua liderança, formando outros líderes, desenvolvendo outros líderes. 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Você sabe que uma empresa, o maestro, atende pelo nome de líder. Você gosta de coral? Você já foi assistir um coral lá na igreja? Natal, né, gente? É gostoso de ver aquele coral com várias vozes. Aí tem. Eu tenho uma família que vem da música, não sei se você sabe. Eu achei que eu ia ser cantora, gente, mas não foi que Deus me chamou, não. Ele só me ensinou sobre música. Eu sei bastante coisa. Instrumentos, notas, harmonização, eu conheço bastante. Amo música, amo, amo, amo. Então, já cantei em coral também, lá nos meus 15 anos. E olha só, o maestro é que com uma varinha, né, ele vai fazendo a gestão das notas, dos musicistas, dos cantores. Não é assim que funciona? Um coral. Então, o maestro da sua empresa, do seu negócio, da sua vida, é o líder. Como você não tem para onde sair? E o que que significa, né, gente, essa liderança? É habilidade. Grava isso, grava isso. A liderança significa que é a habilidade de gerar resultados por meio das pessoas. Quer conhecer uma mãe boa, um pai bom? Olha pro filho dela. Quer conhecer um funcionário bacana? Olha pro líder dele, pro líder, pro empresário. Você vai saber. Então, o que que significa essa liderança? Na sua empresa, trazendo para os negócios aqui, é a habilidade de gerar resultados por meio das pessoas. Olha que lindo isso! E aí, cada um na sua esfera, não é? Cada um no seu business, no seu negócio, no seu empreendimento, na sua família é empreendimento, a sua vida é empreendimento, a sua casa é empreendimento. Então, minha gente, bora falar com Deus todos os momentos, para que Ele te direcione, para que Ele traga a clareza na sua liderança agora, em nome de Jesus. Porque se você não está liderando a sua vida, alguém está. Se você não está liderando o seu negócio, alguém está. Que seja a economia, que seja política, alguém está. E sempre tem uma influência, claro. Mas quem que é o líder? Quem? Ai, que seja você, em nome de Jesus. Que seja você. Olha só, negócios com propósito aqui na Adore Mais FM no 102.1. Você que está chegando agora, seja bem-vindo na nossa audiência. Gente, o rádio, ele é muito incrível. A gente transmite para mais de 25 milhões de habitantes do estado de São Paulo, sabia? Esse é o poder da nossa frequência aqui. No estado de São Paulo. Então, você que está aqui comigo aprendendo sobre as três maiores responsabilidades de um líder, você já aprendeu. Primeiro, você tem que gerar crescimento. Segundo, duplicar a sua liderança. E terceiro, transmitir a visão. Transmitir a visão. O líder é o único que é capaz de enxergar e prever o futuro. Logo, né, gente? É o único que consegue transmitir também. Então, é uma característica de quem é empreendedor, parece que ele quer fazer tudo sozinho, né, do empresário. Ele acha que consegue fazer tudo sozinho, consegue não. E aí tá tudo dentro da cabeça dele. Só que ele precisa tirar isso. Ele precisa trazer para fora isso. Transmitir. E é aí que tá o desafio. Você precisa transmitir a sua visão. Querer que o seu time compre o futuro e os seus objetivos sem transmitir essa visão, minha gente, olha isso, é o mesmo que você entrar num táxi e pedir pro motorista levar você em algum lugar sem dizer para ele qual que é o destino que você quer chegar. É. Quando você não tem essa responsabilidade como líder de transmitir a visão, você não vai fazer os seus liderados chegarem no objetivo, no futuro desejado, no resultado promissor que precisa chegar. A vida é feita de resultado. Você me ouve muito dizer isso aqui. Sim, resultados é quem diz quem você é. Deus vê o coração, agora você vê, as pessoas veem resultado. Eu vejo resultado em você, você vê resultado em mim. Você vê resultados, não tem jeito, é automático. Por isso que quando você chega com um carro mais ou menos num restaurante, o manobrista ali até pega, né, sem muito interesse. Chega com um carro poderoso pra você ver como ele vai te tratar. Vai dobrar. Mas por quê? Porque se tem dinheiro, você tem resultado. É fato que você precisou gerar resultado. E para quem gera resultado é uma pessoa grande, interessante, importante, que pensa à frente, que todo mundo quer estar perto, todo mundo quer estar junto, todo mundo quer ouvir, todo mundo quer estar ali. Entendeu? Quer aprender. Então gere resultados para você ser uma pessoa interessante. Não interesseira, né, gente? É interessante. Porque quem gosta de resultado, ele prioriza a troca. Então, assim, eu dou meu resultado pra você e você dá o seu pra mim e juntos a gente cresce. Uhum. Então, você que é líder, ou que hoje vai ser tocado por essa mensagem, vai ser tocado por esse programa, em liderar a sua vida. Em nome de Jesus. Em nome de Jesus. Transmita a sua visão, tira da sua cabeça, passe para o outro. Porque senão, ninguém vai chegar onde Deus falou que era para você chegar e levar outros, levando com você. Para isso, você vai precisar, para transmitir essa visão, marcar reuniões. Você vai precisar marcar almoços. Vai precisar sentar, passar tempo explicando. Ai, Eli, a minha vida é tão corrida. Tá, corrida com as coisas que você tem priorizado. Se você não priorizar as pessoas que vão levar você para esse lugar, você não vai chegar. Então pare, dê tempo, marque essas reuniões, invista tempo para conectar, para transmitir essa visão, para compartilhar. Passar momentos agradáveis. Combinado, minha gente? Então, olha só. As três maiores responsabilidades de um líder. Responsabilidade. Tem coisa que não é responsabilidade sua, não. Agora, como líder, você tem que gerar crescimento. Dois, duplicar sua liderança. E três, transmitir a visão para essa galera. Claro que tem outras coisas que, como líder, você tem como responsabilidade. Mas hoje eu só quis trazer três para você gravar aí na sua cabeça e focar nela. Eu poderia falar milhões, várias responsabilidades de um líder. Várias. Mas essas três aqui é o pilar. São os pilares. E tudo na vida não quebra se tiver pilar. Eli, meu negócio tá quebrando. Tá, o negócio pode estar quebrando, mas e você? Tá também quebrando? Se você, empreendedor, quebrar, você não faz outra coisa acontecer. Você não pode quebrar. Seu negócio pode, mas você como ser humano, como líder, como filho de Deus, como chefe da sua família, você como pai, como mãe, você como esposo, você como mulher, você como homem, não pode quebrar. Não vai quebrar em nome de Jesus. Agora, precisa ter esses pilares bem alicerçados. precisa ter essas raízes fortes e poderosas. Aham. Ai, que lindo isso, gente. Então, olha só. Eu sou uma pessoa muito futurista. Eu amo o futuro. Assim, quando eu olho, se tá hoje um momento tá difícil, eu olho lá na frente. Eu quero olhar de trás pra frente. Porque aí eu consigo energia o suficiente pra andar, pra avançar, pra continuar. E de tudo que eu tô falando aqui, nesse programa, Negócios com Propósito, aqui na rádio, na Dore Mais FM. Você que tá me assistindo no Instagram, e você que não me segue ainda, dá azar danado, sabia, né? Não me seguir no Instagram, Elisângela Gomes Aeli. Me segue agora, Elisângela Gomes Aeli. Que é um ponto em comum que nós temos, 24 horas, a gente vai poder tá em contato ali, falando, aprendendo, conversando, compartilhando, dividindo, não é? E eu gosto de falar muito de negócio com propósito. O que, que é tudo isso? É a gente trabalhar os princípios. É a gente trabalhar as verdades absolutas. Porque tem muita mentira por aí. Tem muita mentira. Tem muita enganação. Não é? Tem muita mentira, muita enganação. E aqui comigo, Elisângela Gomes Aeli, você vai aprender os princípios. Você vai aprender as verdades. Porque é só assim para você ser forte e absoluto. Só assim para você ser um representante incrível de Deus aqui na Terra. A semana passada, no nosso programa, a gente falou de sabedoria, né? Que a sabedoria é Deus, a sabedoria estava com Deus. E o que é sabedoria? Então, cada programa, eu venho trazendo temas relevantes que trabalham pilares em você, que fortalecem os seus princípios, que fortalecem os seus valores, que clarificam os seus valores. Porque se você não sabe quem você é, você não chega a lugar nenhum. Se você não sabe quem você é de fato, você não vai fazer coisas incríveis. Você vai cair. Sabe aquela pessoa que não sabe dizer não? Sabe aquela pessoa que fala sim pra tudo? Ai, gente. Quando você vê uma pessoa assim, olha, corre. Porque se ela não sabe os momentos e não consegue dizer não, ela não entendeu a identidade dela. E Negócios com Propósito trabalha a sua identidade. 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Se você não tem o que você gostaria, é porque você não tá treinando. Ah, Eli, tô com problema nas finanças. Você me ajuda com isso? Eu ajudo também. Tem essa matéria lá no curso Negócio com Propósito. É claro que eu tô trabalhando o comportamento. Tem muitas técnicas. Tem sim. Mas você tem que ter um começo. Você tem que ter um caminho. E a palavra, ela se renova a cada manhã. O seu conhecimento, ele precisa se renovar também. Porque você, o que você sabe te trouxe até aqui. Para você avançar, é só com conhecimento novo. Para de doidura. Ah, vai vir de graça. Não vai, não. Nada que é importante, que é poderoso. Você que tem uma família incrível, você sabe o que você teve que pagar para essa família ficar de pé. Você que tem um relacionamento inabalável, sabe o que você teve que investir. De oração, de tempo, de dinheiro, de treinamento, em se autoconhecer, joelho no chão. Quem fala que é um passe de mágica a vida, tá mentindo. Quem fala pra você que vai ser fácil, tá mentindo. Tá querendo te enganar. ou tá querendo te vender algo para você comprar e não vai mudar em nada. Foge de promessas rápidas. Foge de passe de mágica. Isso não funciona. Isso não é vida real. Se você quiser acreditar, tá tudo bem. Coloca sua conta em risco. Você sabe, gente, eu já viajei para mais de 20 países, já. Então, muita coisa que eu sei hoje foi fruto desse investimento. Muita coisa que eu sei hoje foi porque eu investi dias em oração e um objetivo. Trabalhei a espiritualidade, trabalhei as emoções, a inteligência emocional. Qual que é o pilar dela? Não é quando o problema chega, é quando você sabe o que fazer quando o problema chega. Isso é inteligência emocional. Talvez o resultado que você não está conseguindo é porque suas emoções estão abaladas. Vamos trabalhar isso. Vamos aprender sobre isso. Vamos entender sobre isso. Lá em Negócio com Propósito, eu ensino. Meu Instagram é Elisângela Gomes Aeli. Me segue. Elisângela Gomes Aeli. Estamos caminhando para o final do nosso programa aqui. Mas eu ainda quero deixar para você como uma boa pessoa que pensa em futuro, como uma boa pessoa futurista. Eu quero deixar ainda para você como bônus que ficou comigo até aqui. Como bônus para você que tá me assistindo desde o começo. Sete coisas para mudar o seu futuro. E você pode começar hoje. Aliás, você deve começar hoje. Para você mudar futuro, você só consegue mudar ele começando hoje, viu? Porque o que você tem de resultado hoje foi o que você construiu lá no passado. Ah, Eli, eu não tô feliz, eu não tô gostando, não é isso que eu quero para minha vida, não foi isso que Deus prometeu para mim. Não foi, não é isso. Então, mas foi o que você plantou o ano passado, o mês passado, a semana passada, 5 anos atrás, 10 anos atrás. Então, para você hoje ter um futuro incrível, incrível, você precisa começar agora. Aprenda novas técnicas. Aprenda novas técnicas. Para eu estar falando com você hoje aqui, eu tive que aprender técnicas sobre comunicação, gente. Para ter um negócio, os meus negócios, eu tive que aprender novas técnicas para isso. Então, quer mudar o seu futuro? Aprenda novas técnicas. 2, invista em adaptabilidade. Se você é uma pessoa que não se adapta com facilidade, trabalhe isso. Porque você vai precisar se adaptar. Quando a notícia ruim chegar, uma pessoa que não pensa como você vai precisar se adaptar. Então, invista em adaptabilidade. Agora, quer ser poderoso mesmo? Quer mudar mesmo o seu futuro de uma forma cabulosa? Domine seus medos. Gente, ai, como é difícil, não é? Dominar os medos. Pois é, mas você só vai mudar o seu futuro se hoje você dominar esse medo aí que tá querendo te travar, que tá querendo te paralisar, que tá querendo falar para você que é ele que domina. Não, fala você, domina você esse medo. Em nome de Jesus. Na autoridade do nome de Jesus, domina esse medo você. Ai, a culpa é da minha mãe que me fez ter esse medo, porque me abandonou. Foi o meu pai. Para, o medo tá em quem? Tá em você, não é? Então é você. Ah lá, o Michel tá falando. Tenho medo de viajar de avião. Michel, sabe quando você vai vencer esse medo aí? Quando você andar de avião. Eli, como é que eu paro de ter medo de andar de avião? Andando. Como é que eu resolvo o meu medo de falar em público? Falando. Por quê? Por quê, gente? Ai, a psicologia diz que 85% dos nossos medos eles não acontecem. Então, assim, quem tem medo de andar de avião é porque no mínimo vai achar que ele vai cair, né, Michel? Só que quando você anda e vê que ele não cai, quando você vê que ele não cai, você fica autoconfiante, você fala, puxa, não caiu. Ah, que beleza! Aí a segunda viagem que você vai fazer, o seu medo tá bem menor. É ou não é? Não é assim que funciona? Quer vencer o medo? Vai lá e faz. Vai com medo mesmo, mas vai. Porque o fracassado é aquele que para no meio do caminho, é aquele que desiste, não é aquele que erra. E se o avião tiver que cair, vai cair. Se você tiver que morrer aquele dia, vai morrer. Por quê? A minha vida, a sua vida, a nossa vida está nas mãos do Senhor. E se você tiver que errar falando em público, você vai errar. E que bom, porque aí você vai ter a chance de corrigir, de ficar melhor ainda. Agora, se você nem começa, você não vai ficar melhor em quem? Entendeu? Então, quer mudar o seu futuro? Domine os seus medos. 4. Controle a ansiedade. É. Bora controlar a ansiedade. Ah, ele tá doendo, eu nem sei o que vai acontecer. Tá bom. No mundo terias aflições, mas tende bom ânimo. Tende bom ânimo, porque se eu venci, você também vence. Esse foi o nosso Jesus. Então, controle a sua ansiedade. Controle. Quando você consegue controlá-la. Ah, tudo fica mais possível. Eu não disse fácil, eu disse possível. Você que tá aqui na rádio, na Dore Mais FM, seja bem-vindo. Esse é o programa Negócios com Propósito. E o pilar do nosso assunto hoje foi as três maiores responsabilidades de um líder. E aí, quem ficou comigo aqui até o final, no meu Instagram, Elisângela Gomes, a Eli, você que tá me seguindo. Você que tá aqui comigo até agora, você que tá aqui no TikTok até agora, tá tendo um bônus de mudar futuro. Eu já falei, aprenda novas técnicas, já falei, invista em adaptabilidade e já falei, domine o seu medo, controle a ansiedade. E 5, tenha a mente aberta. Tenha a mente aberta. 6. Não perca a humanidade. Gente, o que que é ser não perder a humanidade? É quando você tem empatia pelo outro. É quando você se coloca no lugar do outro. É quando você vai ofender. Você olha e fala: puxa vida, eu não gostaria que alguém me ofendesse assim. E aí você está sendo humano. Não perca isso em nome de Jesus. Não perca. Não perca a sua humanidade. Não perca a sua humanidade. Ai. E por último, não abandone a sua fé. Nunca. Jamais. Jamais abandone a sua fé. Porque é a fé que vai fazer você continuar. É a fé que vai fazer você dar um passo a mais. É a fé que vai fazer você investir o seu dinheiro. Ali como o Raul tá falando. Hoje invisto em dólar, amanhã alugo casas. Olha lá. Certeza absoluta. É a fé que tá fazendo você fazer isso, Raul. Porque o que que é a fé? Você acreditar aquilo que você não tá vendo. Você não tá vendo, mas você foi lá e fez. E aí teve um bom resultado. Não foi? Assim é com a sua família. Assim é com tudo. Tudo que você tem. E mais. Esse é o primeiro pilar para você ter um futuro brilhante. Para você ser um líder inabalável. Um líder que vai liderar não apenas a sua vida, mas vai liderar as suas emoções, a sua empresa, o seu negócio, a sua casa. Em nome de Jesus. Em nome de Jesus. Gente, esse é o programa Negócios com Propósito. 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E lembra que se você está aqui comigo, você foi escolhido por Deus. Porque o nosso programa aqui, o nosso momento aqui, é para que você honre a sua vida com seus negócios. Para que você honre a Deus através da sua vida. Para que você honre a Deus através da sua família. Para que você honre a Deus através do seu casamento. Para que você honre a Deus através dos seus negócios. Então, seja abundante, seja firme e seja constante na autoridade do nome de Jesus. Eu espero você, gente, no meu Instagram, Elisângela Gomes Aili, me segue. Tem muito conteúdo ainda para você, que eu tenho certeza que você vai prosperar muito com princípios, com valores, com base, com estrutura, porque é para isso que Deus nos chamou. Combinado, minha gente? Um beijo no seu coração. Espero você no meu Instagram, Elisângela Gomes Aili. Tchau, gente. Deus abençoe.
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1: Com a mão no coração, então. Eclesiastes 7 e 8 e 9 diz assim: o fim das coisas é melhor do que o seu início. E o paciente é melhor que o orgulhoso. Não permita que a ira domine depressa o seu espírito. Pois a ira se aloja no íntimo dos tolos. E aí Tiago 4:6, eu vou ler só essa parte. Diz, mas ele nos concede graça maior. Por isso diz a Escritura, Deus se opõe aos orgulhosos, mas concede graça aos humildes. Aquela história da mulher sírio-fenícia, a cananeia, que você conhece bem, que ela vai até Jesus e ela começa a gritar, Jesus, filho de Davi, tem misericórdia de mim. Jesus a ignora, ela pede ajuda, ela não para, e Jesus faz silêncio. É só você imaginar no momento de aflição, você ora ao Senhor e parece que o céu está cerrado, está tudo fechado e Deus faz silêncio. Deus parece que está te ignorando. E essa mulher, ela cai de joelhos, apesar de Jesus não dar importância, ela grita por ajuda por uma filha que está endemoniada. E quando Jesus para dar atenção a ela, ela se ajoelha, ela adora, e quando parece que não dá para piorar, eu acredito que os discípulos já estavam um pouco apavorados internamente, porque aquilo estava estranho, a forma de Jesus agir estava diferente, ele estava ignorando, mas havia um discernimento nele, e que, com certeza, estava doendo mais nele do que nela. Ele estava testando. Era a grande prova daquela mulher. Ela estava sendo testada. Porque essa mulher, com certeza, ela fazia parte de uma elite grega. Ela devia ser uma mulher rica, muito culta. E o que acontecia com essas pessoas é que elas eram arrogantes, orgulhosas. E aquela mulher estava sendo testada a quebrar aquela estrutura de orgulho. Até que Jesus dá a porretada final, que ela fala que a filha está num estado gravíssimo, endemoniada, e ele fala que ele não veio senão para as ovelhas perdidas de Israel, e que não é bom tirar o pão da boca dos filhos para dar aos cachorrinhos. E essa mulher, ela pede ajuda e ela responde: mas até os cachorrinhos comem das migalhas que caem da mesa de seus donos. E o Senhor olha para ela e fala: mulher, pela resposta que você deu, grande é a sua fé. Você deu uma resposta de fé. E ele disse: vai, sua filha está liberta. Seja feito segundo a sua fé. Jesus já disse isso. Nós encontramos isso várias vezes. Seja feito conforme, segundo a sua fé. Você não vê ele expulsando o que normalmente nós queremos. Nós queremos que simplesmente o Senhor chegue e atenda a nossa oração quando nós expulsamos os demônios. Nós expulsamos aquele problema e aquele problema é resolvido de imediato. Ninguém quer ser pressionado e tratado, provado, testado a um nível tão doloroso, porque para essa mulher, que se sentia com certeza muito acima de qualquer judeu, porque nessa época os judeus eram escravizados pelos romanos, e apesar dos romanos terem ganhado o mundo, mas foi a cultura grega que dominou o mundo, que ditava tudo. E então, uma mulher da alta sociedade chamar um judeu de senhor era uma quebra no orgulho, uma derrota tão grande para Satanás. Jesus discerniu uma coisa que não estava aparente. Eu tenho falado bastante que diabo é colateral, é uma febre. Quando você tem febre, é apenas um sintoma de que algo está acontecendo e precisa ser investigado. É a manifestação de um problema que precisa ser investigado, descoberto. Então, o diabo é só a febre. É colateral. E quando essa mulher se humilhou, ela estava dizendo para o Senhor tem razão, quando ela disse, até os cachorrinhos comem das migalhas que caem da mesa, ela estava dizendo, o Senhor tem razão. Quando ele fala, eu não vim senão para as ovelhas perdidas de Israel, ela estava dizendo para ele, o Senhor tem razão. Nós temos pecado, nós temos sido orgulhosos. Nós não temos demonstrado nenhuma boa vontade em querer obedecer a Deus. O Senhor tem razão. Mas tem misericórdia. Até os cachorrinhos comem das migalhas que caem da mesa de seus donos. Nos dias atuais, numa geração mimizenta, você imagina o que ia acontecer com Jesus. Ele seria acusado de tudo. Porque não deu importância para a mulher, discriminação racial, porque eu não vim, não quero saber de você. Eu só vim para Israel que se dane você. Aí dá a porretada, chamou a mulher de cachorra. Mas ali, era um discernimento tão profundo, porque Deus é simples, mas Ele é profundo. E Ele vai tratar as estruturas, Ele vai fundo para lidar com coisas que estão lá tão escondidas, mas que são a causa de tantos problemas e de alguns problemas que nunca se resolvem. É o orgulho. Aliás, mais de 90% dos problemas das pessoas vem do orgulho. O orgulho é a raiz do pecado. Orgulho. E o Senhor não expulsou o demônio da menina, da filha dela. Quando ela se humilhou, o demônio saiu. No início da fé da gente, e mesmo do ministério, a gente tem, ainda você tem que ir mais profundo, então a visão da gente ainda está mais rasa. Então é normal a gente acreditar que uma oração de expulsar demônios, o que, não estou dizendo que não tenha que ser feita, e não estou dizendo que muitas vezes é o que vai resolver, mas eu garanto a você que a maior parte das situações, dos problemas, não serão resolvidos com "em nome de Jesus, saia demônio". Mas indo fundo

0: Daqui você não passa. Tem gente que está acusando o diabo de problemas que a pessoa está vivendo, e não é o diabo. É Deus que está se opondo e está dizendo: eu quero uma resposta de fé nesse teste agora. Ou você vai passar no teste, ou daqui você não passa. Ou seja, não é demônio, é o próprio Deus que está impedindo, que está segurando isso. Ele não expulsou o demônio da vida da menina. Quando a mãe deu a resposta de fé, que era se humilhar, o demônio saiu. Então, a resposta para várias situações que talvez estão aí aparentemente sem solução é se humilhar.
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0: O final, o fim das coisas é melhor do que o seu início. E o paciente é melhor do que o orgulhoso. E o que é ser uma pessoa paciente? É como você passa pelas coisas. É como você espera, confiando em Deus e dando a resposta certa. E algumas pessoas, elas não dão a resposta certa. Elas se tornam mais orgulhosas ainda. E aí elas se iram, mas não permita que a ira domine depressa o seu espírito. Pois a ira se aloja no íntimo dos tolos. Quando você vê uma pessoa que por pouca coisa não suporta ser contrariada, se ela não muda a perspectiva dela, quer dizer, a visão de mundo dela, você está falando uma coisa para ela está recebendo de uma forma totalmente diferente, porque você pode falar com a perspectiva bíblica, mas se ela não tem a perspectiva bíblica, quer dizer, a visão, a cosmovisão bíblica, ela vai receber com a visão que ela tem de mundo, com as crenças dela, com as fortalezas, e essas fortalezas, elas representam, porque elas vão ser vistas no nosso modo de falar, no nosso estilo de vida. A gente sabe qual é a fortaleza de uma pessoa falando com ela e vendo o estilo de vida dela, como ela lida na vida. Você já sabe se você está diante de um escravo. E muitas vezes um escravo que virou rei, que é uma tragédia. Porque você imagina uma pessoa com a mentalidade escrava, com muito poder, num cargo importante, com muito dinheiro. Que tragédia que isso se torna, porque ela está cheia de crenças erradas, e agora ela tem um certo poder, o que aumenta suas atitudes tolas. Então, se ela já era tola, ela vai ficar muito mais tola agora, porque o poder potencializa isso. Vai potencializar. E aí, Tiago, ele vai. Tiago, você vê uma simplicidade, um apóstolo direto,

0: Ele fala de forma direta, muito clara. Ele vem e ele fala que o humilde, ele tem graça maior. Ele vai ser favorecido muito mais. Mas os orgulhosos, Deus vai se opor. Na Amplificada vai falar, Deus vai frustrar. Deus vai humilhar. Né? Deus vai colocar a mão no peito dele e vai dizer, rapaz, daqui você não vai passar, não. Daqui você não passa. Então, se eu quero um bom final, eu preciso lembrar da carta aos Efésios, à igreja de Éfeso. O Senhor fala boas coisas que eles estavam fazendo, não era tudo ruim, mas ele disse, eu tenho contra você, que você perdeu o seu primeiro amor. Você precisa ver onde é que você caiu, você precisa voltar à prática das primeiras obras. Então a gente vai ver gente que está perdendo as oportunidades de dar a Deus. E o que Deus normalmente está nos pedindo, a mensagem é muito clara, né? São coisas simples, não são complicadas. É que ele seja a nossa prioridade. E que nós sejamos capazes de nos humilhar diante dele, diante dos desafios, como essa mulher se humilhou. Essa mulher foi levada, e eu acredito que quando ela deu a última resposta, que foi uma resposta tão assim, tomada de fé, Jesus deve ter respirado aliviado e deve ter pensado, ufa, ela passou. Porque eu espremi ela até o último aí. Jesus foi espremendo. E às vezes ele vai nos espremendo para ver o que, que vai sair de nós. Essa mulher não foi embora. Como muita gente faz, essa mulher não desistiu, essa mulher caiu de joelhos, essa mulher chamou ele de Senhor, essa mulher deu as respostas certas, respostas de fé. Tanto que são duas pessoas, as únicas duas pessoas que Jesus falou que tinham uma grande fé, foram o centurião e a mulher cananeia. As duas pessoas não eram, eles não eram judeus. Eram gentios. É incrível. Eles deram respostas de fé. E essa mulher deu uma resposta de fé. E que resposta é essa? Se humilhando. Ela se humilhou, ela deu uma resposta de humildade. Se eu quero terminar bem, como termina é que importa. Eu posso ter ido bem até o dia de hoje e agora fazer uma bobagem. Fazer uma bobagem. Eu vou aproveitar para falar algo que essa madrugada eu fui acordada pelo Senhor. Madrugada mesmo. É das duas. E confesso que dá aquela tristeza, sabe? Aquele aperto na alma que você... E aí eu não dormi mais. Eu falei com Deus, fiquei e tal. Mas eu... Porque isso dá uma tristeza na alma de pensar que no momento em que Deus está nos chamando para um lugar mais alto, tem gente fazendo bobagens com a vida. Então eu tive como uma visão de uma pessoa dentro de um carro e com a mulher do lado, e ela ia, e essa pessoa é casada, tem família, e essa pessoa, essa moça, ia tocar de forma totalmente indevida, fazer algo ali indevido, e eu abri e vi, falei, não, eu ia gritar, não, não faz isso. Eu vi que era uma visão. Então, deixa eu te avisar. Eu não sei se você está aqui. Se você já fez ou se Deus está te alertando. Eu, sinceramente, espero que seja um alerta, que você não tenha chegado nesse nível. Até dispara meu coração, você vai destruir com a sua vida. De onde Deus te tirou, rapaz? A família que você construiu para você fazer uma bobagem dessa. Você deixou Satanás tomar sua cabeça, sua mente. Te falo, ó, eu estou tremendo. Estou me arrepiando. Porque é muito triste quando a gente vê alguém destruindo com a vida assim, flertando com o pecado, flertando com o pecado. Eu quero crer de todo o meu coração que você está flertando, mas que você não chegou a consumar. E Deus está te alertando, apesar de o que acontece no seu coração, para Deus é uma consumação. E é um abismo puxa outro abismo, esse abismo vai destruir com você. E sabe o que é isso? É que você nunca deixou a palavra entrar, você sempre foi um questionador. E gente questionadora é orgulhosa. E afunda com a vida. Você vai perder sua família. Você abriu uma brecha já para os seus filhos. Você vai pagar um preço caro. Porque você flertou gratuitamente com o mal. Como você termina, meus queridos, é que importa. Você pode ter começado bem. Mas se hoje você tomar um rumo errado, você pode destruir com tudo que você fez lá. Com tudo. Então a resposta para alguns aqui, que estão se esguelando, estão ficando roucos de expulsar Satanás, é que o seu problema não é o diabo, não. É Deus que botou a mão no seu peito e disse, daqui você não passa. Demônio é colateral, é só febre. Se hoje você der a Deus o que ele está, se você der a resposta certa, que é uma resposta de fé, de quebrantamento, de humildade, você não vai precisar expulsar, não, o mal vai sair. E você vai ver a glória de Deus. A libertação vai acontecer. A libertação vai acontecer. Então, com a mão no coração, os olhos fechados, ore ao Senhor. Peça para Deus colocar luz na sua vida. colocar luz nas suas trevas, colocar temor no seu coração, trazer revelação para você do que você não está vendo. Para que você dê uma resposta de fé. Para que você se humilhe. Porque Deus se opõe aos orgulhosos. Deus dá graça aos humildes. Deus favorece humildes. Mas se opõe aos orgulhosos. E tem gente que não está enxergando o orgulho, que o que está fazendo é uma estrutura, o que está acontecendo é uma estrutura de orgulho que Deus está lhe dando, que precisa cair e ser demolida. Mas se você entender isso hoje, se humilhar, Deus vai agir. Deus vai, dê a resposta. E você vai ver o demônio da menina, porque essa menina pode representar muita coisa. Um financeiro apertado, uma saúde também. Um problema talvez familiar que não se resolve. Se você se humilha, aquele mal não pode mais suportar ficar lá. Ele vai sair. Ele vai ser derrotado.
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0: Ah, Senhor, eu oro por mudança, Senhor. Eu oro por temor, Senhor. Eu oro para que venha a luz. Traga luz, Senhor, põe luz nessas trevas, mostra, dá discernimento, dá revelação, coloca clareza, coloca temor, quebranta, que agora essa pessoa esteja tendo o discernimento, a visão, a clareza do que está acontecendo, Senhor, que ela esteja discernindo e se humilhando. Ai, Espírito Santo, eu não posso ir além, mas o Senhor pode. O Senhor pode. O Senhor pode fazer o que ninguém pode fazer. O Senhor pode. Vem até nós, Senhor. Fala, mostra, quebranta. Porque talvez

Eu quero que esse orgulho seja quebrado. É o que o Senhor está dizendo para pessoas. Que muitas vezes a imagem prevalece. As suas opiniões, os seus achismos, os seus questionamentos. É que prevalecem. As suas murmurações. Tudo isso são manifestações de orgulho. Quantas pessoas que ao invés de dar uma resposta de fé, de humildade, elas estão cheias delas mesmas, Senhor. E elas continuam fazendo as coisas ao modo delas. Algumas até começaram bem. Mas já estão se perdendo. Não tem estrutura para aguentar mínimas coisas, uma mínima promoção. Não tem um caráter para isso. Estão vazias do propósito. Nem sequer entendem o que é propósito. Não entendem que o que o Senhor quer é um coração quebrantado. O Senhor habita num lugar alto e sublime, mas também habita nos corações quebrantados e contritos. O que o Senhor quer, o que o Senhor está dizendo para nós,

problema. E o senhor está dizendo, não, não, seu problema não é um problema. Problemas nunca foram problemas para os crentes. O orgulho foi um problema. Sempre foi um problema. Muitos só sabem falar de suas lutas, de seus problemas. E o senhor está dizendo, seu problema não é um problema. O problema da sua vida não, não são os seus problemas. O problema da sua vida é o seu orgulho. Porque problema não é problema para quem anda comigo. Problema nunca é um problema para quem depende da fé. Ai, Espírito Santo. Eu oro por mudanças. Eu oro por quebrantamento. Eu oro por entendimento. Eu oro, Senhor, para que o Senhor venha e clareie o entendimento de cada pessoa. Dê o discernimento a cada uma. E que hoje um povo sábio esteja se levantando. Porque sabedoria começa temendo o Senhor. Através do discernimento que leva ao quebrantamento, a um coração humilde. E quando nos humilhamos diante do Senhor, o Senhor se manifesta. E aquilo que não tinha solução, é como que é de repente aquilo muda. Tem situações que é como tirar com a mão, apenas se humilhando. Não uma falsa humildade. É uma humildade que acontece internamente, que é quando nós simplesmente nos rendemos. E a única coisa que importa é o Senhor. Que esse entendimento, esse discernimento esteja tomando conta dos corações. Eu abençoo o teu povo. Passa do teu sangue aqui. Fala profundamente aos corações. Assuma essa reunião. Se manifesta aqui. Venha até nós com poder. Que a sua presença seja real. Que a unção e o poder do Senhor estejam sobre nós. Toma a igreja. Toma os corações. Que nenhuma pessoa fique indiferente ao que está ouvindo. Mas que seja um momento de transformação. Que essa unção esteja tomando conta agora dos corações. E um quebrantamento esteja possuindo os corações. Porque o Senhor está respondendo aqui. Não, não, não, não, não. Mude. Pare de fazer o que você está fazendo. Apenas se humilhe. E humildade começa ouvindo a Deus. E simplesmente se submetendo à vontade dEle. Tira o olhar de tudo. E coloca nele. Assuma essa reunião, vem até nós, Senhor. Não abra os seus olhos. Paulo falou sobre profetizar de uma maneira. Ele nos incentivou a profetizarmos sobre nós, sobre nossas famílias, sobre nossos irmãos. E a profecia, alguém que realmente está sendo usado por Deus, você vai ver da boca dele sair, ele vai ser positivo, ele vai ser breve. Ele vai ser gentil, ele vai ser humilde, mas ele vai ser ousado. Então eu digo para você, seja positivo, seja breve, seja gentil, seja humilde, seja ousado. E profetiza algo poderoso na sua vida agora.

0: profetiza algo poderoso na sua vida agora. Em nome de Jesus. Com coragem, com fé. Com coragem, com fé. Profetiza algo poderoso na sua vida. Em nome de Jesus. Em nome de Jesus. Em nome de Jesus. Agora faça isso na vida da pessoa que está aí do seu lado. O que, que eu disse? Seja positivo, seja breve, seja gentil, seja humilde, mas seja ousado. Profetiza algo poderoso na vida dessa pessoa. Poderoso, com coragem. Deus nos quer ousados. Em nome de Jesus. Em nome de Jesus. Em nome de Jesus. E após fazer na vida de quem está aí, é assim que a gente vai rompendo. Saia de onde você está e vá até alguém que você quer liberar uma palavra poderosa sobre essa pessoa. Profetize algo sobre ela de forma corajosa. Tenha essa ousadia, essa coragem de sair de onde você está e ir até essa pessoa e profetizar sobre ela. Em nome de Jesus. É assim, Espírito Santo, que Ele pode nos usar, que Ele pode se manifestar na nossa vida. É desse jeito. Não tenha medo, tenha coragem. Profetiza! Profetiza! Espero que vocês estejam tendo a coragem de profetizar coisas grandes. Obreiros com obreiros, louvor, cada um, cadê? Mais instrumentos nas mãos de Deus, mais homens e mulheres cheios do poder de Deus, cheios de unção, de autoridade e poder, em nome de Jesus, em nome de Jesus, em nome de Jesus, em nome de Jesus. Em nome de Jesus, e eu concordo com cada palavra que foi liberada, profetizada, declarada aqui nesta reunião. Eu concordo em nome de Jesus e ligo aqui na terra para que sejam ligadas no céu. Em nome de Jesus, em nome de Jesus Cristo. Obrigada por tudo, meu Deus. Amém. Amém, amém.
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1: 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Um grande amigo meu, solteiro, chegou pra mim semana passada e falou: Thiago, eu decidi que eu quero casar. É ótimo. Não, foi o Wesley não. Mas o Wesley tá indeciso. Mas ele falou: quero casar. Eu falei assim: você já sabe com quem quer casar? Ele falou: já tenho certeza que é ela. Eu falei: ótimo. Ela gosta de você? Não, ela não sabe que eu existo. Então como é que você quer casar? Ele falou: não, eu tenho certeza que é ela, Deus me avisou, Deus me mostrou. Eu falei: olha, se você tem certeza, se você está falando para mim, você é um cara sério, você não ia brincar botando o nome de Deus em vão. Se você está falando para mim que Deus te mostrou, só está te faltando uma coisa. Ele: o quê? Uma estratégia. Estratégia? Foi claro. Se você tem certeza que é ela, você conhece ela há muitos anos, são amigos da mesma igreja de muitos anos, você sente da parte de Deus que é ela. Você é um cara apresentável, você é um cara que se sustenta, você tem tudo também para casar com ela. Agora, se ela não demonstrou interesse por você, talvez seja falta de uma estratégia. Me diz aí 5 coisas que ela mais gosta de fazer na vida. Ele: não sei. Eu falei: tá aí, viu? Se você não criar um elo de algo que vocês dois gostem, você descobre que ela gosta de um tipo de filme, você descobre que ela gosta, que o sonho dela é viajar para tal lugar, você começa a puxar assunto desse assunto que ela já vai olhar para você diferente. É mesmo, você também gostaria de ir para Normandia? Aí ela já vai te olhar diferente. Será que é ele? Ou seja, às vezes Deus te deu uma palavra para alguma coisa, mas entre o recebimento dessa palavra e o cumprimento tem uma estratégia que você não pratica. É por isso que tem muita gente que vem à igreja, tem uma palavra de Deus, mas nada acontece na vida. Até para casar precisa de uma estratégia. Imagina, para prosperar financeiramente, para colocar a família em ordem, para fazer a tua empresa decolar, para fazer o teu ministério acontecer, para ser útil para Deus, para ser bênção na vida das pessoas. Para tudo nessa vida, a gente precisa de uma estratégia. Deus me deu uma palavra há 2 anos atrás: Thiago, nessa pandemia eu vou te usar para evangelizar e ganhar muitas almas importantes para Jesus. Eu falei: mas eu não sou evangelista, eu sou pregador. Eu me considero muito mais um professor, que está alinhado mais ao ministério de mestre, do que um evangelista. Ele falou: mas eu quero te usar nesse tempo para isso. Pronto, Deus falou, tá falado. Então o que eu precisava? De uma estratégia. E aí um testemunho que é público, o Thiago Negro, primo rico, se converteu. A gente foi jantar junto há 1 ano atrás. E Deus falou comigo: não esquece de evangelizar, não esquece de evangelizar, não esquece de evangelizar. Meu Deus, como é que eu vou evangelizar o ateu? O cara já tem tudo, já é rico, já é milionário, é ateu, não acredita em Deus. Vou falar o que para ele? Aí Deus me deu uma estratégia. No meio do jantar, eu falei: você sabia, você que fala de riqueza, que o lugar que mais fala de dinheiro e o homem mais rico que já passou pela terra está na Bíblia? Ele é mesmo, não sabia. Eu falei: então, você tem que ler a Bíblia. Não é para religião, não. É só para você entender os códigos financeiros da Bíblia. Ele tem? Eu falei: tem. Lê o Provérbios. Lê o Provérbios, converteu. Pronto. Porque quem converte uma pessoa? Sou eu ou você? Quem convence do pecado, da justiça, é o Espírito? Você só precisa entregar uma estratégia para essa pessoa se aproximar da verdade. Quer casar? Quem é solteiro aqui? Gente, todo mundo é solteiro na igreja? Solteiros desesperados, quantos temos? Muitos. Crendo no milagre, né? No final vai ter oração, oração dos desesperados. Vamos fazer. Ou seja, às vezes o que está faltando para você é uma estratégia. Quer ver? Eu vou te contar uma coisa. Quando eu me apaixonei pela Janine, minha esposa, ela tinha 15 anos de idade, eu tinha 21. Então, as coisas que a gente gostava eram muito diferentes. Então, eu tive que montar uma estratégia para parecer legal para ela. Porque eu não era legal para ela quando a gente começou a namorar. Eu queria falar de trabalho, eu queria falar de casamento. Você imagina que no primeiro dia que a gente saiu junto para lanchar no McDonald's, eu cheguei para ela e falei assim: você sabe que a gente vai casar, né? Ela: meu Deus, que casar, gente, eu tenho 15 anos e tudo. Eu falei: gente, eu acho que eu falei demais. Aí, só que eu já tinha falado. Ela tentou desmanchar comigo. Eu falei assim: mãe, um menino que eu comecei a namorar hoje já falou que quer casar comigo. Por quê? Eu tinha, para 21, para 22 anos, eu estava pensando já em construir uma família. Né? E ela não, ela está começando a vida. Então eu tive que voltar e comecei a ir para Hopi Hari, andar de montanha-russa. Imagina eu. Ia para o cinema, lanchinho no McDonald's todo dia. Ou seja, porque eu tive que montar uma estratégia para ser agradável, para fazer parte do mundo dela, até ela me conhecer e eu conhecê-la. E aí sim a gente decidir se a gente ia dar seguimento ao casamento, ao namoro até casar. E graças a Deus estamos aí, 17 anos, 4 filhos, né? Povoando a terra. E uma coisa que eu tenho reparado é que a maioria das pessoas, elas não criam uma estratégia porque elas são muito emocionais. Ou são muito espirituais, são dois erros. O muito emocional e o muito espiritual. O que é o muito espiritual? É do lado pejorativo da palavra muito espiritual. Ele acha que tudo Deus vai fazer para ele. Então ele passa em frente a um terreno perfeito para construir sua casa ou seu empreendimento. Você olha, esse terreno vai ser meu em nome de Jesus. Ótimo, profetiza mesmo, tá? Eu também creio no poder da fé. Mas lá a pessoa não faz nada para comprar aquilo, só fica orando. E oração não compra terreno, o que compra terreno é dinheiro. Não sei se você percebeu. A oração desata um poder que, se você trabalhar, empreender e tiver uma estratégia, vai dar dinheiro para comprar aquilo, amém? Então, as pessoas, elas têm fé. As pessoas querem uma coisa, mas elas, por serem muito emocionais, ou seja, ah, isso não é para mim, emoção do lado negativo, né? Isso não é para mim, eu não nasci para isso. Ou por serem muito espirituais, se for de Deus, ele vai me dar. Elas não conseguem criar uma estratégia para alcançar aquilo que dizem que tanto sonham. Você tem que lembrar que a partir do momento que você diz que serve a Deus, quem é que confessa publicamente que serve a Deus? Alguém quer confessar publicamente que serve a Deus? 4 pessoas, isso aqui é uma igreja evangélica, vocês sabem, né? Eu estou com medo porque 7 pessoas levantaram a mão. Será que temos tantos visitantes aqui? Quem aqui está visitando hoje, veio visitar? Ah, entendi, todo mundo. Ah, agora entendi, só tem 7 pessoas da igreja. Ou seja, quem aqui confessa que serve a Deus? Deixa eu te dar uma boa notícia. Se você serve a Deus, os pensamentos positivos, os sonhos que entram no teu coração, é Ele colocando em você. E às vezes você sonha muito alto, você fala, gente, eu estou sonhando muito alto. Não é que você está sonhando muito alto, é que Deus está te mostrando o futuro. Você precisa ter fé e estratégia para colocar isso para fora agora. Então abre comigo a sua Bíblia, no livro de Neemias, capítulo 2, versículo 12. Aqui nós vamos ler uma história muito famosa, vou me deter só em um versículo, porque a história é grande. Mas Neemias era o copeiro, o sommelier do rei Artaxerxes, lá na Babilônia. Ou seja, o império que destruiu Jerusalém levou cativo alguns judeus. Alguns dentre eles serviam um palácio e um deles chamava-se Neemias. Neemias era o homem que provava o vinho do rei, era o homem que servia direto o rei. E um dia o rei percebe que ele está triste. Neemias deve ser uma pessoa tão simpática, tão feliz, que quando ele não estava bem, o todo-poderoso rei percebia: esse cara não está bem hoje. Perguntou: Neemias, o que está acontecendo? Ele falou assim: como eu estarei feliz, Senhor, se a cidade onde eu fui criado, a cidade dos meus pais, está destruída, suas portas pegaram fogo? E o rei perguntou para ele: o que, que você quer me pedir? Ele falou assim: meu Deus colocou no meu coração. Por isso que tem sonhos na sua vida que você acha que são seus, mas é Deus colocando no seu coração. Colocou no meu coração que eu vou reconstruir essa cidade. Eu propus no meu coração reconstruir essa cidade. E aí o rei falou assim: tá bom, pode ir. Pode ir. Só me diz quando você volta. A primeira coisa que ele pede para Neemias é um prazo. E quem está emocionado não dá prazo. Fala assim: não, é quando Deus quiser. Não, quando Deus quiser não. Eu quero um prazo. Neemias deu prazo para ele. A segunda coisa que prova que Neemias não estava nem emocionado, nem muito espiritual, é que ele fala o seguinte: tá bom, mas já que você deixou, me dá cartas para eu passar, permissões para eu passar de reino em reino, e também permissões para eu tomar madeira na floresta com as pessoas que liberam as madeiras, porque eu preciso de tudo isso para reconstruir. O rei foi e deu para ele. Ele chega em Jerusalém e aí acontece o versículo 12. Ele já está com tudo no coração para colocar em prática o que Deus colocou no coração dele. Ele consegue por causa de uma estratégia, chegar a Jerusalém, pegar as madeiras e tudo que ele precisava, conseguiu a folga lá no trabalho dele como copeiro do rei para voltar para Jerusalém para reconstruir. Só lembrando que o final dessa história, em 52 dias, ele vai deixar de ser copeiro e vai virar rei de Jerusalém, vai para governador de Jerusalém, perdão. 52 dias antes de virar governador da cidade santa, ele estava servindo mesa para os outros. Não reclama da tua realidade, porque uma estratégia em poucos dias pode mudar você de função. E diz assim: eu me levantei à noite, eu e alguns poucos homens comigo. Repete comigo: poucos homens. Não contei a ninguém, não contei a homem algum o que meu Deus havia posto no meu coração para fazer em Jerusalém. Repete comigo: não contei a ninguém. Nem havia qualquer animal comigo, salvo aquele que eu montava. Aqui tem muita informação preciosa. Aqui revela muito da nossa vida e das estratégias que Deus colocou na vida de Neemias. É impressionante. É que a gente lê a Bíblia, a gente não entende as coisas, a gente passa para o próximo versículo, a gente não entende uma palavra, a gente não para para pensar, meditar. Sabe o que quer dizer a palavra meditar? Imaginar. A gente lê a Bíblia, pronto, li hoje 3 versículos, estou salvo, graças a Deus. Meditar é você imaginar, você tem que ter tempo para imaginar as coisas. Caramba, como é que foi Neemias passando por essa floresta, pegando as permissões, com que roupa, que tipo de roupa ele devia estar usando? Quando chegou em Jerusalém, ele estava com medo, será que estava frio? Quando você começa a imaginar a palavra, você está meditando, e Deus começa a falar contigo na meditação da palavra. Então, vamos imaginar o seguinte aqui no versículo 12. Primeiro, ele se levantou à noite. Por que não de dia? Você vai reparar que toda a estratégia de Neemias tinha a ver com pouca gente, poucas palavras e sem chamar atenção. Se você não quer chamar atenção, você sai de noite, não de dia. De dia todo mundo te vê. De dia todo mundo sabe para onde você está indo. Neemias sai de noite porque ele não queria que as pessoas soubessem para onde ele estava indo. Segundo, ele falou: levei poucos homens comigo, porque para os principais e maiores projetos da tua vida, quanto mais pessoas estiverem envolvidas, mais chances tem de dar errado. Por quê? Porque quanto mais pessoas estão envolvidas, mais pessoas não compactuam com a mesma motivação e com o mesmo coração que você tem. Pega teu maior sonho aí agora, imagina. Aí pega teus 10 amigos mais próximos. Você acha que os 10 vão compactuar com esse sonho? Os 10 vão apoiar esse sonho? Não, mas de verdade, falar eles vão, claro. O problema é fazer. Então, quanto menos pessoas estiverem envolvidas com os sonhos que Deus colocou no teu coração, mais chance você tem de dar certo. É por isso que estratégia precisa envolver poucas pessoas e pessoas certas. Repete comigo: poucas pessoas, mais certas. Poucas pessoas, mais certas. Quando eu sento, por exemplo, para fazer reunião da conferência de China, sabe quantas pessoas foram na reunião de organização? 4. Porque eu não vou abrir meu coração para quem não sonha comigo, para quem vai duvidar do que Deus colocou no meu coração, para quem não vai apoiar a linha estratégica que eu quero fazer. Mas o que Deus me falou não acontece se eu não monto uma estratégia. Eu tenho 1000 exemplos bíblicos para te dar de gente que Deus falou coisa e a pessoa fez tudo para dar errado porque não montou uma estratégia para acontecer. Neemias foi diferente. Ele sai de noite, ele leva poucos homens, ele não conta a ninguém o que Deus propôs no seu coração. Ele chega para os amigos e fala assim: olha, vocês três só, vem para mim, vem comigo. Fazer o quê? Te conto no caminho. Você não precisa saber agora. Nem tudo que Deus colocou no seu coração, quem está à sua volta precisa saber. Porque deixa eu te falar uma coisa: o diabo, ele não lê nosso pensamento e não escuta o que Deus fala com a gente. Ele só descobre e começa a armar armadilha para tirar aquilo de você quando você conta para os outros. Então o inimigo, que é o nosso adversário, não é o adversário de Deus, ele é o nosso. O diabo serve as palavras de Deus, Deus dá uma ordem e fica parado. Mas nosso ele é inimigo, nosso ele é adversário. Ele fica olhando para a tua boca para saber o que você vai falar, para entender para onde você está indo. Ele não consegue ler tua mente, ele não consegue ver o que Deus está colocando no teu coração. Você tem que falar para ele entender. Aí Deus falou um negócio no teu coração hoje, amanhã você está falando, você está sabendo? Olha, Deus falou que eu vou para as nações, falou que eu vou casar em 2 anos, falou que... Aí o inimigo começa a traçar toda a estratégia. Se você não fizer a estratégia, sabe que o inimigo está fazendo para tirar o que Deus te deu. Você não faz estratégia, mas o teu adversário faz. Ah, falou que vai casar em 2 anos, começa a botar um monte de tentação que nem tinha antes, começa a botar um monte de pensamento na tua mente que nem tinha antes, começa a botar um monte de barreira, uma oportunidade para você ir para um outro estado que vai te afastar de tudo que era de Deus na sua vida. Mas Neemias foi inteligente, nem para quem estava do lado dele ele contou. Ele falou, eu te falo no caminho. Nós vemos outras histórias dessa na Bíblia. Deus fala para Abraão em Gênesis 12, sai da tua terra, da tua parentela e vai para a terra que eu ainda vou te mostrar. Deus não podia mostrar para Abraão porque sabia que Abraão

extrema, a gente cresce com complexos de rejeição, e aí quando Deus fala alguma coisa pra gente, a gente quer falar pros outros pra gente sentir bem, pra gente provar pros outros que a gente é especial, tanto que Deus me falou, a gente é isso, a gente é aquilo, só que aí você tá frustrando todo o projeto divino na tua vida, porque não segura a emoção e conta as coisas fora de tempo. E deixa eu te falar uma coisa muito importante, vai ser muito duro para você servir a Deus sem curar suas emoções primeiro, porque Deus vai te falar coisas e você, por causa das suas emoções, vai estragar o que Ele está falando. Deus é perfeito, Ele fala somente o que você precisa, Ele fala no tempo que você precisa, e se não acontece é porque você não teve maturidade para pegar essa palavra, criar uma estratégia e realizar com fé. E Neemias fez algo impressionante, reuniu pouca gente, não contou a ninguém o que Deus havia posto no seu coração e também não havia nenhum animal consigo, a não ser aquele que ele montava. O que isso quer dizer? Ele não chegou com estardalhaço, ele não chamou atenção. Naquela época, quem tinha animal, muitos animais chamavam atenção. É igual você chegar na igreja hoje aqui com 4 Ferraris, vai, todo mundo vai querer saber quem é você. Nessa época aqui, 3 mil e poucos anos atrás, chegava com 5, 6 jumentos, falou, que é esse cara aí? Então ele vai com um animal só, ele não quer chamar atenção. Tem gente que adora chamar atenção e por isso os seus sonhos são frustrados. Tem gente que nem está ganhando dinheiro de verdade, já está postando na internet que está alugado. Olha a bênção, mostrando a casa alugada, não comprou, mas está mostrando como se fosse sua, ou seja, você mesmo está se prejudicando. Porque você está chamando atenção, você está chegando com um monte de animais, em vez de chegar com um quietinho. Quanto menos atenção você chama, mais chance você tem do sonho que Deus colocou no seu coração se realizar. E por que a gente chama atenção, conta tudo para todo mundo e anda com um monte de gente ao invés de andar com poucas pessoas certas? Porque nós não temos estrutura emocional para fazer e para criar essa estratégia. Porque a gente quer estar com muita gente para se sentir aceito, a gente quer contar para todo mundo para se sentir importante, e a gente quer chamar atenção para resolver nossos complexos de aceitação, rejeição e tudo que a gente passa, e passou. Então, por causa disso, o Espírito Santo nos revela uma coisa e a gente não consegue cumprir. Deus nos dá uma palavra e a gente fica afobado. A gente não consegue ter sobriedade espiritual e emocional para criar uma estratégia em cima do que Deus te falou. Se você tem uma palavra de Deus, você já tem tudo. Só que agora isso precisa virar realidade. Eu tenho algumas palavras de Deus na minha vida, de coisas que ainda não aconteceram. Então, quando eu faço as minhas reuniões estratégicas com a minha equipe, eu falo, gente, lembrando que essas duas coisas aqui Deus nos prometeu e ainda não aconteceu. Mês que vem a gente estreia para todos os Estados Unidos, em canal aberto nos Estados Unidos, um programa de TV. Vai ser um café com destino em espanhol para todos os Estados Unidos. Para o público latino, são 70 milhões de latinos nos Estados Unidos. Eu recebi uma palavra. Deus propôs, Deus colocou no meu coração que isso iria acontecer. E eu fiquei esperando um sinal. Uma vez eu estava numa reunião, conversando lá na América, e um rapaz falou, você soube que o fulano, aí ele falou o nome de um americano, de um empresário, grande empresário americano que eu conheço, ele falou, o fulano agora é o novo diretor da rede de TV tal nos Estados Unidos. Eu falei, pronto, eu vou montar uma estratégia para me reaproximar dessa pessoa. E aí peguei um avião, fui até a cidade dele, marquei um café, conversamos, mostrei o café com destino para ele. Antes de eu propor, ele falou assim, você sabe que é de Deus você ter vindo aqui, né? Porque eu tenho acompanhado esse programa e é isso que a gente está precisando na nossa TV. Falei, então. Falei, mas eu tenho uma notícia para você. Ele falou, qual é? Eu falei, eu não posso pagar, né? Eu espero que Deus tenha tocado no teu coração de forma completa. Se for parcial, não serve. Ele falou, não. Por um ano, a nossa TV é sua. Você vai ter 2 programas semanais para todos os Estados Unidos. Aí eu liguei para a Janine, falei, Janine, você vê, quando Deus fala, Ele cumpre, mas sempre exige de nós uma estratégia. Eu podia atrasar mais 2 anos esse projeto se eu não tivesse criado uma estratégia, se eu não tivesse saído do meu lugar. Gasto um dinheiro de passagem para ir até a cidade dele, que eu ia gastar com qualquer outra coisa. Deixa eu falar uma coisa. O dinheiro que você não gasta com as estratégias dos teus sonhos, você vai gastar com qualquer outra coisa, tá? Se tem uma coisa que a gente gasta sem dó é dinheiro. Ah, não vou dar esse dinheiro que não para a igreja, de oferta, ou então para investir no meu sonho, para investir no meu propósito, porque vai que eu preciso. Vai precisar.

0: mesmo. Do nada vem uma gripe, você precisa do remédio, que justamente custa o dinheiro que era para você investir no teu propósito. E se estivesse vendo o teu propósito, não tinha ficado resfriado. É impressionante. O dinheiro vai embora de qualquer jeito. Estou falando, não, eu quero criar uma estratégia para alcançar o que eu quero, não, aquilo que Deus propôs no meu coração. É aqui que está o diferencial. Porque muita gente tem fé, monta estratégia, tem as duas coisas, fé e estratégia não alcança, porque quer fazer o que quer e não o que Deus colocou no coração. Então, eu quero um monte de coisa. Mas a minha prioridade de fé e estratégia são as coisas que Deus propôs, que Deus colocou no meu coração. Neemias não estava indo reconstruir Jerusalém porque queria ser pedreiro. Ele não queria mudar de profissão. Estou cansado de ser copeiro, quero virar pedreiro. Não, ele tinha uma palavra para fazer aquilo. Ele nunca trabalhou com obra, ele nunca trabalhou com construção. Neemias fez tudo certo. Foi com pouca gente, não contou para ninguém e chegou sem chamar atenção, só com um animalzinho. Ainda assim, os inimigos se levantaram. A Bíblia diz aqui nos versículos seguintes que levantou-se dois homens, Sambalat e Tobias, e fizeram de tudo para atrapalhar, distrair e minguar as forças de Neemias. Tiago, então se eu fizer tudo certo, ainda assim vai ter inimigo, ainda vai ter contrariedade? É claro, você está no planeta Terra e no mundo teremos aflições. Só que se você não tivesse feito tudo certo, o número de inimigos você não aguentaria. Então, para que a gente quer fazer tudo certo? Para diminuir o número de inimigos. Por exemplo, quando Deus me dá uma vitória, dificilmente eu vou postar. Porque você que ama meu ministério pode celebrar comigo. Mas 10 mil pessoas vão ficar me odiando por aquela vitória. Então, para proteger o coração das pessoas, para que elas não pequem por causa disso, e também para que eu não levante inimigos, eu prefiro não postar certas coisas. Existem outras coisas que você precisa fazer por causa ou da tua profissão, você precisa mostrar os números que você alcançou na tua profissão, ou o diploma que você ganhou, e tudo. Aí tem coisa que é inevitável, vai ter que postar, vai ter inimigo, vai ter opositor, mas não tem jeito, tem que fazer. Mas tem muita coisa que dá para evitar. Neemias podia ter chegado com 4 burrinhos, mas chegou com 1. Estou falando burrinho, aqui diz animal, né? Suponho eu que seja um burrinho. Ele podia ter contado para 10 pessoas, contou para poucas. As estratégias de Neemias não só fizeram o sonho se realizar, porque ele reconstruiu Jerusalém, mas atraíram poucos inimigos. Mas esses poucos deram trabalho, imagina se fossem muitos. Às vezes você não consegue realizar os sonhos da tua vida porque são tantos inimigos, é tanta gente falando de você, é tanta gente torcendo para dar contra, é tanta gente jogando palavras contra o que você está sonhando que você não aguenta. Mas se você parar para pensar, como é que essa pessoa chegou até isso? Como é que essa pessoa soube dos teus sonhos? Como é que ela soube do teu projeto? Com as redes sociais, as pessoas agora alopraram, elas não estão só contando seus sonhos, não, elas contam seus problemas, suas debilidades, mostra o que. Meu marido hoje, não sei o que, contando a vida, abre intimidade para todo mundo. Como é que está a vida espiritual dessa pessoa? A vida espiritual dessa pessoa não deve estar fácil. Porque o mundo espiritual se move justamente por palavras e por aquilo que você revela. Imagina! Imagina se tudo que acontecesse de bom ou de ruim na minha vida eu ficasse mostrando. Estava perdido. Se o mundo espiritual para mim já é agitado, a gente tem que orar e jejuar todo dia, tem equipe de intercessão, eu oro todo dia, aciona equipe de intercessão todo dia, e faz jejum, e faz não sei o quê. Para a gente ter algumas vitórias, é muita batalha. Imagina se eu ficasse mostrando tudo, se eu ficasse revelando todos os sonhos, todos os projetos. O meu conselho nessa noite é: equilibra a tua vida emocional para quando Deus colocar algo no seu coração, você saber como realizar isso com estratégia. Você precisa ser muito mais estratégico, estratégica a partir de hoje. Quer casar? Peça estratégia a Deus. Quer crescer a sua empresa? Peça uma estratégia a Deus. Você quer avançar no ministério? Peça uma estratégia a Deus. Você quer ser uma pessoa melhor para tratar as pessoas melhor? Peça uma estratégia a Deus. Agora, só peça estratégia para aquilo que Ele colocou no seu coração. Tiago, quando é que eu sei que é um projeto meu e quando é um projeto de Deus? Quem tem essa dúvida? Quando é um projeto seu, quando é um projeto de Deus. Como é que eu sei isso? 4, 5, 6 pessoas. Então, para essas 6 pessoas, escuta a resposta. É muito simples. É muito fácil saber. Todo projeto teu, impressionantemente, só você se dá bem. Todo projeto de Deus, você trabalha para os outros se dar bem. Só que quando os outros se dão bem através do teu trabalho, essas pessoas que se deram bem te colocam para governar todo aquele projeto. Foi o que aconteceu com Neemias. Ele não estava reconstruindo Jerusalém para ele ter uma casinha ali. Ele estava reconstruindo Jerusalém para que as pessoas tivessem uma cidade para viver. Mas quando aquela cidade foi reconstruída, o povo se reuniu e falou: Neemias governará sobre nós. A estratégia te leva a lugares impressionantes. A maioria das coisas extraordinárias que eu alcancei na minha vida foi através de uma estratégia. Eu falei: Tiago, mas como é que eu monto uma estratégia? Andando com pessoas estratégicas. Por exemplo, isso é o que eu amo na igreja. Você pode ser filho de ninguém, pode ter vindo de uma cidade do interior, pode não ter nenhum tipo de formação acadêmica. Aqui na igreja todo mundo é igual, você vai ser recebido muito bem, vai conviver com uma pessoa que pode te ensinar tudo que lá fora não te ensinou. Isso aqui é um privilégio para poucos. Estar numa igreja é um privilégio para poucos, porque além da função espiritual, que é a principal função da igreja, a função social funciona muito bem. Em qualquer igreja. É por isso que nós temos que ser defensores da igreja de Cristo, não só no sentido espiritual, mas no sentido social. Então você que não tem oportunidade nenhuma na vida, saiba que aqui, por exemplo, você pode começar a pedir conselho para os líderes, para alguém que está se dando bem na vida, um empresário, alguém, e ele, essa pessoa, começar a te ensinar como é a vida, começar a te ensinar como é que ser estratégico, como ser estratégico. Você pode escutar uma pregação dessa aqui, por exemplo, e dar um norte na tua vida. Você entrou aqui gratuitamente e está recebendo um norte para a sua vida. Ainda esse ano, com uma estratégia, o que você não alcançou a vida toda, você pode alcançar ainda esse ano. Neemias reconstruiu toda Jerusalém em 52 dias. 52 dias. Dá tempo ainda para esse ano você reconstruir tudo que precisa reconstruir na tua vida. Tudo que precisa reconstruir no teu ministério. Tudo que precisa reconstruir na tua vida financeira. Tudo que precisa reconstruir no teu negócio. Tudo que precisa reconstruir na tua vida sentimental. Tudo dá para reconstruir ainda esse ano. Você só precisa de uma estratégia. Agora, você precisa saber o que é. O que é que Deus está te pedindo? Quando você descobre o que é que Deus está te pedindo, você encontra várias coisas. Por exemplo, felicidade. A felicidade é estar no centro da vontade de Deus. Quando Deus te pede alguma coisa e você luta para fazer aquilo que Ele te pediu, você encontra a felicidade. Porque pode ter tempestade que vai ter, pode ter problema que vai ter, pode ter Sambalat e Tobias tentando te desanimar, que são dois caras que tentaram desanimar Neemias o tempo todo, tentaram armar para Neemias o tempo todo, mas você consegue estar sorrindo no meio da tempestade, dormindo como Jesus lá no barco, no meio das ondas, batendo no barco. O mundo exterior não governa aquilo que está acontecendo dentro de você, quando você está no centro da vontade de Deus. Agora, estar no centro da vontade de Deus exige algumas coisas. Por exemplo, que você descubra o que Deus está te falando. Quem aqui tem dúvida do que Deus está te direcionando para esse ano? Você tem dúvida ainda? Ok. Outra pergunta que todo mundo faz: Thiago, ótimo. Mas como é que eu sei o que Deus está me falando? Deus, tudo que Deus direciona na vida de um ser humano já está escrito. Ele pode te dar direções específicas, do tipo: eu vou te levantar como empreendedor, vou te levantar como uma professora, como uma escritora. Ele pode, através de sonhos, através de profetas, através de sentimentos no coração, do jeito que ele quiser, porque ele é Deus, ele é soberano, ele pode te dar uma orientação específica, mas a base de tudo que ele te falar já está aqui. Então, posso te dar um conselho, você que tem dúvida do que Deus quer para você? Começa a ler a Bíblia. Mas lê a Bíblia mesmo. Não, é meditar na Bíblia. Começa a ter a Bíblia como teu livro principal, teu livro de cabeceira. Lê mesmo, todo dia. Investe muito tempo nisso. Quem aqui tem dificuldade para dormir? Deita e demora a dormir, rola para lá, muitas pessoas, né? Tá bom, vou te dar um calmante natural para você dormir. Começa a ler a Bíblia, vai, deixa o celular de lado. Tá pegando aqui? Não vou nem te cobrar por essa consulta, não. Abre a Bíblia. Começa por Salmos à noite, dá um soninho. Aí você começa: meu Deus, eu clamei ao Senhor. Você sabe quantas palavras você pensa por minuto? 1000 palavras. Lendo é a única forma que o teu cérebro reduz a produção de pensamentos e começa a se concentrar no que está lendo. Então você pode reduzir de 1000 palavras para 200 palavras que você lê. E o teu cérebro começa a baixar agitação e você começa a pegar no sono. Então, até para dormir a Bíblia é bom. Agora, você quer, não, quero estudar a Bíblia, faz de manhã, você quer dormir, eu faço muito isso. Eu tenho dificuldade para dormir, imagina a agitação do dia todo. A Bíblia, eu só durmo lendo a Bíblia. Eu pego os salmos aqui e então, tal. Quando eu estou no 15º versículo, eu já não estou lembrando mais onde eu estou. Agora, eu preciso estudar a Bíblia, não só para aplicar na minha vida, mas também para pregar, para ensinar. Aí eu faço de manhã, é outra coisa. Mas quanto mais você ler e estudar a Bíblia, mais certeza você terá do que Deus espera de você. Fique atento aos sinais a partir de hoje. Depois que você recebeu essa palavra, fique atento aos sinais. Deus vai te dar um sonho, Deus vai dar um sonho para alguém, Deus vai usar alguém para falar contigo, Deus vai te dar um versículo na palavra, Deus vai colocar um sentimento no teu coração. E quando Ele colocar esse sentimento no teu coração, quando você descobrir Deus está me pedindo para ir nessa direção, vai com fé e com estratégia. Fé e estratégia. Fé e estratégia. Segura tuas emoções. Não sai falando para todo mundo. Não se emociona. Não cria inimigos que nem existem. Não chama atenção. Cuidado com o que você fala. Cuidado com o que você posta. Cuidado com o que você mostra. Você tem que ter sabedoria o tempo todo. O tempo todo você tem que pedir sabedoria a Deus, porque ter estratégia exige sabedoria. Esses dias uma pessoa aqui, um líder grande do Brasil, me mandou uma foto assim no WhatsApp. Olha como é que foi minha conferência. Aí mandou a foto da conferência dele. Na hora eu falei, caramba, vou mostrar como é que foi a destino. Aí na hora, o espírito de sabedoria falou, não faça isso. Porque como essa conferência chamou mais atenção do que essa aqui, ele vai ficar ofendido e vai criar um problema com você. Aí você pode pensar, não tem nada a ver com isso, gente. Ele me mostrou a conferência dele, vou mostrar a minha. Mas se você tiver o espírito de sabedoria, você não cria inimigos. Aí eu só botei, cara, que legal, que bênção, isso aí. E pá, pá, e não mostrei a minha. Por quê? Porque a gente precisa segurar nossa emoção e viver muito mais por estratégia do que por a emocionalidade da vida. Quer alcançar teus sonhos mesmo, teus objetivos? Quer chegar onde Deus está propondo no seu coração? Começa a ser mais estratégico. Nas escolhas de com quem você anda, nas coisas que você compra, no que você posta na internet, nas palavras que você usa para se comunicar, começa a ser mais estratégico. Seja uma pessoa estratégica, como Neemias, que em 52 dias, tempo recorde, entrou para a história com uma estratégia simples. Poucas pessoas, poucas palavras e sem chamar atenção. Poucas pessoas, poucas palavras e sem chamar atenção. Você pode ser amigo de muita gente, você pode andar com muita gente, não tem problema nenhum, mas na hora de compartilhar o que Deus colocou no teu coração, poucas pessoas, poucas palavras e sem chamar atenção. Vou te contar uma coisa pessoal. A maioria das coisas estavam 99% fechadas na minha vida e eu contei para os outros como tivesse fechada, não aconteceram. Sabe, aquele negócio está tudo, está 99%, só falta assinar. Aí eu, gente, eu quero contar o testemunho, aí botei na internet, glória a Deus, hoje não sei o que, passava 2 dias recebendo, só não vou mais fazer. É um negócio espiritual, impressionante. Você revela a vitória antes do tempo, parece que uma armadilha no mundo espiritual é colocada para você perder aquilo. Parece que Neemias, há milênios atrás, sabia disso. E ele coloca, ele entende o que Deus queria na vida dele, coloca isso no coração dele e chama poucas pessoas. Não fala com ninguém o que Deus propôs no coração dele e sai sem chamar atenção, de noite e com um animal só. Ou seja, sem estardalhaço. Quando Deus começar a fazer na sua vida, você não faz estardalhaço. Você pode... Eu estou desde 2014 subindo vídeo no YouTube. Eu estou há anos pregando. Pega uma fala minha, que eu fiz um estardalhaço em cima de coisa que eu fiz. Nunca. Porque eu sei o nível de inimigo. Quando você vê alguém falando bem de mim, é alguém falando. Eu não falo bem de mim. Eu não mostro o que eu faço. Primeiro que isso é orgulho e altivez. Mas segundo, porque não é estratégico fazer isso. A Bíblia diz em Provérbios, seja o outro que te louve, não a tua própria boca. Como eu leio a Bíblia e acredito 100% no que está escrito, eu não faço estardalhaço em cima dos meus projetos. Não faço. Sabe por quê? Porque se tem Sambalat e Tobias, você calado, imagina quantos vão aparecer você abrindo a boca. A maioria das nossas aflições e angústias vem pelo que falamos e não pelo que falaram da gente. A gente mesmo cria angústia, a gente mesmo cria decepção pelo que a gente fala, pelo que a gente revela. Ainda esse ano, o seu negócio pode prosperar, sua família pode entrar em ordem, sua vida sentimental pode se ajustar. Ainda esse ano você pode, para quem está solteiro, pode encontrar o amor da sua vida, seu filho pode voltar para a igreja, sua filha pode sair da vida que está. Ou seja, ainda esse ano teu casamento pode entrar em ordem, muita coisa pode acontecer, tua vida financeira pode decolar ainda esse ano. Só descobre que Deus está colocando no teu coração e crie uma estratégia. Poucas pessoas, nenhuma palavra sobre isso e sem estardalhaço. Espero que Deus vá fazer na tua casa. Espero que Deus vá fazer no teu negócio. Espero que Deus vá fazer na tua vida. Nem olhos viram, nem ouvidos ouviram. E nem jamais entrou no coração do ser humano que Deus tem preparado para quem o ama. Você não consegue nem imaginar o que Deus está trazendo na tua direção. Você não consegue nem imaginar o que Deus está trazendo para você. Em 52 dias, Neemias não mudou de profissão, não. Mudou a história da sua vida. Nunca mais ele serviu a mesa de alguém, agora serviam a mesa dele. O lugar que você está hoje não é um lugar para você reclamar. É um lugar para você aprender, porque quem abriu a porta para Neemias começar esse movimento divino em Jerusalém foi o antigo empregador dele. E às vezes você não gosta de onde está, mas é ali que Deus vai te usar para abrir outra porta. Por isso que a Bíblia diz que aquele que é fiel no pouco, Deus coloca sobre o muito. Onde você está hoje, Deus está de olho em você. Saber se você tem sido bom, fiel, ter dado o teu melhor. A Bíblia diz que a gente tem que trabalhar para o nosso patrão como se fosse para o Senhor. Sabe por quê? Porque Deus está te testando. Sabe como é que os melhores são contratados? Vou te explicar uma coisa. As maiores empresas não contratam desempregados. Vocês sabem disso, né? É uma regra dos grandes executivos. Eles tiram alguém de outra empresa. Porque eles têm na mente, os grandes CEOs, de que você está desempregado é porque você não tem capacidade de alguma forma. É a mente deles. Não sou eu que estou falando isso, tá? Porque às vezes o pessoal faz corte na internet de coisas que eu estou falando dos outros. E falar o que o Thiago falou. Não sou eu que falando isso. Os grandes CEOs, só pegar a lista Forbes, falam que eles não contratam desempregados. Então ele descobre, por exemplo, o cara é da Pepsi, ele vê quem é o melhor executivo da Coca-Cola, tira o cara de lá e traz para a Pepsi. Se os CEOs fazem isso, imagina Deus. Ele deixa você onde está trabalhando para ver, deixa eu ver se dá para chamar ele para trabalhar na minha obra agora, eu vou ver se ele é um bom servo. E o cara desonra o patrão que ele vê, como é que ele vai honrar o Deus que não vê? Esse silêncio é o quê? De meditação? Quem pegou essa aqui? O tempo todo nós estamos em testes divinos. Deus faz uma micro bênção na tua vida e fica olhando. Vamos ver com quantas pessoas ele vai contar isso. Vamos ver como é que ele vai postar na internet sobre essa micro bênção. Porque se ele não sabe se comportar na micro bênção, como é que eu vou mandar a grande bênção da vida dele ainda esse ano? Se qualquer projeto te emociona, a ponto de você mais chorar ou rir do que parar e criar uma estratégia, como é que Deus vai confiar coisas maiores na tua mão? Deus está procurando pessoas que, primeiro, sejam sensíveis à voz dele, como Neemias foi, para entender o que Deus quer. Segundo, pessoas que se emocionem menos e façam mais projetos. E sejam mais estratégicas. Menos emocionadas e mais estratégicas. Vamos repetir isso. Menos emocionadas e mais estratégicas. Esse é o tipo de pessoa que Deus está procurando nesse tempo. Está com raiva que a gente feriu? Menos raiva e mais estratégia para resolver. Está com ódio porque o fulano conseguiu a promoção e você não? Menos ódio e mais estratégia para ganhar essa promoção. É isso que Deus está te pedindo hoje. Usa a estratégia de Neemias. Pouca gente. Você sabe o que tem que fazer. Seja no teu negócio, no teu ministério, na tua família. Tem gente que está passando um problema em casa, assim, quem tem problema aqui familiar, filhos, alguma coisa desse tipo, casamento. Aí quantas pessoas você compartilha um problema sério desse? Para 20. Aí você acha que a pessoa vai te ajudar? Ela está espalhando agora para mais 20 que você estava sofrendo. Sabia disso, não? É. Quando eu passo qualquer problema, eu tenho 4 ou 5 pessoas, no máximo, que sabem dos meus problemas para cuidar de mim, para me dar uma orientação. Eu não vou para a internet contar meus problemas. Eu não falo para 20 pessoas, 30 pessoas meus problemas. Porque tanto as bênçãos quanto as derrotas precisamos ter estratégia para sair dali. As bênçãos para alcançar e as derrotas para sair. Então Deus te trouxe aqui nessa noite com um objetivo: revelar o que Ele espera de você, te dar uma estratégia e aumentar a tua fé para tudo aquilo que Ele colocou no teu coração se cumprir ainda esse ano na tua vida. Ainda esse ano você vai começar a ver coisas que jamais aconteceram na tua história, na tua caminhada aqui na Terra, acontecer. Esse mês de novembro você já vai começar a ver sinais, prodígios e maravilhas na sua vida. Você já vai ver gente que você não conseguia nem se aproximar, agora te dando espaço para você aprender com ela. Você vai perceber que suas conexões vão mudar. Por quê? Porque agora você vai começar a montar estratégias para isso acontecer. Deus sempre quis te abençoar. Deus nunca quis frear a tua vida. Ele só estava esperando você amadurecer e ter estratégia para Ele começar a abrir as portas que antes estavam fechadas. Toda a bênção sobre a nossa vida depende de nós e não de Deus, porque há 2000 anos atrás, Ele mandou o Seu Filho Jesus Cristo na cruz para resolver essa questão. A prosperidade foi paga na cruz, a cura que você precisa foi paga na cruz. A libertação foi paga na cruz, a restauração da tua família foi paga na cruz, Deus já fez tudo. Quem tem que montar estratégia para ter posse disso é você. Quem tem que parar de atrapalhar a bênção que estava vindo na sua vida é você. Porque tem gente que só atrapalha a própria bênção, falando demais, fazendo besteira enquanto está colhendo as besteiras que já fez. Porque quando você está colhendo as besteiras que já fez, porque quem planta colhe, você fica com raiva e faz mais besteira e prolonga o processo de colheita em vez de cessar logo. Mas Deus me trouxe aqui hoje para definitivamente dar um basta em tudo aquilo que travava os projetos divinos na tua vida. Você será uma pessoa que vai carregar projetos divinos dentro de você. Deus precisa de mais pessoas de confiança para entregar projetos divinos. E todo aquele projeto que você acreditar e tiver estratégia para realizar, Deus vai te colocar para governar sobre aquilo. Prepara o teu coração, porque está chegando um tempo em que as portas estarão abertas de uma forma que nunca estiveram antes sobre você, sobre tua casa, tua família, teu ministério e teus negócios. Nada lhe será impossível. Nada. Nada lhe será impossível. A dor do teu passado pode ser apagada. A frustração, a decepção, a necessidade de aceitação que faz você contar tudo para todo mundo, tentar se sentir aceita pelas pessoas, faz você postar teus sonhos, postar tuas frustrações, tuas derrotas, isso vai sair da tua vida, porque o médico da alma é Jesus. E Ele deixou o Espírito Santo na terra para tirar do nosso coração tudo aquilo que não presta, tudo aquilo que nos ofende, tudo aquilo que nos fere, tudo aquilo que não serve mais, para que a gente esteja de coração puro, para agora pegar as coisas que Ele coloca no nosso coração e com estratégia começar a executar. Você vai ser mais estratégico do que emocional a partir de hoje. Estou declarando sobre a tua vida. Você será mais estratégico do que emocional. Você não vai mais ficar chorando pelos cantos. A raiva não vai mais dominar a tua mente. O ódio não vai mais morar no teu coração. A angústia não vai mais apertar o teu peito. Porque você será menos emocional e mais estratégico a partir de hoje. Qualquer problema na terra com estratégia se resolve e qualquer sonho na terra se realiza com estratégia. Tudo que você precisa hoje é uma estratégia. Levanta suas mãos assim como se fosse receber. Tudo que você precisa é uma estratégia. Eu declaro em nome do Senhor Jesus Cristo. Estratégia divina caindo sobre o teu povo, Senhor. Senhor, uma estratégia divina aos que precisam multiplicar financeiramente, os que precisam organizar a família, os que precisam restaurar casamento, os que precisam, Senhor, educar os filhos, os que precisam colocar a vida emocional em ordem, os que precisam de um milagre.
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5: Olá, Rádio Adore Mais FM, meu nome é Rebeca, sou da região de Santana e eu amo acompanhar a programação de vocês antes de ir pro trabalho, para começar aquele dia bem abençoado. E eu gostaria de pedir a música Quem é Esse, da Juliane Souza. Muito obrigada e um dia abençoado a todos.

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2: Quem justo fala é José Ângelo de Souza, aqui de Marabá, no Pará, que é ouvinte da Adore Mais FM, com certeza conectando pessoas e unindo propósitos. É coisa maravilhosa, né? A Adore Mais anunciando o reino de Deus através do louvor e através de mensagens. Eu gostaria de ouvir o louvor, pode ser com Silvan Santo, né? Silvan Santo, menino de rua.

0: ver Jesus. Tem outro jeito de ver ele sem esse caminho? Que eu vou viver até 104 anos. Amém? Assim, esticadinha, tudo funcionando. Tudo no lugar, entendeu? Quem também vai, diga amém. É, que ninguém gosta de ver coisa feia, não. É bonita. Isso é um dos princípios da comunicação não verbal. A embalagem vende. Compaixão. Todas as vezes que você abre a boca, você assume que mesmo se der ruim, você vai continuar defendendo aos seus filhos a mensagem que você carrega. Mesmo dando ruim, você vai levantar com autoridade e vai dizer, pode ser o que for, mas é assim que eu vou continuar falando. Eu e você, a gente fala desse Cristo, porque ele aplicou esses três princípios da comunicação. Imagina você, 30%, sendo mais clara. Imagina você, tendo convicção daquilo que você fala, 30% a mais. E tendo compaixão, verdade na sua fala. Você faria mais dinheiro? Amém? Os seus relacionamentos seriam incríveis? Esse Cristo, ele ensina pra mim e pra você todos os dias. De que o poder que nós temos através da comunicação é pra acessar o outro. É pra acessar o outro. Todas as vezes que você for colocado em cash, o seu corpo vai dizer. A sua expressão vai dizer. Os seus gestos vão dizer. Agora, a sua comunicação ela precisa crescer. Quem aqui entende e tem certeza que a sua comunicação precisa crescer, diga eu. Mas hoje, na autoridade do nome de Jesus, você vai sair daqui com tudo aquilo que você veio buscar. Porque Deus, ele não é homem para mentir. E nesse lugar existe a presença dele, amém? Por que que eu tô dizendo isso para você? Que eu achava que eu aprendi a comunicar, a treinar igrejas, pessoas, a fazer programas de rádio, a gravar vídeo. Era simplesmente para elas crescerem. Mas não. Deus queria que eu fizesse. E eu só queria empreender, lembra? Ele só queria fazer dinheiro. Senhor, deixa, eu ensino, eu contribuo com o reino assim. Vão até um dia que a minha melhor comunicadora de rádio, contratei a melhor. O programa de entrevistas da Adore Mais. Tem o quadro Essa é Minha História, onde a gente traz autoridades. Grandes nomes, mais de 400 nomes. O Eliezer já esteve lá também. Cadê a Ju? E alguns outros. Nosso prefeito, aí, todo mundo. Ela entra na minha sala e diz assim, Elinha, a partir de da semana que vem eu não venho mais. Falei, não? Falei, como assim? A agenda com todos os famosos aí já está pronta, uma equipe de produção incrível. Não venho mais, esse povo é nariz em pé, é chato, é... E começou a falar um monte de coisa. Falei, quanto você quer? Pelo amor de qualquer coisa. Aí, Lili, eu não gostei desse povo que eu tô entrevistando. Falei, ai meu Deus. Chamei a equipe de produção. Temos um problema grave. Não é porque você é líder que você vai ter todas as respostas. Às vezes você não vai ter. E quando você traz isso na sua fala, o outro diz assim, ah, ela é humana, ele é humano. Então, vamos juntos resolver isso. O nome disso é vulnerabilidade. E a vulnerabilidade na sua comunicação conecta o outro. Mas às vezes a gente quer esconder que tá ruim. Pra quem pode te ajudar. Mas Deus tá querendo usar quem tá do seu lado. Mas você não abriu o coração. Você não falou com a boquinha, eu preciso. E aí eu disse assim, temos um problema grave. E agora, o que que faremos? Um diretor meu disse, eu tenho a resposta. Você que vai fazer. Eu falei, tá doido? Eu empreendo, eu tenho não sei quantas empresas, eu preciso gerar resultado. A equipe comercial tá fraca, a gente precisa bater as metas. Eu trabalho o dia inteiro, eu vou apresentar a programa. E o Espírito Santo dentro de mim falou, vai. Eu falei, ah, não. Uma hora de programa antes, preparação. Durante o programa, uma hora depois para receber o convidado, eu não acredito. Senhor, é isso mesmo? Falei, tá todo mundo, vambora, amanhã a gente volta. Claro, quando você pergunta pra Deus, ele responde. Ele falou, é você mesmo que vai fazer. Falei, não, Senhor, tá tudo bem, é só isso. Não preciso. Vai. Eu comecei a apresentar o programa. E no primeiro mês, a gente cresceu 40% a mais. Porque foi através de uma obediência. Fala comigo, obediência. Muitas vezes a gente não quer abrir a boca, não quer comunicar com assertividade, porque a gente está com medo de ser visto. A gente está com medo, com insegurança de ser apontado, julgado. A gente não quer mostrar as nossas falhas. Mas Deus está dizendo assim, abre essa boca e mostra o que você carrega. O porquê que essa família sua é incrível, esse negócio seu é incrível, o porquê que o seu filho é incrível, o que aconteceu com ele, com você, para você chegar até aqui. Você sabe o que você carrega. E ali, comecei a receber um monte de convites, que eu nem tinha tempo para atender. Porque eu comecei a dizer o que era Adore Mais, que ela foi forjada para levar a mensagem de Deus mais longe. E aí ali eu trazia as vulnerabilidades de todos os artistas que passavam por ali, de como eles chegaram lá, porque parece que quando tá lá, foi tudo bem, né? Não. Às vezes você tá comparando o seu bastidor com o palco de alguém, por isso que você tá travado. Mas hoje, na autoridade do nome de Jesus...
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9: Sejam todos muito bem-vindos em mais uma série do nosso programa Negócios com Propósito, aqui na Adore Mais FM 102.1. Você que está me ouvindo aí de casa, você que está me ouvindo aí do carro, do transporte público, do Uber, do aplicativo, seja bem-vindo. Eu espero que a partir desse programa a sua vida nunca mais seja a mesma. Porque muitas vezes a gente só precisa de uma informação. Talvez. É por isso que as coisas não andam dando tão certo assim na sua vida. Foi por causa de uma informação que faltou. Então, seja bem-vindo. Esse programa a gente vai trabalhar aqui várias questões para que você tenha uma vida de alto valor, para que você tenha um negócio de alto valor. E eu gosto muito quando você que está me ouvindo é empreendedor. Ou se você é um líder, se você faz a gestão da sua família, da sua vida. Porque não tem como ter um CNPJ poderoso, forte, que impacta uma multidão, se você não tiver um CPF muito forte. E para você que é líder, que está me ouvindo aqui, olha, vamos juntos que o nosso tema hoje, como ser uma pessoa transformada. Como é ser uma pessoa transformada? Gente do céu! E aí entra ano, sai ano, e você conhece aquela pessoa que ela promete. Ela promete que e faz lá as metas. O ano de 2020 e tantos, eu vou ser uma pessoa melhor. Eu vou fazer isso, eu vou fazer aquilo, eu vou fazer aquilo outro. E aí chega em dezembro e você pergunta pra ela, e aí, deu bom? Qual das suas metas que você realizou? O que você disse que ia fazer que geraram bons resultados? Gente, tem uma pesquisa falando sobre isso. Que apenas 8% das pessoas que prometem No final do ano ali, no dia 31, no dia 30, em dezembro, apenas 8% chegam nos seus resultados prometidos. Então ela fez lá a planilha, dezembro, para começar janeiro, vou fazer tal coisa. Aí chega no dezembro, 8% só. Mas por que, Eli, que isso acontece? A pessoa estava bem intencionada. Ela até disse que ama Jesus. Mas por que, que ela não conseguiu? Porque não houve uma transformação na vida dela. E como é uma pessoa transformada? É quando essa pessoa, ela mesma, ela altera a maneira dela pensar, ela altera a maneira dela agir e ela altera a maneira dela viver. E aí as pessoas, de fato, conseguem notar que houve uma transformação. Você ouve bastante sobre mudanças. Ah, eu vou mudar. Olha, quando você mora numa casa, você alugou ali por, sei lá, 2, 3 anos de contrato, você mora ali, mas não quer renovar, venceu. E aí você precisa fazer o quê? Mudar para outra casa, certo? Então isso é uma mudança. Você mudou. Agora, quando você transforma, você altera a natureza daquilo. Transformou, alterou a natureza daquilo. E existe essa transformação profunda. Profunda. Por quê? Ela vai acontecer no campo espiritual, primeiro lugar, no emocional, que vai refletir no comportamento. Aí você vê aquela pessoa que ela falou que ia transformar. Só que o comportamento dela não está conivente. E ela é bem intencionada. Só que no espiritual não houve transformação. Não houve alteração. No emocional, muito menos. E existem algumas características que eu quero passar para você hoje aqui nesse programa, que você vai aplicar na sua vida e você vai começar a ver, de fato, a transformação na vida de outras pessoas. Porque, sabe, tem até um livro, filme, Sucesso Deixa Rastro, você já viu? Por quê? Porque tá congruente o que ela pensa, como ela age, como ela vive e como ela se comporta. Tá congruente. Bingo! Transformação aconteceu. Lembra que a água virou vinho? Transformou. Tinha como voltar no que era originalmente? Não. Não voltou. A mulher que foi curada do fluxo de sangue transformou aquela doença em cura. Tem como? Na palavra não diz relatos que ela voltou a sangrar de novo. Então, quando transforma, você muda o que era lá na natureza, lá na raiz. Você sabe que eu recebo muito, gente, nas mentorias, quando eu atendo aqui, e aí me dizem assim, mas Eli, eu tentei e não consegui. Falei, então tá, vamos ver onde que não foi transformado isso, em qual esfera. Sabe as camadas da pele? São 7 camadas na pele. E quando você sofre um corte ou uma queimadura, depende da profundidade. Talvez a mudança foi até a 3ª, 4ª camada. E não foi tão profundo assim. E se não foi tão profundo assim, será que vai transformar? Na palavra diz, pelos seus frutos os conhecereis. 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Olha só, as características de uma pessoa transformada é a nova mentalidade. Antes, a pessoa pensava negativo, agora ela passa a pensar positivo. Antes, ela tinha só críticas destrutivas, ela passa a ter críticas construtivas. Só sai coisa boa da boca dela, com valores elevados, com princípios elevados. Ela tem uma nova mentalidade. Ela começa a ter uma perspectiva mais ampla da vida. A pessoa que ela não teve uma transformação na mente, ela só vê problema. Ela não consegue ampliar, trazer soluções para vários para aquele problema. Várias soluções. Ela tem uma coisa fixada. Vai dar errado, vai dar errado, vai dar errado. Ela não ouve a transformação. Não aconteceu a transformação na mente dela. Então, é muito bom quando você conhece alguém. E aí você olha e fala, nossa, mas fulano tá tão diferente. Já aconteceu isso? Anda falando só coisa boa. Parece que o mundo é só mil maravilhas. Ei! Ela renovou a mente. Isso quer dizer que ela não vai ter problemas, aflições, dificuldades? Não. Mas, depender dela, só coisa boa vai acontecer. E assim como você pensa em sua alma, assim você é. Então, primeiro, nova mentalidade. Romanos 12, 2. E não vos conformeis com este século, mas transformai-vos pela renovação da vossa mente, para que experimenteis qual seja a boa, agradável e perfeita vontade de Deus. É isso que vai acontecer quando você renovar sua mente. Você vai experimentar. Ah, ele será? Testa. Testa. Não sou eu que estou dizendo, é a palavra de Deus. É o livro milenar de sabedoria, que é o livro que mais vende há séculos. Então, ah, Eli, parece que tá muito fácil. Olha, vou dizer para você, fácil não é, mas é possível. Por quê? Todos os dias você vai ter a chance de criar esse hábito intencional. E lembrar para você que você agora só quer experimentar a boa e a perfeita, agradável vontade de Deus. E aí, olha, isso vai martelando que você tem uma nova mentalidade. E aí aquelas pessoas que toda hora quer lembrar que você pensava só negativo, elas vão chegar, vai querer lembrar você que você fez tal coisa. Nossa, mas agora você é, agora eu sou uma nova pessoa que tem uma nova mentalidade, porque eu fui transformada. Segundo, mudança de comportamento. Agora, as suas atitudes, elas estão congruentes com a nova mentalidade. As suas ações, elas vêm carregadas de empatia. Você se coloca no lugar do outro. Parece que você está mais amável, mais amigável. O que, que aconteceu? É, quando você transforma a sua mente. É isso que acontece. Porque você mudou a sua natureza pecaminosa. Você mudou, você alterou. Você é uma pessoa mais responsável agora com o bem. Você é comprometido. Você é comprometido? O pessoal tá ligando. Não! Você é comprometido com o bem. E aí, no seu comportamento, vai ser revelado que você superou os hábitos que prejudicavam você. E agora você tem práticas saudáveis. Puxa, tudo que sai da sua boca é para edificação. Tudo que sai da sua boca é para encorajamento, porque essa era a forma que Jesus comunicava. Era para encorajar, era para levantar, era para isso. O comportamento dele já dizia, já falava. Ah, isso de vez em quando? Não. Lê lá a palavra que você vai ver. E olha só, que demais isso, né, gente? Romanos 12, 21. Não te deixes vencer pelo mal, mas vence o mal com o bem. Ô, gente, vem cá. Pensa junto comigo aqui. Se você não teve uma transformação de mente, você consegue ver, olha isso, vencer o mal que te fizeram, o mal que estão tentando colocar você naquele lugar de onde você já saiu. Você consegue ouvir alguém levantando calúnia sobre você, o que não é verdade. E você ainda fala bem dessa pessoa. Você continuar amando ela. Você potencializar o que ela tem de qualidade. Ó. Isso é possível? É possível. Na palavra diz que é possível. E é possível, sim, se houver a verdadeira transformação. Tem esse remedinho, eu vou dar ele pra você até o final do nosso programa aqui. E você que não me segue ainda no Instagram, Elisângela Gomes Aeli. Elisângela Gomes Aeli. E olha só, foi um desafio muito grande quando eu iniciei esse projeto. Que é a Adore Mais, essa emissora que fala pra mais de 25 milhões de habitantes do estado de São Paulo. Você que não me conhece ainda, que é novo por aqui, eu sou CEO e para mim é uma honra servi-los nesse programa também. E olha só, quantas coisas eu ouvi, minha gente!

É. E o seu negócio transformar o seu bairro, o seu segmento. Mas como? Ó. Como? Você aprende comigo isso. Lá é Negócios com Propósito. 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Olha só isso! E aí, essas pessoas que falaram, elas não sabiam a minha verdade absoluta, que foi aos 12 anos que eu comecei empreendendo, aprendi como errar, como aprendi como errar, não. Até, pá, às vezes tem pessoas até querendo ensinar a gente o errado, né? Aí você vai testar e ver que dá errado. Só que não era para você, né? Era só para ela. Enfim, outro assunto, para outro programa. Eu aprendi como fazer. E no meio do caminho, com os desafios, através de dores, eu aprendi também como não fazer. Ah, mas foram os resultados que validaram. Então, veja, foi fácil? Claro que não, mas eu não estava preocupada com isso. Tinham coisas maiores a fazer. Tinham coisas melhores. Eu tinha que obedecer a um chamado. Eu tinha. Então não dava tempo de ouvir quem estava querendo me lembrar de antes, de coisas que deram errado. Então, não deixa ser vencido pelo mal. Não. Quando você é vencido pelo mal, quando você faz o mal também, isso consciente ou inconsciente, alguém te prejudicou, você vai lá e pau. Então, não. É com o bem. Essa é a atitude de alguém que foi transformada. Ah, mas é ser humano. Tá bom. Mas chegou um bom momento para ela pôr na prática que ela é transformada mesmo. Vai ser um passe de mágica? Não, é treino. Por isso que a sua intimidade com Deus, ela precisa ser constante. Porque Ele sim vai te lembrar todos os momentos das promessas que Ele te fez. Quando você estiver mais perto dEle, o mal, ele vai desaparecer. Ele tem que desaparecer. Porque as trevas não se misturam com a luz. Só que aí, como é que tá o seu posicionamento? Ah, eu aceitei sim a Jesus e tal, nasci, minha família, etc e tal. No domingo, mas e na segunda-feira você precisa tomar decisões e tudo voltou ao normal. Dia 31 virou. Oi! Vida real. Como é que você vai se comportar? Como é que você vai agir? 3. Crescimento espiritual. Olha só. Quando você vê que uma pessoa é transformada, quando ela passa a maior parte do tempo dela alinhando com Deus os momentos, alinhando com Deus as estratégias, alinhando com Deus a paz de espírito. Chegou um momento difícil, vai para o teu quarto, ela vai para lá, pera, não tá claro ainda, então não vou tomar decisão. Eu não consegui no meu espírito entender que é para eu tomar essa atitude ainda. Porque ela é transformada, ela sabe que ela precisa de Deus, que é maior do que ela, que já viu o futuro daquilo. Ela tem um foco nele, ela tem um foco na espiritualidade, que é o primeiro pilar do ser humano. Se isso não está fortalecido, se essa conexão não está poderosa, a pessoa vai quebrar. Mas como? Emocionalmente e financeiramente. Tem tudo para acontecer. Mas a pessoa é formada em Harvard, tem isso, tem. Então, essa é a parte natural. Lembra que é o reflexo, os resultados da sua mentalidade e da sua transformação. E crescimento espiritual dessa pessoa foi tão desenvolvido que ela teve uma alteração no caráter. Ele é humilde.
Nossa, ela passa todo o tempo.

0: com gratidão. Ela tem um propósito maior, não é qualquer coisa que para ela. No dia difícil, ela lembra todo o tempo de que o porquê que ela está fazendo aquilo. Ele não é raso. Ele é profundo. Então, você quer ser uma pessoa transformada? Tá anotando tudo que a gente está falando no nosso programa de hoje? Olha só que lindo. Muitas pessoas falam, ah, você precisa ser melhor. Tá bom, como? Né? Como? Me fala o como. Tem um pessoal famoso no digital, né, que fala isso. É como? Então, pergunta como. Vai direto ao ponto. Gente, você que está assistindo a gente aqui, seja bem-vindo. Esse é o programa Adore Mais. A gente está transmitindo na rádio para mais de 25 milhões de habitantes do estado de São Paulo. Você que está me ouvindo aí da Castelo Branco, da Marginal Tietê, Pinheiros, você está no Uber. Essa é a frequência certa para sua transformação. É, essa é a frequência. Essa é a frequência. Porque nós decidimos com essa ferramenta não deixar a sua vida ser mais a mesma. Para que você seja, de fato, uma pessoa transformada. E olha só, gente. Nos últimos tempos, eu decidi fazer um evento presencial, que é o Mais Transformação. Por quê? Tava só transmitindo aqui, né, no virtual, aqui na rádio. Eli, bora fazer um evento presencial. Vários pedidos. Eu falei, tá bom, vou fazer. Vou organizar minha agenda de empresária e tal. Vamos fazer. E não é que deu certo, gente? 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E lá no meu Instagram tem mais informações também. Elisângela Gomes, a Eli. Elisângela Gomes, a Eli. Olha só, gente, como ser uma pessoa transformada? Se eu pergunto pra você assim, ó, fulano, eu preciso que você venha aqui na minha casa pra derrubar a árvore que tá no meio aqui atrapalhando eu entrar com o carro. Quanto tempo você leva? Aí a pessoa vai dizer, como assim, Eli? Eu não sei derrubar a árvore. É claro que eu nem vou conseguir. E aí eu digo pra você, e se eu te der uma serra elétrica? É uma ferramenta pra você derrubar a árvore. Opa, peraí. Ah, eu não vou só derrubar a árvore não, capaz de eu derrubar a casa. Porque a ferramenta é poderosa. Você tá com a ferramenta certa pra você agir. Agora, se eu disser, viu, eu vou te dar um alicate de unha. Tem como, gente, derrubar uma árvore com alicate de unha? Não. Por que que eu tô dizendo isso pra você? Porque depende da ferramenta que você tá usando. Na sua vida pessoal, na sua vida profissional, nos seus negócios, com a sua família. Qual ferramenta você tá usando? E a maior ferramenta poderosa que você pode ter hoje é Deus na sua vida. Essa é a maior ferramenta que existe. Depois, você vai ter outra ferramenta poderosa, que é saber lidar com as suas emoções. Eu tenho certeza que as decisões que você tomou, você estava irritado, você estava com raiva. E aí você decidiu, na hora, pá, acabar com tudo. Pois é, tomou decisão na hora errada, com as emoções abaladíssimas. Tinha que estar calmo para tomar decisões importantes. Só que você não está com a ferramenta certa de como fazer isso. Como que eu controlo as minhas emoções? Tem ferramentas para isso? Aham. Que a famosa inteligência emocional não é o que você faz com o que te aconteceu. Não é o que te aconteceu. É o que você faz com o que te aconteceu. Mas se você não tiver a ferramenta certa, você vai só fazer o que der na telha. E vai errar. Nesse evento No Mais Transformações, eu vou trazer bastante ferramenta sobre como lidar com essas emoções. E elas serem o quê? O seu poder, a sua força. 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Porque a gente vai ter mais tempo, gente. pra trabalhar esse assunto. Olha só, o nosso tema de hoje, nesse programa. Como ser uma pessoa transformada. Você sendo uma pessoa transformada, você vai causar um impacto na sociedade, no seu ambiente, tão poderoso, que aí sim você vai estar pronto para inspirar pessoas, para influenciar pessoas positivamente. Através do quê? Do seu comportamento. Alguns falam, através do seu exemplo. Então, exemplo, só teve um que foi Jesus. Eu não gosto muito de usar essa palavra, o fulano é meu exemplo. Então, é falho, tá? Vai ter um momento que ela pode... Mas, com o seu comportamento... Você vai impactar o ambiente, a sua casa, a sua igreja, a sua empresa. E aí você vai ser o agente da transformação. Onde? Em outra pessoa. Porque você só dá o que tem. Você só transforma sendo transformado. A pessoa ferida, ela fere. A pessoa transformada, ela transforma. A pessoa curada, ela cura. Onde? Onde Deus te colocar. Por onde você passar. Porque você é luz, você é sal da terra. Onde seus pés encostarem, ali precisa haver uma transformação, porque você carrega a promessa. Você carrega. E olha, toda vez que a gente vai para a palavra, a gente tem vários exemplos para nos inspirarmos. E para validar que é verdade, que é possível ali, mas está tudo caindo. Calma! Vamos olhar para quem fez, transformou. Lembra de Paulo? Gente, essa história eu amo. Até o nome dele foi mudado para Saulo. Mudou o nome. Ei, se você um dia chegar aqui e mudou o nome da Eli... foi Deus que mudou. Não. Deixa assim. ele passou de perseguidor dos cristãos a um dos maiores apóstolos. E a gente fala dele até hoje. Ele entrou para a história. por quê? Porque ele demonstrou lá o poder da transformação por meio de Cristo. Pensa, de perseguidor de cristãos a um dos maiores apóstolos. Ô gente, como é que... Olha, vou dizer pra você, hein? Eu quero encontrar Paulo, quer dizer, Saulo, o nome dele mudou. Lá eu vou fazer algumas perguntas pra ele, irmão. O que você fez depois disso? A pessoa querendo, correndo de você com medo. Pera, não, eu sou outra pessoa. Eu fui transformada. Aleluia. Zaqueu, mesma coisa. Após o encontro que ele teve com Jesus, mudou sua vida de desonesto para uma pessoa generosa. Começou a aplicar a justiça. Zaqueu era todo torto. todo. Mas depois que ele encontrou Jesus, houve a transformação. O dia que ele encontrou Jesus, houve a transformação. Você já teve esse momento de encontro com Jesus? Você já experimentou essa transformação? Ela... vai acontecer, se já não aconteceu. E se aconteceu, eu venho lembrar você de que o processo, no processo, ele também vai estar com você. que aí vai ser o seu dia a dia. Ser transformado é deixar de viver conforme os padrões antigos. Já não vivo eu, mas Cristo vive em mim. Você passa a viver por um propósito maior, por algo relevante. Porque você foi renovado em espírito e em verdade. As mudanças, gente, elas são sementes da transformação. Quando você come uma maçã, a semente foi maçã. Quando você muda, essa foi a semente da sua transformação. Então, você decide hoje mudar a sua própria natureza para viver um ano incrível, uma vida incrível, um momento de presença o tempo todo. Renova sua mente dia após dia. E se prepara para você viver ainda nessa terra as melhores bênçãos de Deus. E se você é um pouco mais ambicioso, as maiores bênçãos de Deus. Eu não sei qual é o desejo do seu coração no dia de hoje. Nesse momento que você está me ouvindo aqui. Eu tenho uma notícia do céu para te dar. É possível. Transformar-vos pela renovação da vossa mente. Em Provérbios 16:3, quando isso acontecer, olha só, consagre ao Senhor tudo o que você faz e os seus planos serão bem-sucedidos. Houve a transformação? Consagrou ao Senhor? Espera! Tá doendo? Espera. Tá doendo? Continua. Tá doendo? Vai mais um pouquinho. Porque se o plano é do Senhor, se você consagrou a Ele, vai ser bem sucedido. Em Coríntios 2, diz assim: assim que, se alguém está em Cristo, nova criatura, ela é. As coisas velhas já se foram, já foi. Acabou. As velhas já se passaram. E o meu desejo para você hoje aqui é: venha viver essa transformação. Venha viver essa renovação de mente no seu espírito, nas suas emoções, na sua mente e no seu comportamento. Combinado, minha gente? 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Olha só. E eu finalizo dizendo o que Moisés disse quando ele teve aquele desafio de ir pro deserto, gente. Se a tua presença não for comigo, não vou sair desse lugar. Não nos faça sair desse lugar. Pois, como se poderá saber que alcançamos favor de ti? Eu e o teu povo? É. Moisés se recusou. Se Jesus não estivesse com ele, ele não ia. Minha sugestão para você hoje é: não tome decisões se Jesus não estiver com você. Combinado? Gente, finalizamos por aqui o nosso programa Negócios com Propósito. Seja forte, seja firme, seja corajoso. Combinado? Lá no meu Instagram, Elisângela Gomes, a Eli. Eu espero você, mais conteúdos para a gente passar mais tempo juntos. 011-99537-5356. Beijo no seu coração. Tchau, gente.
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1: Bom, muito boa tarde para você que está aqui na sintonia na Adore Mais FM. Isso mesmo, Elisângela Gomes daqui, você daí. E nós vamos juntos até as 2h55 com mais um programa Adore Mais. Que bom que você chegou, que deu tempo de você estar com a gente aqui. Já vai preparando aí o seu coração, porque eu tenho certeza absoluta que a sua vida nunca mais será a mesma. Mas Eli, que ousadia você dizer isso. Pois é, minha gente, nós entendemos o porquê estamos aqui nessa terra. E se você não entendeu ainda, continua com a gente, porque no programa Adore Mais, a gente bate um papo bastante interessante com vários convidados, celebridades, autoridades. Pois é, vem mostrando um pouquinho da sua essência. Os porquês da vida, né? Tudo tem um porquê. E como é que chegaram? Onde chegaram? Por que que eles conseguiram? Por que uns conseguem e outros não? Então, vamos falar um pouquinho mais sobre isso no programa Adore Mais. Então, já vai preparando aí o seu coração, porque hoje é aquele dia que você vai se alegrar, vai se emocionar, mas acima de tudo, você vai se conectar com o seu Criador. Porque esse é o objetivo principal da família Adore Mais. Então, seja você bem-vindo no FM 102.1, a gente está falando aí para mais de 23 milhões de habitantes do estado de São Paulo, representado por 170 cidades do estado de São Paulo. Um grande abraço para vocês, pessoal da internet, do YouTube, do Facebook, do Instagram, do aplicativo, que está sendo ouvido em mais de 10 países. Então, mundo, seja todos muito bem-vindos! Bom, minha gente, Eli, a frequência tem um limite, tem, gente, 102.1 tem um limite, mas o aplicativo não. Então baixa aí e fica conectado com a gente aqui, só se você quiser crescer. Se você tem aquele desejo no coração de ser melhor a cada dia, se você tem um desejo de ouvir o Espírito Santo falando com você todos os dias, de um direcionamento de vida, sim, baixa o aplicativo, porque aqui na família Adore Mais, são homens e mulheres de Deus preparados para te levar nessa estrada chamada vida. Tem uns buraquinhos aqui e ali para furar uns pneus no meio, mas nessa estrada chamada vida. Então, fica com a gente que eu tenho certeza que você vai conseguir chegar inteiro no seu destino final. Combinado? Bom, no programa Adore Mais tem de tudo um pouco, né, gente? Você sabe, a Eli sempre vai chamar, vai convidar você para pensar, para refletir, porque foi assim na minha vida. Ao longo de mais de 25 anos como executiva de negócios, empreender no Brasil não é uma tarefa tão simples, é fácil. Mas não é simples. Então, vamos lá. No meu Instagram, eu compartilho um pouco mais como é essa história de negócios com propósito, como que é dirigir um projeto como esse da família Adore Mais. E lá eu compartilho bastante coisa bacana, viu? De novo, se você quer crescer, Elisângela Gomes a Eli. Elisângela Gomes a Eli. Então, a mensagem de hoje é: qualquer pessoa que te incentiva a evoluir espiritualmente, intelectualmente, profissionalmente ou emocionalmente é alguém que vale a pena ter por perto. Você já viu aquela pessoa que tá do seu lado apenas para te apontar o que de errado vai acontecer? Pois é. Essas pessoas normalmente ela não conseguiu enxergar o que Deus mostrou para você. Então, tenha por perto aquela pessoa que tá na mesma conexão espiritual. Porque sim, além dela falar coisas que você precisa ouvir para chegar nesse destino, ela faz parte dele. Agora, se você não for intencional, você vai andar com quem vai te tirar do seu caminho. Isso não é egoísmo, é intencionalidade. Agora, se você está perto de alguém e você sabe que você precisa contribuir algum com ela, ensine. Então, seja intencional a todo momento. Com quem você estiver, você tem condição de ensinar ou de aprender. Pensa nisso. Combinado? Uou, olha só. Tem música boa também aqui, gente. A Eli não fica falando o tempo todo só, não. Porque Tem músicas que chegam na nossa alma invadindo, assim, né? Que as palavras, elas não dão conta de alcançar esses lugares do nosso coração. Olha só o que diz essa canção. Ouvi dizer que eu não vou atravessar essa maré, mas sei que grande é o Senhor. 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Eu creio em ti, Jesus. 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Com Gabriela Rocha aqui, na Adore Mais FM, onde conectamos pessoas e unimos propósitos.

0: Uou, eu creio em ti, a sua palavra não mudou. Pois é, você que tá aqui no FM, que ouviu essa canção linda, você, gente, que tá no digital, se a gente colocasse a música pra vocês, questões de direitos autorais, eles derrubam. Mas essa mensagem, eu creio, tudo tem uma raiz, tudo tem um porquê. E se você não tem algo que você gostaria tanto ainda, é porque você não acredita que isso é possível. Porque a partir do momento que você acreditar, como diz na palavra, né? A fé? O que é a fé? Você acreditar no que você não tá vendo. Então, se você não tá tendo ainda, você tá vendo pouco. Chegou o dia de você ver isso daí, aumentar. Aumentar essa fé. E empilhar, adoro empilhar a fé. Faça isso. E você vai ver. Depois volta aqui na Família Adore Mais, contar as bênçãos. E claro que você pode participar do nosso programa através do WhatsApp. 011-9-1121-1020. 9-1121-1020. Juliana Alves, Fofa Alves, começou sua carreira de artista na televisão, fazendo participações em vários programas na Record TV. Hoje, alcança milhões de pessoas na internet com sua alegria e espontaneidade, falando sobre vários temas: identidade, lifestyle, autoestima, superação e reflexão. Ó, já temos algo em comum aqui, né, gente? Hoje, Fofa Alves palestra para mulheres, dividindo como descobriu o seu propósito, como venceu a crise de identidade e como venceu as suas dores. Vamos receber ela então, minha gente, com aquela calorosa salva de palmas. Fofa Alves!
1: Oi, gente! Boa tarde, meu povo! Que alegria!
0: Eita, Glória!
1: Estar aqui. Estou me sentindo muito feliz, muito obrigada por me proporcionar esse momento de estar aqui dividindo com você o que Deus fez na minha vida.
0: Ju,
1: Deus abençoe você grandemente.
0: Amém, Ju. Acho que a alegria é toda nossa, viu? Porque sua agenda deve ser uma doidura, né?
1: É corrida, sim. É correria. Glória a Deus. Aleluia.
0: Esse é um problema bom, então?
1: É bom. É ruim, mas tá bom. Entendeu?
0: É ruim, mas tá bom. Olha só, Ju, que bacana isso, né? A gente poder ir em tudo quanto era isso, né? A gente poder ir em tudo quanto é meio de transmissão que tem no mundo pra falar dele.
1: Ah, eu adoro isso. Eu acho muito legal poder ir em qualquer meio, em qualquer lugar. Você é livre. A palavra diz, você é livre.
0: Uhum.
1: Então nós somos livres. E nós temos que ir em todos os lugares que podemos e dividir aquilo que ele fez em nossa vida.
0: Uhum.
1: E quando eu entendi, ninguém me segurou.
0: Não segura? Não prende?
1: Não prende.
0: Não bota âncora no seu
1: pezinho?
0: Não,
1: eu sou águia. Eita. Águia voa. Então, Deus ele fez a gente pra voar. Então, vamos voar.
0: Aleluia. Gente, ó, mais de 900 mil seguidores lá no Instagram. Sucesso isso, hein?
1: Glória a Deus.
0: Que gostoso.
1: Trabalhando, crescendo, dividindo o dia a dia, falando um pouco da minha vida, reflexões, humor. Falo de tudo um pouco, mas o foco é mais para mulheres.
0: Ah,
1: pra autoestima. É,
0: legal.
1: O meu público é 89% mulher.
0: Se identifica mais,
1: se identifica,
0: né?
1: Mais,
0: uhum,
1: né? Com a minha identidade, alegria, autoestima, autoconhecimento.
0: Então, são os pilares,
1: pilares,
0: né?
1: Esses são os pilares que as mulheres precisam cuidar.
0: Ótimo.
1: Ter uma vida com sucesso.
0: Agora, como é que foi o início da sua carreira e por que Fofa Alves? E conta pra gente quem que é a Fofa Alves.
1: Quem é a Fofa Alves? A Fofa Alves é filha, amada, linda, princesa do
0: Eita
1: Senhor.
0: Eita, Glória!
1: Eu sou casada há 13 anos com o Marcos, que ele é apresentador da Record TV também. Eu sou de uma cidade do interior do Paraná, Cascavel.
0: Uhum.
1: Esse lado artístico, esse lado de gostar de estar no meio, vem do meu pai.
0: Ah, é?
1: O meu pai foi radialista, o meu pai foi apresentador. O que o Marcos faz hoje, o que eu faço hoje, meu pai já fez lá atrás. Meu pai fez filmes,
0: uhum,
1: da época daquelas fitas ainda, sabe?
0: Videocassete,
1: como que é o nome?
0: Não é cassete, é aquela...
1: VHS.
0: Isso. É isso aí.
1: Vídeo é o que coloca a fita VHS, isso. Então, meu pai sempre fez isso, né? Ele faz locução de loja, toca festa. Então, eu cresci nesse meio. E eu sempre quis ser famosa.
0: É mesmo?
1: É, tipo, tudo quanto é lugar, tudo quanto é coisa que tinha, eu tava no meio.
0: Uhum.
1: Na escola, qualquer apresentação, eu tava no meio.
0: A Ju tava lá.
1: Tava lá.
0: Brilhando.
1: Brilhando, sempre aparecendo. Uhum. Eu lembrei esses dias.

0: Adolescência, né? Teve aquela crise da adolescência.
1: Teve também?
0: Teve de aceitação, autoaceitação. Ninguém quer orar comigo, ninguém me aceita. Barará, crise de rejeição. Mas eu sempre fui essa menina muito espontânea, alegre, de sempre querer aparecer. Eu sempre quis aparecer. Tudo quanto é lugar que eu vou, eu tinha que chamar atenção. Parece muito, né?
1: Não,
0: Não sei
1: gente, não,
0: nem dá
1: ninguém
0: pra
1: nem notou.
0: notar.
1: Não, não percebemos.
0: Então, assim. Mas eu venci isso, né? Porque eu tive, meu pai, ele tem nanismo, então ele sempre me falou sobre se amar, ter identidade, de se.
1: Ele já falava.
0: Sim, porque ele já sofreu isso, né? Então ele sempre tentou me blindar, mas de uma forma assim: olha, você é diferente de todo mundo, olha que legal, todo mundo é igual, você é diferente.
1: Gente, mas isso é uma pérola. Porque assim, quem mais vai chamar a atenção? Você, que é, não tá no padrão de tamanho normal aí da sociedade, né?
0: Sim.
1: Ou uma outra pessoa?
0: É.
1: Você!
0: Eu chamava atenção de tudo quanto é jeito, tudo
1: Que
0: quanto é
1: lindo isso, gente.
0: maneira. É, até quando eu lembrei que
1: Pérolas.
0: quando eu brigava na escola, que eu também era tipo uma pessoa. A gente tem os momentos, né? Assim, gente, vocês vão descobrir agora os momentos que eu tive. E aí eu brigava com as meninas, aí as meninas vinham, ai, porque você é pequena, não sei o quê. Eu falei assim: olha, eu posso estar de burca, dos pés à cabeça, que aonde eu vou eu chamo atenção.
1: Ih!
0: Aonde eu passo, todo mundo me olha. E você, amada? O
1: É.
0: que você tem que fazer? Você tem que fazer um monte de coisa.
1: A identidade já
0: Já vinha, já
1: pronta.
0: tava dentro de mim.
1: Que
0: Claro que
1: lindo.
0: teve uns momentos que eu não gostava. Ai, por que que eu sou assim? Por que que eu sou pequena? Tal, tal, tal. Mas eu tive um período que a minha mãe morou comigo, até os 11 anos. Então, a minha mãe sempre me validou também. Que ela... Meu pai são separados. Então, a minha mãe sempre me validou. Minha mãe sempre disse, ó, você é linda, você é maravilhosa, você é princesa. Você é especial, você é diferente de todo mundo. Então, eu acho a importância dessa da validação. Então, por conta que eu fui validada lá atrás, a identidade ela é formada até os 12 anos, né? Então, isso é muito importante. E de lá pra cá, como que criou a Fofa Alves? Por ser muito fofa, que não parece que eu sou fofa, né? Oh, meu Deus
1: Gente, ela chegou aqui, eu já dei logo uma garra assim, eu
0: do céu!
1: abracei, peguei, fofa, fofa.
0: E todo mundo me chamava de fofa, fofa, fofa, porque eu era bem gordinha, né? Eu era, não sou
1: Era,
0: mais.
1: passado, foi.
0: Passado foi, ficou no passado. Eu era fofinha, gordinha. Por ser pequenininha, então tinha os bracinhos muito fofinhos, então, as perninhas. Então todo mundo ficou chamando de fofa. Aí quando você não gosta,
1: Aí que o negócio
0: aí
1: prega
0: que
1: mesmo.
0: pega. Ai, fofa, fofa, eu tinha um ódio, uma raiva disso. Aí pegou. Na adolescência, tinha várias Julianas na escola. E para diferenciar, pra não ficar, ai, a Juliana anã, a Juliana pequena, a Juliana nanã, ficou a fofa. E aí eu comecei a assinar a Fofa Alves, que Alves vem do meu pai, eu assinava Juliana Alves. E comecei a assinar a Fofa Alves, e ficou Fofa Alves. E porque assim, todo lugar que eu vou, todo mundo sabe quem é Fofa Alves. Você fala, ai, sabe a Fofa Alves? Ah, sei, conheço. Sabe quem é a Juliana Alves? Quem que é a Juliana Alves?
1: Quem que é essa?
0: Quem? Ah, aquela que fez fulano, que é mulher de ciclano, que fez não sei o quê. Não. Então, Deus já me preparou, filha. Deus já vem me preparando há muito tempo. E quando eu entrei na. Como que eu entrei na minha carreira? Eu sempre gostei de aparecer, sempre gostei de estar no meio das pessoas. Sempre, sempre. E eu conheci o meu esposo pela internet.
1: Internet. Inclusive tem
0: Internet.
1: essa pergunta aqui, ó. Um beijo, Sara Gabi. Fofa, suas maquiagens são lindas.
0: Obrigada.
1: Conta a história sobre como você conheceu o seu esposo. Beijo, Eli. Beijo, Sara.
0: Chegou, é agora, Brasil. Vocês
1: Chegou.
0: vão descobrir esse grande acontecimento. Eu conheci o Marcos no Orkut.
1: Orkut.
0: Lembra do Orkut? Vai dizer que você lembra, por favor.
1: Lembro, lembro, lembro.
0: E o MSN.
1: Lembro também.
0: E aí a gente teve uma tinha uma comunidade lá dos pequenos. E aí a gente se conheceu. Se encontramos lá. Tinha muito pequeno. Eu não tinha essa convivência com pessoas pequenas. Era só eu e meu pai. A vida toda. E todo mundo grande.
1: Você tem mais irmãos?
0: Tenho mais cinco irmãos. Eu sou a única, a exclusiva, a original pequena que nasceu assim, linda, maravilhosa.
1: Que demais! Olha, já aí
0: Pois
1: já é um propósito. Vai, a
0: só
1: gente vai
0: eu.
1: chegar lá.
0: E eu tava numa comunidade lá e tinha vários pequenos, vários, era a comunidade do Brasil. E tipo, naquela época, quando meu pai comprou um computador, porque com 11 anos de idade, a minha mãe, com 7 anos, ela separou do meu pai e com 11 anos ela foi embora. foi embora com...

0: marido dela. E pra ter as crianças, ficar as crianças dentro de casa, meu pai comprou um computador, que naquela época, meu Deus...
1: Era o máximo, meu, né?
0: Nossa, eu queria dormir abraçado no computador. Eu falei, gente, olha isso aqui. Entrei e comecei a pesquisar. Quando eu achei uma comunidade dos pequenos, eu falei, gente, tem pessoas igual eu.
1: Olha que demais.
0: Tem mais de mim, tem uma nação. Nós somos uma nação de pequenos. E aquilo me encantou. E eu fui entrando em comunidade. E aí eu conheci vários pequenos e conheci o Marcos. O Marcos, ele já trabalhava, fazia algumas participações em televisão, fazia eventos, tudo. E a gente se conheceu, começamos a namorar. E com 4 meses, ele me trouxe pra cá, de namoro, pela internet.
1: Aí, pra São Paulo,
0: pra São
1: do
0: Paulo.
1: Paraná.
0: Isso. Vim com cara e a coragem, assim. Recapitulando. Com 15 anos de idade, eu aceitei a Cristo.
1: Ah.
0: Eu aceitei a Cristo, porque minha avó, por parte de mãe, toda a minha família, por parte de mãe, é cristã. Assembleia de Deus e tal, fui e aceitei. Mas com as amizades, algumas coisas acontecendo, saí.
1: Certo.
0: Fui pro mundo. E quando eu casei com o Marcos, a gente não tava na igreja. Ele também era afastado e eu era afastada. Mas conhecíamos a palavra.
1: Uhum.
0: E eu sempre tive, assim, uma fé muito grande. Mesmo longe da igreja, mesmo dos caminhos, eu sabia da palavra, eu conhecia, eu sabia o que Deus fazia, o que Deus ia fazer na minha vida. Eu sempre tive uma plena convicção do amor de Deus sobre a minha vida. E eu sabia que ele tinha... Falei, Deus não me trouxe aqui à toa. Eu não trouxe pra São Paulo. Eu falava assim, que hoje em dia todo mundo fala que não é legal falar, mas eu falava assim, eu vim pra ser feliz. E eu vou ser feliz. Custe o que custar. Né, eu casei pra ser feliz. A gente não precisa casar pra ser feliz. A gente tem que estar feliz pra casar. Então, mas eu não sabia disso. E o Marcos fazia algumas participações, alguns programas de TV, eventos. E aí, eu, juntamente com ele ali, eu comecei a trabalhar aqui no escritório, comecei a fazer assistente administrativo. Mas aquilo não tava me fazendo bem. Eu não tava gostando, eu não tava feliz, sabe? Eu gostava de onde eu tava, as pessoas estavam me trataram muito bem. Eu era uma ótima funcionária, foi muito legal, mas aquilo não tava ardendo no meu coração.
1: Não preenchia.
0: Não preenchia. E aí o Max fazia alguns eventos e me levava junto. E eu falei, cara, eu gostei disso.
1: Isso é legal.
0: Isso é legal. Isso é pra mim. E aí a gente começou a entrar em algumas agências que levavam a gente a fazer alguns eventos e alguma coisa. Eu falei, isso é pra mim? Isso é pra mim? E com o tempo, a gente foi conquistando alguns lugares, alguns espaços, trabalho. Aí eu morava na casa da minha sogra. Com 1 ano, eu falei, Marcos, a gente vai ter uma casa. Eu vou alugar uma casa. Não, porque não dá. Não, eu vou alugar uma casa. E fui sozinha, aluguei a casa, adaptamos toda a casa e alugamos uma casa perto da casa da mãe dele. E a gente começou a fazer participações em alguns eventos. E voltei para Cristo. Quando eu vi que o negócio, tipo assim, ficou muito bom, que eu tava progredindo, evoluindo, tava tendo um bom trabalho, o Marcos tava acontecendo, eu falei, eu preciso voltar para a igreja para agradecer a Deus. Falei, Marcos, eu preciso agradecer a Deus. Vamos só para agradecer a Deus. Só pra... Aí Deus falou, era isso mesmo que eu queria.
1: Era só isso.
0: Só isso, só essa brechinha. Eu falei, eu preciso ir na igreja para agradecer o que Deus fez na minha vida. Pelo trabalho novo, as coisas que estão acontecendo. Aí quando eu cheguei lá, aí o Espírito Santo veio e me tomou. Eu fui 3 dias. No terceiro dia, eu já voltei para Cristo. E...
1: Foi fácil, né? Você não deu trabalho nenhum pro Espírito Santo, então.
0: Não.
1: Foi fácil.
0: Foi fácil, eu fui. Eu acho assim, que eu tava também num momento... num momento, assim... Que tava acontecendo as coisas.
1: Certo.
0: Então, eu queria algo a mais.
1: Uhum.
0: E eu tava longe da família.
1: Uhum.
0: E aí... Eu fui pra igreja e eu conheci o caminho.
1: Uhum.
0: E voltei pra Cristo.
1: Olha, Ju, que lindo isso. Acontece muito de pessoas não terem nanismo, mas elas não se aceitam, não se autoaceitam, ou por talvez qualquer pro, problema na vida ou porque perdeu um casamento. Aí ela começa a dizer, não, porque a cor do meu cabelo, a cor dos meus olhos. Aí com a internet ficou mais fácil ainda essa tal comparação, né?
0: Muito.
1: Porque parece que o que tá do lado de lá é sempre melhor do que a gente.
0: Sim.
1: E qual que é o conselho para aquelas pessoas que estão ouvindo a gente aqui, que não aceitam o próprio corpo, que não aceitam, que não se auto-aceitam? Qual que é o seu conselho nessa tarde?
0: Olha, boa pergunta, hein? Teve um momento da minha vida que eu passei algo assim muito, muito dolorido. E que eu queria ficar dentro de um quarto escuro e não queria mais viver.
1: Uhum.
0: E aí onde o Espírito Santo me encontrou e disse assim, olha, você lembra de onde eu te tirei? Você lembra o que eu fiz na sua vida?
1: Uhum.
0: Quantos sims eu dei pra você? E agora por causa de um não, você quer parar?
1: Uhum.
0: Quer desistir de tudo? Olha da onde você saiu. E aí aquilo eu comecei a levantar. E eu comecei a falar isso, dessa dor, pras pessoas. Teve um momento que eu me questionei, por que comigo? Por que eu sou assim? Porque se eu não fosse assim, não teria acontecido isso comigo. Uhum. Porque se eu fosse grande, eu acho que não teria acontecido. E nesse momento, teve um momento que eu ouvi aquela palavra que diz 11, Gênesis 1, 26.
1: Uhum.
0: Eu escutei muito na minha vida toda essa palavra. Mas teve um momento que eu ouvi, e eu ouvi, e ouvi, e aquilo gravou no meu coração.
1: Da imagem e semelhança.
0: Semelhança. Eu disse assim, aí eu tenho um amigo meu que é pregador, né? Eu falei pra ele assim, Vitor, nós somos a única criatura que Deus colocou as mãos? Foi. As outras coisas que Deus fez, ele não colocou a mão? Não. Eu, caraca, eu sou muito especial. Eu sou muito especial. Porque Deus, ele parou o tempo, parou o que ele estava fazendo, para fazer eu a imagem e semelhança dele. Ele parou para fazer você desse jeitinho. E eu disse, Deus, ele não me fez assim à toa.
1: Uhum.
0: Ele não me fez pequena para qualquer coisa. Se ele me fez desse tamanho e me permitiu passar por tudo que eu passei, tem um propósito.
1: Uou.
0: Tem um propósito. Porque tem lugar que eu entro, que eu só entro por conta do meu tamanho.
1: Uhum.
0: Tem lugar que eu vou, que eu só vou por conta do meu tamanho.
1: Uhum.
0: Tem lugar que eu acesso só por conta do meu tamanho.
1: Uhum.
0: Tem pessoas que chegam até mim só por conta do meu tamanho.
1: Olha isso.
0: Eu costumo dizer assim nas minhas palestras. A vida, ela vai acontecer, ela vai girar, a roda vai girar. Você reclamando, chorando, parando, se entristecendo, murmurando. A vida, ela vai acontecer se você também se alegrar, profetizar, agradecer, se validar, fazer o que Deus te mandou fazer. A vida, ela vai acontecer para as duas pessoas. Quem você escolhe ser hoje?
1: Uou.
0: Quem você escolhe hoje? Eu tava na minha vida como se eu estivesse no banco da praça, eu falo.
1: Uhum.
0: Vendo a vida de todo mundo passar. Hoje não é mais a praça, hoje é o celular, que você fica aqui, ó. Uhum. Vendo a vida de todo mundo.
1: Só com
0: mundo,
1: o dedinho pra cima.
0: Só. Aí você desliga e fica assim, aí você vê o seu... Fala... Mas também porque fulano é isso, porque fulano é aquilo.
1: Aí começa as desculpas.
0: Ah, porque eu não tenho dinheiro, porque eu não tenho ninguém, porque eu não tenho empregada, porque eu não tenho isso, porque eu não tenho aquilo. Tá. Essas pessoas, algumas pessoas, tudo bem, mas a maioria das pessoas, elas nasceram assim.
1: Maioria.
0: A maioria.
1: E 1% só da população é dono da própria vida.
0: Sim.
1: 1%.
0: 1%. Eu falei assim, tá, então eu vou usar aquilo que mais me dói, eu vou usar aquilo que eu achava, né, que me impedia pra crescer.
1: Uhum.
0: Eu comecei, tipo, ah, vou arriscar. E eu vou jogar pra internet isso.
1: Uhum.
0: Me falaram, divide isso que você tá passando.
1: Uhum.
0: Aí eu apareço lá, com a cara lavada, apareço de coca, apareço fazendo trabalho. E todo mundo, nossa, você é igual a gente. Cara, você é gente da gente.
1: Que demais.
0: Aí eu, tem dia que eu levanto e falo, gente, hoje eu não tô afim de lavar louça, hoje eu não tô afim de fazer nada. Eu falo, nossa, você é igual a gente. Não, Ju, descansa, fica em paz. Ou, gente, hoje...
1: Amanhã você lava.
0: Amanhã você lava. Gente, eu tô muito feliz hoje. Aí você... Tudo fala, você é igual a gente. Então eu quis mostrar pra essas pessoas que se comparam que todo mundo é igual. Que elas são... É gente da gente. Uhum. Só não mostra. E quando eu acessei esse bastidores, aí eu vi que não é tudo perfeito, que não é assim como as pessoas mostram. E aí, quando eu comecei a olhar pra dentro de mim, hoje, as mulheres que se comparam tanto, que se não tão feliz em questão de corpo, cabelo, situação financeira, casa onde mora, isso não define você. Isso não define. E eu vi que isso não me definia. Quem me define é Deus. Foi Ele que me fez. Então eu comecei a me validar todos os dias. Todos os dias.
1: Todos os dias.
0: Eu falei, eu me amo. Eu sou muito linda. Eu sou maravilhosa. Eu sou a pequena mais linda do mundo. Eu sou muito top. E aquilo eu comecei a acreditar. Porque o nosso ouvido, ele é o primeiro a ouvir o que a nossa boca fala.
1: Tá pertinho, né?
0: Então, o que o seu ouvido tá ouvindo hoje?
1: Uou. Ju, a gente fala muito aqui sobre
0: eu
1: ferramentas.
0: Eu falo muito, né, gente?
1: Sobre não, tudo, tá tudo bem. O Marquinhos tá dali, dando uma positiva com a cabeça, assim, sim, ela fala muito. Mas, Marquinhos, vou te falar uma coisa. A mulher, não sou eu que tô falando, é a ciência. Diz que a gente tem 20 mil palavras pra gastar durante o dia.
0: Eu então, não gastei as minhas hoje.
1: Pois
0: ainda.
1: É, você vai me agradecer a hora que acabar o programa, porque vai sobrar poucas palavras pra você. Imagina, eu e ela aqui, 40 mil palavras.
0: Meu Deus!
1: Vamos passar o dia inteiro conversando.
0: Eu adoro falar, adoro falar.
1: Eita, Glória. Então, a gente fala muito sobre ferramentas, né? E, por exemplo, o rádio, as ondas sonoras, é uma ferramenta.
0: Sim.
1: A TV lá com o Marquinhos, é uma ferramenta. O seu formato físico é uma ferramenta.
0: Forte.
1: E hoje aqui a gente tá falando não da embalagem, mas é o que tem dentro da embalagem. Então, muitas vezes, a gente reclama, né, do que vai passar. Do que a embalagem pode ser substituída, muitas vezes.
0: Sim.
1: Né? Agora, a essência não muda. Não tem como. Então, a minha pergunta para você que está nos ouvindo hoje aqui, qual que é a ferramenta, veja, que Deus te deu e você não está usando, está reclamando? Ou apenas se vitimizando. Ou apenas usando isso para denegrir aquele que te criou. Qual que é? Pensa aí. Só que anota também, para que os teus olhos vejam você escrevendo. Então, hoje, o programa de hoje vem para te chamar a atenção sobre o que Deus te deu. O que que ele fez. No mínimo, tem um propósito aí. E, Ju, quando você fala do nanismo, né, quem tá no rádio, não tá te vendo, né? Não tá te vendo, tá só nos ouvindo aqui. Claro, eu nunca estudei sobre isso, nunca tive curiosidade, pra mim é normal. E como funciona? Isso é hereditário, o nanismo? Ele passa de geração pra geração ou tem alguma geração que corta, que não? Como que é isso?
0: São 400 tipos de nanismo.
1: 400?
0: 400.
1: Aham.
0: Tipo de nanismo. E qualquer família pode ter alguém com nanismo.
1: Qualquer uma?
0: Qualquer uma.
1: Nossa, gente. Qualquer eu tenho certeza uma. Que você não sabia disso. Eu não sabia. Qualquer uma.
0: Qualquer uma. Cada 10 mil casos, cada 10 mil famílias, uma pode ter uma pessoa com nanismo.
1: Nossa.
0: Tanto que a mãe e o pai do Marcos não têm nanismo e o Marcos é o único.
1: Olha só.
0: O Marcos é raro.
1: Raríssimo.
0: O meu pai
1: até
0: é raro.
1: Até nisso, né? Meu pai.
0: Até nisso, tá vendo?
1: Eita, Glória.
0: O meu pai é raro também.
1: Também. Na família dos seus avós não tinha?
0: Não tem ninguém. Nossa, meu avô era enorme, minha avó era grande. Meus tios são tudo grandão.
1: Nossa, que curioso.
0: E nasceu só o meu pai. E eu sou a primeira do meu pai, né? Aí eu vim com o nanismo.
1: Entendi.
0: Mas os meus outros irmãos não.
1: Você é primogênita?
0: Isso.
1: Certo.
0: Sou a primeira.
1: Primeira.
0: E os outros irmãos não têm. Os meus irmãos podem ter filho com nanismo, os irmãos do Marcos podem ter. A gente pode ter filho com nanismo e sem nanismo. tem a probabilidade de ter um filho com o tamanho mediano de todo mundo.
1: Normal.
0: Normal.
1: Da sociedade. Olha só, que interessante. Não, isso deve ser o máximo, né? Imagina, gente, vamos começar a orar por isso? Vai ser demais.
0: Tem gente, eu vou dizer assim, vou ser bem real, tem pessoas que têm nanismo que não se aceita, que não sai de casa, que não gosta, que não se ama. E aí, quando elas me veem, elas falam, ai, nossa, eu queria ser tão igual você. Eu falei, seja você. Fui num encontro esses dias que teve o Maurício de Souza, ele colocou uma pessoa com nanismo na Turma da Mônica, no novo livro dele. E teve um encontro desse. E aí, só tinha pequeno, só tinha pessoas com nanismo e pais grandes com filhos com nanismo.
1: Que interessante.
0: Aí tinha uma mãe lá com uma filha, uma mãe que é grande, com uma filha que tem nanismo, falou assim, ai, Ju, ainda bem que você veio, porque minha filha não gosta, ela é tímida, ela não se ama. Eu falei, cara, meu, você é diferente de todo mundo, você é única.
1: Olha, quer mais exclusividade
0: que isso? Quer mais exclusividade que isso? E é isso que eu passo também, tenho muitos seguidores pequenos, que a gente chama, que me seguem. E eu falo, você é linda, você é maravilhosa. Deus, ele fez dessa proporção, desse tamanho, desse jeitinho, para um propósito.
1: Uou. Olha, Ju, eu imagino, assim, o quanto de pessoas que você deve inspirar, né? O quanto de pessoas que você se torna uma referência. Tem alguma que mais marcou, assim, a sua vida de transformação? Que na outra vida foi causada por causa de você? Que te marcou, assim, para compartilhar com a gente?
0: Alguma história?
1: É.
0: Nossa, eu recebo várias, muitas histórias, muitas, de mães que perderam seus filhos, mulheres que não aceitavam a morte dos seus filhos, né? Porque eu tenho uma experiência muito grande nisso, e começaram a me seguir, e começaram a ler a Bíblia, começaram a fazer devocional, começaram a entender. A vontade de Deus, aceitar a vontade de Deus. E tem outros pequenos também que começaram a se socializar, sair de casa, começaram a se cuidar. Mulheres que começaram. Eu ia muito pra academia, mostrava muito isso. Eu mostro muito, muita gente que. Ah, eu comecei na academia por causa de você, eu faço café com louvor de manhã. E tem gente que fala assim: ah, eu comecei a tomar café por causa de você. Ah, eu faço devocional por causa de você. Então, tipo, são muitas histórias, assim, que todas elas me deixam, assim, emocionada, sabe? Eu tava numa igreja, sábado, quarta passada, que o Marcos foi ministrar e eu fiz uma saudação. Aí veio uma mulher chorando e falando assim: quero te agradecer por você dividir a sua vida, a sua fé. Eu fiquei assim, ó. Eu quero te agradecer por aquele. Porque eu divulgo eu falo de um aplicativo que faz devocional. Aquele aplicativo salvou minha vida. Eu faço devocional todo dia de manhã. Eu tava depressiva, chateada. A minha filha não gostava dela, era triste, ficava reclamando por conta da fisionomia dela, porque ela era muito magra, tal, tal, tal. E você me ajudou. Todo dia eu assisto seu café, não para. E aquilo, assim, me impactou muito. Porque a internet hoje, ela é bem cruel. A internet, ela é cruel. Tem muitas pessoas que falam bem, mas tem muitas pessoas que falam coisas assim que às vezes machuca. Que você tem que dar um silenciado, sabe? Falar, amada, fica quietinho, por favor, mudo. E quando você vê essa validação, você fala, cara, eu tô no caminho certo. O que eu tô fazendo é de Deus. Esse é o meu propósito. Tá alcançando e mudando vidas, então é isso, é pra mim.
1: Olha só, gente, às vezes você tá com dúvida, né? Porque a dúvida, ela faz parte, né, do nosso dia a dia, né, das áreas da nossa vida, carreira, vida espiritual. E aí, olha, uma dica pra você, olha os resultados.
0: Isso, os frutos, né?
1: Os frutos. Será que eu tô no caminho certo? E aí, no livro Milenar de Sabedoria, diz isso, pelos seus frutos, os conhecereis. Então, tá com dúvida? Pois é, dá uma olhadinha ali no resultado daquilo. Você vai ter resposta. E aí sim, toma vergonha e refaz a rota.
0: E recalcula a rota.
1: Recalcula
0: esse
1: negócio.
0: Eu falo isso, recalcule a rota, mas não mude o seu destino.
1: De novo, recalcule a rota.
0: Recalcule a rota, mas não mude o seu destino.
1: Waze, né?
0: Waze, eu falo isso direto. Que muitas vezes a gente tá no caminho, tipo, tava aqui. e tava trânsito, eu vou falar, tchau, vou embora, não vai dar pra mim. Não, eu tenho um compromisso, eu tenho que ir. Mas por conta do trânsito, eu faço o quê? Recalculo. Eu recalculo a rota quantas vezes for necessário. Mas eu não mudo meu destino, eu não desisto.
1: Uou. Uou. Olha só, Ju, assim, algo muito importante que a nossa equipe aqui andou pesquisando bastante lá os seus conteúdos, né? E você fala muito sobre a busca pelo conhecimento.
0: Sim.
1: E aí você faz vários cursos, mentorias e tudo mais um pouco. Quando que surgiu esse desejo de você aprimorar o seu conhecimento? Teve um dia ou alguma dificuldade? Ou quando você viu alguém palestrando, você falou, também quero ser palestrante. Algo assim, teve uma virada de chave nesse momento, referente a conhecimento, ampliar isso daí?
0: Sim, eu sempre fiz vídeo pra internet, né? Eu fazia participações no programa da Record TV, o Marcos entrou lá, a gente fez bastante participações. E eu amo fazer aquilo também. E acabou o projeto, o Marcos continuou e eu fiquei só na internet. E aí eu me convidaram uma vez para mim ir num evento de palestra.
1: Uhum.
0: Eu sempre preguei, né? Há 10 anos a gente prega nas igrejas, a gente conta o nosso testemunho, fala do que Deus fez na nossa vida. E eu falei, eu quero falar, mas de uma forma diferente. Eu quero falar agora para as pessoas que não são crentes. Como falar?
1: Uhum.
0: Eu não posso chegar numa pessoa que não é crente e falar da maneira que é. De um crente, de um cristão.
1: Ela não vai entender. É uma linguagem. Entender. Tem um famoso crentez, né?
0: É.
1: A gente tem umas coisas doidas, né?
0: É uma gíria, né? Que a gente fala, manto, terra e tal. As pessoas ficam assim.
1: Que é isso? É,
0: aí surgiu isso. Eu falei, eu preciso. Uh-huh. Eu preciso aprender a falar na língua deles.
1: Uh-huh.
0: Como que eu vou ganhar eles pra Cristo se eles não vão entender o que eu tô falando?
1: Boa.
0: Aí eu fui num evento de empreendedorismo espiritual também. E lá estavam falando. Aí eu disse assim. Aquilo ardeu no meu coração. Eu falei, eu quero fazer isso, cara. Eu quero fazer isso.
1: Uhum.
0: Eu quero palestrar. Tá bom. Aí uma vez me chamaram pra palestrar num evento de empreendedorismo. Aí eu preguei.
1: Era pra palestrar, não pregar.
0: É. Mas a maioria do povo assim, era cristão, mas não era pra falar dessa língua. Aí eu vi, a gente tem que ter discernimento. Eu peço muito a Deus isso, discernimento.
1: Aham. Uhum.
0: Você tem que ter discernimento para falar com as pessoas. Qual o público que vai te receber? Quem que vai te ouvir?
1: Uhum.
0: Então, eu preciso me preparar para isso. E eu comecei a olhar aquilo e falei, eu quero fazer isso. Aí eu comecei a ler livros. E aquilo foi ardendo no meu coração. Eu fui seguindo pessoas. E agora eu comecei... Eu na pandemia... eu comecei a fazer curso de maquiagem. Eu sou quase uma maquiadora, assim. Só não tenho um certificado. Mas eu fiz muito curso de maquiagem.
1: É mesmo?
0: Muito. Eu amo maquiagem.
1: Bom, então a gente tem um assunto depois do programa, né, gente? Porque... não falou isso antes. Tá caprichado aqui no...
0: Ai, para. Tá linda, tá maravilhosa.
1: Obrigada, meu.
0: E eu vi um certo tempo que quando você aprende algo, você bate no teto.
1: Uhum.
0: Você diz assim, não, eu preciso... passar disso.
1: Passar daqui.
0: Agora eu não faço mais curso de automaquiagem, agora eu faço curso para profissionais.
1: Uou, interessante.
0: Você entendeu? Então eu comecei a olhar para mim, autoconhecimento. Não, eu já sei. Já sei passar uma sombra, já sei fazer isso. Agora eu preciso aprender o quê? Colar uns cílios. Agora eu quero aprender a fazer uma blindagem.
1: Uh-huh.
0: Agora eu preciso fazer uma maquiagem à prova d'água.
1: Uh-huh.
0: Então eu já sei falar em público. Eu tenho... a manha, que nem o povo fala.
1: Uhum.
0: Não tenho vergonha.
1: Uhum.
0: Então eu preciso o quê? A técnica. Eu preciso da técnica. Porque eu falei, como que eu faço pra palestrar? Porque eu sou uma pessoa muito curiosa.
1: Uhum.
0: E eu vou perguntando.
1: Uhum.
0: E aí é onde começou a surgir os cursos. Aí eu aprendi sobre isso. Ah, agora eu vou aprender mais sobre isso. Vou aprender mais sobre isso. Então eu vou me aprimorando.
1: Uou.
0: Me aprimorando mais. E eu meu pai sempre falava que conhecimento ninguém te tira. Você tem que estudar. Pode tirar tudo, menos o conhecimento. E uma coisa, conhecimento, ele abre portas. Muito.
1: Uhum.
0: Se você, com conhecimento, quando você chega num lugar e começa a conversar com uma pessoa, e a pessoa percebe que você sabe daquilo, ela te dá espaço.
1: Pronto.
0: Ela te dá espaço.
1: E aí tem aquelas pessoas que dizem, ah, eu nunca tive oportunidade. Peraí, a oportunidade, como que ela vai chegar até você, se você não tem nada pra entregar?
0: É isso.
1: É sobre a entrega, né? É sobre você ter o que entregar. Sorte, aí a galera fala muito sobre isso, né? É a questão da sorte. Gente, isso é doideira, porque não tem como você receber algo se você não tá preparado. É igual assim, aquela pessoa, ah, eu tenho um sonho de ir pros Estados Unidos. Mas ela nunca tirou o passaporte, não tem visto, não tem nada. Mas que oportunidade que Deus vai mandar pra você? Eu fico imaginando ele lá em cima olhando e falar, tá, você quer, mas você não fez nada ainda, né? Então, olha só, gente, que interessante na fala da Ju, que foi no meio do caminho que essa vontade de desenvolver mais sobre palestrar. Qual que é a parte técnica de palestrar? Qual que é a parte técnica de maquiar? E a gente tem uma frase aqui, que tudo que tá bom pode melhorar. O time aqui já tá careca de repetir. Tudo que tá bom pode melhorar. E tem aquelas pessoas que falam assim, eu só vou fazer tal coisa quando eu tiver tal coisa.
0: Quando eu estiver preparado.
1: Quando eu estiver preparado. Ou quando eu tiver dinheiro. Ou quando eu tiver condição. Ou quando alguém me ensinar. Sempre assim.
0: Sim. Mas a Bíblia diz, né, que Deus, ele não escolhe os capacitados, ele capacita os escolhidos. Oh. Então, se eu esperar, olha, Eli, pode chamar de Eli?
1: Pode.
0: Hoje, com a internet que nós estamos hoje, com o mundo que tá do jeito que tá.
1: Do jeito que tá.
0: Se eu sentar e esperar pra ficar pronta, quando que eu vou conquistar?
1: Nunca.
0: Nunca. Porque eu falo, a vida ela é uma roda gigante, ela tá girando a todo momento. Uhum. Não vai parar pra dizer, olha, vamos esperar, amada, ali, estudar. Ter todo o conhecimento pra gente contratar e chamar ela. Não.
1: Não.
0: Eu aprendi que a gente não precisa esperar as oportunidades. A gente tem que criar oportunidades.
1: Uhum.
0: Então, tem muitos lugares que precisam de você. Tem muitos lugares que precisam de você. Mas ela não te conhece.
1: Uhum.
0: Ela tem uma bola de cristal. Tem uma bola de cristal. Quem? Mas, vou lembrar. Não. Se você não aparecer... Se você não se preparar, se você não se envolver,
1: e aí,
0: correr atrás, não adianta.
1: Não é só com a gente, né? Olha, pega as histórias lá no livro de sabedoria. Moisés, bota o pé aí, bota esse negócio na água que vai abrir.
0: É, você fala, não deu, mas olha o tamanho de cima. Só bota um negócio e vai. Só vai. Ai, não, eu não tenho ninguém, que me ajuda. Levanta e vai.
1: E vai. No meio do caminho, você vai encontrar a resposta.
0: Muito. Isso, ontem...
1: Gente, isso é tão simples.
0: Isso veio na minha cabeça
1: profundo,
0: ontem.
1: Né?
0: Ontem eu tava... E havia um amigo meu aqui, aí ele falou que não ia dar pra vir junto. Eu fiquei muito brava com ele, muito chateada. Falei, que raiva, queria que todo ele viesse, mas tudo bem. Aí veio no meu coração assim, ó. Se você não tem ninguém pra ir, vá sozinho, que você vai encontrar alguém com o mesmo propósito no meio do caminho.
1: Uau.
0: O negócio é você não parar. Uhum. Porque muitas vezes a gente fica esperando alguém chegar, alguém falar, alguém dar oportunidade, a porta abrir. Se você não se preparar, se você não buscar conhecimento, se você não ler livros, as oportunidades vão vir. Mas se você não estiver preparado, a pessoa falar, próximo, tchau. Você não está preparada, amada.
1: Uhum.
0: Então, eu busco muito estar preparada. Em todos os momentos.
1: Uhum.
0: Eu aprendi isso num curso, num evento. Eles falaram assim, se você não tem nada para dar, não senta na mesa só para receber.
1: Uou.
0: Tenha para dar também.
1: Uhum.
0: Porque quando você tem algo para dar, eu tenho algo para te dar aqui e você tem algo para dar. Isso é a vida, é crescer e contribuir.
1: A troca.
0: É a troca. Não é só eu vim aqui só sugar você ou você só me sugar. Não.
1: Uhum.
0: É crescer junto e contribuir junto.
1: Como que a gente pode somar, né?
0: Como pode somar? Com o que é? Pode. E é isso que eu vou atrás do conhecimento.
1: Então, aí tem aquelas que para na crítica. Ah, não vou fazer porque fulano falou e ciclano falou e tal, tal, tal. Qual que é o seu conselho, Ju? Como que uma pessoa, ela pode lidar com as críticas? Ou como você lida com as críticas?
0: Sabendo quem ela é. Quando você tem a certeza de quem você é, ninguém te para. As pessoas não me... Você acha que as pessoas não me criticam hoje?
1: Tem critica, muita... imagina.
0: Claro, você acha? Não. Uma vez eu lembro que eu tava lá fazendo meus vídeos, fazendo minhas maquiagens, a mulher falou assim, você não nasceu pra isso.
1: Ih!
0: Você não sabe ser influenciadora. Você não sabe... Para que isso não é pra você. Delineador, maquiagem não é pra você. Internet não é pra você.
1: Ih!
0: Aí eu falei, quem é você, amada? Aí eu falei, vou lá no Instagram, porque a pessoa deve ser muito top,
1: muito,
0: né?
1: Muito top. Deve ser mestrado, doutorado, nossa, em maquiagem.
0: Deve ter em Harvard. Harvard. Deve ter um top. Aí eu fui lá e falei, ô, meu pai, tenha misericórdia. O negócio é você saber quem você é, quem eu sou. Firmada a identidade. Eu sou o quê? Filha de Deus. Começou aí.
1: É um bom começo.
0: É um bom começo.
1: Aí depois você vai desenvolvendo. Os temperamentos, qual classe dos temperamentos você...
0: É, quem eu sou.
1: Está.
0: Ah, eu sou ali, eu sou alegre, sou feliz, eu sou extrovertida, eu sou introvertida.
1: Isso aí.
0: Eu falo, não falo. Quando a pessoa vai vir me criticar, eu falo, tá bom, eu vou ouvir.
1: É o famoso, né? É o famoso, vou te dar uma crítica construtiva.
0: E não constrói nada.
1: E aí? Tá com conversa, né? Bom... A gente tá caminhando pro final, Ju, voou esse negócio,
0: já?
1: Né? Meu pai,
0: nossa,
1: do céu.
0: Eu achei que ia demorar mais um... Eu ficaria aqui até umas 5 horas falando com vocês.
1: Pronto! Produção, repeteco! Faltou muita coisa ainda pra gente falar. Mas olha, participação do pessoal aqui tá linda demais. Roberta, fofa me inspira a ser uma pessoa melhor a cada dia.
0: Na minha pupila. Uou.
1: A Magna, você é filha... única. Eita, que gostoso receber esse carinho, né?
0: Obrigada.
1: A Ana Maria, boa tarde, Deus abençoe todos vocês. Às vezes, nós queremos realizar nossos sonhos. Por que quando se tem um coração muito grande para os outros, deixamos de realizar o que queremos?
0: É, porque tem muita pessoa... É o que eu falo. É o crescer e contribuir para ter uma vida plena, extraordinária. Se você contribuir muito, pensar só no próximo, dar só pro próximo e esquecer de você, você não vai ter uma vida extraordinária. Ou se você pensar só em você e crescer, você não vai ter uma vida extraordinária. O segredo é crescer e contribuir. É o que Deus fala.
1: Uou. Renata, boa tarde, Eli. Fofa, que programa incrível. Adore mais, sempre com conteúdos relevantes. Deus seja louvado. Fofa, que história linda. Qual
0: Obrigada,
1: foi o
0: gente.
1: Momento mais feliz da sua vida? Em uma frase, consegue dizer? Qual foi o momento mais feliz da sua vida?
0: Quando eu tive um encontro com Jesus.
1: Uou! A Rossi Mendes, guerreira, linda, sua vida, seu canal,
0: obrigada,
1: canal de bênção.
0: Obrigada,
1: eita,
0: obrigada,
1: glória.
0: Gente!
1: Aí a Ivani fala, fofa linda, te amo, Ju.
0: Obrigada, gente, muito... obrigada gente. Pelo carinho, Deus abençoe vocês.
1: Olha, essa é boa também. Uma pequena, grande mulher sábia, inteligente, serva do Senhor.
0: Amém,
1: linda.
0: Obrigada, obrigada.
1: Eita, glória.
0: Eita, glória.
1: Ju, última pergunta pra você no programa Adore Mais.
0: Diga.
1: Quando você não estiver mais aqui, como que você gostaria que as pessoas se lembrassem de você?
0: Forte.
1: Forte, Brasil.
0: Da minha alegria.
1: Uou.
0: Eu quero que as pessoas lembram assim, ela tinha todos os motivos do mundo pra desistir, pra parar, pra ficar triste, pra ficar calada, mas ela não se calou, ela foi uma voz nessa geração. A alegria e o sorriso dela mudou a vida de muitas pessoas.
1: Uou! Considerações finais, por favor.
0: Ai, eu quero agradecer a Deus primeiramente. Primeiramente não, né? Ele é o centro de tudo. É, louvar a Deus pela vida de vocês. Amém. Muito obrigada. Que Deus abençoe grandemente. Derrama bênçãos recalcadas, sacuditas e transbordantes nesse programa. Muito obrigada pelo carinho, pela confiança. Agradecer a Carla, que foi intermédio gente. A toda a equipe, ao meu príncipe, que me acompanhou hoje, me acelerando.
1: Boa!
0: Muito obrigada a todos vocês, meus pupilos e pupilas que estiveram aqui. Muito, muito obrigada. Deus abençoe vocês grandemente.
1: Como que o pessoal que tá aqui no FM, 20 não sei quantas milhões de pessoas pra te achar, como que faz?
0: Meu Instagram é Fofa Alves, YouTube Fofa Alves, TikTok Fofa Alves, Facebook de Fofa Alves e Kawaii Fofa Alves. Tudo Fofa Alves.
1: Tudo Fofa Alves?
0: Tudo.
1: Você encontra lá, conteúdo,
0: encontra
1: material, blá, blá,
0: tudo. Dia a dia, reflexão, palestra, trabalho.
1: Pronto.
0: Tudo.
1: Gratidão por aceitar o nosso convite. Que Deus Obrigada. Continue te levando em lugares maiores, naqueles que você nem imagina.
0: Amém.
1: Porque a gente tem a certeza que quanto mais longe você for, quanto mais você brilhar, É o brilho dele que vai se refletir.
0: Sim, então, sempre. Obrigada.
1: Em você, na sua família. Obrigada. Eita, Glória. Tudo que você pôr a mão, pé, que prospere muito mais e além.
0: Obrigada, muito obrigada.
1: Deus pois abençoe. É, minha gente, acabou o programa Dore Mais, mas de segunda a sexta-feira às 14 horas a gente tá aqui, conforme a permissão dele. É pouco tempo, né? Mas aí nas redes sociais a gente consegue passar mais tempo juntinho, sabendo da vida do outro, sabe aquela coisa? Pois é, Instagram Elisângela Gomes, a Eli, Elisângela Gomes, a Eli. E também essa entrevista vai ficar salva lá no canal do YouTube, no Adore Mais Cast também. Todos que passaram por aqui, grandes nomes, autoridades, celebridades. Olha, tem muitos vídeos ali, muito conhecimento pra você. Essência, grava isso. Essência, identidade. O porquê você faz o que você faz. Um beijo no seu coração. Tchau, gente.
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2: Sabe o que mais chama a atenção do ser humano? Sabe o que mais chama a atenção do ser humano? Simples, resultado. O que mais chama a atenção? Você vê alguém chegando com o carrão e fala, nossa, deve ser rico. Você vê uma pessoa bonita chegando e fala, ah, eu queria ter esse corpo. Você não, mas muita gente lá fora pensa assim, que você é outro nível. Mas resultado é uma coisa que chama muito a atenção do ser humano. A pessoa começa a ir para a academia, fica um ano na academia, aí ela está pagando um preço que você não está pagando, ela está fazendo uma dieta que você não está fazendo, ela está puxando um peso que você não está puxando, e aí você olha o resultado dela e fala, ah, eu queria isso, queria, mas não fez nada para ter. Você olha quem está com carrão, ou quem está morando no apartamento ou na casa dos sonhos, você fala, nossa, ele tem, eu não tenho. Está se comparando à toa, porque com certeza a pessoa fez alguma coisa para estar lá. E se foi coisa errada que ela fez, ela vai pagar por isso, fica tranquila. Mas não existe resultado sem atitude, não existe resultado sem planejamento, não existe resultado sem um chamado para aquilo. E todo mundo adora ver o resultado dos outros e poucos pagam preço para ter os seus próprios resultados. Resultado é uma coisa impressionante. Você, por exemplo, uma das estações mais admiradas pelo ser humano é a primavera. Se você fizer uma pesquisa, pode ter gente, ah, eu prefiro o inverno. Outro vai falar, eu prefiro o verão para ir para a praia. Mas, na maioria, se fizer uma votação, as pessoas preferem a primavera. Adivinha por quê? Por causa dos resultados da primavera. As flores começam a nascer. As árvores começam a dar cor. Tudo fica mais bonito. Eu morei 30 e poucos anos no Rio de Janeiro, então eu sei que aqui a gente basicamente só tem verão. Mas a maioria dos lugares no mundo tem as quatro estações. A primavera, tudo floresce. Então, para quem vem de um inverno rígido, em que todas as árvores estavam secas, e de repente você começa a entrar numa estação como a primavera, onde os resultados aparecem, isso chama muita atenção do ser humano. Mas os resultados não são apenas físicos ou materiais, não. Por exemplo, quem consegue manter uma família em dia? Porque as famílias estão acabando. Então, quando você vê um casal, por exemplo, eu tenho quatro filhos, né? Quem sabia que eu tenho quatro filhos? É uma ONG que nós estamos montando. Eu vou muito em reunião de negócios, essas coisas, né? Por causa da minha empresa. E aí as pessoas perguntam assim, por educação, ah, você é casado? Sou, tem quantos filhos? Quatro. A primeira pergunta que me faz, sabe qual é? Adivinha? Todos da mesma mulher? É a primeira pergunta que me faz. Afinal de contas, não é normal. Tão jovem, você está bem casado com quatro filhos. Então, resultados não é apenas coisas materiais. A tua família também floresce. Também é um resultado. E as pessoas ficam de olho nisso. Mas também não é só a família. Tua vida espiritual. Tu fala, por que Deus só responde o fulano e não me responde? Será que ele ora mais? Será que ele está jejuando e você está comendo de tudo? Será que ele está lendo a palavra e você só assiste Netflix? Alguma coisa está acontecendo para ele ter um resultado espiritual e você não. Então a gente adora olhar para o resultado dos outros e não faz nada para construir o nosso. A gente começa com a comparação, que é uma droga, e a internet potencializou muito isso. Eu olho para o corpo da pessoa na internet, olho para o carro dela na internet, eu nem sei se está pago aquilo, nem sei se aquela casa é alugada ou comprada, mas começa a me comparar, ele tem ou não tenho. E a comparação gera um outro pecado que se chama cobiça, que é eu quero o que ele tem. E a cobiça gera o pior dos pecados, a inveja. Eu quero que ele perca porque eu não tenho. Então o resultado, ao mesmo tempo que é necessário, é perigoso. É perigoso porque mexe com a inveja, a cobiça e comparação das pessoas e mexe também com o teu orgulho e com o teu ego. Não é fácil. Só que ter resultados, biblicamente falando, não é uma questão de status, é obrigação. Meu Deus, quê? Eu vou te provar na Bíblia que dar resultado é a única forma de você ser chamado filho de Deus e glorificar o nome de Deus. Então você vai ter que aprender, já que vai ter que dar resultado, você vai ter que aprender a lidar com o teu ego, você vai ter que aprender a lidar com inveja e com outras cositas mais que aparecem quando você começa a florescer, quando você começa a dar resultado. Quem está preparado para dar resultado ainda em 2024? Abre a sua Bíblia comigo em João capítulo 15. João capítulo 15, a partir do versículo 5. Diz assim, palavras de Jesus: eu sou a videira. A videira dá qual fruto? Uva. A videira é a árvore que produz as uvas que vão produzir o vinho. A videira. Eu sou a videira e vocês são as varas. Vocês são os ramos. Quem está em mim e eu estou nele, esse dá muito fruto. Ponto número um. Para dar resultado, já tem uma condicional. Você precisa estar nele e ele precisa estar em... Porque tem vezes que você vem à igreja e acha que está em Deus, mas Deus não quer estar dentro de você por alguma coisa que você faz e ele não gosta. Ou às vezes ele está doido para ter um encontro contigo e você que não está nem aí para ele. Ou seja, os dois têm que combinar. Eu estou em você e você está em mim. Se eu estiver em você e você estiver em mim, você vai dar muito fruto. Porque sem mim, palavras de Jesus, nada podeis fazer. Eu posso prosperar minha empresa sem Jesus? Nada. Minha família pode dar certo sem Jesus? Nada podeis fazer. Eu posso projetar meu futuro de paz e de muita prosperidade? Nada você pode fazer sem Ele. Nada. Se alguém estiver em mim, perdão, se alguém não estiver em mim, será jogado fora como uma vara que é arrancada, como galho que é arrancado e logo seca. E as pessoas vão colher e lançar no fogo para arder. Mas se vós estiverdes em mim e as minhas palavras estiverem em vocês, pedireis tudo, bem alto. Repete comigo, tudo. Pedireis tudo o que quiserdes e vos será feito. Aqui é muito importante a gente prestar atenção. Você já imaginou? É que eu acho que você não leu esse versículo direito. Você já imaginou você pedir tudo? O que quiser, não sou eu que estou te falando, não estou te dando uma ideia, não estou te dando minha opinião. Está escrito que se você estiver nele e ele estiver em você, você vai pedir tudo, qualquer coisa, e vos será feito. Essa é a prova dos que oram e não recebem, que você ainda não está nele ou ele ainda não está em você. Porque se nós estamos nele e ele está em nós, não tem como pedirmos e não sermos atendidos. Mas o livro do apóstolo Tiago explica bem isso. Pedis e não recebeis, porque pedis, você pede para gastar com seus próprios interesses. Está bem escrito, está bem explicado o porquê. Porque, por exemplo, quem está em Cristo e Cristo está na pessoa, ela está muito mais preocupada com o outro do que com ele. Então ele não está pedindo, Senhor, me dá uma Ferrari no final do ano de presente. Ele está pedindo algo pelas pessoas. Senhor, me dá condições de alimentar mais pessoas, de empregar mais pessoas. Ele está preocupado com quem ele vai ajudar e não em ser ajudado. Porque a Bíblia diz, preferir uns aos outros em honra. Então, se Jesus está em mim, eu conheço bem a palavra. Porque Ele é a palavra. Ele é o verbo que se fez carne. Versículo 8, para ficar mais difícil. Nisto é glorificado meu Pai. No que, Tiago? No que Deus é glorificado? Em que vocês deem muitos frutos. E assim sereis meus discípulos. Deus não é glorificado quando você fala em línguas. Com licença, deixa aqui. Estou glorificando a Deus. Não é isso. Você não glorifica a Deus porque posta, partiu igreja com a Bíblia na mão. Também não está glorificando a Deus. Você só glorifica a Deus, está escrito, quando você dá fruto. Se não tem resultado, o nome de Deus não é glorificado. Porque o mendigo que está lá fora está precisando da nossa ajuda. Ele não está glorificando o nome de Deus passando fome. Ele está precisando de alguém que está honrando o nome de Deus, prosperando, para ajudá-lo. É isso que ele está precisando. Você que está passando a dificuldade que está hoje, você não está honrando o nome de Deus passando por essa dificuldade. Você está esperando alguém que Deus está honrando te ajudar a sair dessa dificuldade, sim ou não? Então você tem que escolher hoje se você quer ser a pessoa que sempre vai ser ajudada, o pidão, ou que sempre vai estar oferecendo ajuda. O que sempre vai estar salvando, estendendo a mão. Qual tipo de ser humano você quer ser? O que é cortado e jogado no fogo para arder, ou aquele que está dando muito fruto? E dar resultado não é fácil, não. Dar resultado exige muito trabalho. Vamos falar da comparação bíblica que é a videira. Leva-se gerações. Não são anos, não. Gerações. Para uma videira começar a frutificar a ponto da uva estar boa para dar o vinho. Em Portugal, Itália, Espanha, Israel, países tradicionalmente produtores de vinho, o pai começa a plantar pensando no filho, o vô começa a plantar pensando no neto. Porque a uva que ele está plantando agora, quem vai aproveitar é o filho e o neto. São eles que vão beber aquele vinho. Ele não vai beber, ele vai beber o vinho que o pai plantou. Ou seja, repete comigo, processos. Tudo na vida leva um tempo. Vou ficar rico de um dia para o outro? Mentira. Vou casar. Tô solteiro, quero casar amanhã. Amanhã? Um dia dá para conhecer o caráter da pessoa? Aliás, quem está solteiro aqui? Meu Deus, sou no mundo? Gente, é culto de solteiros hoje? Não vai casar de um dia para o outro. Tem que conhecer o caráter. Ou seja, não existe nada bom que seja rápido. Até miojo que parece ser bom, que é rapidinho, faz mal para a saúde depois. Então, quando eu quero glorificar a Deus e ser reconhecido como um discípulo de Jesus, eu preciso dar frutos. E o que é dar fruto? É florescer com tudo aquilo que Ele colocou na minha mão. Vou repetir. É florescer com tudo aquilo que Ele colocou na minha mão. Tiago, mas você não está entendendo, eu faço faxina hoje. Parabéns. Deus colocou isso na tua mão. Você vai fazer da melhor forma possível. E em breve alguém vai te olhar. Como olhou para Davi, que era também só estava só limpando as ovelhinhas. E um dia alguém olhou para ele e falou assim, eu conheço um garoto que toca bem. O Senhor é com ele. Ele se veste bem. É um homem de guerra. Ou seja, ele cuidando de ovelhinha tinha todas essas características. Ou alguém aqui se arruma muito bem, vou botar minha melhor roupa que hoje eu vou fazer uma faxina, vou cumprimentar todo mundo na rua feliz. É ruim, a gente sai de cabeça baixa porque acha que está sendo humilhado. A gente não reconhece os protocolos e os processos da vida. A gente acha que vai florescer de um dia para o outro. Para você plantar uma árvore, de uma videira, você tem que colocar a semente e esperar anos. Não é de um dia para o outro não, para começar a crescer. E depois você vê os galhos... Não vai começar a sair fruta do nada, não. Aí vai ficar ele crescendo, você tem que colocar suporte, ela vai crescendo no suporte, ela vai se apegando no suporte, depois ela começa a dar folha, e depois da folha vem os frutos. É por isso que Jesus amaldiçoou, a única vez que Jesus amaldiçoou alguma coisa foi uma árvore que não dava frutos. É tão importante para Jesus dar fruto, que ele olhou a figueira cheia de folha, achou que tinha frutos, foi lá e não tinha frutos. Sabe o que ele fez? Amaldiçoou. Ou seja, se você parecer que tem e não tem, é pior para Deus. Já viu o falso rico? Mostra que tem na internet e não tem nada? É pior. O que está com problema no casamento, ao invés de resolver, ao invés de pedir ajuda, fica mostrando que está felizinho, sendo mentira? É pior. Porque é árvore cheia de folha, mas não tem um fruto. Se Jesus for lá, não tem nada para comer. Deus nos criou para avançar, para darmos frutos, para termos resultados, para darmos rendimentos. Então, para de dar desculpa. Porque Ele odeia desculpas. Deus te levanta até dos teus fracassos, mas nunca das tuas desculpas. Todo mundo que deu uma desculpa para Deus caiu. Adão, não fui eu, não foi, então sai do paraíso. Todo mundo que deu desculpa desapareceu da história. Mas muita gente fracassou, pediu misericórdia e a misericórdia alcançou. O problema não é fracassar, é dar desculpa pelo fracasso. Então Deus nos chamou, se estivermos nele e ele estiver em nós, nós não vamos desejar nada que não venha do coração dele. Por isso que a chave dessa mensagem é, eu preciso estar nele, ele precisa estar em mim, para eu não desejar coisas que são passageiras, coisas que são meramente carnais, para não desejar bobeirinha, eu desejar coisas que vão contribuir para o crescimento do reino de Deus na terra. Isso quer dizer, para a minha felicidade, porque eu só sou feliz quando eu estou vivendo o reino de Deus. O reino de Deus é justiça, é paz, tudo que é felicidade para você é o reino de Deus. Não é comida, não é bebida, mas é amor, alegria, paz, tudo isso no Espírito Santo. Você que está casado, você quer paz no casamento, você quer lealdade. Você que está empreendendo, você quer prosperar. Isso tudo são as promessas do reino de Deus. E por que não estamos vivendo ainda isso? Porque não estamos em Cristo e Ele não está em nós. A gente vem à igreja domingo, mas durante a semana a gente vive do jeito que quer. A gente abre a empresa, mas a gente acha que vai acontecer um milagre, vai cair do céu. A gente não trabalha para as coisas acontecerem, a gente não cria um movimento estratégico para o dinheiro começar a entrar. A gente acha que porque está aí na igreja, agora Deus tem obrigação. de nos abençoar. E quem nunca veio à igreja, nunca deu um dízimo e ganha mais dinheiro que você? Explica isso. Ele trabalha de forma estratégica, monta um grupo de conselheiros, monta uma equipe boa. A própria Bíblia diz que a fé sem obras é morta. Se você só acreditar e não trabalhar para isso, nada vai acontecer. Está escrito. Não acredita no que os outros falam, não. Acredita no que está escrito, dá muito mais certo. E aí a Bíblia diz que você só glorifica, está lá no versículo 8 do capítulo 15 de João. Nisto é glorificado meu Pai, que você dê muito fruto. Quer glorificar o nome de Deus a partir de hoje? O que Deus colocou na tua mão? Uma família? Seja o melhor pai que você puder. Saia mais cedo do trabalho, não é para ir para o bar, não. É para levar teu filho no parquinho. Quer dar muito fruto? O que você é? Esposa? Seja a melhor esposa que você puder. Tiago, mas meu marido ainda não é o marido. O melhor marido que pode ser. Tudo na vida são processos. Vai melhorar. Porque se você melhorar, automaticamente o teu ambiente melhora. Para de ficar colocando a desculpa nos outros e faz a tua parte. Porque Deus trata individualmente com cada um e cada um dará conta de si mesmo, diz a palavra. Fica sempre falando dos outros. Vê a tua parte, vê a tua vida. O que Deus colocou na tua mão hoje? Uma faxina? Seja a melhor faxineira que puder. É servir um café? Sirva o melhor café que puder. Dê fruto naquilo que você faz. Deus só te entrega aquilo que você está preparado para fazer. Mateus 25 deixa claro que ele, um senhor foi viajar, chamou os servos e deu talentos para eles administrarem conforme a capacidade de cada um. Para um ele deu dois, para outro ele deu... para outro ele deu dois, para outro ele deu cinco. Como é que ele escolheu? Esse aqui fica com um, esse aqui fica com dois, esse aqui fica com cinco. Porque eles tinham capacidade de administrar. E adivinha quem se deu melhor na negociação? O que ganhou cinco, ou seja, quem tem mais capacidade vence. Só que essa capacidade não necessariamente é a capacidade humana, mas é o revestimento de poder. A capacidade humana conta muito. Mas se você tiver só capacidade humana e não tiver

se dermos frutos, a pergunta é, por quê? Tudo que a gente faz ainda não está frutificando, não está dando resultado. Por que eu coloco a mão no meu negócio e o negócio não prospera? Por que eu começo o namoro e não vai para frente? Por que eu tenho filhos e não consigo criar direito? Por que eu faço as coisas e me arrependo de ter feito? Por que era para eu estar feliz e eu estou triste? Por quê? Porque eu coloco a mão não está prosperando? Porque a Bíblia diz que tudo que minha mão tocar vai prosperar. Por que isso não está se cumprindo na minha vida? Essa é a pergunta de hoje. Porque era para estar acontecendo. Porque se você está num lugar como esse, teoricamente, você está nele e ele está em você. Por que então não está dando fruto? Existem três características de quem vai dar fruto. Primeira característica, suporta processos. Segunda característica, não para de plantar, nunca. Tiago, você está vivendo coisas extraordinárias, né? É, estou vivendo coisas extraordinárias que eu plantei há 10 anos atrás. Agora eu já estou plantando outra coisa para os próximos 10 anos. Porque o que eu plantei há 10 anos atrás vai acabar agora. Se eu não plantar na melhor fase que eu estou agora, daqui a 10 anos não tem mais nada não. Não se iludam. Tudo que o homem plantar, certamente ele colherá. Então não basta eu suportar processos. Eu não posso parar de plantar. Está ganhando bem? Continua gastando menos, continua investindo mais. O casamento está bom? Cuida para que isso continue. O que você está fazendo? Está falando mais mansinho? Fala mais mansinho ainda. Está sendo mais educada? Está preparando as coisas que ele gosta? Continua fazendo, ou seja, cuida do que está dando certo e melhora do que está dando errado. Mas a terceira característica que frutifica é que você se coloca na mão do jardineiro. Porque nenhuma árvore dá fruto sozinha, sem poda, sem cuidado, sem ser regada, sem ser adubada. Quem não se coloca na mão do jardineiro está largado à sorte. Então você não suporta processo, planta uma vez e acha que é suficiente e não se coloca na mão do jardineiro. Vai dar certo? Não vai, você acha que dá. E aí você tem um micro resultado, acha que está bom e para. Eu odeio micro resultados, porque eles enganam as pessoas. Sabe o que é micro resultado? É Davi ser um pastorzinho de ovelhas? Cuidar de ovelha, limpar sujeira de ovelha, dar banho em ovelha. De repente ele derruba um gigante, de um dia para o outro ele derruba um gigante, é promovido a capitão do exército de Israel e achar que esse era o destino dele. Era só um micro resultado. Ele foi chamado para ser rei. Ele não podia acostumar com um micro resultado. Tem coisas maiores vindo. Não pode acostumar com... Ah, mas é maior do que eu tinha. É maior, mas ainda não é o que Deus, o que o jardineiro te plantou para ser. É bom, mas não é o melhor. É legal, mas não é o suficiente. É bonito, mas não é o teu destino, não é o teu propósito. Micro resultado é isso. Poxa, agora tá bom. Eu era humilhado pelos meus irmãos. Eu estava lá na casa do meu pai, que ele nem me considerava. O profeta foi lá, ele nem mandou me chamar. Agora eu sou capitão do exército de Israel. Primeiro, lembra que eu te falei que resultado vai mexer com o teu orgulho? Qual foi o dia que Davi se mostrou orgulhoso? Deus só dá o resultado que você pode administrar. Ele agora era capitão do exército de Israel. Ele tinha um poder bélico na mão e nunca implicou com os irmãos que implicaram a vida toda. Ele não usou o poder para revidar. Deus nunca vai te dar nada. Não vai fazer você frutificar em nada se teu coração é para revidar. É para mostrar que tem. É para se vingar. Porque a Bíblia diz, minha é a vingança, diz o Senhor. José, filho de Jacó, multimilionário, vendido injustamente pelos seus irmãos. Ele, em vez de estar chutando parede, revoltado porque está sendo vendido, chegou na casa de Potifar, virou o melhor administrador. Ou seja, no meio do processo, ele não parava de plantar. Fala para a pessoa que está ao seu lado. No meio do processo, não para de plantar. É a única chance de não parar frutos nunca. Não parar frutos nunca. Não parar frutos nunca. Não para nunca. Ou seja, você não quer ter uma colheita só na vida. Você não quer comprar um relógio bom na vida. Você não quer comprar uma coisinha. Ou fazer uma viagem na vida. Não vai resolver a tua vida. Você não quer fazer uma compra dos mês no ano. Você quer ter frutos sempre. Quem diz amém para isso? Se você quer ter frutos sempre, você tem que plantar sempre. E cada estação que você planta entra num novo processo. E somente se eu tiver na mão do jardim.

primeiro, ou seja, eu estou nele e ele está em mim, os frutos são garantidos. Porque eu não estou aqui nessa noite porque eu prego bem, não é pela minha capacidade, não é pelo meu poder de marketing, não é pelas minhas redes sociais, é pela misericórdia e cuidado do jardineiro que não quis me podar quando eu estava errado, quis me adubar quando eu não tinha força, ele é quem quis fazer. Agora eu tenho que continuar só fazendo minha parte. Ele adubou, ele plantou, ele cuidou, ele podou. Eu só tenho que continuar fazendo minha parte. Sabe qual é a melhor coisa que a gente pode fazer para Deus? Não atrapalhar. Melhor coisa que você pode fazer é não atrapalhar. Sabe por quê? Porque para você não atrapalhar Deus, nem crente você precisa ser. Você sendo ateu, não acreditando em nada, mentir é certo ou errado? Roubar é bom ou ruim? Traição fere ou é uma coisa boa? Então, você não precisa nem ser crente para não atrapalhar Deus. É só seguir a tua consciência. Que o Espírito fala na tua consciência que é certo ou errado. Uma criança de 3 anos sabe exatamente o que errou quando bateu outra criança no parquinho. Ninguém precisa falar que está errado. Tanto que você perguntar sobre você, ela vai mentir, falar, não fui eu não. Porque ela sabe que está errado e ainda vai esconder um erro com outro erro. Isso está dentro do ser humano. Mas isso vai acabar na nossa vida, porque agora vai chegar um tempo de resultados. Tudo que você colocar a mão vai prosperar. Teus negócios vão prosperar, vão crescer de uma forma sobrenatural. Tua família será protegida, eu declaro. Nenhum dos teus será perdido. Nenhum dos seus será tocado. Deus vai proteger e guardar. Nenhum mal te sucederá. Praga nenhuma chegará na tua casa. Deus dará ordem aos seus anjos a teu respeito. Está declarado e profetizado. Espírito Santo, Espírito Santo, Deus está vindo, hein? Se prepara, porque quando Deus dá resultado para você, você começa a ser escutado. Quando Deus dá resultado para você, você começa a ser escutado. Sabe por que Deus quer dar mais resultado, mais gente, mais dinheiro, mais seguidores na rede social? Não é para você ser blogueirinho, não. É para mais gente te escutar, porque você carrega uma mensagem que as pessoas precisam ouvir. Tiago, eu não carrego. Ah, não? Conta a tua história mais triste. É essa a história que você tem que contar. Deus não te fez passar por situações difíceis, deprimentes, vergonhosas à toa. Foi para virar testemunho. Eu declaro, a tua maior dor vai virar o teu maior testemunho. O que era vergonha vai virar o ponto de conexão com as pessoas. Dali vão vir teus frutos. Meus frutos hoje não é ter uma vida financeira boa. Isso é um fruto de muitos frutos que tem numa árvore. Que a gente consegue contabilizar pessoalmente, presencialmente, 18 mil pessoas se convertem presencialmente através das nossas pregações. Presencialmente. Pela internet, incontável, a gente não consegue contar. Mais um fruto. É todo fruto? Não, é mais um. A árvore tem que ter muito fruto. Porque só assim a gente glorifica o nome de Deus. Se eu olhar para a minha família, a gente está glorificando o nome de Deus. Se você olhar para minhas finanças, estamos glorificando o nome de Deus. Se você olhar como eu trato as pessoas, meus colaboradores estão aqui. Olha como eu trato meus amigos, estou glorificando o nome de Deus. Olha como eu honro as autoridades, estou glorificando o nome de Deus. Olha como eu ajudo quem está precisando de ajuda. Como eu socorro o pobre, o órfão e a viúva, estou glorificando o nome de Deus. A pergunta é, como você está glorificando o nome de Deus? Porque só assim você vai dar frutos. Quer fazer para você? Até o pessoal que está lá fora quer fazer só para eles. Até quem não conhece a Deus quer fazer só para eles. Chegou a hora de a gente comer. Isso aqui é muito sério, porque para a gente dar fruto de verdade, a gente vai começar a ter que fazer pelos outros primeiro. O que adianta você ter uma empresa e vender para você? Você tem uma empresa para vender para quem? Para os outros. Então quer dizer que para o mundo financeiro funciona, para as outras áreas da tua vida não, tudo é para você. O teu produto você tem para os outros. Agora o teu amor é só para você, o teu dinheiro é só para você, a tua atenção é só para você? Os outros é só para comprar? Não, o princípio vale para tudo. Eu não estou aqui hoje à noite por causa de mim. Por mim, eu confesso para você, eu estaria em casa, que eu estou bem cansado. Eu estou aqui por causa de vocês e por causa de um chamado. Eu estou aqui por causa de obediência. Eu estou aqui porque eu nasci para fazer isso. Eu estou aqui porque no altar minhas forças se renovam.
Eu estou aqui para pagar meus votos com Deus, porque quando eu estava quebrado, eu falei: Deus, se você me levantar do altar, eu não saio mais. Eu estou aqui pagando um voto com Deus. E Jesus diz: quer ser meu discípulo? Então dá resultado naquilo que eu entreguei na tua mão. Tiago, o que Deus entregou na minha mão? Exatamente o que você está fazendo hoje. José começou na prisão e já tinha experimentado coisa boa. Davi começou com as ovelhinhas e não tinha experimentado nada de bom. Ou seja, o passado não importa, é o que você está fazendo no presente que determina o futuro. É porque da onde eu vim é grandes coisas. Da onde você veio? Teve gente que nasceu em casa de rico e morreu pobre e miserável. Da onde veio não importa, é o que está fazendo hoje que determina. É que eu frequentei muitos ambientes terríveis, mas hoje você está num ambiente de paz, de saúde, de segurança, de glória, de prosperidade. O hoje é o que importa para o teu futuro. O teu passado será jogado no mar do esquecimento. O teu passado não tem nenhuma autoridade sobre o teu futuro. O teu passado, se for colocado diante de Deus e você se arrependeu, ele vai ser deletado. Porque as sementes que vão ser plantadas a partir de hoje vão gerar os frutos que vão glorificar o nome de Deus. E sabe o que é lindo nisso? Que as pessoas odeiam quem conta vantagem. Você imagina se eu desse frutos para mim mesmo. Com licença, gente, tudo bem? Desculpa, minha segurança, estou aqui, volto. Eu cheguei meio atrasado porque meu jato atrasou. E porque... Nossa, esse Thiago conta muita vantagem. Gostei dele, não. Ninguém gosta de escutar a vantagem dos outros. A gente dá fruto por causa dos outros, não é por causa da gente, não. Eu não dou fruto para receber tapinha nas costas que ninguém dá, não. Eu dou fruto para continuar dando mais fruto. E para continuar agradando o jardineiro que me plantou. E onde ele me plantou, eu vou florescer. A Bíblia diz em Salmos, plantados na casa do Senhor, floresceremos até frutificar. É plantado que a gente frutifica. Ou seja, já viu gente que escuta alguém só até essa pessoa falar algo que ela não gosta? É gente que odeia a sabedoria, odeia a repreensão. Porque a sabedoria só vem com a repreensão. E a repreensão só vem com o tempo. Porque quando a gente se conhece, a gente não sai se chamando a atenção. A gente se conhece e está se gostando. Com o tempo, começa a ver teu comportamento, começa a ver como você age e fala: olha, rapaz, isso aqui tem que melhorar. Aí você para de me escutar. Por quê? Porque eu te chamei a atenção. Ah, bebezinho. Não gosta de ser chamado a atenção. Aí vou para outro mentor. Não gostei do que o Thiago falou. Nunca fica plantado, nunca dá fruto. Nunca dá fruto. É por isso que tem gente que fica de tempo, de casa em casa, de lugar em lugar, nada acontece. Para hoje eu ter a família que eu tenho, você vê linda no Instagram, fala: nossa, que família linda, eu estou 20 anos plantado com eles. Não dá para ficar de galho em galho. Quer ter um resultado bonito, quer ter foto no Instagram bonita, quer ter dinheiro na conta, quer ter prosperidade, paz, vai ter que ficar plantado. Não é zanzando por aí, não. Plantado para poder florescer e depois de florescer, frutificar, dar resultado. Não é porque eu abri uma empresa em agosto que em setembro eu vou estar milionário. Mas pode ser que daqui a um ano eu consiga ver alguns resultados. Ou seja, eu tenho que começar e tenho que ficar plantado. Ou seja, insistindo naquele produto, naquele serviço. Se tem margem, se é bom, se tem recorrência, se traz resultado. Eu preciso continuar insistindo, mesmo que a fase não esteja boa. Afinal de contas, a vida é feita de processos. E se eu estiver plantando no meio dos meus processos, não tem como dar errado. O jardineiro vai fazer a parte dele. Porque o jardineiro, ele vê coisas que a gente não vê. Olha só, você está fazendo tudo certo, mas pode ter um vermezinho entrando para morder um fruto e contaminar tudo. O jardineiro vai lá e joga, não sei se o nome é inseticida, joga lá o veneno para matar o bicho. Aí você reclama do cheiro. Ah, Deus, minha vida não está cheirosa. Mas eu estou matando o que precisa matar. Jesus, a pessoa que eu gostava saiu da minha vida, mas eu escutei conversas que você não escutou. Eu tenho que tirar. Você é uma árvore que fica olhando só para si mesmo. O jardineiro de cima está olhando a flor que está começando a perder a cor. A outra que está caindo fala assim: está precisando de adubo. E ele vai lá e te coloca mais adubo, mais fertilizante, para você ir ganhando mais força. Ao invés de reclamar dos processos,
agradeça, até quando é chamada a atenção, porque a Bíblia diz que Deus só repreende a quem ama. Deus só chama a atenção de quem tem como filho. Está escrito assim. Então, até nos momentos mais difíceis, dê graças a Deus. Porque isso quer dizer que Deus está mexendo nas tuas estruturas para começar a trazer os frutos que vão permanecer. A Bíblia diz que você vai dar frutos e frutos que permanecem. E aí, quando você começa a dar resultados, começa a acontecer isso, as pessoas começam a te escutar. A pergunta é, qual mensagem você tem para entregar? Talvez porque você não tem uma mensagem, você ainda não esteja frutificando. Não é porque você não está fazendo as coisas direito, é porque você não tem uma mensagem para entregar, então não está no tempo certo. Se Deus tivesse me levantado há 15 anos atrás, eu ia falar muita besteira, ainda bem que Ele me levantou no tempo certo. Porque em todo esse tempo que Deus tem me dado a graça de estar falando, eu nunca usei o altar para mandar indireta para ninguém. Eu só uso para honrar, para mandar indireta não. Nem a internet que Ele me deu influência para mandar, tem gente se achando. Nunca na minha vida. Por quê? Porque eu já passei por esses processos. Já fui curado disso. Então Deus sabe a hora de te levantar. Qual a hora de te levantar? Quando você tem uma mensagem para entregar e não um monte de mazelas emocionais para vomitar. Tem que decidir. Eu tenho uma mensagem para entregar. Então eu quero mais seguidores mesmo. Então eu quero mais condições financeiras mesmo. Então eu quero minha família ainda mais equilibrada mesmo. Então eu quero mais amigos leais mesmo. Então eu quero mais mesmo. Mas é porque não é para mim. É para espalhar a mensagem. E onde eu espalho a mensagem? Eu vou em programa de televisão, assisto o programa de televisão que eu fui, Rede Nacional, Silvio Santos. Me chamaram para um programa de brincadeira. Quando eu cheguei lá no programa, eu falei, caramba, o que eu vim fazer aqui? Programa de brincadeira, de torta, de balão, de não sei o que. Eu falei, gente, o que eu vim fazer aqui? Mas a Bíblia diz que tudo tem um... Tudo tem um propósito debaixo do céu. Eu estava no camarim, falando, Deus, o que eu estou fazendo aqui? Vou ter que brincar de torta, de pergunta, de tanta coisa para fazer na vida, Jesus. Estou ocupado. Entra a filha do Silvio Santos e fala assim, Thiago, você sabia que esse programa vai passar no dia da Páscoa? Era uma gravação. Eu falei, é mesmo? Você pode dar uma mensagem para o Brasil? Eu falei, entendi o que eu vim fazer aqui. Deus não erra! Deus não sabe errar! Tem um propósito! Pega qualquer entrevista minha, pega qualquer podcast que eu fui, para ver se o nome de Deus não está sendo glorificado. Mas não está sendo glorificado que eu falando em línguas ou num linguajar religioso, não. Que Deus não é glorificado com isso, não. É com meus resultados. E a palavra de Deus ainda está sendo pregada. Aí eu vou, Thiago, como é que pode você ter essa audiência? Thiago, como é que você pode? Esse dia eu fui num podcast famoso e me falaram, como é que tanta gente escuta? Eu falei, então, a Bíblia diz. Para eu te dar essa resposta, eu vou te explicar o que a Bíblia fala. Porque não vem de mim. Existe um jardineiro que plantou uma videira. Isso está em João 5. Você está entendendo o que eu estou falando? Você sabe quem é o jardineiro? Quem é o jardineiro? Não é Jesus, não. Deus. Jesus é a videira. E nós somos os ramos que estamos na videira. Ai, meu Deus, vou ter que ler. Eu não sabia que você não sabia. João 15, versículo 1. Está todo mundo concordando com tudo. Muito forte a mensagem. Só não está entendendo nada. Mas é bom, estou arrepiado. O mesmo capítulo, versículo 1. Mesmo capítulo, João 15. Eu sou a videira verdadeira, versículo 1. E meu pai é o agricultor, é o jardineiro, é o lavrador. Então Jesus é a videira, o pai é o jardineiro e nós somos os ramos que estamos conectados na videira. E a gente só dá fruto se a gente estiver nele e eles estiverem em nós. Porque se ele não estiver em mim e eu não estiver nele, eu não vou dar fruto, eu vou dar micro resultado. Parece que é bom, mas no final é morte. É rápido, dura pouco. É só folhagem. Não é fruto de verdade. Deus precisa estar cuidando como jardineiro de nós para a gente dar fruto de verdade. E às vezes ele vai podar. Pum! Tomar uma tesourada de Deus é muito difícil, porque dói e você fica revoltado com Deus. Mas ele poda, como qualquer jardineiro, para a árvore crescer mais rápido, crescer melhor. Então quando eu passei por...
vergonhas e dificuldades anos atrás, eu achei que Deus estava me cortando. Não estava me cortando, estava me podando. Não confunde ser cortado com ser podado. Tem muita gente aqui que está em dificuldade. Quem agora, nessa semana, está passando por uma grande dificuldade? Só três pessoas. Jesus, leva a tua igreja, está todo mundo preparado. A igreja está preparada para subir. Quem está passando por dificuldade? Dificuldade. Saiba que Deus não está te cortando. Ele está te podando, porque você vai crescer mais rápido, vai mais longe e vai dar muito mais fruto. Muito mais fruto. Vai ser muito mais frutífero. Vai ser, você vai mais longe, você vai mais rápido. Você vai mais longe, você vai mais rápido. Você vai mais longe, você vai mais rápido. E agora você começa a ser uma pessoa de resultados. Você vai ter que enfrentar o teu orgulho, que isso é com você, e enfrentar a inveja, que é com as pessoas. José se levantou. Tinha uma túnica colorida, tinha um sonho. A Bíblia diz que por inveja seus irmãos o venderam. Jesus ficou 30 anos sem falar nada. Quando começou a falar, as multidões começaram a vir de tudo quanto é lugar. E a Bíblia diz que por inveja os judeus o traíram. Então quando você dá resultado, vão se levantar dois inimigos. Um vem de você e um vem das pessoas. O orgulho, você vai ter que lidar. E a inveja, você vai ter que ignorar. Porque não existe inveja que pegue em quem tem destino profético. Tiago, mas os irmãos de José conspiraram por inveja e venderam ele. Ué, foi a melhor coisa que eles fizeram. Porque a inveja, quando tenta pegar quem tem destino profético, só lança essa pessoa no lugar que ela tinha que estar. O lugar de José não era Israel, era no Egito para governar. Não era Israel para ser o sucessor de Jacó ou um herdeiro de uma fortuna, era para governar todo o Egito e alimentar as nações da terra. Ou seja, até quando tentam te fazer mal, te jogam no teu destino profético. Esse é o Deus que nós servimos, esse é o jardineiro que cuida de nós. Esse é o nosso Deus. Agora, para você receber isso, você precisa estar plantado nos lugares certos. Você saiu da sua casa, você veio aqui hoje escutar uma palavra, que bom, que alegria. Mas só que a comida de uma noite não te alimenta para uma vida. Se você sair daqui e for para um restaurante, amanhã você já está com fome de novo. Não é porque você me escutou hoje que amanhã tua vida está garantida, mas só que hoje pode te despertar para um novo tempo. Um tempo em que você vai começar a dar frutos e frutos que vão permanecer. Um tempo em que você vai querer estar nele e ele estará em você. É engraçado porque hoje, por causa dos negócios, por causa de tudo que eu faço, eu posso comer qualquer coisa. Eu tenho condições financeiras de comer qualquer coisa. E eu fiz 24 horas de jejum para estar aqui. Ou seja, quando era pobre não podia comer. Agora que eu posso, Deus me pede para fazer jejum. Não estou entendendo nada. Porque você precisa decidir se você quer estar nele. E para estar nele, nada mais pode estar em você. Não tem espaço para dois senhores. Você pegou isso? Se você está nele, o medo não está. Se você está nele, o amor ao dinheiro não está. Se você está nele, é só ele. E ele, por ele, dele, vem todas as coisas, são todas as coisas. Então, se você realmente estiver disposto a fazer isso acontecer na tua vida, se preparar. A partir de hoje, você vai frutificar. Tudo que você... Eu vou profetizar. Tudo que você tocar as mãos, vai prosperar. Teu negócio, vai prosperar. Tua família, vai prosperar. Nenhum mal te sucederá. A tua saúde mental e física está sendo visitada agora pelo jardineiro. A tua casa, Tiago, é impossível. Impossível para o homem, para Deus. Deus está indo na tua casa agora. Você vai dar o teu melhor naquilo que você foi chamado para fazer. Tiago, mas eu sinto que não é meu chamado principal ainda, mas é uma fase, é o processo. Dá o teu melhor para alguém que está em outra fase e falar, eu quero essa pessoa aqui nessa fase. Vão te tirar do curral das ovelhas e vão te trazer para o palácio como fizeram com Davi. O que aconteceu na Bíblia se repetirá na tua história. As bênçãos estiveram sobre os patriarcas.
as bênçãos que estiveram sobre os homens e mulheres de Deus estarão sobre a tua vida. Prepare-se, porque chegou um novo tempo sobre a tua casa, sobre o teu ministério. Nada mais te será impossível. Presta atenção. Nada te será impossível. Porque Deus tem muita vontade de te prosperar. Tiago, por quê? Porque o nome dele é glorificado quando você prospera. O nome dele só é glorificado quando você dá frutos. Prosperar não é ter dinheiro. Ter dinheiro faz parte da prosperidade, mas não é isso. Prosperar é ter tudo o que você precisa para cumprir o teu propósito na terra e glorificar o nome de Deus com aquilo que faz. Não olha para a vida do outro e fala, eu preciso ter aquilo porque ele tem. Porque tem gente que fala, família é minha base. Para Paulo não era. Então se a gente olhar para Paulo e tê-lo como referência de tudo, você não podia casar, porque ele não casou. Então nem tudo que é bom para os outros é bom para você. Para de olhar para os outros, olha para o que Deus entregou para você. O que ele entregou para você é o que você tem que cuidar, florescer e frutificar. Cada um tem o seu chamado e cada um dará conta de si mesmo. Para você é isso, então dê o seu melhor. Repete comigo, a partir de hoje, eu declaro em nome de Jesus que eu vou dar o meu melhor naquilo que eu tenho que fazer. A Bíblia diz, tudo que vier à tua mão para fazer, faça conforme as tuas. Só três pessoas conhecem esse versículo? Vou te ensinar. Tudo que vier às tuas mãos para fazer, faça conforme as tuas forças, porque para a sepultura, que é para onde você vai. Está escrito assim, não tem sabedoria, não tem planos, projetos, nem entendimento. Então a hora de fazer é agora! A hora de trabalhar é agora! A hora de plantar é agora! A hora de frutificar é agora! A hora de prosperar é agora! Porque falta pouco tempo ou para Jesus voltar ou para a gente partir. A hora é a... É agora! Eu vou dar frutos agora. Eu estou plantando hoje aqui, amanhã já estou em outro lugar plantando, e sábado vou estar em outro lugar, e todo dia plantando, plantando, plantando, porque são processos. E não acha que quando você melhorar de vida, os processos vão parar, não. Só não vai mais pagar boleto atrasado, isso resolve. Ai, eu estou doido para Deus me fazer rico logo para parar meus problemas. Não, só vai parar os boletos, os problemas continuam normal. Problema no casamento, dinheiro não resolve. Problema de saúde, dinheiro não resolve. Não, hospital é melhor, hotelaria é melhor. Minha mãe, quando faleceu anos atrás, eu cheguei para o médico e falei assim, qualquer coisa que você me pedir, eu dou. Só não deixa ela partir. Qualquer equipamento que tiver que trazer, ele falou assim, filho, nesse caso aqui, dinheiro não resolve. Dinheiro só resolve boleto. Muito bom. Boleto atrasado é horrível. Tenha dinheiro, por favor. Mas só resolve isso. Você precisa buscar no jardineiro tudo o que você precisa nessa noite. Se é dinheiro, amém. Se é família, amém. Se é emoções no lugar, amém. Se é ser mais espiritual, amém. Eu não sei do que você está precisando, mas hoje é dia de entrar adubo. Hoje é dia de poda. Hoje é dia do jardineiro cuidar de você. E ele está me dizendo agora, eu vou cuidar de quem quer. Eu vou cuidar de quem quiser. Eu vou cuidar de quem se abrir. Fica de pé para você receber essa oração.

0: É hoje, hein? Você vai começar a florescer e frutificar. Florescer e frutificar. Nada mais vai te impedir. Nada mais vai te parar. Nada. O medo não vai mais te parar. O sentimento de inferioridade não vai mais te diminuir. Parou! Chega! A falta de fé. Ah, eu acho que eu não vou conseguir. Isso vai embora hoje. Porque você foi chamado para dar frutos e frutos que vão permanecer. Frutos que vão permanecer. Eu declaro na autoridade do nome que está sobre todo nome, que é o nome de Jesus, que agora o jardineiro vai passar cuidando de cada galho que vai ser enxertado na videira e que vão dar frutos. Nós precisamos do jardineiro, precisamos da videira, mas nós faremos a nossa parte como galhos. Daremos frutos. Frutos que vão glorificar o nome de Deus. Frutos que vão nos fazer discípulos dele. Senhor, nós te pedimos agora, abençoa teu povo, prospera teu povo, protege teu povo, blinda o teu povo, leva-os para o próximo nível, e que a honra e a glória seja dada ao único que merece, ao Senhor dos Exércitos, ao Rei dos Reis, ao Senhor dos Senhores, ao Pai da Eternidade, ao Príncipe da Paz, à brilhante estrela da manhã, à raiz de Davi, aquele que esteve morto, mas reviveu. Aplauda o Senhor, ele vive e reina para sempre, para sempre, para sempre. Aleluia!
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3: Olá, pessoal da Adore Mais FM, eu sou a Natália, sou aqui de São Paulo e eu gostaria de dedicar a música Deus Proverá, da Gabriela Gomes, para todas aquelas pessoas que precisam daquele quentinho no coração, de lembrar que a gente não está sozinho, que Deus sempre está com a gente.

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3: Adore Mais FM, quem está falando aqui é Josias, Recreio São Jorge Guarulhos. Gostaria de estar ouvindo a música de Luiz de Carvalho, Rosa Vermelha. Ofereço para minha esposa Daiane, para o meu filho Renato e meu filho Luiz e todos os ouvintes. Deus abençoe.

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2: E aqui é Isabel de Ferraz Vasconcelos. Queria pedir um louvor aqui para minha filha Esther e para minha filha Maria, que fez 1 ano e 10 meses antes de ontem. É, 3 palavrinhas só. Eu aprendi de cor. Queria que vocês tocassem aí para minha filha. Ela ama.

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1: Sejam todos muito bem-vindos em mais uma série do nosso programa Negócios com Propósito, aqui na Adore Mais FM. Você que está me ouvindo no rádio, no 102.1, seja bem-vindo. Você do YouTube, do Facebook, do Instagram, do aplicativo, sejam todos muito bem-vindos. Chegou o nosso momento onde vamos aprender um pouco mais sobre o que de fato é empreender. Muitas pessoas falam sobre mentiras do que é empreender, ou meias verdades. Olha, você que não me segue ainda no Instagram, é Elisângela Gomes, a Eli. E para você que está chegando aqui pela primeira vez, eu sou o CEO da família Adore Mais, e para mim é uma honra poder servi-los, servir você também aqui nesse programa. Eu apresento outros programas também, e nesse é onde a gente passa mais tempo trabalhando e debulhando alguns ensinamentos. Você sabe que toda vez que você vai fazer algo, você precisa ter informação sobre aquilo. Existem aquelas informações, aqueles aprendizados que você tem quando você vai para a faculdade, quando você vai para a escola, quando você vai para treinamentos. E tem aqueles que você aprende ao longo da vida, que ninguém te ensinou, mas você precisou aprender na raça. Então, olha só, em Negócios com Propósito, eu venho compartilhando com você tudo isso, pois ao longo dos meus 28 anos que empreendo, eu descobri algumas coisas, viu, gente? Olha, como fazer, como não fazer. E quando eu falo para você sobre Negócios com Propósito, eu quero dizer para você que você vai precisar desenvolver a sua inteligência emocional. Você vai precisar desenvolver a sua inteligência espiritual. Você vai precisar desenvolver a sua inteligência financeira. Sabe por quê? Senão você não vai ter um negócio de alto valor. Você não vai ter uma vida de alto valor. E quando você sabe que uma pessoa, ela vale muito pelos princípios que ela tem, pelos valores que ela tem, que ela defende, pela crença que ela tem, nas coisas que ela acredita. Agora, tem aquelas pessoas que não têm valor, elas têm preço. Por qualquer montante de dinheiro, ela vai. Por qualquer quantia de dinheiro, ela vem. Por qualquer cifrão, ela já está mudando de opinião com muita facilidade. Você conhece alguém assim? Olha, gente, aqui no meu Instagram, Elisângela Gomes Aeli. Espero você. A gente está transmitindo também no canal do YouTube, Elisângela Gomes Aeli. E olha só, quando você sabe que uma pessoa realmente ela desenvolveu um alto valor, quando ela tem o seu autoconhecimento desenvolvido, quando você se conhece, quando você entende como você funciona, fica tudo mais claro. Sabia? Fica tudo mais possível. Parece que fica tudo mais clean. Parece que o mar se abre. Pois é. E isso você leva para a vida e isso você leva para os negócios. Não tem um CNPJ forte e firme se você não for um CPF forte e firme. Esse programa Negócios com Propósito, eu sempre trago para você a analogia do que você aplicar na sua vida pessoal, na sua vida profissional. Não tem como separar isso, gente. E olha só, no programa de hoje, nós vamos trabalhar as três verdades do que é empreender. Você que está me ouvindo aqui, não tem um negócio ainda? Se você não tiver um negócio ainda, fica comigo. Por quê? Você na sua vida está desenvolvendo algo do zero. Aliás, todos os dias é dia de você avançar, de você crescer, de você desenvolver algo. Pois a minha vida e a sua, gente, ela é composta de 12 áreas. E aí eu pergunto, como é que estão aí as 12 áreas da sua vida? Tá tudo ok? Você vai precisar desenvolver elas, porque senão você vai cair. Porque senão você não vai conseguir honrar a Deus sobre todas as coisas. Você não vai conseguir passar por essa vida e deixar algo de importante, de interessante. Porque não é sobre o que você vai levar quando você não estiver aqui. É o que você vai deixar. É o que você vai deixar. É o que você imprime no outro. E para isso, não tem como dar o que você não tem. Não é mesmo? E eu amo falar sobre verdades. Claro que a sua verdade, ela precisa ser composta de alguns fatores. Que fatores são esses? Se está na palavra, se está tecnicamente comprovado e se tem resultados sobre isso. Você pode me dizer assim, Eli, eu tenho um negócio extremamente bem sucedido. Aí eu vou dar uma olhadinha junto com você. Primeira coisa que a gente vai avaliar. São os pilares desse negócio. São os pilares da sua vida. Porque se eles não estiverem alicerçados, qualquer vento vai derrubar. Olha, e a primeira verdade sobre o que de fato é empreender é enfrente os seus medos. Parece que quando a gente fala sobre enfrentar algo, já vem o sentimento ruim de contenda, de briga, de contestação. Não. Eu quero te convidar hoje para você olhar para eles. Porque se você não olha para os seus medos, se você não dá nome a eles, eles têm o poder suficiente de dominar você. E parece que o medo, ele só vem para colocar dúvida no nosso coração. Percebe que todas as vezes, faz uma avaliação comigo, você que está me ouvindo aqui no FM 102.1, você que está aqui no Instagram, no YouTube, Elisângela Gomes, a Eli. Todas as vezes que você sentiu medo, de 0 a 10, quantas vezes isso aconteceu de fato? E tem pesquisa sobre isso. 85% do seu medo, ele não acontece. São coisas que a gente acaba criando por incerteza, por insegurança, pela construção que nós tivemos, pelos maus exemplos, pelas comparações. E aí, esse medo, ele insiste em instalar toda vez quando você pensa no seu empreendimento. Toda vez que você pensa em empreender. Toda vez que você pensa na sua família, no seu relacionamento. Faz a pergunta, por que que eu estou com medo? Empreender tem a ver com enfrentar os medos. Mas Eli, você não vai me dizer que empreender é desenvolver um negócio considerando ali as áreas de produto, serviço, mercado, liderança, funcionários. Sim. Só que esse é consequência do medo que você venceu ou não. Porque se você não vence os seus medos do dia a dia, você que empreende, você não vai ter quem liderar. Você não vai ter nem produtos ou serviços a continuar vendendo, fornecendo, negociando. Você não vai ter mercado para agir. Isso é algo que eu gostaria muito de ter ouvido quando eu comecei a empreender. Aliás, tudo que eu vou falar no programa de hoje aqui é o que eu gostaria de ter ouvido antes. Só que ninguém me disse. E sim, eu fui desenvolver as estratégias comerciais. Eu fui desenvolver comunicação. Eu fui desenvolver liderança, ferramentas para lidar com tudo isso. Claro, extremamente importante. Mas eu queria ter ouvido alguém dizer para mim, Eli, a primeira verdade sobre empreender é não dá mole, enfrenta os seus medos, porque eles vão surgir todos os dias. Fala comigo, todos os dias. E aí, qual é a sua verdadeira força para enfrentar esse medo? Qual é a sua verdadeira verdade, a sua verdade absoluta sobre o seu negócio? Sobre o Deus que você serve? Quando o medo ele é consciente, ele perde a força, sabia? Você enfraquece. Tomei uma aguinha aqui, gente, para molhar as palavras. Quando você traz esse medo para sua consciência, ele perde força. Como é que você pode enfrentar esses medos? Também conversando com outros empresários, com outros empreendedores, você vai ver que vocês têm medos em comum. Ah, mas quando eu falo de alguns medos, eu estou sendo vulnerável, Eli. Mas eu estou sendo fraco. Não. É aí que você se engana. Quando você avalia os seus medos, você está se fortalecendo. Porque você vai dar nome a ele. Muitas vezes é só um suspiro do mal para que você pare, para que você desonre o nome de Deus. Às vezes, quando você acha que tem todas as respostas, parece que não precisa mais ir para o seu quarto e ampliar a sua intimidade com Deus. Você já tem todas as respostas. Não é? Quando você dá nome ao seu medo, quando você dá nome, você diz para esse medo quem é que controla. Você diz assim: olha, você não existe, porque o Deus que eu sirvo, ele lança fora todo o medo. E o desejo do meu coração hoje aqui para você é: não dê importância mais do que deve a esse medo que você está sentindo hoje. Mas, Eli, eu tô com muita dificuldade no meu caixa. Eu tô com muita dificuldade em lançar um produto novo, em arrumar o que há 3 anos eu não consigo sobre as dívidas do meu negócio. Olha, presta bem atenção. Quem é maior? Você, Deus ou esse negócio? Não deixe esse medo te dominar. 2. A segunda verdade que do que é empreender. Supere os desafios. Mas como você vai superar os desafios? Quando você não para no primeiro degrau. Os desafios, eles vão vir. Existem fases da nossa vida que você tem o desafio em 1, 2 ou 3 áreas. Vão ter fases da vida que você vai precisar superar o desafio em 10 áreas das 12. Mas vai ter momentos que vai ser só 1. Porque quanto mais você supera um desafio, você está pronto para superar o segundo, está pronto para superar o terceiro, está pronto para...

ovos, achando que não vai conseguir superar esse desafio. Você vai sim. Ah, você vai. Por quê? Porque você tem um Deus que levou todas as dores na cruz. Ele levou na cruz todas as preocupações. Ele levou na cruz toda a enfermidade. Ele levou na cruz toda a mentira do diabo. E é esse Deus, o mesmo Deus, que esteve com você no último desafio que você superou, é o mesmo que está hoje e que vai estar amanhã. Sabe por quê? Não para por aí, não. Uma coisa certa, nós teremos muitos desafios a serem enfrentados e a superar. Mas se você parar hoje, nesse aí, você não está pronto para crescer. Você não está pronto para avançar. Porque quanto mais você cresce... Olha aí, um recadinho para você que quer o sucesso. Que quer ter uma vida próspera. Quanto mais você crescer, mais desafios você vai ter. Então se especialize em superar desafios. Eli, qual que é o seu maior sonho? Gente, vou dizer para você. É estar 100% pronta para superar desafio, para resolver problemas, para enfrentar os meus medos. O resto é resto. O mercado, você vai ter informações sobre os produtos, os desenvolvimentos do seu negócio. Tecnicamente, você aprende. Agora, o que está por trás dele, que é enfrentar os medos e superar os desafios, esse é você que vai ter que desenvolver no meio do caminho. Sabe quando o carro está andando e você tem que trocar o pneu com ele andando mesmo? É desse jeito. Olha só, você que está aqui comigo em Negócios com Propósito, esse programa é para ativar você a desenvolver a sua inteligência emocional, espiritual e financeira. Para que você tenha um negócio de alto valor, uma vida de alto valor. E eu sou Elisângela Gomes. E a gente está falando aqui sobre as três verdades do que é empreender. Eu já falei, a primeira, que é enfrentar os medos. A segunda, superar os desafios. E a terceira, aprender constantemente. Gente, se você não aprende, você sempre vai estar dependendo de algo ou de alguém. Se você não aprende sobre liderança, se você não aprende sobre comunicação, se você não aprende, você sempre vai depender de alguém. Mas, Eli, não devemos depender de Deus? Com certeza. Mas a dependência nele é quando é impossível. A dependência nele precisa estar quando você não tem mais o que fazer, naturalmente falando. Você já fez tudo o que tinha que fazer. Aí ele entra. Agora, quando é você que tem que fazer, ele não vai entrar. Porque ele já colocou as habilidades em você. E mais que isso, você precisa desenvolver, aprender, aprenda. Vá para treinamentos, faça mentorias. Faça perguntas. Então, olha só. Toda vez que você quiser desenvolver algo, que seja um relacionamento com a sua família, com seus colaboradores, com outros empresários, o que você pode oferecer? O que você aprendeu? Que você pode vir trazer uma informação nova. Isso é uma pessoa interessante. Quem já chegou no topo, ela só vai te ouvir se você tiver algo para trocar de informação. Sabe aquela pessoa, o interesseiro e o interessado? Não seja o interesseiro. Porque quem está no próximo nível, aquela pessoa que você admira tanto, ela, em uma primeira conversa com você, ela já... vai saber se você só quer te

0: tirar ou se você quer dar, se você quer somar. Então, olha só que poderoso isso, né, gente? Eu gostaria muito de ter ouvido essas três verdades, só essas aqui, quando eu comecei. Eu já teria, gente, olha, uma pancada de problema que eu tive, iria ter ficado para trás. Veja que todos os erros que você cometeu foi porque você não teve humildade suficiente para perguntar. Não teve. Porque se você soubesse, se você tivesse perguntado, você não teria caído nesse buraco aí, não. Não teria. E isso, quando você tem ali o seu coração no aprendizado, você está dizendo assim: eu não sei tudo. E isso te faz deixar a sua saúde, as suas emoções saudáveis, sem arrogância. Então, cuide da sua saúde emocional. E saiba que você não sabe tudo, não. Não sabe. E aquilo que você sabe não está compartilhando. Você está sendo egoísta. Eu descobri que boa parte da realização é quando você entrega, quando você dá. Não é à toa que devemos amar o próximo como a nós mesmos. Como diz na palavra, a Deus sobre todas as coisas e ao próximo como a nós mesmos. Então, quando você compartilha, quando você doa, quando você dá, quando você entrega, quando você ama, quando você serve, isso está ligado diretamente com a sua realização. E quando você se sente realizado, as suas emoções estão saudáveis. Estão saudáveis. Olha só, minha gente. O salário emocional. Tem o salário financeiro, né? O dinheiro. E tem o salário emocional. E o meu convite para você nesse programa foi para que você não dá mole com as verdades absolutas do que é empreender. Primeiro, enfrente os seus medos. Segundo, supere os desafios. E terceiro, aprenda constantemente. 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Nós vamos ter um evento presencial agora. E quem sabe ainda tem vaga para estarmos juntos. Chama aí no 11 995375356. Te espero no meu Instagram, Elisângela Gomes, Aeli. Elisângela Gomes, Aeli. Jesus não voltando, a gente continua aqui, conectando pessoas, unindo propósitos. Tenho uma coisa para dizer a você: seja firme, seja forte. E seja abundante. Combinado? Um beijo no seu coração. Tchau, gente.
1: Olha, gente, hoje foi demais, né? E aí, você vai estar comigo no próximo evento? A Cláudia vai estar em Mogi. Isso mesmo, Cláudia. Lá, um congresso, gente. Vou deixar mais informações amanhã. Vou passar mais informações de onde eu vou estar sábado para a gente estar juntos também. Vai ser demais. Quantas vezes você aí não avançou, né? Na sua trajetória? Porque você não parou para pensar. Você foi no automático. E aí, dá no que dá. Mas, glória a Deus, porque ele nos deixou a palavra, que ela é lâmpada para os nossos pés, ela é luz para os nossos caminhos. E quando a gente lê que nosso Deus lança fora todo medo, é para que possamos confiar nele, independente do momento, independente da crise, independente do que esteja acontecendo. É a confiança nele
0: que vai nos manter de pé ou não. E se o mal consegue fazer você cair, ele já venceu. E aí eu te pergunto, quem é que vence nessa parada? Você já me ouviu aqui bastante sobre o que você tem comunicado para você e o que você tem comunicado para fora. Na palavra diz que o que a boca fala, o coração tá cheio. Pois é. Cuida desse coração, porque é daí que vai proceder a fonte da vida. É. Não deixa nada de desafio que tá aqui fora interferir nas verdades que você carrega. Que verdade é essa? A primeira delas, que você teria aflição, mas que você ia vencer. Essa é a primeira. Essa é a primeira e a mais poderosa. Então, empreender tem a ver com o posicionamento, sobre como você se posiciona no dia mau. Como você se posiciona quando parece que o mar não vai abrir. Lembra lá o povo do Egito? Meu Deus, parece que esse negócio não vai abrir. Se posiciona. Continua marchando. Coloca o cajado que ele vai abrir. Eu, em muitos programas aqui, trago para vocês estratégias de negócio muito poderosas. Muito poderosas. Agora, se você não tiver alicerçado no pilar espiritualidade, Deus, fé inabalável, tudo que eu te ensinar aqui, presta bem atenção. Você não vai dar conta de aplicar. Não vai. Você não vai dar conta de fazer isso prosperar. Não vai. Então, negócios com propósito. Qual é o seu porquê? É esse porquê. Esse porquê. Que vai fazer você ir para o próximo nível. E o desejo do meu coração é que esse seu porquê seja entregar todas as habilidades, dons e talentos que ele te deu nesse negócio, para que outros tenham vida e vida em abundância. Você sabe que o empreendedor. Ele, gente, atinge em todas as esferas da sociedade, né? Tudo que você tá fazendo, aliás, tudo que você tem, tudo que você quer comprar, tudo que você quer ter, veio por um empreendedor. Veio! E olha, quem que é o mais importante na sociedade? Olha, eu não sei qual é o mais importante. Mas o que tem muito impacto é o empreendedorismo. Olá, Lúcia. Como tenho aprendido pouco tempo que te escuto. Que escuto você. Que linda, que bom. Deus seja louvado, Lúcia. Jadir. Valeu, Eli. Deus abençoe. Amém, querido. Bora. Bora pra frente. Bora adiante. Porque Deus tem muito para você, muito mais do que você imagina. Agora, se você demole, você joga tudo fora. Então, negócios com propósito é a gente trabalhar o que vem antes, é o que é de pilar, os princípios e os valores de Cristo, os valores que nos mantém de pé, que é a verdade absoluta sobre aquele que nos criou. Gente, você que não me segue aí no Instagram, Elisângela Gomes Aili, segue aí. E vamos juntos. Você vai estar no próximo evento? Se não, tá dando mole em evoluir aí o seu conhecimento. 11 99537 5356. 99537 5356. Ative aí o seu poder para poder gerar Muitos resultados. Que poder são esses? São alguns. Hoje eu falei de poderes emocionais, percebeu? Nesse evento a gente vai trabalhar muito mais. Então, 11 995375356. Espero você. Beijo no seu coração. Tchau, gente.
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1: No livro de Tiago, capítulo 1, versículo 5, diz assim: se alguém precisa de sabedoria, se alguém precisa de sabedoria, peça a Deus, porque Ele dá para todos, liberalmente. Então a única forma de você receber a sabedoria divina é pedindo. Pedir alguma coisa a Deus é a mesma coisa de orar. Eu não estou falando de religião, eu não quero saber de que religião você é. Eu não estou falando de você vir à igreja, não estou falando de você ser evangélico, católico ou espírita. Eu estou te falando que orar, que é conectar com Deus através das suas palavras ou dos seus pensamentos, porque a oração pode ser silenciosa. Orar é a única chance que você tem de receber a verdadeira sabedoria. Então você precisa pedir a Deus, orar. A primeira forma é orar. A segunda forma é observando. Salomão fala: eu observei os animais, os répteis, a fauna, a flora, como se movem as plantas, como crescem as árvores. Salomão observava. E quando você observa muito, quando você se torna um observador, a sabedoria começa a fazer parte do teu dia a dia. Por exemplo, se você quer abrir um negócio, quero abrir um negócio, Thiago. Quem aqui gostaria de abrir um negócio de sucesso? Levanta a mão. Você só vai conseguir fazer isso se for um excelente observador. Você vai ter que observar como o seu concorrente age, como o seu negócio funciona. Por exemplo, eu quero abrir uma lanchonete de hambúrguer. Se você pode, a primeira coisa que você tem que fazer é ir trabalhar numa lanchonete de hambúrguer. Porque você vai entender como é que se frita, como é que os clientes chegam, como é que tratam com a administração, como é que chega o pedido. Tem gente que quer fazer as coisas porque viu os outros fazer de longe. E a sabedoria está em observar. E para você observar, você tem que estar perto. De longe, você enxerga mal. De perto, você observa. E uma das formas de você crescer em sabedoria, adquirir sabedoria, é observando. Então o que você quer? Ah, eu quero me tornar um palestrante. Quem que gostaria de ser um palestrante ou algo parecido com palestrante? Um pastor, um coach, alguma coisa desse tipo? Gostaria? Você tem que andar com pessoas que fazem para observar de perto. Porque ser palestrante não é só subir aqui e falar não. Eu estava no avião, no total, mais de 11 horas agora. Eu tenho que equilibrar meu sono, fuso horário, eu tenho que equilibrar com o tempo fora de casa, com família, com finanças, com isso, com aquilo. Se você não... Tem muita gente que fala assim, ó, eu quero ser milionário. Quem já falou, eu quero ser um milionário, levanta a mão. Você já falou isso, eu quero ser um milionário, levanta a mão. Vamos, gente, não mente pra mim que eu sei. Quem falou, eu quero, quem quer? Quem quer hoje? Eu quero! Ah! Desesperado. Quem é que quer ser um milionário, mas nunca conviveu com um? Conviveu de perto com um, levanta a mão. Então, você não tem a mínima ideia do que você está pedindo. Porque o que acontece? Eu vou te falar qual é a sua ideia de milionário. A sua ideia de milionário é que você viu na televisão. É o cara andando com um barco. É o cara na primeira classe indo para Paris. Só que isso é só o resultado do milionário. Isso não é ser milionário. No meu rol de amizades e de clientes do Instituto Destiny, que eu atendo pessoalmente, eu tenho dezenas de milionários que eu atendo e 2 bilionários, que inclusive um já foi lista Forbes mundial. E quando você começa a conviver com esse tipo de pessoa, você começa a observar porque você está perto, a primeira coisa que você descobre é que você não quer ser rico. Porque o melhor amigo deles é o advogado e o contador. Porque ele tem que contratar segurança que ele nem conhece, geralmente policiais armados, para levar os filhos na escola. Ele não sabe se tiver um tiroteio, se aquelas pessoas vão dar a vida pelos filhos mesmo. Porque ele nunca sabe quem está chegando perto, se é para tirar, se é para roubar, se é para enganar, ou só por interesse, porque ele é rico. Porque quando ele posta foto em Bahamas, as pessoas comentam embaixo, ladrão, mesmo que ele seja honesto, com todos os impostos em dia, quando você vê alguém rico, você chama, e com certeza vai sair na Lava Jato, a qualquer momento. Então você só vê resultado pela televisão, pela internet. Deve ser muito bom. Então, essa parte da viagem é muito boa. A parte de comprar o que quiser é muito legal. Só que tem outras partes que você não vê porque você não observou, porque você não está perto. Então, tudo que você quer se tornar, deixa eu te dar esse conselho de ouro. Tudo que você quer se tornar, observe de perto primeiro. Quero me tornar um pastor. Conviva com um pastor alguns anos e veja como é a vida de um pastor. Porque se você só vê-lo aqui pregando domingo e as pessoas aplaudindo, você acha que ser pastor é isso aqui. Não é. Tem outras coisas que você precisa ver. Tem outras dificuldades que aqui em cima você não vai enxergar. Você vai ter que observar. Quer montar um negócio? Observa de perto como é. Quer ser rico? Observa de perto como é. Terceira coisa, convivendo, que tem a ver com a observação. Mas aqui eu estou falando da convivência agora com pessoas mais sábias que você. Se você quer ser, por exemplo, um jogador de futebol, um atleta, você começa a conviver com atletas, porque esse é o assunto que você quer. Agora, quando você quer ser sábio, você não convive com sábios. E a Bíblia diz, andas com um sábio e se tornarás sábio. Da mesma forma, não andes com um briguento. O provérbio diz, não andes com um briguento, porque você vai fazer um laço para a tua alma e vai entrar em muitas dores e muitos problemas. Você vai aprender com essa pessoa e vai começar a armar um laço para a tua alma nesse aprendizado. Você aprende inconscientemente com quem convive. Anote isso. Você aprende inconscientemente com quem convive. Está convivendo com gente ruim, você está aprendendo um monte de coisa ruim sem perceber, é inconsciente. Está convivendo com gente que é miserável, que nunca tem nada, que sempre está pedindo dinheiro emprestado, que acha que a solução sempre é ir no banco e estourar um cheque especial. Você começa a estourar o teu cheque especial. Você acha que é normal. Começa a ficar normal para você. Da mesma forma, se você andar com pessoas sábias, a sabedoria começa a ser algo normal para você. A sabedoria vira uma rotina para você. Terceiro, lendo. Quem aqui nunca leu um livro inteiro, levanta a mão. Você nunca leu um livro inteiro. Olha o orgulho, hein? Temos alguns, deixa levantado. Deixa eu te ensinar uma coisa. Não existe forma natural mais rápida de desenvolver o seu intelecto, que é um princípio para você alcançar a sabedoria, do que ler. A leitura desenvolve várias áreas do teu cérebro. Ela provoca a imaginação, que é uma das maiores causadoras do desenvolvimento intelectual. É por isso que você tem que ter cuidado com TV, porque a TV e a internet te dão imagens prontas, você não imagina, você já está vendo. A leitura faz você imaginar toda aquela cena. Você está lendo a Bíblia, está imaginando tudo aquilo. Você está lendo um livro, um romance, você está imaginando tudo aquilo. Isso, além de despertar emoções que te prendem no livro, além de passar conhecimento que amplia a tua noção de mundo, além disso tudo, desenvolve a tua inteligência. Então a leitura é uma das principais maneiras de você, além de desenvolver a inteligência, alcançar a sabedoria. E por último, pela experiência, experimentando. Quem aqui já aprendeu as coisas ruins da vida experimentando? Você foi, nunca mais eu vou fazer isso. Só eu? Ou tem mais gente aqui? A maioria das coisas ruins a gente aprendeu. Ó, quando eu tenho filhos pequenos, você pode falar 1000 vezes, não bota o dedo na tomada. Parece que você está dando ordem, vai lá e bota. Que aí que a criança vai lá e bota o dedo na tomada. Até tomar choque, que aí é aprender com a experiência, ela fica desobedecendo. Assim é a gente na vida. Quando a gente experimenta coisas, a gente aprende. Ou não, porque tem gente que nem experimentando aprende. Mas a experiência é uma maneira linda de você se desenvolver. Provérbios 12, 8, na parte A do versículo diz assim, o homem será louvado segundo a sua sabedoria. Quem aqui gostaria de ser honrado na vida? Todo mundo. Levanta a mão. Todo mundo quer ser honrado. Todo mundo quer ser reconhecido. Todo mundo anseia de uma maneira ou de outra pelo tapinha nas costas, dizendo, puxa, você me inspira, você é vencedor, você é vencedora. Só que quanto mais sabedoria você tem, mais honra você atrai, porque a Bíblia diz que o homem será louvado segundo o nível da sua sabedoria. Aqui. Então, se você não adquire sabedoria como homem ou como mulher, você está perdendo a oportunidade de ser honrado, de crescer, das pessoas te reconhecerem. Porque muita gente faz muito bem uma coisa, é muito bom engenheiro, mas não é o que ganha mais, não é o que tem a melhor empresa, apesar de ser muito bom no que faz. Às vezes ele não tem comportamento, às vezes ele não tem sabedoria que controla esse comportamento, e sem sabedoria não atrai honra. Então ele pode atrair um negocinho ou outro, mas não atrai a honra para ele. Porque quando as pessoas começam a conviver, ele não tem nada mais do que o talento de desenhar uma obra. E as pessoas querem ir comprar na tua loja, querem se sentir bem contigo, querem contar a vida para você. Porque hoje em dia, não importa qual o seu negócio, você tem que ser psicólogo também. Você trabalha na loja de material de construção, a pessoa chega, tem tijolo aí? Tenho. Gente, porque tá terrível hoje, ó, meu marido tá atacado, hein? E não sei o quê. Aí você é atendente da loja, tem que, sim, e só pegar minha prancheta. E como é que está então a criação dos filhos? E você só tinha que vender o tijolo, mas hoje em dia você tem que atender a pessoa, sim ou não? É sim ou não é? A pessoa para e começa a contar o problema para você. Tem que ter sabedoria. Então grave isso, sabedoria é pensar como Deus pensa, é agir como Ele agiria. A sabedoria é a coisa principal. Agora, qual é a diferença de sabedoria e inteligência? Parece ser a mesma coisa, mas não é. A Bíblia diz que com a sabedoria se constrói a casa. Provérbios 24:3, para você deixar anotado. Com a sabedoria se constrói a casa, mas com a inteligência ela se firma. Olha só, Provérbios 24:3. Com a sabedoria se edifica a casa. Que casa? Tudo que você vai construir na vida. A casa do teu relacionamento conjugal, a casa financeira, tua casa da tua vida financeira, a sua casa mesmo, seu lar, a sua casa ministerial, sua casa profissional. Com sabedoria você constrói isso. Por quê? A sabedoria previne, a sabedoria protege, a sabedoria instrui, a sabedoria mostra o futuro. E a inteligência, a Bíblia diz aqui, ó, e com a inteligência ela se firma. Então você estabelece, você firma algo que a sabedoria construiu com a inteligência. O que que é inteligência? Inteligência é uma ferramenta, um grau cognitivo que todos vocês que estão aqui, sem exceção, têm. Nem todos que estão aqui têm sabedoria, mas obrigatoriamente todo homo sapiens, todo mundo que é da nossa espécie, nasceu com a ferramenta da inteligência. Ó, e a frase que define para mim a diferença de inteligência e sabedoria é essa aqui, ó. O inteligente consegue sair de um buraco que o sábio jamais cairia. Então o inteligente ele consegue, vou sair daqui, vou calcular, eu boto uma escada com 15 degraus, o inteligente ele consegue. Ele tem um grau cognitivo avançado para isso, ele fala, vou sair daqui. O sábio de longe teria visto o buraco e nem cairia. Porque a sabedoria previne, a sabedoria protege. Essa é a grande diferença. Como é que eu posso aplicar a sabedoria nas áreas da vida? Eu posso aplicá-la. Primeiro, através de um mentor. Quem aqui gostaria de ter um mentor? Levanta a mão. Quem aqui gostaria? Levanta a mão, deixa eu te ver. Vem cá, você. Você. Explica aqui para mim o que é um mentor. Porque as pessoas falam assim, meu sonho é ter um mentor. O que é um mentor? Explica para a gente, na sua opinião.
2: O mentor é uma pessoa que sabe exatamente aonde você quer chegar. Desculpa. Que sabe, que já está.
1: No
2: lugar onde você quer chegar.
1: Você está lendo meu livro, né? Tudo bem. Deu a minha definição, nem disfarçou, porque geralmente a pessoa muda. Inclusive, eu tenho essa própria revelação com o mentor. Mas exatamente o que ele falou. Qual é o seu nome?
2: Júnior.
1: Júnior falou o seguinte: o mentor é uma pessoa que já está no lugar que você sonha em chegar. Por que ele já tem que estar lá? Porque ele vai te mentorear, ele vai ser um GPS. Mentoria é GPS. Quem já usou um GPS na vida aqui? Waze, Google Maps. Você está dirigindo, o GPS fala com você assim, em 800 metros, vire à esquerda. Aí você para, é ruim, não te conheço, não sei que voz é essa que está falando comigo. Alguém já discutiu com o GPS? Espero que não. é uma voz de satélite mandando você virar numa rua que você nunca entrou, você vira. E aí quando você vira, o GPS fala, você chegou no seu destino. O mentor, ele já sabe o caminho. Ele sabe quais estradas que estão engarrafadas. Olha, não vai por aqui. Eu sei que teu pai que está errado, mas vai você e pede perdão. Eu nunca vi alguém bater de frente com os pais e ter vida longa. E ficar em paz. Vai lá, resolve você. Porque o mentor já sabe que essa estrada aqui é engarrafada. A estrada da briga familiar é engarrafada. Não entra. Obrigado. Se você nunca foi traumatizado na vida, eu te aconselho aí pegar Marginal Tietê. Depois das 7 da manhã, sexta-feira. E aí, eu botei no GPS, porque por mais que você conheça bem, tem cidade que você tem que colocar para descobrir onde é que tá a blitz policial, o buraco que você não sabia que tinha ontem, o desvio de rota, você tem que colocar. E aí, quando eu entrei na Marginal, o GPS falou assim, pegue a pista do meio. Eu falei assim, pista do meio. O GPS falou, pega a pista do canto. Eu falei, a pista do canto, eu só posso andar 50. Na pista do meio, anda 80. Eu vou na pista do meio. Porque tem gente que acha que é mais inteligente, mais sábio, mais esperto, que sabe mais do que seus mentores. Peguei a pista do meio. Quando eu virei, na primeira curva que teve, um engarrafamento gigantesco. E a pista do canto assim, ó. Quase que o GPS falou, não te falei? Ou seja, se você não encontrar mentores, conselheiros, você não é uma pessoa de sabedoria, porque todo sábio busca conselheiros e mentores.
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2: O ego, muitas vezes, ele precisa ser anulado, porque é ele que nos faz tomar decisões equivocadas. Embora o ego seja uma criação divina, ele desviou-se da meta e seguiu um caminho próprio. Portanto, somente a partir da rendição do ego que o amor divino pode agir por meio de nós. Reflete nisso. Incrível que quando uma pessoa ela tem o seu ego ativado, isso é muito altruísta. É importante sim, porém, quando ele colocado no lugar certo, pode agir incrivelmente na vida do outro.
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6: Gênesis capítulo 6, a partir do 13. Então disse Deus a Noé: o fim de toda a carne vai terminar diante da minha face, porque a terra está cheia de violência e eu desfarei a terra. Constrói para você uma arca de madeira de gofer, farás compartimentos, divisões nesta arca e betumarás por dentro e por fora. Os próximos versículos são instruções que Deus está dando a Noé de como realizar o que ele está pedindo para fazer. Toda vez que Deus te dá o que fazer, ele também vai te dar o como. A grande diferença de planos que saem da tua cabeça e planos que saem da mente de Deus para você é que junto com o que vem o como. Quando você só tem o que, mas não tem o como, é coisa da sua cabeça. Vou repetir porque isso é uma das perguntas que mais me fazem. Eu acabei de responder. E se você não entender, depois você vai demorar muito tempo para a ficha cair. Muita gente fala o seguinte: como eu reconheço o que vem de Deus e o que não vem? Quando eu sei que o plano é da minha cabeça e quando o plano foi Deus que botou em mim? Quando eu sei que isso é minha vontade ou a vontade de Deus? É que toda vez que Deus dá uma ordem, ou seja, o que fazer, ele também envia o como, que é o como fazer, é a estratégia, a instrução de como fazer. E a maioria das vezes que a gente tem ideias, ah, eu vou abrir uma loja, vou arrebentar, mas como você vai fazer? Não sei, né? Deus vai prover. Então você já pode começar a duvidar dessa ideia, porque Deus junto com o que sempre manda o como. Vou repetir: Deus junto com o que sempre manda o como fazer o que ele está mandando. Toda revelação divina é seguida por uma instrução. Como você seguir aquilo? Como você fazer aquilo? Então com Noé não foi diferente. Ele dá um recado muito importante, uma revelação muito séria para Noé. Ele diz: eu vou destruir a terra. Ponto. Na verdade, o que ia acontecer aqui é uma coisa que acontece muito com quem tem celular ou computador. Eu não sei se já aconteceu contigo, mas às vezes até em momentos muito importantes o meu celular simplesmente travou. Alguém aqui já teve celular ou computador travado? Bum, travou a tela, você não consegue sair. Meu Deus, que desespero. Tá entendendo? Quem tá entendendo o que eu tô falando? Há um tempo atrás meu celular travou, ficou 24 horas travado. Tive que mandar lá pra loja. E aí, fiquei 24 horas sem celular. E no mundo de hoje, 24 horas, você sem dar uma checada nas redes sociais, sem WhatsApp, você começa a tremer. Você começa a dar abstinência. E eu falei assim: Janine, minha esposa, eu já estou há muito tempo, são quase 7 dias, quase uma semana sem meu celular. Ela falou: Thiago, você está 6 horas sem o celular? Parece 7 dias. E aí eu fui buscar o celular, ficou pronto.

na loja aqui, desse celular aqui. E aí, eu falei, qual era o problema? Consertou? Ele falou assim, ó, consertamos, mas não sabemos qual foi o problema. Eu falei, aí é forte. Eu vou ter que pagar por uma coisa, vocês não sabem porque. Não vai ter que pagar não, é de graça. Eu falei, ah, então tá bom. Vocês não sabem o que foi? Não. Eu falei, então tá bom, obrigado. De graça, resolveu daqui. Quando eu peguei o telefone, ele falou, deixa eu só te falar uma coisa, senhor. Eu falei, claro. A maioria dos problemas que paralisam o telefone, você resolve simplesmente reiniciando. Quando ele me deu essa informação, Deus me deu a palavra de hoje. Porque a maioria das coisas que paralisam, que trazem problemas para a sua vida, a melhor forma de resolver é reiniciar. Calma. Essa semana, para quem não sabe, eu tenho 4 filhos. É uma caravana lá em casa. Se um dia eu começasse uma igreja, eu já ia começar com a igreja lotada. Nem ia ter negócio de começar a igreja pequena. Já começa a grande. E aí, porque muita criança, o carro é 7 lugares. Então, tem a fileira da frente, tem essa fileira do meio. E aí você tem que jogar o banco daqui do meio para frente para poder entrar na fileira de trás. E aí tô vendo Jeanine, minha esposa e minha sogra com um banco pela metade aqui, mas não concluí a abertura para as crianças poderem passar. Estou sentado aqui no banco do motorista, como um bom homem, finge que não estou vendo nada e tal. Até a hora que minha mulher falou assim, não vai fazer nada não? Aí eu tiro, dando aquela bufada, tiro o cinto de segurança, saio, dou a volta, não coloco a mão, estava orgulhoso. Vamos lá, o que está acontecendo? Falei assim, o banco travou e tem que ter força para destravar isso aqui. Eu falei, você acha que esse carro foi desenhado então para homens fortes? Porque se uma mulher não pode abrir, um homem mais fraco não pode abrir, então a gente tem que processar essa marca, porque não é possível que se não for um homem forte não destrava o banco. Ela falou, então o que pode ser? Eu falei assim, volta o banco e reinicia a abertura. Ela voltou o banco, quando apertou o botão, blup, blup, blup, abriu completamente. Eu falei, pronto. A maioria das coisas que estão travadas pela metade, você vai ter que reiniciar. Você pode ficar 20 anos tentando empurrar, mas não vai andar. Você pode ficar 20 anos tentando xingar. Ah, banco, eu te odeio. Não vai andar mesmo você odiando. Você pode amaldiçoar, você pode usar tua boca para palavras negativas, você pode fazer o que quiser. Ficar 20 anos empurrando. Tem coisas que não vão na força, vão no recomeço. Presta atenção. Recomeçar parece ruim, porque parece que você está perdendo tempo, vai ter que voltar lá atrás e começar de novo, mas não é isso, porque nenhum recomeço é do zero. Não existe, ah, eu vou recomeçar do zero. Não existe recomeçar do zero, porque no mínimo você recomeça com experiência, no mínimo você recomeça com mais contatos, com mais gente te conhecendo, no mínimo, por causa dos erros que você cometeu para chegar naquele recomeço, você recomeça sabendo que não pode fazer dessa vez. Ninguém recomeça do zero. Então não tem tempo perdido, tem aprendizado em todo recomeço. Deus decide então apertar o botão de reiniciar da humanidade. Deus olha para a humanidade e fala: o mundo está violento, eu não criei um homem para fazer o que eles estão fazendo, eu me arrependo. Dependo de ter criado o mundo, eu vou reiniciar a humanidade. Mas para reiniciar, precisava de alguém. Ele passa os olhos sobre a terra, e Gênesis capítulo 6 diz que Deus achou graça em Noé. Ele olha para Noé, e de tantos habitantes na terra, ele ama Noé. Por quê? Noé tinha um coração puro, um coração bom. E Noé era justo e andava com Deus. Então o que fez ele ser escolhido para entrar nesse bote salva-vidas que foi a arca? Porque a arca não foi construída para ser um cruzeiro de férias.
foi construída para ser um bote salva-vidas. E tem gente que confunde o bote salva-vidas com um cruzeiro de férias, e é por isso que nunca entra. Não sabe reconhecer o tempo de descansar e o tempo de pedir socorro. Não sabe a diferença. E Deus dá uma ordem, Noé, pega a sua família, constrói essa arca você vai construir assim, assim e assado, deu toda a instrução, e você entra quando eu te der a ordem. Então Deus constrói um refúgio para que ao reiniciar a humanidade, eles fossem a matéria-prima de reprodução da próxima chance para o mundo. Porque você tem que entender o seguinte, que quando não tem nada na sua vida, Deus cria, porque Deus é poderoso para criar do nada. Mas quando tem um pouco, como o caso de Noé, era só a família dele, Deus multiplica. Então vamos lá, nada ele cria, pouco ele aquela viúva que foi visitada por Eliseu, que perdeu seu marido, que era da escola dos profetas, fala, olha, o credor veio aqui para levar meus dois filhos. Ele falou, o que você tem em casa? Ela, sua serva não tem nada, vírgula, a não ser uma botija de azeite. Tem gente que tem alguma coisa, mas porque acha que é pouco, diz que não tem nada. Nunca diga que não tem nada se você tem pouco. Não é porque você desconsidera esse pouco, que isso é nada, porque na mão de Deus pouco multiplica. O problema é que tem gente que até no pouco não consegue passar o pouco para a mão de Deus, fica tentando reter, e por isso que o pouco desaparece ao invés de multiplicar. Porque existem coisas que nunca vão multiplicar na tua mão. Só multiplica na mão da pessoa certa. Por exemplo, tem certos recursos financeiros, quem entende um pouco de negócio, se você botar na sua mão, no seu bolso, nunca vai multiplicar, só vai ficar a mesma quantidade ali. Se você botar na mão do consultor certo, ele multiplica esse dinheiro, seja na bolsa de valores ou no que for. Então, pouco na mão da pessoa certa pode virar muito. Deus coloca um pouquinho da humanidade dentro desse bote salva-vidas que era a arca. Noé e sua família. E enquanto ele está construindo esse projeto, todo mundo está zombando dele. Todo mundo está rindo dele. Não tem ninguém acreditando no projeto dele. A maioria das pessoas que vão bater na porta da tua arca para pedir socorro, anos atrás estavam zombando de você. Estavam justamente não acreditando no seu projeto. E aí Deus olha a família de Noé, bota dentro de um lugar seguro. No meio de tempestades e dilúvios, Deus sempre tem um lugar seguro. No meio dos piores momentos da humanidade, você e sua casa sempre terão uma arca para se abrigar. Nunca esqueça que se seu coração está preparado, você vai escutar a instrução divina para poder ir para o lugar seguro no meio das piores tempestades. Nós enfrentamos um dos maiores problemas da humanidade nos últimos anos, que foi o Covid, e você está aqui. Deus te colocou na arca da proteção, no meio de uma destruição, você ficou de pé. Como você pode dizer que Deus não tem um propósito com você? Deus decide reiniciar a humanidade. Porque parecia que se a humanidade fosse um computador, se a humanidade fosse um celular, estava travando muito. Não estava do jeito, não estava produzindo do jeito que era para produzir. Não estava fazendo o trabalho que foi criado para fazer. O problema do celular travar é porque ele deixa de fazer o que ele foi criado para fazer. Quando o celular está travado, você não consegue ligar, você não consegue ver o WhatsApp, você não consegue ver as redes sociais, então ele perde a utilidade. E tudo que perde a utilidade, você deixa de lado. Então existem coisas que se você não recomeçar, você vai acabar inutilizando. Existem dons e talentos que estão na sua vida que se você não recomeçar do zero, você vai acabar inutilizando. E você vai ser cobrado pelos dons que recebeu. Se usou ou não, você vai dar conta no final. Então tem gente que fala assim, não, mas eu não canto já há mais de 20 anos porque eu tentei e não me deram oportunidade. Então reinicia um novo lugar, reinicia uma nova oportunidade. Porque você vai ser cobrado pelos dons que recebeu e não usou. Porque pessoas dependem desse dom.
para continuar avançando, para descobrir o seu destino, para descobrir o seu propósito, é porque eu uso o meu dom que você está aqui sentado nessa noite. Você pode estar correndo atrás de dinheiro, mas ninguém está aqui por causa da minha conta bancária. Você nem sabe quanto eu tenho. Você pode estar correndo atrás de diploma de universidade, muito bom, continue, mas ninguém está aqui por causa do meu diploma de universidade. Você não sabe nem no que eu sou formado. No final das contas, o que traz pessoas para te escutarem não é o que você tem na conta, não é o diploma que você tem na parede, é o dom que você está usando. É por isso que você nunca pode se sentir inferior, porque os dons foram dados a todos. Preto, branco, rico, pobre, gordinho, magrinho, japonês, chinês, não importa. Dom é para todo mundo e é irrevogável. Por isso, comece hoje a usar o pouco que Deus depositou na tua vida. Comece a usar hoje, nem que você tenha que recomeçar alguma coisa, reiniciar, porque existem pessoas aqui que vão ter que recomeçar a vida. Existem outros que só vão ter que recomeçar uma área da vida. Existem pessoas aqui que vão ter que começar de novo tudo. Existem outros que vão recomeçar somente a área financeira, somente a área sentimental. Você não aguenta mais apanhar na área dos sentimentos. Você ama e não é correspondido. Você confia, mas a pessoa vira as costas. Tem gente que está cansada de apanhar na área sentimental. Você precisa reiniciar essa área. Tem gente que está aqui, mas está cansada de apanhar na vida financeira. Você vê todo mundo crescendo, todo mundo pagando as contas, todo mundo trocando de carro e você não consegue fazer o básico. Você nem quer ser rico, você só quer ter o básico. Você quer pagar as contas em dia, você quer ter paz financeira. Ou seja, você precisa reiniciar a área financeira, recomeçar a área financeira. Existem pessoas que vão ter que começar tudo de novo, outras só precisam ajustar pequenos detalhes para terem grandes vitórias. Tem pessoas que estão aqui no nosso meio que, quando acertarem pequenos detalhes, terão grandes vitórias. Porque esse é o Deus que nós servimos. Ele trabalha no detalhe, ele trabalha mais no sussurro do que no grito. E tem gente que está doido para escutar um grito de Deus enquanto ele está sussurrando no ouvido. Quando a família de Noé entra na arca e Deus dá ordem: pode fechar, que agora vai começar a chover. As pessoas que zombaram, quem não quis participar da obra, quem não acreditou, ficou do lado de fora implorando socorro. Deus deixou Noé abrir a porta da arca? Sim ou não? Existem pessoas que, por mais que você esteja sentindo pena, e como diz minha mãe, quem tem pena sai despenado. Por mais que você esteja sentindo pena, elas não podem estar no barco com você, porque peso morto faz barco afundar. Thiago, mas é que eu queria. Você queria e Deus não. Deus deu a chance. Existem pessoas que, se entrarem no barco com você, são como Jonas, que por causa de um, a tempestade vem sobre todos. Por causa de um, a tempestade pode vir sobre todos. Por causa de um, todo mundo pode morrer afogado. Então, no caso de Jonas, que era um homem de Deus, hein, profeta, Deus fala assim, Deus dá uma palavra, eles percebem o mundo espiritual e falam: olha, tem alguém aqui que precisa sair desse barco. Vamos jogar a sorte. Jogar a sorte, caiu sobre Jonas, e quando eles jogaram Jonas no mar, jogaram o profeta no mar. Foi aí que resolveu. O mar aquietou. Porque existem pessoas que parecem ser muito importantes para aquele barco, mas não deveriam estar ali. Na arca do recomeço da sua vida, nem todo mundo poderá estar junto. Existem pessoas que até... aqui fica mais complicado. Existem pessoas que até trabalharam com você. Porque você acha que não é construir sozinho aquele barco? Não, teve gente que por um dinheiro aceitou, foi lá, construiu junto, mas não entrou ainda assim. Existem pessoas que não fizeram nada e não vão entrar. E existem pessoas que até não atrapalharam, mas não vão entrar também. Por quê? Porque na arca do recomeço não é qualquer um que pode entrar. Na arca do recomeço, quando Deus resolver apertar o botão reiniciar na sua vida, três coisas vão mudar imediatamente.
Três coisas vão se resolver imediatamente. Primeiro, as pessoas que estão no barco da vida com você. É a primeira coisa que resolve. Só que é uma decisão sua. Deus te dá sinais, Deus te mostra coisas, mas a decisão é sua. Lembrando, hoje eu estava fazendo o Café com Destino, um projeto que a gente tem pela manhã, e aí uma pessoa escreveu assim, eu estava falando sobre isso, graças a Deus, isso é uma confirmação, vou deixar aquele homem. Foi, opa! É. Pessoal, o que eu estou falando não é para você quebrar uma aliança que já fez. Quando eu falo que Deus não vai deixar algumas pessoas entrarem na arca do recomeço, eu não estou me referindo à sua família, porque a família de Noé estava dentro da arca. Se eles estavam com problema, ninguém sabe. Se o filho estava rebelde, a gente não sabe. Se a mulher estava xingando Noé, ninguém sabe. Eu sei que com problema ou sem problema, eles estavam juntos dentro da arca. Então não confunde as coisas, não. A sua família vai com você. Quem tem que sair são pessoas que se dizem amigos, que querem ser sócios, querem ser parceiros de trabalho, querem isso, querem aquilo, mas na verdade é só para tirar, nunca dão nada. É só para falar mal, é só para levar informações tuas para os outros. Tem coisas que Deus está escutando e você não sabe. Você só está escutando o que a pessoa fala na sua frente. Deus escuta o que ela fala na sua frente e fala nas costas. É por isso que tem pessoas saindo da tua vida e você nem sabe por quê. Deus escutou o que ela falou pelas costas e resolveu te poupar. E você começa a chorar por uma pessoa que Deus tirou? Deixa eu te falar uma coisa. Deus já te viu no futuro. Ele sabe exatamente como você vai terminar. Quando Ele permite algo agora, por mais que você não entenda, é para que você termine do jeito que Ele escreveu. É para que você chegue lá no final da forma que Ele planejou. Então não chora quando Deus tira algo que você quer. Não reclama quando Deus toca em algo que você queria muito, porque Ele já viu o teu futuro. Ele sabe exatamente o que vai te blindar, te proteger e acelerar o teu destino. Ele sabe, você não. Deus sabe, você não. Então, primeira coisa, quando você for recomeçar, quando Deus apertar o botão de reiniciar na tua vida ou numa área da tua vida, você precisa estar atento às pessoas certas. Uma pessoa errada dentro da arca atrai tempestade sobre todo mundo. Para quem está notando, a segunda coisa, você precisa estar no ambiente certo. A salvação, o recomeço, só estava na arca. Quem subisse numa árvore muito alta ia morrer. Quem subisse numa montanha, quer saber, eu vou subir na montanha mais alta, eu vou subir no Everest, também ia morrer. A salvação não estava no alto de um monte, a salvação não estava numa árvore, a salvação não estava num barquinho, estava na arca. Não dê jeito quando Deus já mostrou onde você tem que estar. Deus já mostrou onde você tem que estar e você está tentando dar um jeitinho. Deus já mostrou para onde você tem que ir. Deus já mostrou a faculdade que você tem que fazer. Já mostrou a casa que você tem que comprar. Ele já mostrou onde você tem que congregar. Ele já mostrou tudo. Mas você quer sempre dar uma boa desculpa para Deus. E Deus odeia desculpas. Terceira coisa. Pessoas, os ambientes certos e as instruções corretas. Todo mundo gosta de vir na igreja e sentir aquela emoção, sentir o arrepio. Ai, louvor foi forte. Nossa, que palavra forte. Mas emoção não muda a vida de ninguém. Instrução muda o futuro. Emoção é muito bom para o momento. Quem não gosta de ficar arrepiado? Quem não gosta de sentir, nossa, que forte. É muito bom. Só que não muda. Alivia o momento, mas não muda o futuro. Instrução, você não arrepia. Mas escreve seu destino. Então vamos fazer o seguinte: menos arrepio e mais instrução. Porque Noé não construiu a arca por causa de um arrepio, ele construiu a arca por causa de uma instrução. O mundo foi resetado porque Noé obedeceu uma instrução. Então, se você está com as pessoas certas, no ambiente certo, com a instrução certa, o que vai ser impossível nesse teu recomeço? Você fala, Thiago, mas eu não consigo aceitar a ideia de ter que recomeçar alguma coisa. Mas todo mundo na Bíblia recomeçou.
Jacó teve que recomeçar quando apenas com um bordão teve que sair da casa do seu pai Isaac, que era multimilionário. A Bíblia diz que ele era riquíssimo e ele teve que sair sem herança, sem nada. Você já parou para perceber que Isaac, quando sai, sai sem herança? Filho de um pai multimilionário, imagina quantas cargas emocionais negativas ele devia estar lidando naquele momento. Caramba, vou ter que sair tudo e deixar para o meu irmão Esaú, que está me perseguindo. É muita injustiça. Se seu pai não te ligar no Natal, você já dá um ataque de nervo. Imagina você ter que fugir da sua própria casa porque o irmão está te perseguindo e toda herança ainda vai ficar para ele. É muita injustiça. Jacó pega o bordão, deleta essas emoções negativas, atravessa o Jordão com um bordão. Quando ele volta, ele está com duas caravanas de pessoas, família e riquezas. Porque tem coisas que Deus vai te tirar do lugar que você está para conquistar lá fora e depois voltar. Eu sei que é bom ficar no confortinho, no lugar que você sabe fazer as coisas, no lugar que todo mundo dá tapinha nas costas, mas existem coisas que Deus vai ter que te tirar do lugar, mandar você conquistar lá fora para você voltar honrado, para você voltar debaixo de honra. Ninguém vai falar, ah, você tem isso porque fulano te ajudou. Todo mundo sabe que você foi lá, você e Deus. Foi você e Deus. Você e Deus. Você atravessou o Jordão com um bordão e voltou com duas caravanas de riqueza. Ruth teve que recomeçar quando perdeu seu marido e ficou viúva. Tinham duas situações muito difíceis em Israel, quando você ficava órfão e quando você ficava viúva. Porque não tinha ajuda do governo, não tinha ninguém para ajudar, você simplesmente ficava sem sustento. Ruth estava nessa situação e teve que recomeçar. Primeiro, indo para uma nova terra. É muito difícil recomeçar em outro lugar. Eu já morei fora do país, é complicado, todo mundo sabe que você é estrangeiro. Você entra num lugar, todo mundo já te olha, já sabe que você é estrangeiro. Você não fala a língua direito. Você tem que acostumar com a lei, com a cultura, com o idioma, é muito difícil. Ela recomeça em outro lugar, com um outro Deus, porque ela era de Moab e agora estava em Israel. E tem que formar uma nova família, porque o marido dela tinha morrido. E ainda assim, Ruth, no seu recomeço, se tornou a bisavó do rei Davi. Ruth casou com Boaz, deram a luz a Obed, que deram luz a Jessé, que foi o pai do rei Davi. Existem recomeços que não se trata só da sua vida, se trata da linhagem que Deus quer estabelecer na terra. Muitos homens e mulheres tiveram que recomeçar. Você imagina Moisés, que foi colocado no cestinho aos 3 meses de idade, aí recomeça aos 3 meses de idade, agora numa casa egípcia, na casa de Faraó. Aos 40 anos de idade, ele mata uma pessoa, mata um egípcio, tem que fugir para Midian e recomeça a vida inteira em outra terra, com outra cultura, com outros amigos, e começa tudo de novo 40 anos depois. A Bíblia é cheia de recomeços e você ainda está lutando em recomeçar. Existem muitas coisas na minha vida que eu tive que simplesmente apertar o botão reset, reiniciar. Porque já não estava dando certo do jeito que eu estava fazendo. Porque não estava dando fruto do jeito que eu estava fazendo. Porque eu não estava avançando do jeito que eu estava fazendo. E se eu continuasse só forçando o banco, eu podia até quebrar o banco, só não ia estar no lugar certo. E às vezes você só tem que voltar tudo e começar de novo. Mas dessa vez, da maneira certa. Porque a maior oportunidade do recomeço é começar de novo, mas dessa vez sabendo como fazer. A grande oportunidade de reiniciar é que Deus deixou você ir lá na frente, ver o que deu errado e o que deu certo, voltar e agora acertar. Só que esse acertar vai ser muito mais rápido. Aquilo que demorou 3-4 anos para você perceber, Deus agora vai fazer em 3-4 meses. Porque o recomeço acelera destino. O recomeço acelera teu propósito na terra. Não tenha medo de reiniciar o que Deus está pedindo para você reiniciar. Existem pessoas nessa noite que precisam reiniciar o seu ministério. Paulo teve que botar a mão na cabeça de Timóteo e falar: reaviva, reinicia, recomeça o dom que está em você e foi dado pela imposição de mãos. De repente Deus tem que trazer pessoas de outros lugares para vir aqui, para reiniciar o dom que Ele já te deu, para reiniciar o ministério que Ele já colocou dentro de você, para fazer você reiniciar sentimentos que você nutria por Deus e agora estão meio congelados,
para fazer você recomeçar projetos. O projeto que Deus coloca na vida de alguém não morre. Está adormecido porque você deixou, mas não morreu. Deus vai ressuscitar projetos e sonhos nessa noite. Na arca do recomeço, o ambiente é favorável. Não é qualquer pessoa que pode entrar. E só dá certo se você seguir todas as instruções. Vou repetir. Na arca do recomeço, o ambiente é favorável, só entra as pessoas certas e só dá certo se você seguir todas as instruções. Se você estiver disposto, disponível a seguir todas as instruções que Deus está te dando através da palavra, você vai ter um recomeço. E o bom do recomeço é que você tem mais chance de terminar bem. Quem garante que você vai terminar bem? Você não consegue prever o futuro? Mas se Deus deu uma oportunidade para você recomeçar, é porque Ele já viu o futuro, viu que você estava pegando uma estrada diferente, falou: não, não, não, volta. Volta, porque eu não vou deixar você, com a sua ignorância, estragar o seu próprio futuro. Eu sou um Deus misericordioso. Você acha que se eu ver, eu tenho 4 filhos, se eu ver um dos meus filhos errando, eu vou deixar errar? Cada um tem sua vida, né? Que erre. Não, vou falar: José, volta. Júlia, volta. Joaquim, volta. Jasmine, volta. Eu vou fazer meus filhos voltarem e recomeçarem, porque eu não quero que eles terminem mal. Se um pai carnal faz isso pelos seus filhos, imagina Deus, o nosso pai espiritual. O que Ele vai fazer por você nessa noite? Se Ele tiver que deixar 99 ovelhas numa parede e ir buscar você que está lá embaixo, Ele vai. Pega isso aqui. O que você acha que eu faria? Eu estou num shopping com meus 4 filhos. 4 filhos é muito ou pouco? Opa! Deixa chegar o boleto para você ver como é muito. É muito! Chega boleto de escola, chega a tremer, Jesus. Por isso que o pastor Leandro falou que eu ligo para ele direto. Falei: ei, pastor Leandro, o senhor trabalha com pix profético? É muito! Aí eu tô andando no shopping com 4 filhos, um some. Meu Deus! Ah, mas 4 é muito. 3 tá bom, vamos. Existe isso? Existe ou não? O que que você vai fazer? Fica aqui vocês 3. Segura aqui eles 3. E vai correndo atrás de quem se perdeu. Porque um pai não admite perder nenhum filho. O pai não admite perder nenhum. Ninguém será perdido. Nenhum dos da tua casa vai se perder. Deus não vai deixar. Seus filhos podem estar mornos, podem estar distantes, mas não estão perdidos. Deus está indo lá agora. Não estão perdidos, porque o pai não deixa se perder. Ele deixa essa igreja toda esperando aqui e vai atrás de quem está perdido. Porque um pai não consegue lidar com a perda de um. Na arca do recomeço, você vai ter que reavivar seu ministério, reavivar o seu dom. Na arca do recomeço, você vai ter que perdoar muita gente. Você imagina se Noé estivesse revoltadinho por quem não acreditou no projeto? Revoltado, tentando questionar Deus. Por que, Deus, você vai fazer essa maldade, matar tanta gente? Nós somos questionadores, nós somos murmuradores. Nós nos metemos na vida dos outros, nós falamos da vida dos outros, mas você nunca vai ver uma pessoa na Bíblia que se deu bem fazendo essas coisas que a gente faz. Noé não questionou, não murmurou, não reclamou, não fez nada, ele só entrou na arca. Hoje o que Deus quer é que você faça isso aqui, ó. Só entra na arca e o resto Ele vai fazer. Quem vai mandar a chuva para ela flutuar é Deus. Quem vai mandar pássaro fazer reconhecimento se já está na hora de atracar é Deus. Quem cuida daquilo que você não tem o controle é Deus. Não se preocupa com aquilo que você não pode controlar. Já está na mão de Deus. Deixa eu te falar uma coisa. Tem uma coisa na arca de Noé muito interessante. Deus dá toda a instrução de onde botar as janelas, de onde botar a porta, de onde botar tudo. Tudo estava calculado. Cada centímetro Deus soprou para Noé como fazer. Mas sabe uma coisa que tem em todo barco, que é obrigatório ter em todo barco e não tinha na arca de Noé? Timão, leme.
Porque na arca do recomeço você não tem controle nenhum. Na arca do recomeço só um fica no leme, só um fica no timão, só um pega o volante. Na arca do recomeço você não precisa se preocupar com o volante, porque quem está no controle vai guiar no sopro, vai guiar numa palavra, vai guiar na força que ele tem. Talvez você tenha que deixar muita coisa para trás hoje para poder recomeçar, porque recomeçar exige abandono de algumas coisas. Você vai ter que abandonar sentimentos, você vai ter que abandonar velhas amizades, porque a Bíblia diz que as más companhias corrompem os bons costumes. Talvez você vai ter que abandonar formas de pensar. Uns dois anos atrás, estava conversando com um amigo, e ele falou: Thiago, eu queria muito assim, sabe, prosperar, crescer na vida. Estou vendo todo mundo crescendo. Eu falei: olha, cara, essas coisas não é de um dia para o outro, vamos conversando. Ele mora perto de mim, a gente sempre se encontra. Passou uma semana, a gente estava numa padaria, eu e ele, de manhã, no bairro que eu moro. E parou um carro, um cara com um carro assim, que eu nem sei dizer qual é, de tão futurístico o negócio. E ele falou assim: ó, deve ser bandido. Eu falei: por quê? Pô, um carro desse aí, quem pode pagar um carro desse aí? Falei: ó, lembra que você, semana passada, me pediu umas dicas para prosperar? Vou te dar a primeira. Nunca amaldiçoe aquilo que você quer se tornar. O cara quer ser rico e está amaldiçoando os ricos. Tem alguma coisa errada. É uma incoerência tão grande no mundo espiritual. Tem gente que quer ser profeta e fala mal de profeta. Sabe quando você vai ser? Nunca, porque você nunca vai se tornar o que não abençoou primeiro. Então está chegando um tempo da gente recomeçar até naquilo que a gente fala. Se você falava palavras torpes, não fala mais. Se você mentia, não mente mais.

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1: Bom, sejam todos muito bem-vindos a mais uma série do nosso programa Negócios com Propósito, aqui pela Doe Mais FM, a maior rádio gospel do Brasil. 102.1, sejam bem-vindos vocês. Você que está me assistindo pelo TikTok, pelo Instagram, Elisângela Gomes Aeli, do YouTube da rádio, Adore Mais FM, sejam todos bem-vindos. E eu tenho certeza que hoje é um dia, que hoje é aquele dia que Deus ele preparou esse encontro entre a gente, para a gente poder conversar um pouco, para a gente poder expandir a nossa mentalidade. Afinal, esse programa, Negócios com Propósito, é onde eu convido você a pensar sobre uma vida de alto valor, a pensar e a ter um negócio de alto valor. Existem coisas que têm preços, outras coisas que têm valor. E aquelas que têm valor, não há dinheiro nenhum no mundo que pague. Agora, aquelas que com dinheiro você consegue comprar, elas, será que vale muito? Então, para mim é uma honra servi-los nesse programa também. Eu sou CEO da família Adore Mais. E com 28 anos de como executiva de negócios, eu já vivi bastante, já aprendi bastante, já acertei, já errei de novo, já acertei de novo. E parece que todas as vezes que você não acerta, é uma chance para que você aprenda de novo. É um momento que Deus está te dando para que você consiga, nesse desafio, você tirar lições, você tirar aprendizados, você tirar o mais precioso. Você já viu para o azeite? Para a gente colocar ele na saladinha lá em casa, bem gostoso? Pois é, a uva ela foi muito prensada. A uva não, a azeitona foi muito prensada. A uva é o suco de uva. Foi prensado. A oliva foi prensada para sair o azeite. E parece que com a nossa vida não é diferente. Então, sejam bem-vindos. Hoje a gente vai falar sobre as três maiores responsabilidades de um líder. As três maiores responsabilidades de um líder. Você que está me ouvindo, você se considera um líder? Você que está me ouvindo aí dirigindo o seu carro, você que está aí no YouTube, no Instagram, você que está me assistindo aqui no Elisângela Gomes Aeli. Esse é meu Instagram. Você que não me segue, vem me seguir para a gente passar mais tempo juntos. Já acaba esse programa, a gente tem pouco tempo aqui e eu quero compartilhar boas novas, muito mais com você. Então, Elisângela Gomes, Aeli, me segue lá no Instagram. Então, você que está me ouvindo, me assistindo aqui, você se considera um líder? Você sabe que todas as vezes que você traz isso para a sua consciência, você já pode começar a ser usado por Deus. E hoje você vai entender quais são as responsabilidades de um líder. Tem responsabilidade do pai e da mãe. Tem responsabilidades em você ser um filho. Tem responsabilidades de você ser um empresário. Tem responsabilidades de você ser um esposo melhor, de uma mulher melhor, de uma esposa. Não existem essas responsabilidades? Pois é, um líder não necessariamente ele precisa ser um empresário. Não necessariamente ele precisa ser um dono de empresa. Não necessariamente ele precisa ter vários negócios. Não, porque em todas as áreas, todas elas, se você não está liderando, você está sendo liderado. É. Todas as áreas. Se você não está liderando, você está sendo liderado. Quando você traz isso para a consciência, clarificar se torna um alívio, sabia? Por quê? Às vezes você está tomando decisões que não é você que tem que tomar essas decisões. Você está querendo dar algum certo de exemplo que não é você, não é a sua responsabilidade para isso, não é. Agora, quando você clarifica dentro da sua realidade, do seu lugar de liderança, você consegue avançar. Então, papel e caneta, você que está comigo aqui, tomei uma aguinha, você que não confia tanto na sua memória, bora anotar as três maiores responsabilidades de um líder. A primeira delas, gente, é gerar crescimento. Você que é um líder de empresas, ou de departamentos, ou um líder na sua igreja, você é um pastor, você é um líder de célula, você é um líder no seu negócio. Primeira coisa, primeira responsabilidade que você tem que ter é de gerar crescimento. A sua mentalidade, ela precisa estar nesse lugar de crescimento. E como que gera crescimento? Quando você enxerga um futuro. Quando você consegue olhar lá na frente. Quando você consegue identificar o tamanho do seu projeto. Você mãe, você pai que está me ouvindo, quando nasce o seu filho, você consegue imaginar ele adulto, tendo, de repente, uma faculdade, tendo uma profissão incrível, transformando pessoas, ajudando pessoas, ou ele com um casamento, sendo bem aceito no casamento, feliz, tendo uma casa, tendo uma faculdade, conquistando seus sonhos. Quando seu filho nasce, você já não começa a olhar o futuro dele? Não é uma coisa automática? Você que é pai, você que é mãe, você como empreendedor, você como empresário, é a mesma coisa. Você precisa enxergar esse futuro para que você consiga gerar crescimento no seu negócio, para que você consiga gerar avanço e grandes resultados no seu negócio. Agora, você precisa entender uma coisa, que toda vez que você gerar, tiver essa consciência em gerar crescimento, ter uma mente ampliada, uma mente potencializada para crescer, se prepara, porque vai doer. Porque o crescimento dói. Ai, Eli, você não pode dar uma outra notícia? Eu até gostaria, gente, mas não. O crescimento, ele pode doer sim. Porque tudo que está expandindo, está se modificando. E tudo que se modifica, gera desconforto. Tudo que se modifica, dói. Tudo que se modifica está se transformando em uma nova forma. Como eu trago alguns exemplos de exercício físico, né? Você que já me ouviu aqui, sabe que quando você vai para academia, você está treinando perna. Puxa vida, você treinou hoje, amanhã, você não consegue levantar. Um, dois, três dias, você não consegue levantar da cama. De tanto que doeu. De tanto que está doendo. Eu uso salto, né? Todos os dias. Há muitos anos. Nossa, gente, como é difícil pegar o sapato, botar no pé e sair. Começa andando assim, ó, com a perna torta. Então, já entenda isso. Que quando você for gerar o crescimento, que essa é a sua responsabilidade como líder, vai doer. E aí, a hora que a dor chegar, você fala, ah, já sabia. E aí você tem energia o suficiente pra continuar. Você vai investir tempo o suficiente para fazer isso crescer. Você vai investir dinheiro suficiente para fazer isso prosperar. Porque o que é prosperidade? É crescimento. Prosperidade é crescimento. Prosperidade é crescimento. Gente, grava isso. Mas Eli, prosperidade não é dinheiro? É também. O dinheiro faz parte. Então, quando você tem uma mentalidade expandida, você atrai pessoas do mesmo padrão, sabia? Quando você tem uma mente ampliada, as pessoas que também pensam assim, elas vão se aproximar de você. Elas vão começar a te ouvir. Os seus colaboradores no seu negócio vai querer estar na mesma missão, naquele trabalho contigo? Por quê? Pensa grande também. Pensa ampliado também. Então, olha só. Quando você não gera crescimento em você, primeiro, é aí que tá. O líder, ele tem que preparar. O líder, ele tem que ter uma preparação na responsabilidade de crescer. Porque se você não cresce como ser humano, se você não cresce como pessoa, você não consegue influenciar outros a crescerem. Você não consegue influenciar outros a melhorarem. Você não consegue liderar o seu time. Você não consegue liderar o seu ministério. Não consegue, não adianta. E dificilmente você vai atrair pessoas assim. Olha a sua volta, pessoas de mentalidade pequena. Lembra que eu disse aqui no começo do programa que crescer dói. E verdades nos faz crescer. E verdades podem doer. Mas é para um bem maior. É para um bem muito maior. Quando a gente vai para a palavra, todos os heróis da fé, todos, eles enfrentaram as suas dores. O nosso Cristo, ele enfrentou dores para que eu e você estivéssemos hoje aqui. Ele enfrentou muitas, mas muitas mesmo. Então, você pode estar com uma dor aí que parece maior que você. Mas se você tiver uma crença instalável, eu sou líder da minha vida, eu sou líder da minha empresa, eu sou líder do meu ministério, eu sou líder da minha igreja, eu sou líder das minhas emoções, eu sou líder da minha família. Quando você fincar essa crença, essa responsabilidade é sua. E aí sim você vai atrair gente grande. Aí sim você vai formar gente grande. Aí sim você vai querer gente grande do seu lado. Porque dá preguiça gente pequena. Na mentalidade. Por quê? Quando você amplia a mentalidade, você amplia os seus negócios. Quando você amplia a mentalidade, você amplia o seu ambiente. Quando você amplia a sua mentalidade, você amplia o seu amor pela sua família. Então, tenha como regra absoluta, você que é líder, você que decide ser líder hoje, você que é líder do seu negócio, decida ter essa primeira responsabilidade, que é gerar crescimento. Você sabia que empresas perdem seus talentos por não ter um plano de crescimento? Sabia disso? Aí você que tem empresa que está aqui no nosso programa Negócios com Propósito, você tem compartilhado a visão de futuro do seu negócio com seus colaboradores? Você tem compartilhado a visão de futuro com a sua família? Você tem compartilhado a visão de futuro no seu relacionamento? Você tem compartilhado isso como um líder? Não. Se não, pois é, não tem como. É obrigação e não opção crescer. Para que você tenha pessoas fidelizadas na sua visão. É. E aí você vai precisar investir em qualificação, em capacitação, nos seus colaboradores, na sua família, nos seus negócios. Então decida hoje você ser um líder que gera crescimento. Combinado, minha gente? Olha, você que está me ouvindo aqui no 102.1 na rádio, seja muito bem-vindo. Esse é um negócio com propósitos. Esse programa é um programa onde vai fazer você ter uma vida de alto valor, um negócio de alto valor. E como CEO da Adore Mais FM, para mim é uma honra servi-los aqui também. Eu tô ao vivo, gente, no Instagram, Elisângela Gomes Aeli. Me segue se você não segue ainda. Elisângela Gomes Aeli. Mais de 28 anos como executiva de negócios. E é lindo isso, quando você empreende, não se trata de um negócio, se trata da mentalidade do empreendedor, do empresário. Hoje é esse negócio, a rádio, que eu tenho, e outros também. E antes, não era a rádio. Então, quando você tem, o telefone tocou aqui, quando você tem a mentalidade do empresário, a mentalidade estabelecida, independente do negócio, você vai fazer ele funcionar. Isso é lindo, né, gente? Isso não é lindo? Hoje eu tô num lugar diferente, eu não tô no estúdio ao vivo da rádio. Eu tô no outro escritório e que delícia poder, de onde a gente estiver, nos conectarmos, não é mesmo? Porque é a conexão que faz a mudança. É a conexão, olha só, a conexão que faz diferença quando eu tô em outro lugar transmitindo para você um conteúdo que vai mudar a sua vida, que vai transformar a sua vida. É a conexão entre você e seu filho que vai fazer o amor de vocês crescerem. É a conexão, você que é empreendedor, você com seu colaborador, essa conexão que vocês têm que construir, que vai gerar o crescimento. Você com Deus, eu não sei como tá a sua espiritualidade hoje. Não sei como é que tá a sua espiritualidade. Mas se você não se conectar com Deus todos os dias, se você não falar com Deus todos os dias, você não vai ter uma boa conexão com Ele. Sabe aqueles amigos que só se vê de vez em quando, mas quando se vê, tem algo tão forte que os conecta? Então, é lindo isso, né, gente? Tudo isso eu tô falando porque eu tô dizendo que eu não tô nos estúdios da família Adore Mais na Paulista. Mas que bom que você tá aqui. Me segue lá no Instagram, Elisângela Gomes aí. 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Tá incrível, gente. E eu tenho certeza. Se você não tem o resultado que você quer hoje, é pelo que você não sabe ainda. E para mim é uma honra te ensinar. Muita coisa eu aprendi, porque eu investi tempo, investi energia, investi dinheiro. Não tem como você crescer se você não investe isso. Não tem como, porque é a lei da semeadura, plantar para colher. Você investe e colhe. Né? Se você quer comer uma maçã, primeiro você tem que plantar ali na terra a semente, colocar água, né? Esperar ele crescer. Aí você vai colher a maçã. Então, é assim com os resultados na sua vida, é assim com a sua transformação, é assim com o seu crescimento, é assim com o novo de Deus na sua vida. Quando você investe para aprender, quando você coloca o seu coração no melhor lugar de crescimento. Ah, hoje você vai sair daqui desse programa muito maior do que quando você chegou aqui. Hoje você vai sair bem grande na sua mentalidade. Desde o momento que você ligou o rádio aqui para estar comigo. Desde o momento que você entrou aqui na live no Instagram. Em nome de Jesus. Desde o momento que você está me assistindo aqui pelo TikTok. É. Porque a gente está em todas as mídias, no YouTube também. Um beijo no coração de todos vocês, gente. Obrigada. Muito obrigada pelo carinho que a gente tem recebido todos os dias. Mensagens que aquecem o nosso coração e nos apontam que a gente está no caminho certo. Que é o compartilhar. Deus faz coisas na nossa vida para compartilhar, para que o outro não precise sofrer tanto. Então, esse programa, você que está chegando agora, eu estou falando sobre as três maiores responsabilidades de um líder no programa Negócio com Propósito. Dois. A primeira, então, tá comigo? Você está comigo aqui? Então, a primeira responsabilidade é gerar crescimento. A segunda, duplicar a sua liderança. Eita, como esse troço é difícil, gente do céu, que negócio difícil. Mas olha só o que o John Maxwell diz, que todo problema é um problema de liderança. Ai, ai, ai. todo problema é um problema de liderança. E essa é uma verdade absoluta, gente. É uma verdade absoluta. Se uma empresa não está indo bem, quem são os líderes? Se uma família não está indo bem, quem é o líder dessa família? Se uma igreja não está indo bem, quem é o líder dessa igreja? Quem é o líder desse empreendimento que tá capenga? Se a sua vida tá ruim, quem é o líder da sua vida? É Deus ou não? É Deus que tá liderando? É a sua espiritualidade que tá liderando você? Ou são suas emoções, o medo, a insegurança, a incerteza? Não deixa não, que ela só vai te levar pro buraco. Em nome de Jesus, levanta hoje. Em nome de Jesus, seja líder da sua vida hoje. Em nome de Jesus, seja um líder incrível. Você não cresce de acordo com quantas horas que você trabalha. Eita!

morrer, para morrer de trabalhar. Mas você não vai dar conta. Não vai. Por quê? Um negócio, uma empresa, são várias áreas. Várias áreas, gente. Você sabe disso. É o administrativo, é o planejamento estratégico, é vendas, é o RH. E por aí vai. É o marketing. E por aí vai. Então, assim, 24 horas seria pouco. Se você trabalhasse por hora para fazer tudo isso funcionar. Você cresce de acordo com o nível de liderança que você exerce. Então, desenvolver a liderança é o que vai fazer você crescer. É. E aí, quando você é um bom líder, você duplica a sua liderança. Porque aí você é um líder bom, um líder forte. E aí você ensina outros naturalmente a ser líder também. Porque aí você vai delegar. E quando você delega, e a pessoa entende que a responsabilidade naquele assunto é dela, ela também desenvolve a liderança. Então tem liderança de pessoas, tem liderança de projetos, tem de liderança em várias áreas. Então, bora duplicar a sua liderança, formando outros líderes, desenvolvendo outros líderes. 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Você sabe que uma empresa, o maestro, atende pelo nome de líder. Você gosta de coral? Você já foi assistir um coral lá na igreja? Natal, né, gente? É gostoso de ver aquele coral com várias vozes. Aí tem. Eu tenho uma família que vem da música, não sei se você sabe. Eu achei que eu ia ser cantora, gente, mas não foi que Deus me chamou, não. Ele só me ensinou sobre música. Eu sei bastante coisa. Instrumentos, notas, harmonização. Eu conheço bastante. Amo música. Amo, amo, amo. Então, já cantei em coral também, lá nos meus 15 anos. E olha só, o maestro é que com uma varinha, né? Ele vai fazendo a gestão das notas, dos musicistas, dos cantores. Não é assim que funciona? Um coral. Então, o maestro da sua empresa, do seu negócio, da sua vida, é o líder. Como você não tem para onde sair? E o que que significa, né, gente, essa liderança? É habilidade. Grava isso. Grava isso. A liderança significa que é a habilidade de gerar resultados por meio das pessoas. Quer conhecer uma mãe boa, um pai bom? Olha pro filho dela. Quer conhecer um funcionário bacana? Olha pro líder dele, pro líder, pro empresário. Você vai saber. Então, o que que significa essa liderança? Na sua empresa, trazendo para os negócios aqui, é a habilidade de gerar resultados por meio das pessoas. Olha que lindo isso! E aí, cada um na sua esfera, não é? Cada um no seu business. No seu negócio, no seu empreendimento, na sua família é um empreendimento, a sua vida é um empreendimento, a sua casa é um empreendimento. Então, minha gente, bora falar com Deus todos os momentos, para que Ele te direcione. Para que ele traga a clareza na sua liderança agora, em nome de Jesus. Porque

0: Se você não está liderando a sua vida, alguém está. Se você não está liderando o seu negócio, alguém está. Que seja a economia, que seja a política, alguém está. E sempre tem uma influência, claro. Mas quem que é o líder? Quem? Ai, que seja você, em nome de Jesus. Que seja você. Olha só, negócios com propósito aqui na Adore Mais FM 102.1. Você que está chegando agora, seja bem-vindo na nossa audiência. Gente, o rádio, ele é muito incrível. A gente transmite para mais de 25 milhões de habitantes do estado de São Paulo, sabia? Esse é o poder da nossa frequência aqui no estado de São Paulo. Então, você que está aqui comigo aprendendo sobre as três maiores responsabilidades de um líder, você já aprendeu. Primeiro, você tem que gerar crescimento. Segundo, duplicar a sua liderança. E terceiro, transmitir a visão. Transmitir a visão. O líder é o único que é capaz de enxergar e prever o futuro. Logo, né, gente? É o único que consegue transmitir também. Então, é uma característica de quem é empreendedor, parece que ele quer fazer tudo sozinho, né, do empresário. Ele acha que consegue fazer tudo sozinho, consegue não. E aí tá tudo dentro da cabeça dele. Só que ele precisa tirar isso. Ele precisa trazer para fora isso. Transmitir. E é aí que tá o desafio. Você precisa transmitir a sua visão. Querer que o seu time compre o futuro e os seus objetivos sem transmitir essa visão, minha gente, olha isso, é o mesmo que você entrar num táxi e pedir pro motorista levar você em algum lugar sem dizer para ele qual que é o destino que você quer chegar. Quando você não tem essa responsabilidade como líder de transmitir a visão, você não vai fazer os seus liderados chegarem no objetivo, no futuro desejado, no resultado promissor que precisa chegar. A vida é feita de resultado. Você me ouve muito dizer isso aqui. Sim, resultados é quem diz quem você é. Deus vê o coração, agora você vê, as pessoas veem resultado. Eu vejo resultado em você, você vê resultado em mim. Você vê resultados, não tem jeito, é automático. Por isso que quando você chega com um carro mais ou menos num restaurante, o manobrista ali até pega, né, sem muito interesse. Chega com um carro poderoso pra você ver como ele vai te tratar. Aí dobrar. Mas por quê? Porque se tem dinheiro, você tem resultado. É fato que você precisou gerar resultado. E para quem gera resultado é uma pessoa grande, interessante, importante, que pensa à frente, que todo mundo quer estar perto, todo mundo quer estar junto, todo mundo quer ouvir, todo mundo quer tá ali. Entendeu? Quer aprender. Então gere resultados para você ser uma pessoa interessante. Não interesseira, né, gente? Interessante. Porque quem gosta de resultado, ele prioriza a troca. Então, assim, eu dou meu resultado para você e você dá o seu para mim e juntos a gente cresce. Então, você que é líder, o que hoje vai ser tocado por essa mensagem, vai ser tocado por esse programa, em liderar a sua vida, em nome de Jesus, em nome de Jesus, transmita a sua visão, tira da sua cabeça, passe para o outro. Porque senão, ninguém vai chegar onde Deus falou que era para você chegar e levar outros. levando com você. Para isso, você vai precisar, para transmitir essa visão, marcar reuniões. Você vai precisar marcar almoços. Vai precisar sentar, passar tempo explicando. Ai, Eli, a minha vida é tão corrida. Tá, corrida. Com as coisas que você tem priorizado. Se você não priorizar as pessoas que vão levar você para esse lugar, você não vai chegar. Então pare, dê tempo, marque essas reuniões, invista tempo para conectar, para transmitir essa visão, para compartilhar, passar momentos agradáveis. Combinado, minha gente? Então olha só, as três maiores responsabilidades de um líder. Responsabilidade, tem coisa que não é responsabilidade sua, não. Agora, como líder, você tem que gerar crescimento. 2, duplicar sua liderança. E 3, transmitir a visão para essa galera. Claro que tem outras coisas que, como líder, você tem como responsabilidade. Mas hoje eu só quis trazer 3 para você gravar aí na sua cabeça. E focar nela. Eu poderia falar milhões, várias responsabilidades de um líder, várias, mas essas 3 aqui é o pilar, são os pilares. E tudo na vida não quebra se tiver pilar. Eli, meu negócio tá quebrando. Tá, o negócio pode estar quebrando, mas e você? Tá também quebrando? Se você, empreendedor, quebrar, você não faz outra coisa acontecer. Você não pode quebrar. Seu negócio pode. Mas você, como ser humano, como líder, como filho de Deus, como chefe da sua família, você como pai, como mãe, você como esposo, você como mulher, você como homem, não pode quebrar. Não vai quebrar em nome de Jesus. Agora, precisa ter esses pilares bem alicerçados. Precisa ter essas raízes fortes e poderosas. Ai, que lindo isso, gente. Então, olha só. Eu sou uma pessoa muito futurista. Eu amo o futuro. Assim, quando eu olho, se tá hoje um momento, tá difícil, eu olho lá na frente. Eu quero olhar de trás pra frente. Porque aí eu consigo energia o suficiente pra andar. Para avançar, para continuar. E de tudo que eu estou falando aqui, nesse programa, Negócios com Propósito, aqui na rádio, na Dore Mais FM. Você que está me assistindo no Instagram, e você que não me segue ainda, dá um azar danado, sabia, né? Não me seguir no Instagram, Elisângela Gomes Aeli. Me segue agora, Elisângela Gomes Aeli. Que é um ponto em comum que nós temos. 24 horas a gente vai poder estar em contato ali, falando, aprendendo, conversando, compartilhando, dividindo, não é? E eu gosto de falar muito de negócio com propósito. O que que é tudo isso? É a gente trabalhar os princípios. É a gente trabalhar as verdades absolutas. Que tem muita mentira por aí. Tem muita mentira. Tem muita enganação. Não é? Tem muita mentira, muita enganação. E aqui comigo, Elisângela Gomes, a Eli, você vai aprender os princípios. Você vai aprender as verdades. Porque é só assim para você ser forte e absoluto. Só assim para você ser o representante incrível de Deus aqui na Terra. A semana passada, no nosso programa, a gente falou de sabedoria, né? Que a sabedoria é Deus, a sabedoria estava com Deus. E o que é sabedoria? Então, cada programa eu venho trazendo temas relevantes que trabalham pilares em você, que fortalecem os seus princípios, que fortalecem os seus valores, que clarificam os seus valores. Porque se você não sabe quem você é, você Não chega a lugar nenhum. Se você não sabe quem você é de fato, você não vai fazer coisas incríveis. Você vai cair. Sabe aquela pessoa que não sabe dizer não? Sabe aquela pessoa que fala sim pra tudo? Ai, gente. Quando você vê uma pessoa assim, olha, corre. Porque se ela não sabe os momentos e não consegue dizer não, ela não entendeu a identidade dela. E negócio com propósito trabalha a sua identidade. 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Se você não tem o que você gostaria, é porque você não tá treinando. Ah, Eli, tô com problema nas finanças. Você me ajuda com isso? Eu ajudo também. Tem essa matéria lá no curso, Negócio com Propósito. É claro que eu tô trabalhando o comportamento. Tem muitas técnicas. Tem sim. Mas você tem que ter um começo. Você tem que ter um caminho. E a palavra, ela se renova a cada manhã. O seu conhecimento, ele precisa se renovar também. Porque você, o que você sabe te trouxe até aqui. Para você avançar, é só com conhecimento novo. Para de doidura. Ah, vai vir de graça. Não vai, não. Nada que é importante, que é poderoso. Você que tem uma família incrível, você sabe o que você teve que pagar para essa família ficar de pé. Você que tem um relacionamento inabalável, sabe o que você teve que investir. De oração, de tempo, de dinheiro, de treinamento, em se autoconhecer, joelho no chão. Quem fala que é um passe de mágica a vida, tá mentindo. Quem fala pra você que vai ser fácil, tá mentindo. Tá querendo te enganar. Ou tá querendo te vender algo pra você comprar e não vai mudar em nada. Foge de promessas rápidas. Foge de passe de mágica. Isso não funciona. Isso não é vida real. Se você quiser acreditar, tá tudo bem. Coloca sua conta em risco. Você sabe, gente, eu já viajei para mais de 20 países, já. Então, muita coisa que eu sei hoje foi fruto desse investimento. Muita coisa que eu sei hoje foi porque eu investi dias em oração e um objetivo. Trabalhei a espiritualidade, trabalhei as emoções, a inteligência emocional. Qual que é o pilar dela? Não é quando o problema chega, é quando você sabe o que fazer quando o problema chega. Isso é inteligência emocional. Talvez o resultado que você não está conseguindo é porque suas emoções estão abaladas. Vamos trabalhar isso. Vamos aprender sobre isso, vamos entender sobre isso. Lá em Negócio com Propósito eu ensino. Meu Instagram é Elisângela Gomes Aeli, me segue. Elisângela Gomes Aeli. Estamos caminhando para o final do nosso programa aqui, mas eu ainda quero deixar para você como uma boa pessoa que pensa em futuro, como uma boa pessoa futurista. Eu quero deixar ainda para você como bônus, que ficou comigo até aqui. Como bônus para você que está me assistindo desde o começo. Sete coisas para mudar o seu futuro. E você pode começar hoje. Aliás, você deve começar hoje. Para você mudar o futuro, você só consegue mudar ele começando hoje, viu? Porque o que você tem de resultado hoje foi o que você construiu lá no passado. Ai, Eli, eu não tô feliz, eu não tô gostando, não é isso que eu quero pra minha vida, não foi isso que Deus prometeu pra mim. Não foi, não é isso. Então, mas foi o que você plantou o ano passado, o mês passado, a semana passada, 5 anos atrás, 10 anos atrás. Então, pra você hoje ter um futuro incrível, incrível, você precisa começar agora. Aprenda novas técnicas. Aprenda novas técnicas. Para eu estar falando com você hoje aqui, eu tive que aprender técnicas sobre comunicação, gente. É? Para ter um negócio, os meus negócios, eu tive que aprender novas técnicas para isso. Então, quer mudar o seu futuro? Aprenda novas técnicas. 2, invista em adaptabilidade. Se você é uma pessoa que não se adapta com facilidade, trabalhe isso. Porque você vai precisar se adaptar. Quando a notícia ruim chegar, uma pessoa que não pensa como você, você vai precisar se adaptar. Então, invista em adaptabilidade. Agora, quer ser poderoso mesmo? Quer mudar mesmo o seu futuro de uma forma cabulosa? Domine seus medos. Gente! Ai, como é difícil, não é? Dominar os medos. Pois é, mas você só vai mudar o seu futuro se hoje você dominar esse medo aí que tá querendo te travar, que tá querendo te paralisar, que tá querendo falar pra você que é ele que domina. Não, fala você, domina você esse medo. Em nome de Jesus. Na autoridade do nome de Jesus, domina esse medo você. Ai, a culpa é da minha mãe que me fez ter esse medo, porque me abandonou. O meu pai... Para, o medo tá em quem? Tá em você, não é? Então é você. Ah lá, o Michel tá falando. Tenho medo de viajar de avião. Michel, sabe quando você vai vencer esse medo aí? Quando você andar de avião. Eli, como é que eu paro de ter medo de andar de avião? Andando. Como é que eu resolvo o meu medo de falar em público? Falando. Por quê? Por quê, gente? Ai, a psicologia diz que 85% dos nossos medos, eles não acontecem. Então, assim, quem tem medo de andar de avião, é porque no mínimo vai achar que ele vai cair, né, Michel? Só que, quando você anda e vê que ele não cai, quando você vê que ele não cai, você fica autoconfiante, você fala, puxa, não caiu. Ah, que beleza. Aí, a segunda viagem que você vai fazer, o seu medo tá bem menor. É ou não é? Não é assim que funciona? Quer vencer o medo? Vai lá e faz. Vai com medo mesmo, mas vai. Porque o fracassado é aquele que para no meio do caminho, é aquele que desiste, não é aquele que erra. E se o avião tiver que cair, vai cair. Se você tiver que morrer aquele dia, vai morrer. Porque a minha vida, a sua vida, a nossa vida está nas mãos do Senhor. E se você tiver que errar falando em público, você vai errar. E que bom, porque aí você vai ter a chance de corrigir, de ficar melhor ainda. Agora, se você nem começa, você não vai ficar melhor em quê? Entendeu? Então, quer mudar o seu futuro? Domine os seus medos. 4, controle a ansiedade. É. Bora controlar a ansiedade. Ah, ele tá doendo, eu nem sei o que vai acontecer. Tá bom. No mundo terias aflições, mas tende bom ânimo. Tende bom ânimo, porque se eu venci, você também vence. Esse foi o nosso Jesus. Então, controle a sua ansiedade, controle. Quando você consegue controlá-la, tudo fica mais possível. Eu não disse fácil, eu disse possível. Você que tá aqui na rádio. Na Dore Mais FM, seja bem-vindo. Esse é o programa Negócios com Propósito. E o pilar do nosso assunto hoje foi as 3 maiores responsabilidades de um líder. E aí, quem ficou comigo aqui até o final, no meu Instagram, Elisângela Gomes, a Eli, você que tá me seguindo, você que tá aqui comigo até agora, você que tá aqui no TikTok até agora, tá tendo um bônus de mudar futuro. Eu já falei, aprenda novas técnicas, já falei, invista em adaptabilidade e já falei, domine o seu medo, controle a ansiedade. E 5, tenha a mente aberta. Tenha a mente aberta. 6, não perca a humanidade. Gente, o que que é ser não perder a humanidade? É quando você tem empatia pelo outro. É quando você se coloca no lugar do outro. É quando você vai ofender. Você olha e fala: puxa vida, eu não gostaria que alguém me ofendesse assim. E aí você está sendo humano. Não perca isso em nome de Jesus. Não perca. Não perca a sua humanidade. Não perca a sua humanidade. Ai. E por último, não abandone a sua fé. Nunca, jamais, jamais abandone a sua fé. Porque é a fé que vai fazer você continuar. É a fé que vai fazer você dar um passo a mais. É a fé que vai fazer você investir o seu dinheiro. Ali como o Raul tá falando. Hoje invisto em dólar, amanhã alugo casas. Olha lá. Certeza absoluta. É a fé que tá fazendo você fazer isso, Raul. Porque o que que é a fé? Você acreditar aquilo que você não tá vendo. Você não tá vendo, mas você foi lá e fez. E aí teve um bom resultado. Não foi? Assim é com a sua família. Assim é com tudo, tudo que você tem e mais. Esse é o primeiro pilar para você ter um futuro brilhante, para você ser um líder inabalável, um líder que vai liderar não apenas a sua vida, mas vai liderar as suas emoções, a sua empresa, o seu negócio, a sua casa, em nome de Jesus. Em nome de Jesus. Gente, esse é o programa Negócios com Propósito. 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E lembra que se você está aqui comigo, você foi escolhido por Deus. Porque o nosso programa aqui, o nosso momento aqui, é para que você honre a sua vida com seus negócios. Para que você honre a Deus através da sua vida. Para que você honre a Deus através da sua família. Para que você honre a Deus através do seu casamento. Para que você honre a Deus através dos seus negócios. Então, seja abundante, seja firme e seja constante na autoridade do nome de Jesus. Eu espero você, gente, no meu Instagram, Elisângela Gomes, Aili, me segue. Tem muito conteúdo ainda para você, que eu tenho certeza que você vai prosperar muito com princípios, com valores, com base, com estrutura. Porque é para isso que Deus nos chamou. Combinado, minha gente? Um beijo no seu coração. Espero você no meu Instagram, Angela Gomes Aeli. Tchau, gente. Deus abençoe.
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2: Olá, família Adore Mais. Quem fala aqui é a Aline Feitosa. Eu sou da Igreja Dai. E para mim vai ser um presente poder colocar os ouvintes para ouvir uma música que tem me abençoado muito em meu período devocional há um tempo. E eu tenho certeza que vai abençoar a vida de vocês, porque ela tem uma letra muito especial. É a Always On Time, da Elevation Worship. Muito obrigada, família Adore Mais. Que Deus abençoe vocês e vamos juntos!

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No nosso tema de hoje, trouxe Davi. Porque enquanto ele estava lá na aflição, sendo perseguido pelo rei Saul, ele ficou igualzinho. Eu e você, algumas vezes, ficamos com medo, sendo perseguido. A gente sente culpa. A gente chega um momento que fica até quebrantado. Porque você não tem mais nem o que fazer. Você começa a se auto-quebrantar. Começa a ter acesso ao seu coração. Você fica mais amoroso. Por quê? É um processo. Quando Deus parece estar em silêncio, é aí que começa o seu processo. E não o processo de Deus. Deus, ele é dono do tempo. Sabia disso? Ele é o dono do tempo. E ele controla esse tempo. Agora, o que acontece nesse processo, o que exatamente é? É a mudança que acontece no meu coração e no seu, enquanto nós esperamos. Então, Deus está em silêncio, não está respondendo às suas orações, não está respondendo às suas expectativas, está demorando. Olha logo para esse coração. Que tal, durante esse processo, durante esse período, você adorar mais esse Deus? Você olhar para as grandes coisas que ele já fez na sua vida? Que tal você olhar para os livramentos que esse Deus já fez com você? Que tal você começar a olhar com gratidão todas as coisas que ele fez para você? Que tal? Eli, mas eu ainda tô com muita aflição. Eu ainda preciso demais que Deus responda logo, que ele acelere esse silêncio. Então, que tal você acelerar a conexão com ele? Que tal você acelerar esse acesso ao seu coração durante essa espera? Adora. Como? Canta. Fica orando. Leia a palavra para que o seu coração se acalme. Para que a mudança aconteça em você. O que fazer quando Deus parece estar em silêncio? Adora. Agradece. Que tal? Nesse momento, enquanto você espera a resposta dele, nesse momento em que ele está em silêncio, não está livrando apenas você do problema. Não. Ele está transformando o seu coração por dentro, durante o processo. Presta atenção numa coisa. Deus sempre vai pedir o nosso coração. Ele quer o nosso coração. Então, enquanto você está no processo, enquanto você está na espera daquilo que você pediu tanto, ele fala só uma coisa para você: me dá o seu coração. Me dá o seu coração. E quando falamos de fé, é você acreditar que já deu certo. E quando você acredita que já deu certo, o que, que você faz? Descansa. Mas que descanso é esse? É você ficar em casa sem fazer nada? Não, né? É você adorar, é você agradecer, é você louvar o nome dele, é você contar das maravilhas que ele fez. Pode estar tudo caindo aos pedaços. Pode estar demorando demais. Mas o seu coração está no lugar certo. Enquanto você ficar com medo, com insegurança, com culpa, estressadinho, que Deus está demorando, vai demorar mais. Porque ele quer que você seja transformado nesse processo. Para que o seu coração seja dele. Foi exatamente assim que aconteceu com Davi. Exatamente assim. E quando vamos lá para Salmos 31, Davi, ele, nesse período, ele se sentiu cercado demais. Cercado pela circunstância, pelos perseguidores. Ele se sentiu cercado. E aí, quando você se sente assim, é muita pressão. Você parece que tá ali sendo encurralado, é ou não é, gente? E aí as contas chegam. E aí, você precisa pagar a conta. Você precisa pagar os seus funcionários. Você precisa cumprir com as suas obrigações. E aí, processo. Acessar a vulnerabilidade. Você vai se sentir rejeitado por Deus. Você vai sentir que tá sozinho. Com Davi, foi assim. E Deus esteve em todo o processo com ele. Em silêncio. Mas esteve com ele. Em silêncio. Mas esteve trabalhando nele. Aí a gente fica assim: Senhor, trabalha no meu problema. Mas Deus quer trabalhar no problema. Ele quer trabalhar em você.
que quando ele trabalha em você, o seu problema já está resolvido. Ai, ai, ai. Isso é profundo demais, gente. Entenda, uma vez por todas, que Deus quer o seu coração. Quer o seu coração. Ele quer o seu coração. Quando Deus está em silêncio, Ele está trabalhando em você. É em você que o processo de mudança precisa acontecer. Por quê? Quando você está com o seu coração no lugar certo, você toma as melhores decisões. Quando você está com o coração no lugar certo, o que você pediu pode chegar, você não vai humilhar ninguém. Se você está com o coração no lugar certo, aquela bênção pediu, quando chegar, você não vai ficar arrogante demais e falar: eu sou o Todo-Poderoso. Ah, para! Quem é? É Deus. Você só foi mais uma ferramenta. Agora, enquanto você tiver com esse coração peludo, enquanto você tiver com esse coração orgulhoso, enquanto você tiver aí com esse nariz em pé, você não tá pronto. E aí Deus tem que esperar, né? Ele tem que ficar em silêncio até você acordar pra vida. Mas ele tem paciência. Por você é impaciente muitas vezes. A sua bênção, o desejo do seu coração, aquele dinheiro, a família dos sonhos, o relacionamento dos sonhos, a empresa dos sonhos, a estrutura dos sonhos, a liderança dos sonhos. Quanto tempo está demorando? Que tal você acelerar a intimidade com ele? Que tal você acelerar o processo de transformação nesse coração aí? Que tal? Que tal? Hã? Então parece que Deus vai acelerar o silêncio, acelerar o tempo, quando você também acelerar a cura desse coração, quando você acelerar a sua intimidade com ele, porque aí sim você vai estar pronto para receber tudo que você pediu. Em Salmos 31:15, os meus tempos estão nas tuas mãos. Olha isso. Então quer dizer que o tempo de Deus está na nossa mão? Acelera esse processo e vê. E veja se não vai ser, ó, mais rápido você receber aquilo que você pede para Deus. Agora, essa é uma declaração muito profunda. Se você tá raso demais, você não vai entender. Vem comigo na profundidade quando eu falo de que Deus quer o seu coração. Ele quer a sua devoção. Ele quer a sua adoração. Ele quer que você tenha a paz que excede todo entendimento. Ele quer que você cante, mesmo estando todo quebrado. Quebrado em qual área? Todas. Ele quer que você cante. Ele quer que saia da sua boca palavras de vida, não de morte. Ele quer que você abra sua boca e profetiza. E que use o poder que existe na sua boca, nas suas palavras, enquanto você espera. É isso que ele quer. Ele quer que você pegue a sua história, aprenda a construí-la de uma forma que ative o outro a também aumentar a fé, a também ter paciência, os frutos do Espírito. Davi chegou um momento, lá em Salmos 31, ele não diz: as circunstâncias estão nas minhas mãos. Davi, ele fala: os meus tempos estão com Deus. Ele fala que é Deus quem está cuidando. Quantas vezes você falou isso? Falou da boca para fora, mas na verdade não era real. Sabe por quê? Porque você só pode falar isso quando a sua confiança está absoluta em Deus.

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2: 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A música que eu gostaria de pedir é Arautos do Rei, Senhor da Vida.

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1: Bom, muito boa tarde pra você que está aqui na sintonia na Adore Mais FM. Isso mesmo, Elisângela Gomes aqui. Você daí, vamos juntos em mais um programa Adore Mais. Se você está chegando aqui pela primeira vez, ó, esse é um programa incrível, onde a gente vem trazendo convidados, autoridades, celebridades, pessoas que fazem a diferença no mundo, através dos seus dons, através dos seus talentos. E hoje o programa tá um pouquinho diferente, gente. Olha só, ele só não tem muito tamanho, mas tem uma unção, tem um conhecimento, já tem uma experiência que muita gente há mais que o dobro da idade dele. Pois é, que mês é hoje? Outubro, né? Pois, o que a gente comemora, então? Dia das Crianças, isso mesmo. Então, no programa de hoje, tem um especial pra você. Então, prepara o seu coração aí, eu já vou anunciar ele. Mas eu preciso fazer uma pergunta pra você. Já baixou o aplicativo da Adore Mais? Que aí você fica conectado com a gente 24 horas. Isso mesmo. Olha só, mais de 10 países já baixaram o nosso aplicativo e tá conectado aqui com a gente também. Fora o FM. E você que tá aí na Dutra, na Castelo Branco, na Fernão Dias, Zona Leste, Zona Sul, Zona Oeste, tá no Uber, no transporte público, sejam todos bem-vindos. Estamos falando para mais de 23 milhões e meio de habitantes do estado de São Paulo. Mas a gente tem que agradecer aquele que é o responsável por nós estarmos aqui, não é mesmo? Então você, Espírito Santo, seja muito bem-vindo. Aonde a nossa voz está chegando, seja muito bem-vindo. Aos nossos estúdios aqui da Avenida Paulista, seja muito bem-vindo. Tudo que fazemos aqui é em teu nome. Então, tenha liberdade de agir, de atuar, onde e como o Senhor quiser nessa tarde. Olha só, minha gente, programa Adore Mais está sendo transmitido ao vivo no nosso canal do YouTube, no Instagram. Então, você que quer ver, não quer só ouvir, pode correr lá e se inscrever no nosso canal. E todos os dias, você sabe que às 14 horas a gente tem aqui o nosso programa com grandes nomes. Já vieram aqui? Bispa Sônia, Estevão, Apóstolo Estevão, Aline Barros, Leandro Borges, Cristina Bel, Leonardo Gonçalves e mais de 300 convidados, vice-governador de São Paulo e muita gente incrível ensinando, nos passando aí como que elas chegaram, onde elas chegaram, afinal, você sabe qual foi o como? Não é? Então, esse processo é o que vai fazer a diferença para que eu e você também chegue onde nós gostaríamos. E você que acompanha aqui a Eli sabe que eu sou CEO da família Adore Mais, então é um prazer compartilhar junto com o nosso time aqui de mais de 20 pessoas para poder chegar até você a nossa voz e a nossa missão, que é transformar vidas e levar a palavra, a mensagem de Deus um pouquinho mais longe. Então, ativamos sim no programa Adore Mais, você a pensar um pouquinho mais, você a refletir um pouquinho mais, porque não adianta, não é fazendo a mesma coisa que você vai ter resultados diferentes. Só que para isso, você vai ter que mudar a sua mentalidade. Agora, se você não parar e refletir em algumas coisas, pouco provável. Então vamos lá, a mensagem de hoje é: me mostre uma pessoa que nunca cometeu erros e eu te mostrarei uma pessoa que nunca fez nada. A ciência diz que temos a chance de aprender quando erramos. Tem aquelas que erram e fica se culpando, apenas tendo e sentindo dores. Aquelas que são inteligentes olham os seus erros como aprendizado. Você já viu aquela pessoa que não fez nada ser criticada? Não, né? É claro, ela não está incomodando nem a ela. Imagina, então, se você não está tendo crítica, se você não está errando, será que você está fazendo algo relevante para você, para a sua sociedade, para a sua nação e para o reino de Deus? Pense nisso e faça tudo aquilo que Ele te chamou para ser e fazer. Combinado? Te espero lá no meu Instagram, Elisângela Gomes Aeli, onde a gente vai falar mais sobre negócios com propósitos. Há mais de 25 anos como executiva de negócios. Vai ser lindo o que Deus tem na sua vida também nessa área. Então, Elisângela Gomes Aeli. Em 5 de agosto de 2012, nascia um bebê morto. Sua mãe teve volvo intestinal, onde foi necessário fazer uma cesariana de emergência. O parto foi super agitado. Foram 8 médicos na sala. Até que nasceu um garoto de 33 semanas sem batimentos cardíacos. Foram 28 dias dentro de uma caixinha de acrílico, mais conhecida como incubadora. Mas ela era pequena demais para segurar e manter um sonho tão grande lá dentro. Seus pais, Luciano e Ana, os melhores pais do mundo, ele declara, conseguiram me levar para casa depois de todos esses sustos. Mas era apenas o começo de uma das maiores histórias de superação que vocês vão conhecer agora. Vamos receber ele, então, minha gente, com aquela calorosa salva de palmas, Biel Cano!
2: Oi, gente! Tudo bem com vocês?
1: Biel, seja muito bem-vindo! Eu tava contando pra ele aqui, gente, que é a primeira vez que eu entrevisto uma criança.
2: Ah, gente, eu amo essa experiência, né? Porque é algo novo. Nunca tinha participado de um programa assim, primeira vez.
1: É mesmo? Então, experiência pra nós dois. Eu nunca entrevistei uma criança e você nunca participou de um programa assim.
2: Sim.
1: Será que vai ser lindo o nosso programa, então?
2: Eu acho que vai.
1: Ai, uau! Então, sejam todos vocês bem-vindos e obrigado por aceitar o nosso convite.
2: Ah, obrigada, digo eu.
1: Gente, ele tem apenas 12 anos, tá bom? 11, desculpa. 11 aninhos e ele vai contar um pouquinho da visão dele, né? Vocês ouviram aqui como é que foi o milagre, né, Biel?
2: Sim.
1: Já começou o seu desafio nascendo, Biel. Tem muita gente que depois fica adulto, né, que tem problemas.
2: Sim.
1: Você já nasceu assim, com problema.
2: Sim, já nasci com problema.
1: Meu Deus!
2: Né, que coisa ridícula.
1: Mas tinha um propósito aí, você acha?
2: Eu acho que tinha. Tinha, nada é em vão. Nada foi em vão.
1: Nada foi em vão.
2: Nada.
1: E Biel, quando você ouve, né? Porque você tomou só consciência da sua história quando você já teve consciência.
2: Sim.
1: Certo?
2: Certo.
1: Como foi pra você ouvir essa história sobre você mesmo? O que, que você sentiu? Como é que foi isso?
2: Foi.
1: Você lembra?
2: É, acho que foi pra mim horrível. Porque eu pensava que eu podia morrer qualquer hora. Que meus pais falaram. E eu me senti muito triste e também bem, vamos dizer, bem nervoso também, porque eu não gosto muito de doença, de coisa triste.
1: Uh-huh.
2: E isso me fez tentar ficar forte, pra ver se podia tirar isso tudo de mim logo.
1: Uhum. E aí, quando você ativa a força, você acha que foi um momento também que você deu força pros seus pais?
2: Eu acho que foi.
1: Foi?
2: Porque eu tava com uma expectativa, mas naquela época não tinha cura. E aí, já não dava mais. A gente estava atrás de alguma coisa. Aí até que passou no jornal, que foi o que me deu mais expectativa, para os meus pais também. Meu pai viu no jornal.
1: Como é que foi parar essa notícia no jornal?
2: É, eu acho que foi uma menina que tinha conseguido se curar.
1: Aham.
2: Fazendo um transplante de medula e gerando um bebê que fosse compatível com ela.
1: Ah.
2: E eu tinha essa doença que ela tinha, se chama anemia falciforme.
1: Como?
2: Anemia falciforme.
1: Certo.
2: É a doença da lua, mais conhecida como doença da lua, porque ela ativa nos glóbulos, na medula, que em vez de ela ser redondinha, ela era uma foice, uma lua. E aí juntava e dava dor no corpo todo, era horrível, horrível. E a gente ficou com expectativa.
1: Aham.
2: Uhum. Era 50 mil reais pra gerar um bebê. E fazer o transplante de medula também. Eu tinha que fazer ficar carequinha, transplante de medula óssea.
1: Certo.
2: E a Aí a gente foi atrás. Bingo, rifa, feijoada. A gente começou a postar nas internets. E isso deu coragem pros meus pais também.
1: Uhum.
2: Aí eles decidiram fazer um plano. Meu pai ia ficar com a parte de tentar chamar as pessoas, fazer dinheiro pra poder fazer o bebê, gerar o bebê na barriga da minha mãe, fazer o transplante. E minha mãe já ficou com a parte da vaquinha, poder divulgar.
1: Certo.
2: Ela fez uma vaquinha.
1: Estratégia boa deles, hein?
2: Muito, muito boa. Aí a gente começou, as pessoas começaram a ajudar, a apoiar a nossa história. Via um monte de gente, um monte de anjo que vinha me apoiar. Bingo, rifa, feijoada. Fizemos duas feijoadas. Bingo, rifa. E foi muito, muito legal, né? Porque as pessoas ajudaram eu também.
1: Uhum.
2: E eu também, eu sempre fazia, tipo, chegamos aos 5 mil reais. Vídeo pra internet, pra ver se eu conseguia mais visualizações.
1: Legal.
2: Pra as pessoas conseguirem me ajudar.
1: Aham.
2: Uhum. E isso ficava, eu me sentia muito feliz nisso. Uhum. Porque as pessoas são muito legais. Aí a gente tava na metade tentando conseguir o dinheiro. O programa da Eliana, uhum, a gente tava na metade, né? O programa da Eliana pegou e ajudou a gente. Com 50. É, com o resto do dinheiro.
1: Que faltava.
2: Que faltava. E aí, isso foi um milagre. Porque a gente gerou um bebê na barriga da minha mãe.
1: Uhum.
2: E aí depois eu fui pro transplante. Pra fazer o transplante.
1: Uhum.
2: Eu fiquei carequinha, fiquei fraco. É, o bebê já nasceu. Ele tinha nascido antes de eu fazer o transplante.
1: Certo.
2: Aí eu fui pro transplante. Minha mãe, ela perdeu o bebê. Durante. Teve mais um bebê, sobrou. Gerou dois bebês.
1: Então foram dois?
2: Dois.
1: Certo. Um pra fazer o transplante pra você?
2: É. E aí ia nascer gêmeos, no caso. Só que um acabou morrendo.
1: Ah.
2: E aí ficou um firme e forte. Não desistimos. E aí o bebê nasceu. O bebê Vitor, que é o meu irmãozinho. E eu amo ele. É o meu irmãozinho de coração. Eu agradeço a Deus por causa dele. E aí foi luta, luta atrás de luta. Eu, no transplante mesmo, eu era muito fraco.
1: Uhum.
2: Eu era queimado do pescoço até o ânus. Tudo queimado, sovaco queimado. E eu não tinha forças, eu era magrinho, tiveram que raspar meu cabelo.
1: Certo.
2: Só que Deus me dava forças.
1: Uhum.
2: Deus me dava forças pra poder lutar. Eu falava assim, pai, eu tô fraco, eu sei, mas eu preciso cantar. E aí meu pai me segurava a bomba pelos corredores e eu cantando.
1: Cantando?
2: Pelos corredores. E isso me fazia feliz, sabe?
1: Uhum.
2: E eu também fazia as pessoas ser curadas também. Eu queria fazer que também eu fosse curado e que as pessoas também se curassem.
1: Uhum, porque lá no hospital tinha várias pessoas também que precisavam de cura.
2: Uhum, no máximo 11 pessoas.
1: Com a mesma doença?
2: Isso, com a mesma. Não, com a mesma doença não. Algumas com outras diferentes.
1: Certo, mas precisavam de cura.
2: Claro.
1: Entendi. Meu Deus do céu, então. Gente, olha só, no quadro Essa é Minha História, você que tá chegando aqui agora no FM 102.1, seja bem-vindo, viu? A gente tá aqui fazendo uma homenagem para o mês das crianças e o Biel Cano tá com a gente.
2: Oi, gente!
1: E essa história, olha, foi para grandes mídias, né, Biel? Você apareceu na televisão, em rede nacional, viralizou a sua história.
2: Sim, viralizou.
1: E todo mundo começou a ajudar.
2: É, todo mundo começou a ajudar para fazer a campanha para eu poder ser curado.
1: Uhum.
2: E aí eu saí do transplante.
1: Quantos anos você tinha pra ter essa cura?
2: Eu tinha mais ou menos uns 7.
1: 7?
2: 7 anos.
1: Então não faz muito tempo não, gente.
2: Uhum.
1: 4 anos você vai fazer.
2: Aí eu terminei o transplante. E quem me ajudou a sair do transplante foi o Batman.
1: O Batman?
2: Uhum. Porque lá no hospital, cada quarto tinha um personagem.
1: Certo.
2: O meu era do Batman. E porque eu gostava do Batman. Eu tenho uma coleção inteira de personagens da Marvel. Eu gostava muito. Eu também, né, nesse período do hospital, eu fazia vídeos de, gente, não desistam, continuem, eu tô aqui fraco, eu tô aqui todo queimado, mas continuem firme, viu? Nunca desistam dos seus sonhos.
1: Aham.
2: E aí eu fazia vídeo falando sobre o que tá acontecendo comigo, ou, tipo, o que aconteceu hoje, fazia vídeos
1: contando
2: no YouTube.
1: Como você tava, diário.
2: Isso, meu diário. E aí, voltando pra quando eu saí do hospital...
1: Certo.
2: Eu saí com o Batman, porque o Batman era o meu personagem favorito. Aí eu cantei pra ele, tem vídeo nas minhas redes sociais.
1: Tem. Que música que você cantou pra ele?
2: A música... A música do... Já viu a música da Rede? Quem mandou largar a rede?
1: É linda essa música. Canta um pouquinho dela pra gente relembrar.
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0: Uou, que coisa linda, né, minha gente? Olha, eu não sei, viu, Biel, mas a gente tá falando com muitas pessoas aqui hoje.
1: Uhum.
0: E a gente não sabe, né, o que cada uma tá passando.
1: Sim.
0: Então, uma coisa a gente sabe, que é o que promete lá na palavra, que todos nós teríamos aflições.
1: Sim.
0: Mas que era pra ter bom ânimo.
1: Bom ânimo.
0: Se ele venceu, a gente também venceria.
1: Sim.
0: Não é mesmo? E aí hoje você sai pro mundo contando a sua história.
1: Sim.
0: Contando que é possível, sim, independente, até um quadro de morte.
1: Uhum.
0: Não é?
1: Até um leito de morte, você pode, vencer.
0: Pode vencer. Uhum. Independente do tamanho da sua fé, parece, né?
1: Sim.
0: Porque tem uma passagem também na palavra que fala do coração puro.
1: Sim.
0: Né? E que é das crianças que saem o perfeito louvor. Por quê?

0: É de um coração puro que Deus gosta.
1: Sim.
0: Né? Por isso que uma oração sincera. Você que está ouvindo a gente aqui e tem idade já, né? Assim como nós aqui, né, minha gente? Muito prazer. Quando você ativa o seu coração para a pureza, é aí que Deus vai te usar. É aí que Ele vai te responder. Mas Eli, Deus não tá me ouvindo. Eu já pedi tanto, eu já implorei tanto, a minha família. Eu tenho na minha família um problema parecido com o do Biel. Será que você se derramou com sinceridade no seu coração, com pureza do seu coração? E Ele já te mostrou as estratégias? Biel, você sabe que tudo que acontece na nossa vida, eu aprendi isso depois de muito grande.
1: Sim.
0: Tudo que acontece na nossa vida, muitas vezes não é nem pra nós, é pro outro.
1: Uhum.
0: É pra gente compartilhar. Imagina uma história linda como a sua, se você ficasse quietinho lá na sua casa, junto com a sua família.
1: Aí não ia ter cura.
0: Não ia ter cura?
1: Uhum.
0: Olha isso, gente. Por que que você acha que não ia ter cura?
1: Porque, eu não ia... eu podia morrer a qualquer hora, né? Tipo, se a gente não corresse atrás, não ia dar certo.
0: Não ia dar certo. Você sabe que tem aquelas pessoas que ficam pedindo pra Deus e esperando lá sentado no sofá, Deus agir e Deus resolver.
1: Uhum.
0: Que você acha disso? A pessoa não age, ela fica lá esperando cair literalmente do céu. Você acha que isso vai acontecer?
1: Não.
0: Por que não?
1: Porque você precisa clamar,
0: uhum,
1: ter fé, uhum, que isso vai acontecer, pedir pra Jesus que ele vai realizar, mas tem que ter muita fé pra isso.
0: Muita fé.
1: Mas depende da sua fé também. Pode, tipo, ser pequenininha a sua fé, mas Deus também, se você pedir com vontade, Deus realiza.
0: Ele realiza. E ação, né?
1: Uhum.
0: Agir.
1: Pode louvar a Jesus, ler a palavra, você pode dançar pra Jesus que... É uma forma de adoração.
0: É uma forma de adoração. E parece que aí os céus começam a se mover ao nosso favor, não é mesmo?
1: Uhum.
0: Coisas que você nem imaginava que poderiam dar certo, podem dar certo.
1: Pode sim.
0: Pode sim. E o Biel tá aqui, gente, contando sim que é possível. Eu choquei quando eu comecei a ler o seu release. Falei, como assim? Nasceu morto. Já começou a me amolecer as pernas.
1: Uhum.
0: Por quê? A nossa... mente, ela funciona com imaginação. Então, tudo que a gente fala, primeira coisa, a nossa mente imagina,
1: sim,
0: né? Vem como se fosse uma foto. E aí, na hora, me veio uma imagem de um bebê, assim. E eu falei, meu Deus do céu, que coisa linda. Como em tudo, o Senhor tem o interesse de voltar à glória.
1: Uhum.
0: Voltar à glória pra Ele. Porque quem é que manda na vida e na morte?
1: Jesus.
0: Só Deus. Tem Ele. É isso aí. Biel, agora, olha só, conta um pouquinho pra gente essa coisa de você ter um irmão gêmeo. Ele é muito parecido, gêmeo não, é um irmão, né, que só foi utilizado,
1: sim,
0: ali. É gêmeo?
1: É um gêmeo fora de época.
0: Me explica isso.
1: É meio que ele tem o mesmo sangue que eu. Só que não nasceu da mesma barriga, mas não nasceu no mesmo dia que eu.
0: Gente, que curioso isso. A próxima entrevista vai ser com o pai, né, gente? Porque lembra que eu falei que hoje ia ser uma baita experiência a gente aprender juntos aqui? Eu nunca tinha ouvido falar disso, Biel.
1: Sério?
0: Seríssimo.
1: Uhum.
0: Então é gêmeos, mas em épocas diferentes.
1: Sim, em épocas, datas diferentes.
0: Gente, que curioso. E como que é isso pra você? Vocês se dão muito bem? Vocês dois têm divergência em muita coisa ou não?
1: A gente briga algumas vezes,
0: mas... O que é normal, né?
1: É normal de irmão, mas eu gosto muito dele. Ele é minha paixão.
0: Que fofura. Biel, pra aquela pessoa que tá ouvindo a gente aqui e já perdeu esperança e acha que o problema dela não tem solução, não. O que você fala pra essa pessoa hoje?
1: Eu falo que tem solução sim, se você acreditar, ter fé. Não desista nunca dos seus sonhos, nunca desista.
0: Uhum.
1: Se você correr atrás, se você criar esperança em Jesus, você consegue, sempre. Se você ter fé, você consegue.
0: Uhum.
1: Você só vai vencer.
0: Uhum. Que lindo isso. O mal, ele só quer uma coisa, né? Roubar, matar e destruir.
1: Uhum.
0: E principalmente a nossa fé. Quando a gente tem dúvida nessa área, parece que a batalha já tá ganha.

0: você tá falando aí é sobre o pilar da vida. Uma pessoa sem fé, ela já é uma pessoa morta.
1: Sim.
0: Por quê? O futuro, a gente não tá vendo. Agora, aquele que nos criou, ele é especialista no nosso futuro. Então, a fé é como se você depositasse nele e consultasse ele sobre o futuro. Você acha que foi por acaso essa orientação toda, essas estratégias que Deus deu para os seus pais, né, de fazer, de ir para a mídia, disso, daquilo? Muito provável que houve uma consultoria aí do Criador.
1: Sim.
0: E ele foi e deu as estratégias.
1: Uhum.
0: Então, olha que lindo isso, né, gente? Não adianta. O pilar sempre vai ser a sua fé. Você tá ativando ela pouca ou muito? Biel, durante esse processo de você falar, de você contar, de você relembrar da sua história, já chegou alguém contando para você que, mediante a sua fé, mediante a sua história, a vida dela mudou?
1: Sim, muita gente.
0: Muita gente? Muita Conta gente. Uma pra gente, como é que foi?
1: É, uma pessoa mandou mensagem no meu Instagram assim, eu ia me matar, mas aí eu fui ver essa história e isso me criou esperanças. E
0: olha
1: eu não
0: isso.
1: vou mais me matar, porque o Senhor me ajudou.
0: Olha isso.
1: Muita gente já me mandou mensagem, eu queria me matar, eu queria, sei lá, fazer isso, tipo, me matar. É o resto, tipo, cortar meu pulso e... Aí elas falaram que viram a minha história e criaram fé.
0: Uou. Meu Deus, é forte isso, né? Você lutando pela vida e as pessoas querendo tirar a vida. Não é contraditório um negócio desse?
1: Sim.
0: No mínimo contraditório, não é mesmo? Mas cada um tá enfrentando as suas batalhas, né?
1: Sim.
0: E só nos resta entender que através da nossa história, né, a gente pode ativar as outras histórias. E hoje, gente, estamos contando aqui no quadro SM História a dele, a do Biel Cano. Mas tem uma boa notícia para você. A história mais importante é a sua. Por quê? Você, assim como ele e sua família, teve a vitória, teve o milagre, você também pode. E aí que tá. Muitas pessoas, Biel, não se orgulham da própria história. E fica assim comparando, por exemplo, mas o Biel teve um pai e uma mãe incrível. A família dele, eu não tenho. E começa a comparar, sabe? E aí não agradece a Deus pelo que Deus tá fazendo e o que já fez na vida dele. E aí fala assim, não, a história do Biel é diferente. Ele pôde, eu não posso. Coisas assim.
1: Sim.
0: E aí não trabalha na gratidão.
1: Independente do que você tem, do que se tem gente do seu lado ou não tem, você consegue sempre. Se você ter fé, você consegue.
0: Tem um desenho aqui do lado dele que o pai dele acabou de me mostrar. É um passarinho? O que, que é isso aí, Biel? O que significa isso?
1: Tsuru.
0: Como?
1: É um tsuru.
0: Tsuru. Descreve o tsuru pra quem tá ouvindo a gente no rádio, que não tá vendo.
1: É um origami. Que ele é feito de papel e a história dele também é bem comovente.
0: É mesmo? Então você conta.
1: É uma garota.
0: Certo.
1: Ela era da China. E aí, naquela época, tinha estourado a bomba de Hiroshima.
0: Sei.
1: E por causa da radiação da bomba, ela pegou câncer. E aí, ela começou a dobrar tsuru, porque ela queria a cura dela. E a lenda diz que se você dobrar 1000 tsurus, você consegue realizar o seu desejo. Aí, quando chegou nos 80, mais ou menos, ela... uns 800, mais ou menos, ela começou a... Ela mudou o pedido dela. Aí ela queria paz mundial.
0: Olha!
1: E aí... Depois disso, ela pegou e morreu. E os amigos dela continuaram dobrando. Aí
0: e fazendo o desenho.
1: E chegou a paz mundial.
0: Nossa, por causa de um desenho... De um desenho. A gente pode identificar como uma arte.
1: Sim.
0: Após ela fazer essa arte dela, chegou a paz no mundo inteiro.
1: E eu também, no hospital, tinha muita gente em enfermidade, né? Aí eu disse assim, por que não fazer tsurus? Tsurus com mensagens, que vinha no meu coração. Aí eu e meu pai se juntamos, meu pai falou assim, Bela, e se a gente fazer tsurus pros pacientes? Aí eu falei assim, tá bom, pai. Aí meu pai dobrava os tsurus, eu escrevia alguma mensagem, tipo, Welder, Deus nunca vai te deixar. Tipo, Deus nunca vai te... Você nunca está sozinho. Por exemplo, o caso do Welder, eu tinha ido lá no quarto do Welder, mas eu não podia entrar. Não podia ter contato. E aí eu falei pra enfermeira lá entregar. Ela falou assim, Welder, o quarto dele era escuro, frio, ele não queria mais viver. Porque a quimioterapia é bem forte.
0: Bem forte, né?
1: Não queria que nenhum enfermeiro entrasse aqui no quarto. Aí a gente falou assim, a enfermeira falou assim, Welder, o Biel trouxe um presente pra você, ele acabou de ser internado. E ele trouxe um presentinho pra você. Aí a gente deu pra ele. Que era o tsuru com uma cartinha. Falando assim, Welder, nunca desiste dos seus sonhos. E aí, a gente entregou pra ele. Ele... Depois, a gente foi entregando pros outros pacientes. Com mais cartinhas de amor. E pras meninas ou mulheres, a gente entregava uma florzinha. Com uma mensagem. E aí, depois, no outro dia, minha mãe mandou mensagem pro meu pai. Que daí a gente troca de turno de noite.
0: Certo.
1: A gente trocava de turno de noite. Aí minha mãe mandou minha mensagem pro meu pai, assim, a gente acabou de acordar com o violão tocando. E aí a gente foi ver do lado de fora, era o Welder. Com as janelas abertas, tocando, e ele era pastor de uma igreja. E a gente não sabia disso.
0: Não sabia?
1: Ele tocava violão, e ele tocando lá violão, aí
0: no hospital.
1: Agora ele não desistiu mais.
0: Uou, que
1: aí eu
0: lindo.
1: Peguei e comecei a cantar com ele também.
0: Lá no hospital, virou uma cantoria só?
1: Sim.
0: Olha só, e você nem imaginava que ia ativar uma pessoa que era pastor e tava, né, de repente com uma fé enfraquecida. O que pode acontecer com o ser humano, né?
1: Sim.
0: É natural passar por fases e a fé diminuir. E você, sem saber, foi lá e ativou a fé de um pastor. E quantas pessoas ali foram edificadas, né? De novo e de novo. Uou, que lindo isso. A gente tá caminhando pro final do programa. Já passou 55 minutos a gente aqui, sabia?
1: Caramba.
0: Voou, né? Quando é gostosa a conversa, quando é profunda, quando tem vários aprendizados no que a gente tá falando, é assim mesmo. Agora, quando a conversa é rasa, quando não é pra edificar ninguém, parece que nem sei.
1: Demora horas, né?
0: Demora horas, é aquela coisa, né, mais desafiadora. Mas, Biel, teve uma pessoa que falou pra mim, Eli, é outubro e mês das crianças. Por que que você... Me deram essa ideia. Aí eu fiquei, confesso pra você, que eu fiquei umas 2 semanas pensando nisso. Nem tinha falado pra produção, aqui pro time nosso.
1: Sim.
0: E aí eu fiquei, mas senhor, perguntando, consultando a Deus se eu tinha que tomar essa direção. Né? Afinal, é um programa de pessoas adultas. E aí fui falar com Deus, falei, senhor... Sorache, confirma isso. Aí, uma outra pessoa falou também a mesma coisa pra mim. Falei, não é possível, acho que Deus tem um mistério aí. Então, Biel, e você é a primeira criança que tá abrindo a nossa série aqui, no quadro Essa é Minha História. E que bom que você entendeu, não é mesmo? Que tudo isso veio com um único propósito. Que é de abençoar o reino de Deus. Imagina se fosse apenas uma doença para destruição. Mas não foi.
1: Não foi.
0: Foi para vida, né? Foi para glorificação e ativação de tantas famílias que precisam confiar e acreditar, assim como você e a sua família.
1: Sim.
0: Que independente da doença, é possível sim.
1: É possível.
0: Uou! Tem uma pergunta aqui no nosso programa? A última perguntinha. Eu vou fazer ela também pra você. Posso?
1: Claro.
0: Como é que você quer ser lembrado quando não estiver mais aqui? Como que você quer que as pessoas lembrem do Biel?
1: de um moleque guerreiro, de um menino guerreiro, que batalhou pela sua cura. E que também quer curar os outros. E também. E ele. E eu quero que o Biel seja um legado de que as pessoas também podem se curar. Que também, que um legado de cura. Que existe fé e que as pessoas têm que ter fé. Quero que eu deixe um legado que as pessoas podem se curar também.
0: Uou! Ele tem 11 anos. Para você que tá passando aqui no rádio. Isso mesmo.
1: Eu posso cantar uma música?
0: Pode.
1: Eu quero ser curado e ajudar a curar também. Eu quero ser melhor do que eu nunca fui. Fazer do que eu posso pra me ajudar. Ser justo e paciente.

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1: Uou, minha gente, Biel Cana ao vivo hoje aqui nos estúdios da família Dore Mais. Ai, como é que segura, gente? Como é que não chora num programa desse? Vai borrar toda a minha maquiagem, Biel! Que coisa mais linda! Bom, considerações finais, dá o seu último recadinho aí pra nossa audiência e como que o pessoal faz pra te encontrar.
0: O último recado que eu dou é que não desistam, nunca desistam, tenham fé, que vocês vão conseguir sempre.
1: Sempre.
0: Eu tive fé em Jesus e eu consegui a cura, viu? Eu tive fé na minha cura e eu consegui a minha cura. Nunca desistam dos seus sonhos.
1: Uou! Como que o pessoal faz pra te encontrar? Nas redes sociais?
0: Nas redes sociais, se vocês quiserem ver como é que foi minha história direitinho.
1: Direitinho.
0: É Biel Cano com dois L's. Eu lá tem todos os detalhes de como foi meu transplante, quando eu apareci na Eliana e quando eu entrei pro mundo da arte também.
1: Essa parte a gente não contou, né?
0: É.
1: Faltou essa parte.
0: Faltou.
1: Vamos resumir rapidinho?
0: Vamos.
1: Como é que é entrar pro mundo da arte? Como é que foi isso?
0: Foi assim, minha primeira peça foi Radassa.
1: Radassa.
0: Eu fui assistir uma peça e eu ainda tava carequinha, porque eu tinha acabado de sair do transplante.
1: Certo.
0: Foi minha primeira peça e no final eles me homenagearam. Cantando uma música chamada assim, toda morte vencida gera vida, todo medo destruído gera coragem. E aí eu disse assim, o mosquitinho da arte me picou e eu fiquei assim, meu Deus, eu acho que é isso que eu quero fazer. Isso entrou pra minha vida, aí eu entrei pro mundo da arte. A própria Radassa, que fez a principal, ela me mandou um teste pra me fazer.
1: E aí, você fez?
0: Príncipe.
1: Ah, você até parece mesmo com ele fisicamente, assim, o rostinho.
0: Uhum.
1: Das fotos que a gente vê, né?
0: Sim, aí eu peguei e fiz o teste. Aí eu acabei passando pro Pequeno Príncipe.
1: Passou?
0: Uhum.
1: E essa peça já foi estreada? Você já gravou? Tá no processo?
0: Já foi estreada já a peça, já acabou. E aí depois eu entrei pra Netflix.
1: Que ousadia, não?
0: Uhum, que eu fiz uma série que vai lançar só em janeiro.
1: Ah, 2024.
0: Uhum.
1: Muito incrível. Gente, não, tem perguntas aqui, tem um monte de gente participando. Eu fiquei tão concentrada aqui na história, conversando com o Bial, que eu esqueci de vocês, gente. Não sei. Manda lá no nosso canal do YouTube. Essa entrevista vai ficar salva. Lá no Adore Mais FN. Aproveita, se inscreve também, que toda entrevista que a gente tiver aqui, você vai ser notificado. Manda suas perguntinhas lá. A gente pode responder algumas pra eles, Biel?
0: Claro,
1: a nossa equipe pode mandar pra você, você responde e tira a dúvida desse pessoal?
0: Sim.
1: Bora fazer isso?
0: Bora.
1: Vai ser legal, né?
0: Uhum.
1: Então tá bom. Que lindo isso, gente. Tem um outro sonho aí, um filme, não sei, que você quer fazer. Tem um sonho nessa área também?
0: Um sonho. Eu quero entrar pra essa pra essa área de artista. Quero fazer um filme. Quero participar de muitas coisas. Quero ser um artista bem grande. E esse é meu sonho. E eu também quero passar a mensagem de amor que eu tenho.
1: Certo.
0: Que pras pessoas, pra elas não desistirem.
1: Muito bom. Você sabe que existe aqui no nosso programa, a gente também gosta muito de falar sobre prosperidade, né? Que prosperidade é crescimento. Então, quando você é próspero, quando você cresce, aí é na sua profissão, nas suas finanças, na sua saúde, na sua família. Então, prosperidade é crescimento. Se não tá crescendo, tá morrendo.
0: Sim.
1: E quando a gente tem o brilho de Jesus, olha só, quando a gente tem o brilho de Jesus, quanto mais a gente cresce, mais ele brilha.
0: Uhum.
1: Olha que lindo.
0: Uhum.
1: Então, o desejo do nosso coração, da família Dore Mais, é que você cresça, mas cresça muito, para que o brilho dele brilhe mais ainda no mundo inteiro, porque... Sim. É o que todo mundo precisa, é esse amor que você carrega.
0: Claro.
1: Não é mesmo, Biel? Uhum. Tem um livro aí, é isso?
0: Isso, e esse livro vai ser de presente pra você.
1: Pra mim?
0: Aham, com o tissuru que eu fiz pra você também. Aqui, ó.
1: Gente, que coisa mais linda! Uou!
0: Tem dois livros da minha história. Um, que é pras crianças, que resume mais ou menos o que a gente passou.
1: Certo.
0: E esse é pros adultos, que conta toda a minha história certinha.
1: Muito bom, Biel, A Jornada da Cura. Eu tô mostrando aqui, gente, pra quem tá nos assistindo no nosso YouTube. Olha que legal. Se você não se inscreveu ainda no YouTube, você pode ver o que acontece aqui nos estúdios. E a história do tissuru. Falei certo?
0: Uhum.
1: Que é esse bonequinho aqui, gente. Olha que coisa mais fofa. Que lindo. Será que eu aprenderia a fazer um desse?
0: Você pode aprender.
1: Posso.
0: Tem tutorial também.
1: Tem um tutorial aqui no livro? Em algum lugar seu? Não. Seu não. Olha aí, pai, uma ideia.
0: YouTube.
1: Pra ele ensinando. Porque eu fiquei com vontade de desenhar.
0: Sim.
1: De desenhar não, de fazer.
0: Sim.
1: Mas ó... O meu negócio é comunicação, você sabe, né? Que
0: sim,
1: cada um,
0: claro.
1: Deus deu um dom, um talento.
0: Uhum.
1: Eu sou péssima nessas coisas de arte.
0: Sim.
1: De pegar, de desenhar, de costurar, de fazer. Uhum. Não sou boa, não. Tem aquelas habilidades naturais e as desenvolvidas. No caso, sim. Essa, você me ajuda a desenvolver? Essa habilidade de fazer o negócio, o tissuru?
0: Sim.
1: Pronto, minha gente. Então, chegamos ao final do nosso programa, Biel. Dá o seu tchau, seu boa tarde. O que, que Deus pede pra você falar ainda? Tem mais algum recadinho?
0: Gente, eu amo muito vocês, tá? E um tchauzinho pra vocês, que Deus abençoe vocês e nunca desistam dos seus sonhos.
1: Uou! Como é que você tá lá no Instagram pro pessoal te achar?
0: Biel Cano com dois L's.
1: Biel Cano com isso. Dois L's. Biel E-L-L.
0: Isso.
1: Cano. Mais uma vez, gratidão. Pai, gratidão, que Deus continue abençoando a família de vocês. Hoje ele veio acompanhado do segurança, do papito,
0: uhum.
1: Isso mesmo. Gratidão, que Deus continue, como eu disse, levando
0: obrigada.
1: A sua história para multidões, para grandes nações, porque o brilho de Jesus só falta pessoas. E você é tão novinho, tem muitos anos ainda aí.
0: Uhum.
1: E quando você for adulto, ó, fica um compromisso aqui em rede nacional. A gente tá falando pra muitas pessoas.
0: Uhum.
1: Quando você for adulto, você vai voltar aqui na Família Dore Mais e a gente vai lembrar do dia de hoje.
0: Tá
1: como
0: bom.
1: É que foi o dia de hoje? Combinado?
0: Combinado.
1: Então tá bom. Gente, acabou o programa. E todos os dias aqui, então, às 14 horas, eu espero você com um convidado que a gente vem trazendo pra edificar a sua fé, pra te trazer... referências do que é o amor de Deus. Eu não sei qual que é a sua situação, como eu disse, mas ele sabe. E o objetivo da Família Dore Mais é te ativar, sim, na sua alegria, principalmente no seu conhecimento e no seu crescimento. Fica com a gente aqui na Família Dore Mais. 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Elisângela Gomes, a Eli é o meu Instagram. Um beijo no seu coração. Tchau, gente.
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3: 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Queria pedir a música Lugar Secreto, da Gabriela Rocha. Deus abençoe a todos.

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1: Saudamos a todos com a paz do Senhor Jesus e convidamos você para participar desse culto. Nós somos da Igreja Cristã Maranata. Feche seus olhos, vamos orar.

Senhor, nós clamamos pelo poder que há no sangue do Senhor Jesus. Suplicamos, ó Pai, o perdão para os nossos pecados, a íntima comunhão do Teu Santo Espírito para conosco, para que possamos ter nesta hora, Senhor, um culto agradável a Ti. Nós oramos em nome do Senhor Jesus. Amém. Vamos louvar o Senhor nesta hora.

Glória a Jesus, aleluia, já louvamos ao Senhor, estamos na presença dEle. Eu convido a você, agora, aqueles que puderem, abrir a palavra do Senhor no Evangelho de Mateus, capítulo 9, versículo 9, que nos diz assim: E Jesus, passando adiante dali, viu assentado na alfândega um homem chamado Mateus, e disse-lhe: Segue-me. E ele, levantando, o seguiu. Meus amados, Deus tem nesta hora um chamado especial para a sua vida. Um chamado porque a palavra descreve no início do ministério do Senhor Jesus, ali ele chamando vidas, homens, servos ali para uma obra maravilhosa, uma obra de poder, uma obra onde o Senhor está realizando nessa última hora de uma maneira muito especial. Então aquele homem ali estava no seu local de trabalho. Mateus estava ali no seu local de trabalho. Ninguém o via como de um olhar especial. Todos estavam passando ali, mas diz a palavra do Senhor que Jesus passando adiante dali. Por que adiante dali? Porque o Senhor sempre está à frente. O Senhor é aquele que chama, o Senhor é aquele poderoso, é o que está à frente, o que nos mostra que Deus tem um caminho, Deus tem uma obra que Ele é o principal, é Ele que está à frente, é Ele que é a referência, é Ele o que chama, Ele é que deve ser seguido. O homem não, o homem começa a andar aqui, para lá na frente, você que está aí assistindo, participando deste culto, o chamado é para você, o chamado é para a sua vida, o chamado é para o seu coração. Por quê? Porque Jesus está à frente, Jesus está passando, e ali Jesus passando, viu quem? Viu Mateus, e assim o Senhor também, só Ele é o que vê, porque o homem tem aquela visão racional, a visão do homem ela não é profética. A visão do homem ela é só para essa vida, mas Jesus não. Jesus, quando vê, ele sabia quem era, sabia que era filho de Alfeu, sabia a sua profissão, ele sabia o que Mateus estava fazendo, e diz a palavra, Jesus viu. Jesus, nessa hora, está vendo a sua vida, está vendo o que você está passando, as suas necessidades, o momento de frieza, um momento de cansaço, momento da prova, Jesus está vendo, porque Jesus é aquele que vê todas as coisas, porque Ele é o Cordeiro de Deus, Ele é aquele que é o nosso Salvador, o único Salvador. Então quem está te vendo? O Salvador da sua alma, o Salvador da sua vida, o Salvador da sua casa, o Salvador do seu coração, é aquele que pode todas as coisas, é o Senhor Jesus. Então o Senhor Jesus viu, como está vendo o seu coração nesse dia, como está vendo o seu coração, a sua vida, o que você está passando nesta hora. E a palavra descreve assim: e viu assentado na alfândega. Mateus estava sentado. Por que ele estava sentado aqui? Fala do homem que ele está descansado para essa vida. Ele está vivendo sem esperança, ele está vivendo ali acomodado. Mas a palavra descreve que o Senhor Jesus viu, e quando viu, o Senhor disse o quê? Ele disse na sua palavra maravilhosa, e chamando Mateus, chamando pelo nome, o Senhor Jesus conhece o seu nome, o Senhor Jesus conhece quem você é, seu endereço, o Senhor Jesus conhece tudo, Ele sabe de todas as coisas, Ele foi que nos criou, Ele que nos fez, é Ele que nos dá vida. Então o Senhor conhece tudo. Então a palavra descreve assim: um homem chamado Mateus e disse-lhe, segue-me. Meu amado, essa palavra ela é poderosa. Só o Senhor pode falar, ter essa ação de chamar o homem e o homem se levantar. Nós somos chamados por muitas coisas, mas nessas muitas coisas às vezes não nos levantamos. Ficamos lá no comodismo, mas essa palavra é a palavra do Senhor Jesus, a palavra que penetra o coração, a palavra que penetra a sua alma, que penetra o seu ser. E o Senhor disse para aquele homem assentado ali na coletoria,
naquela sua profissão de coletor de impostos, ele dá aquela palavra e diz assim: segue-me. Se o Senhor Jesus hoje falar para você, segue-me, e verdadeiramente você ouvir esta palavra, ouvir esse chamado, ouvir essa bênção, essa oportunidade que o Senhor está te dando, o Senhor pode dizer o seguinte: segue, meu amado, segue, minha amada. E a palavra descreve que ele se levantou e seguiu. Meu amado, Deus tem um chamado nessa hora para cada um de nós. Todos os dias esse chamado é pela nossa vida. Segue-me. Mas seguir a quem? É o homem? Seguir a uma religião? Não. Você vai seguir a Jesus, porque ele não está na cruz, ele não está na sepultura, a sepultura está vazia, a cruz está vazia. Ele está o quê? Ele está nessa hora na eternidade, aguardando por nós. Então o nosso caminho aqui, seguindo a Jesus, e até onde? Até a eternidade, até o arrebatamento da igreja. E esse é o convite para você. Não meu, mas o convite do Senhor Jesus. Segue-me. Levanta da cadeira, levanta do sofá, levanta do comodismo, levanta daquilo que você está vivendo. Você está entristecido, enfraquecido, esfriou espiritualmente. O convite é para você. Levanta. E o Senhor vai operar no seu coração. E aquele homem, ele se colocou de pé, ele levantou. Mas ele poderia dizer: mas até aí, tá bom? Acabou por aí? Não. Ele levantou e o seguiu. Meus amados, nós seguimos ao Senhor Jesus, que é o caminho, a verdade e a vida. Nós seguimos ao Cordeiro, nós seguimos aquele que é imortal. Nós seguimos aquele que é o salvador das nossas almas. É esse que seguimos a cada dia. O homem tem as suas dificuldades, né? Nos magoamos, entristecemos com algumas pessoas, mas o Senhor Jesus não. A quem seguimos, ele é maravilhoso. A quem seguimos, ele não erra o caminho. A quem seguimos, ele nos dá a direção perfeita do mistério, da profecia, da eternidade, daquilo que é o céu. O caminho que o Senhor Jesus está deixando hoje para a sua vida é o céu. Segue-me. E ele se levantou e seguiu a Jesus. E o Senhor, nesse dia, ele quer fazer isso com você. Ele quer fazer isso com o seu coração. Segue-me. O que você está esperando? O que você está aguardando? O Senhor Jesus está falando: segue-me. Segue-me. O que você está esperando? O Senhor tem essa bênção para você. Você está passando por qualquer necessidade. Jesus está te vendo. E viu a Mateus ali no seu local de trabalho e disse: segue-me. E ele levantou e o seguiu. Segue a Jesus. O convite hoje é para você e para sua alma. E aí você verá um vivo e maravilhoso caminho. Que o Senhor nos abençoe.

0: Glória a Jesus, aleluia, glória a Deus, que louvor maravilhoso. Vamos orar encerrando este culto, feche seus olhos, vamos orar e dar a bênção apostólica. Senhor, nós te adoramos, nós te bendizemos, Senhor, porque um dia o Senhor falou o nosso coração, nos chamou para esta obra maravilhosa, por esta vida maravilhosa na tua presença. Que possamos, Senhor, todos os dias da nossa vida, seguir e ter a bênção da salvação e subir, Senhor, com a igreja. Estarmos, Senhor, naquilo que é o teu projeto da salvação para as nossas vidas. Aceita, Senhor, este culto, te adoramos. Em teu nome dizemos que a graça maravilhosa do Senhor Jesus, o amor de Deus, nosso eterno e maravilhoso Pai, as santas, doces, eternas consolações do Espírito Santo, seja com todos vós, agora e para sempre. Amém. Meus amados, se você teve uma experiência, você está assistindo esse culto do exterior, aparecerá aqui um QR Code, e você pode enviar a sua experiência, você que está no exterior, também aqueles que receberam, né, do Senhor uma experiência neste culto aqui no Brasil, também estará aparecendo aí um QR Code e você pode enviar, né, a sua experiência, compartilhar e receber do Senhor esta grande bênção. E também temos um telefone. Se você está passando alguma necessidade, esse telefone funciona 24 horas por dia. Você pode ligar, também está aparecendo aí, é o 0800-707-3076. Então, vou repetir, 0800-707-3076. Também você pode aí, haverá um QR Code, você também passar a sua experiência. A todos, a paz do Senhor Jesus.
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0: Imagina você potencializando a sua comunicação 30% a mais. Qual resultado você teria? Ou na vida profissional, ou na vida pessoal. Como seria se a sua comunicação fosse 30% um pouco melhor? Ganharia mais dinheiro? Faria mais dinheiro? Você teria um relacionamento mais saudável? Os seus filhos obedeceriam mais o seu comando? Ou você faria novas amizades? É sobre isso também que a gente vai falar hoje. Mas muitas vezes a gente pede para Deus, a gente pede multiplicação. A gente pede, quem é que é pidona? Aí ele é. Olha, eu comecei a pedir para Deus muito cedo. Senhor, eu quero conhecer o mundo. Senhor, eu quero... Porque tem uma diferença entre ambição e ganância. Ambição é aquele desejo de mais. Você querer mais. E não só para você. E você ir lá e conquistar. Agora, a ambição. A ganância é quando você, não importa o que precisa fazer, você vai lá, passa por cima de quem for. Você vai lá e faz. Isso não é de Deus, não. Agora, a ambição, você ser melhor dia após dia. Foi Deus que colocou isso dentro de você. Olha a semente, você planta a semente, olha lá. Germina, vira uma árvore. Ó, crescendo, frutos, e por aí vai. A minha vida e a sua também é assim. Porque se você não está crescendo, você está morrendo. Muitas vezes a gente se acomoda, né? Sai do lugar que está quentinho, gostoso. Mas eu tenho uma notícia para você. Você está impedindo de crescer. Não só para você, mas para o outro. E quando... Fala comigo, 12 anos. Pois é. É aí que começa a brincadeira da Eli de empreender. Quem é que é empreendedora? As minhas amigas, eu já sei o que vocês passam. Todo dia. Ah, pois é, com 12 anos. Olha isso. Meu tênis furou. Quem é que teve um conga vermelho, conguinha? Olha a idade aí, pastora, aparecendo. Não tô sozinha, não. Eu tinha o vermelho, tinha o amarelinho, o azulzinho, né? Furou. E ele quase não era vaidosa. Quase não era. Chega em casa, papai, meu tênis furou, um problema grave aconteceu. E ele olha pra mim, muito educado. Veio de uma educação rígida, pensa você. Ele vira pra mim e fala, você já sabe se virar. Você já sabe falar, se vira. Ou você acha que dinheiro dá em árvore. Quem já ouviu isso? Oh, não tô sozinha de novo. A mentira do diabo. Aí a criança de 12 anos fica imaginando o quê? Uma árvore com umas notas de 100, de 20, pendurada. Imagina essa cena. Aí você vai lá e pega o fruto. Pois é. Fala comigo, ambientes. Você veio mesmo? Ambientes mudam destinos. Nesse dia, no dia mau, o que eu lembrei? Do missionário lá da igreja, que numa quarta-feira ele sobe todo desengonçado com umas caixas assim, no púlpito. E o pastor disse, meu irmão, pode falar. Aí ele com um sorriso largo de orelha a orelha. Ele diz assim, meus queridos, eu trouxe aqui uma caixa de bolachas e ela custa R$3. Se você quiser fazer dinheiro, você pode levar e vender. Agora, se você quer me ajudar em missões, 50% dessa bolacha, do preço, vai lá para missões. No dia mal de quem que eu lembrei? Do missionário. Eu só não nasci na igreja dentro da igreja, embaixo da cadeira, porque não era dia de culto. Senão minha mãe tinha tido eu lá. Então olha só, que poderoso. Tudo que você viveu, tudo que você passou, tem um propósito e tem um destino. E muitas vezes você acha que está passando ali tanta coisa. E você pergunta para Deus, Senhor, não vai acabar não? Não, até você entender. Porque é aí que Ele quer levar você para outro lugar. Porque às vezes a gente quer ir para outro lugar com a mesma capacidade. Você vai? Não. Não tem como você querer coisas novas tendo a mesma pessoa com a capacidade que você tem hoje. É impossível, você não vai dar conta. Não vai. Será que não é por isso que Deus não anda ouvindo aquilo que você está pedindo? Porque a sua capacidade ainda não chegou nesse lugar do que você quer receber. E aí nesse dia que eu lembrei do missionário, qual era o segundo desafio? Convencer a minha mãe a procurar o telefone do missionário, né? Porque eu queria o dinheiro, eu precisava comprar um tênis. Deu tudo certo. Meu pai tinha razão, eu já sabia falar. Convenci minha mãe. E eu fui vender essas bolachas na rua. Só que meu pai não disse que eu ia precisar ter fé, perseverança, que eu precisava ter um mínimo de educação financeira para guardar o dinheiro. Ele não falou nada disso. Ele só falou, vai, se vira, pôs para fora e vai. Ele não falou que tarado podia correr atrás de mim. Ele não disse nada disso. Mas uma coisa que eu queria que ele tivesse me ensinado foi a receber os nãos da vida. Porque uma coisa é certa, você vai receber muitos nãos. Não sei se você sabe, para cada venda, de cada 10 prospecções que você faz, 9 você vai receber não. E aí muitas vezes você ofertou pela quinta vez, sexta vez, mandou a proposta, fez a ligação, mandou a mensagem e separou. Só faltava mais 4. E você não continuou. Cuidado, que o seu sim pode estar a 1, 2, 3 passos do momento que você está pensando em parar. E com 12 anos eu não voltava para casa enquanto eu não vendia 3 bolachas. Eu não voltava. Eu não tinha feito tantos treinamentos de inteligência emocional que eu fiz. Gente, eu tive a doidura de somar quanto que eu já investi em estudo. Deu mais de 1,5 milhão de reais. Em tudo, Brasil, fora. Eu não tinha o conhecimento que eu tenho hoje. Mas eu tinha uma coisa. Eu só volto para casa quando eu vender 3 pacotes de bolacha. E vou parar quando eu conseguir o dinheiro para comprar o tênis. Qual que é o nome disso? Foco. A inteligência emocional não ensina isso? Aí ele não sabia nada com 12 anos. Mas olha só, que poderoso. Fala comigo, propósito de Deus. Fala comigo, perseverança.
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3: A paz do Senhor, meu nome é Márcia Zanardi, sou da Assembleia de Deus Vila Alpina e gostaria de ouvir a canção Ele É, do Adiva Music. Deus abençoe, meus irmãos.

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2: Olá, família Adore Mais FM. Sou Johnny Suede, aqui de Guarulhos. Faço parte da Nova Igreja Batista em São Paulo e sempre estou ouvindo a programação da família Adore Mais FM. Eu queria pedir um louvor do Fernandinho, Eis que Estou à Porta. Abraço a todos, Deus abençoe.

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2: Sou Ivana, moro na zona norte de São Paulo. Gostaria de ouvir o louvor Portões Celestiais.

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3: E aqui é Isabel de Ferraz Vasconcelos. Queria pedir um louvor aqui para minha filha Esther e para minha filha Maria, que fez 1 ano e 10 meses antes de ontem. É, 3 palavrinhas só. Eu aprendi de cor. Queria que vocês tocassem aí pra minha filha. Ela ama.

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3: Tudo bem? Sou o Rodrigo, da cidade de Garatá. Queria ouvir o louvor da Mídia Lima. Jó, toca pra nós aí.

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4: Da Adore Mais FM, meu nome é Amauri, de São Paulo, capital, e eu gostaria de dedicar o louvor da banda Novo Som pra você, pra todos os ouvintes, pra minha família. Que Deus abençoe a todos.

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1: Boa tarde pra você que está aqui na sintonia na Adore Mais FM, isso mesmo, Elisângela Gomes daqui, você daí, nós vamos juntos até as 2h55 com mais um programa Adore Mais. E aí, você já adorou ele hoje? Com que você adorou ele hoje? Com a sua vida, com o seu sorriso, com o seu abraço, com as suas finanças, por que não? Você já adorou ele hoje? Se não, ainda dá tempo, porque em todo tempo, tudo que fazemos é para ele e por ele que são todas as coisas. Sejam todos muito bem-vindos ao programa Adore Mais. Eli, que programa é esse, Adore Mais? Eu cheguei aqui hoje, tô passando aqui na frequência agora, no 102.1. Cheguei agora no YouTube, Adore Mais FM, no aplicativo. Gente, programa Adore Mais, primeiro ele nasce lá em cima, né? No coração de Deus, depois desce pro nosso, tudo funcionando. E criamos o quadro Essa é Minha História. E no quadro Essa é Minha História, a gente vem trazendo autoridades, celebridades, pessoas que fazem a diferença no mundo inteiro através dos seus dons, dos seus talentos, dos seus empreendimentos, dos seus ministérios, das suas profissões e por aí vai. Tudo que for para contribuir com a sua vida, porque esse é o verdadeiro objetivo aqui da família Adore Mais, fazer com que a sua vida nunca mais seja a mesma. Fazer com que a sua vida prospere. E o que é prosperar, gente? Nada mais é que crescimento. E olha, eu vou te dizer uma coisa, crescer em todas as áreas é um desafio. Mas junto com a família Adore Mais, a gente consegue. Porque juntos nós somos mais fortes. Então, tudo que envolve, olha só, inteligência emocional, inteligência espiritual, inteligência financeira, tá aqui, na família Adore Mais. Agora, se você quer continuar aí com a sua vida do jeito que tá, se tá funcionando bem e você não quer crescer mais ainda, não, aí não é na família Adore Mais. Mas você que tá aqui, não duvide, porque ele já tinha um encontro preparado entre a gente. E eu tenho certeza que ele quer hoje, ainda hoje, conectar você um pouquinho mais ao coração dele. É, a gente tava falando aqui nos bastidores um pouquinho sobre isso, que é tudo sobre ele. O que acontece nas nossas vidas, o que passa pelas nossas vidas, o que nós vivemos, o que deixamos de acreditar. Muitas vezes não é só o empilhamento do conhecimento, é você deixar o que você aprendeu que não está dando certo e aprender coisas novas. Exatamente isso. Então, vamos juntos aqui no programa Adore Mais, esse bate-papo bacana e interativo. E ela, olha, ela tá comigo hoje aqui, ela é jornalista, é pastora, é líder de um trabalho, mulher forte e corajosa. Eita, nós, se você tá meio fraquinha aí, é na frequência certa que você tá, porque ela tá animadíssima pra poder compartilhar um pouquinho com a gente vários ensinamentos, vários conselhos sobre o que é ser, né, uma mulher forte e corajosa. Será que vai de contra... Né? Será que vai contra a essência feminina que dizem que a mulher ela é delicada, é frágil, é quebrável, não é mesmo? Bom, então prepara aí o seu coração que é hoje. Daqui a pouquinho a gente já vai começar com ela aqui, mas ainda dá tempo de você anotar aí o WhatsApp para você participar com a gente do programa no 011-9-1121-1020. 9-1121-1020. E também dá tempo de você que está nos assistindo. Tanta câmera, gente, eu não sei pra onde que eu olho. Jesus, que coisa mais linda isso aqui. Você que tá nos assistindo pelo YouTube, pelo Facebook, pelo Instagram, compartilha. Porque eu tenho certeza que ele também quer usar você. Mesmo que seja no compartilhamento. Porque tudo que é bom, né, gente, a gente tem que compartilhar. Sabe aquele primeiro amor? Quando você se apaixona, você quer contar pra todo mundo. Você que aceitou a Jesus, sabe do que eu tô falando? Aquele amor que você fala, nossa... Agora minha vida vai funcionar. Agora vai funcionar, eu preciso contar isso para todo mundo. Pois é, somos mensageiros das boas novas. Então compartilhe aí o nosso programa de hoje, que eu tenho certeza que não vai ser só bênção na sua vida, não. Combinado? Olha só, no programa Adore Mais, você já notou que a Eli já vai logo começando chamando você para refletir, para pensar, para dar uma pausa no barulho, né, da nossa consciência, no barulho da cidade onde a gente vive, no barulho, muitas vezes, das nossas dificuldades, no barulho que o mal tenta nos colocar. E, sim, no programa Adore Mais, a gente convida você a refletir, a parar um pouquinho, a pensar, porque não foi diferente comigo. Quando eu estava lá, preocupada, apenas focada na nuvem, no barulho, nada funcionava. Foi a partir do momento que eu parei e visitei o coração de Deus, porque ele só fala na calmaria. Dificilmente você vai conseguir ouvir o Espírito Santo no barulho, porque a voz dele é doce e suave. Então, é isso que a gente também faz aqui no programa Adore Mais. É um prazer compartilhar com você um pouco de tudo que Deus tem feito através da família Adore Mais. E claro, hoje também tem a mensagem do dia, a mensagem de hoje. Alegrem-se sempre no Senhor. Novamente direi, alegrem-se. Lá no livro de sabedoria que está escrito isso em Filipenses 4:4. Alegrem-se. Aqui está dizendo para você se alegrar apenas se tiver tudo funcionando ou se você apenas tiver notícias boas? Não. Apenas é uma ordem. Alegrem-se. Muitas vezes, não é como você vai resolver o seu problema, e sim como que você vai direcionar esse problema. Porque se as suas emoções estiverem abaladas, dificilmente você vai tomar decisões assertivas. E um coração alegre, além de, como diz na palavra também, deixar o rosto formoso, ele dá direções sábias, na calmaria, na alegria, na felicidade. Então, que o seu dia seja alegre, não porque ele está dizendo, mas sim porque na palavra nos dá esse direcionamento. E a alegria dele é a nossa força. Uou! Olha só, minha gente, lá no meu Instagram também eu compartilho mais coisas, que aqui o tempo é muito curto. A gente fala pouco, né? E aí o tempo é curto. E Elisângela Gomes, a Eli, esse é o meu Instagram e eu te espero lá pra gente continuar essas conversas aqui que a gente tem todos os dias às 14 horas. Então já anotou aí o nosso WhatsApp 011 9 1121 1020. Olha, gente, um recado bem importante para você que está nos ouvindo aqui. Você também pode nos assistir essa entrevista e as outras que ficaram salvas aqui do nosso programa lá no canal do YouTube. Adore Mais FM. Só se você for curioso e quer aprender mais, viu? Porque tem muito ouro, muita pérola ali de pessoas que passaram por aqui e trouxeram a mensagem que elas carregam. Que trouxeram tudo aquilo que Deus mandou e pediu para que elas fizessem. Tá tudo salvo lá. E claro, é para você que fica disponível no nosso canal do YouTube. Bom, gente, palavras são palavras, canções são canções. E cada uma tem uma função. E a canção que a gente vai ouvir hoje, aqui, ela é linda. E eu tenho certeza que você já ouviu essa canção. Olha só o que ela diz. Sonda-me, Senhor, e me conhece. Quebranta o meu coração. Transforma-me conforme a tua palavra e enche-me até que em mim se ache só a ti. Sonda-me e usa-me com a Aline Barros aqui na Adore Mais FM, onde conectamos pessoas e unimos propósitos. 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

0: voltando pra FM aqui, mas continua aqui. Vai compartilhando aí, mandando, convidando todo mundo. Uou! Sonda-me! Sonda-me! Usa-me! Você já disse isso pra ele hoje? Pra que ele sondasse o seu coração, pra que ele ouvisse o seu suspiro, pra que ele ouvisse o desejo do seu coração, os seus sonhos. É, você pode fazer isso hoje. E a família do Arimais está em festa, gente. Festa. Porque a gente gosta de uma festa. Por quê? Porque a gente está conseguindo trazer a família inteira no programa do Arimais. Parece que a família inteira a gente vai trazer. Olha só, ela, pastora do Ministério Mudança de Vida, jornalista e líder do trabalho forte e corajosa com mulheres e colaboradora do jornal Folha Vida Hoje. Casada com Murilo Rossafa, 11 anos, e tem duas filhas lindas, Maria Cléo e Ana Cléo. Desempenha um forte trabalho com mulheres e com casais também, lá no Ministério Mudança de Vida. Vamos receber ela então com aquela calorosa salva de palmas, minha gente? Mariana Rossafa! Mari, eu nem preciso dizer, né, que o prazer é todo nosso. A gente vem trazendo um pouquinho de cada vez dessa família incrível Rossafa, né, que o pessoal já tá muito sabendo aqui, porque tem o Rossafa pra tudo quanto é lado.
1: Sim, é verdade.
0: Na família Dori Mais, na programação.
1: É uma família atuante.
0: Atuante, isso é lindo. Então, seja muito bem-vinda.
1: Obrigada.
0: E a casa é sua. Eu tô animada, porque quando a gente começa a falar de mulher, a gente fica empolgada.
1: Uma hora eu acho que vai ser pouco.
0: Vai.
1: Que mulher você sabe como que é. Conversa vai.
0: Será? Não sei, não tenho dúvida sobre isso. Deixa eu até tomar uma aguinha aqui pra molhar as palavras. E, Mari, você sempre foi assim, atuante?
1: Não.
0: Falando, ajudando mulheres, incentivando, inspirando, ajudando. Sempre foi?
1: Não. Quando eu cheguei ao ministério, membro, e fui trabalhando, e Deus foi trabalhando em mim. Mas para eu começar a falar, foi um trabalho muito lindo do Senhor, porque eu tinha muito medo de falar em público, de gravar vídeos e de fazer qualquer coisa que envolvesse uma plateia.
0: É mesmo?
1: E o Senhor foi colocando, por isso forte e corajosa. Coragem, força, o Senhor foi trabalhando nos pontos mais delicados da minha vida. Então Deus conserta até os pontos mais delicados, até o caráter,
0: mesmo?
1: Tudo. Não há nada que Ele não possa fazer.
0: Uou. Que coisa linda. Você sabe que uma vez eu estava assistindo uma palestra que estava ensinando sobre isso. Sobre o medo de falar em público. E aí ele usou uma expressão que me marcou. Ele disse assim, na verdade as pessoas elas não têm medo de falar em público. Elas têm medo de errar em público.
1: Uhum.
0: Por quê? O medo vem do julgamento.
1: Exatamente.
0: Poxa, o que as pessoas vão falar do que eu acabei de dizer aqui?
1: Sim.
0: Ou o que elas vão falar do meu cabelo, do meu rosto, da minha pele? E aí cada um, né, tem ali o seu medo do julgamento.
1: É do julgamento, exatamente.
0: É do julgamento.
1: É o medo de ser julgado, de ser visto, apontado. E, na verdade, você tá ali e tem que fazer o que tem que fazer.
0: Boa.
1: Porque o Senhor te dá graça para fazer. Ele não vai te mandar fazer um negócio que Ele não vai te dar graça. Então tem que fazer, independente de julgamento ou não.
0: Uou! Olha só, e a Mari vem de onde? Como que é a história dela? Como que começa a história da Mariana?
1: Eu sou do interior de São Paulo, São José do Rio Preto. Conheci o meu esposo lá, o Ministério Mudança
0: lá.
1: De Vida lá.
0: Tem essa pergunta
1: tem.
0: Aqui, como que vocês se conheceram?
1: Então tá bom, foi lá, em São José do Rio Preto, no Ministério Mudança de Vida. Claro que ele tava lá, né?
0: Foi na igreja, então?
1: Foi na igreja. Engraçado, porque eu fui ver o Murilo tocava no louvor, então ele ficava em cima do altar. E eu fui ver o Murilo depois de um tempão que eu tava na igreja e descobrir que ele era filho da bispa ainda.
0: É nada.
1: Tomei uma surpresa, um susto. Eu falei, pronto, agora... Como é que vai ser?
0: Mas com certeza ele já tinha te visto lá de cima.
1: Ah, eu acho que sim. Eu tenho certeza.
0: Uma morena linda dessa, hein, pastor Diego? E foi lá, então?
1: Foi em São José do Rio Preto. E aí nos casamos, viemos para São Paulo e construímos nossa família aqui já há 11 anos e cada vez mais atuantes no ministério. Uhum. Começamos atuando mais pela parte de fora, o Mu mais na parte do escritório, eu trabalhava no setor da escolinha E assim, Deus foi chamando e foi mudando os projetos. O Murilo, que também não queria pregar, foi chamado para pregar. Eu fui chamado para fazer um outro trabalho, começar com um trabalho de jovens. E assim o Senhor foi fazendo. Mas olha, a Mariana vem do interior de São Paulo. Olha. Quente, São José do Rio Preto é quente.
0: Quente. Muito. É filha única?
1: Não, eu tenho duas irmãs, duas meninas.
0: Eita, mulherada dominando.
1: A mulherada domina lá na minha casa, por isso que eu entendo muito bem de mulher, entendeu?
0: Modéstia à parte, né, Mari?
1: É.
0: Entendo bem. Que incrível, que incrível. Essas mudanças, né, que Deus faz, e por muitas vezes a gente não entende.
1: É.
0: Né? Por quê? Mas, Senhor, tá tão confortável aqui, eu fazendo o que eu já tô fazendo, ou não fazendo.
1: Sim, exatamente. Né? Sair da zona de conforto é algo desafiador para qualquer um. Porque você tá no seu ambiente, você tá confortável. Você conhece as pessoas, você tem o controle daquilo. Quando você sai da zona de conforto, você perde o controle do seu, a sua volta. Uhum. E é aí que você cresce. Porque quando você sai da zona de conforto, uou, é uma oportunidade de crescimento.
0: Uou! Olha, você que tá nos ouvindo aqui, tá com medo, né? Você tem que tomar várias decisões aí na sua vida, na sua família, no seu casamento. Mas tá com aquele medinho. Pois é. Uhum. Olha o que a Mari tá dizendo. É só aí que você vai crescer.
1: É. Saia da zona de conforto.
0: Saia daí. Uou. Olha, quando a gente fala de mulher na Bíblia, eu gosto tanto de falar isso, não sei porquê, que o ministério dele começa com uma mulher.
1: Uhum.
0: Né?
1: É isso mesmo.
0: E aí ele, ali no tanque, que ele conversa com a samaritana, isso, e ela sai falando das boas novas, eu encontrei e tal.
1: Sim.
0: Eu falo, gente, uma mulher é uma mulher. Onde tem uma alma feminina...
1: Exato.
0: Parece
1: ela domina.
0: Que tudo funciona.
1: Funciona, porque ela sabe. Ela sabe dar o tempero do ambiente que ela está.
0: O tempero.
1: E a mulher é muito importante. Na Bíblia você vai encontrar muitas mulheres importantíssimas. E a gente precisa tirar essa imagem de que a mulher da Bíblia é somente a mulher de Provérbios 31. É. Não, de jeito nenhum. Nós temos a samaritana, uma grande evangelista, Ana, que foi uma perdoadora, que perdoou Eli, Débora, extremamente corajosa e atuou da forma como atuava, Ruth, fiel à sua família, e tanto, Maria, mãe de Jesus,
0: Maria.
1: Essa não tem nem como.
0: Essa vontade de levar ela pra casa,
1: nossa,
0: né? Põe um potinho e ela leva embora.
1: Olha quantas mulheres, Esther, uma mulher de decisão. Então veja, todas elas com um nível de sabedoria, mas cada um com o seu talento, com o seu dom. Cada uma tinha um ponto forte. Então a mulher sábia, ela tem um ponto forte que vai prevalecer ali.
0: Uhum.
1: E é ali que você tem que explorar. E o Senhor explora também os pontos fortes que nós temos. É isso que Ele usa de nós.
0: Uou, que lindo. Mas aí tem que permitir, né?
1: Tem que estar com o coração aberto. Porque às vezes nós não queremos o que o Senhor quer de nós. Essa é a decisão mais difícil. Porque em muitas situações nós pensamos que sabemos mais que Deus. Ah, eu sei mais que o Senhor. Não, mas aqui eu não quero. Não, mas assim eu não quero.
0: Uhum.
1: De jeito nenhum. Ele tem o controle e Ele sabe. Se Ele está mandando fazer, então vá. Porque Ele sabe de todas as coisas. Ele tem o controle.
0: Uou. Olha só, quem imaginar, né? Aliás, você tinha esse sonho de casar com uma pessoa, de ficar na igreja, de trabalhar no reino? Esse era o seu sonho de criança?
1: Era o meu sonho ter uma família.
0: Ter uma família.
1: Ter uma família era o meu grande sonho.
0: Uhum.
1: Eu vejo o Senhor trabalhando porque eu não tinha o sonho, por exemplo, de atuar da forma que atuo.
0: Tá.
1: Pregando, falando e tal. Eu gostava mais mesmo dos bastidores ali.
0: Dos bastidores, ficar quietinha.
1: Isso, exatamente. Mas ter uma família, sim, esse era o grande sonho da minha vida. E foi o primeiro sonho que o Senhor realizou, né? Que foi me dar uma família.
0: Uou. Mas é muito fácil manter um casamento, não é não?
1: Fácil. A gente precisa ir atrás dessa pessoa que falou isso.
0: E pegar ela, né?
1: Não, precisa conversar com ela urgente, porque fácil manter o casamento... Olha, e eu e o Murilo, a gente fala muito isso. Um casamento com Jesus já tem seus desafios. Um casamento sem Jesus vai ser quase impossível de você manter e equilibrar todos os pontos que o Senhor nos ajuda a equilibrar. Então, a parte mais importante do casamento é Jesus. Com certeza é.
0: Uou! Para aquelas pessoas, Mari, que tá nos ouvindo hoje aqui, que tá com complicações, né, no casamento, E não está encontrando uma saída, não está sabendo por onde começar para resolver aquele problema, falta de intimidade, confiança, a mulher não está se sentindo segura, os filhos estão inseguros também, porque a figura paterna não está presente, né? Qual o conselho que você tem para essa pessoa hoje?
1: Precisa começar com uma decisão. Eu decido viver em paz. Eu decido tirar isso da minha vida de querer ter razão e eu quero viver em paz. Às vezes as pessoas estão trocando o seu lugar de paz pelo lugar de ter razão. E aí quando você prefere ter só razão, junto com a razão pode vir a solidão, a tristeza, separação, o orgulho. Por quê? Ai, mas eu tenho razão, mas eu quero ter razão. E ontem até a gente falou no culto, mas ninguém ganha essa guerra. Dentro de um casamento, os dois brigados, um emburrado com o outro, um nível de separação, filhos vendo aquilo, quem é que tá ganhando com isso? O próprio diabo que tá ganhando com
0: isso.
1: Pois é,
0: ninguém ganha. Perda.
1: Exatamente.
0: Uou. Então, decisão.
1: Comece com uma decisão. Eu decido ser feliz. Eu decido, então, calar quando eu quero apaziguar as coisas. Eu decido, então, confrontar, e eu sempre falo para as mulheres, mulheres não confundam, confronto com brigas.
0: Qual que é a diferença?
1: O confronto, você pontua as coisas que vocês precisam organizar. Brigar são só palavras ao vento, desconectadas, uma vontade de tirar a sua ira de dentro de você, que não vai te levar a nada. Você está jogando gasolina num lugar

0: Exatamente.
1: Mas aí a gente vê, nossa, mas aquela família, ele parece ser tão calmo, ou ela parece ser tão calma. E o ego? Só tá em quem é agitado? Ou quem é
0: Não.
1: bocudinho?
0: O orgulho começa no ego. É isso. Eu não vou pedir desculpa primeiro. Ah, não. Não foi ele que errou. Ou ele errou mais. Ah, eu não vou lá tentar arrumar as coisas porque eu sempre vou. Esse é o ego. É aquele orgulho ferido, aquela coisa, não, não, eu vou ficar por baixo, ou eu vou ser menos de jeito nenhum. Maior é o que serve, maior é o que toma decisão, maior é o que quebra barreiras, maior é o que quer viver em paz e não em guerra. Esse é o maior.
1: Uou. É, minha gente. Tem muito que pensar hoje, não tem não? Com esse nosso papo aqui, porque
0: Sim.
1: às vezes, né, Mari, a gente acha que ser cristão é você ir lá na igreja e falar uma palavra no microfone da igreja.
0: Ou participar de um culto,
1: Ou
0: talvez,
1: participar de um
0: né?
1: culto.
0: De jeito nenhum. Você começa sendo cristão dentro da sua casa, você começa sendo cristão no seu trabalho, no mercado, na fila de um lugar. É ali que você exerce o seu cristianismo.
1: Uou.
0: Cristianismo não tem nada a ver somente com frequentar igreja. Tem a ver com conduta, tem a ver com caráter, tem a ver como que você leva as coisas, como você lida com as pessoas. Você é cristão da hora que você acorda até a hora que você vai dormir. Você não é
1: Eita.
0: cristão somente na igreja, não.
1: Mas é tão mais fácil
0: Pois é.
1: só na igreja. É menos tempo, né?
0: É menos tempo, mas Jesus veio para complicar as coisas. E ele veio dizer: "Eu vim para trazer guerra". É isso mesmo, guerras internas, né?
1: E essas sim são as verdadeiras guerras, né?
0: Exatamente.
1: As pessoas querem discutir, brigar com o outro, falar para o outro o que ele tem que fazer, o outro, sempre o outro.
0: Sim, e a mudança começa na gente. Quando você me perguntou do casamento, uma das grandes atitudes que nós temos é isso. Ao invés de você querer mudar o outro, que vai ser um sacrifício em vão, um gasto imenso de energia, gaste essa energia mudando você, trabalhando os seus problemas internos. Porque aí o outro já não vai ser tanto problema. Você não foca mais nele, você vai focar agora em você.
1: Em você.
0: Exatamente.
1: Bom, exemplificando um pouquinho, gente, isso que a gente tá falando, olha só, parece que quando a Maria Cléo, ela saiu do hospital, houve uma grande virada, né, na vida de vocês.
0: Sim.
1: Como é que foi esse momento? A Maria Cléo é a primeira filha ou é a
0: Isso.
1: segunda?
0: É a minha filha mais velha.
1: É a mais velha.
0: É.
1: Como é que foi esse momento, Mari? Como foi? Que virada foi essa na
0: É.
1: família de vocês, no casamento?
0: Foi algo muito marcante para nós, mas principalmente para mim, porque o Murilo veio de uma história de epilepsia, de convulsões e tal, e a mãe dele venceu essas guerras e de repente o diabo tentou atuar na nossa família da mesma
1: Meu
0: forma na
1: Deus.
0: nossa filha mais velha,
1: Com o mesmo problema.
0: com o mesmo problema. Então eu
1: Uou.
0: peguei a minha bebezinha convulsionando, grávida, com um barrigão, eu estava naquele dia, e socorremos, fomos para o hospital. Até então não sabíamos o que era. Enfim, chegamos lá, ouvimos o que o médico falou e tal, e ali. Interessante, porque ali, a primeira vez que ela convulsionou, eu ainda não me quebrantei como deveria me quebrantar.
1: Não.
0: Não. Eu senti, doeu, doeu muito, mas não o suficiente. E é isso que as pessoas precisam fugir. Elas não precisam buscar ao Senhor pela dor. Elas podem buscar antes.
1: Uou.
0: E aí, infelizmente, Maria Cléo convulsionou pela segunda vez. Dessa vez nós estávamos na igreja e fomos de novo, e lá. Ali eu entendi exatamente. Quando você. Nada mais importa. Ali, a única coisa que eu queria era que a minha menina saísse de lá andando, curada, saudável. E ali, o que o senhor pedisse, quer um braço, quer uma perna, quer a mim, eu dou, eu entrego. Ali não tinha mais nada.
1: Meu Deus.
0: Mais nada. Então, é ali, nesse momento, que você percebe. O celular do ano não importa, o carro que você tem não importa. As roupas não importam mais, porque eu tinha um celular legal, eu tinha o que vestir, eu tinha tudo, mas eu estava dentro de um quarto de hospital, não podia usufruir
1: De nada disso.
0: de nada disso. E foi uma grande virada, porque ali meu coração realmente se rasgou ao Senhor e eu percebi grandes erros no meu coração. E é isso que a gente precisa ser muito honesto para falar. Hoje em dia as pessoas

0: Tem muito medo de falar dos seus erros. Eu
1: Uhum.
0: percebi um erro, muitos erros de caráter. Então, um emocionalismo extremo, uma pessoa extremamente orgulhosa, uma pessoa que gostava de criar conflitos.
1: Uou.
0: E ali o Senhor foi mostrando
1: Aham.
0: que não adianta servir a Deus só na igreja, você precisa servir a Deus por inteiro.
1: Uou,
0: E o
1: coisa
0: coração
1: linda.
0: mudou. Ali foi um ponto de virada para nós, mas principalmente para mim.
1: Uou. Nossa, que forte isso. E uma outra coisa incrível, né, é você trazer essa verdade. Porque a verdade, para algumas pessoas que não houve a transformação, ela pode trazer vergonha. Falar dos nossos erros que nós tínhamos, ou como nós pensávamos e éramos, isso traz vergonha, de certa forma, de novo, pensar que o outro está julgando.
0: O
1: Que
0: que
1: lindo
0: vão
1: isso!
0: pensar
1: O
0: de
1: que vão
0: mim?
1: pensar?
0: Imagina, a verdade liberta. E eu
1: Uou.
0: adoro
1: Mas não é só a
0: falar
1: verdade da palavra de Deus?
0: a verdade da palavra de Deus e a nossa, aquilo, porque assim, nós somos livres e não nos importamos mais com o que o outro pensa. E
1: Eita
0: aí, com essas
1: glória!
0: verdades, você consegue trabalhar na vida dos outros, que é o que eu falo, a base do trabalho das mulheres que eu faço hoje é essa. Ensine as mulheres como não ser, como não fazer. E não é porque eu sou um grande exemplo de mulher, mas porque eu tenho muita bagagem de erros que eu posso ensiná-las. Ó, não faz isso não, que não deu certo comigo, não vai dar certo com você. A verdade é libertadora. Nós temos, quando nós conseguimos falar sobre nós com muita sinceridade, não importa mais o que
1: E
0: falam
1: é
0: de
1: onde a
0: nós.
1: cura chegou.
0: Chegou. Curados. Agora só cicatrizes, não feridas.
1: Uou.
0: Somente cicatrizes.
1: Algumas pessoas perguntam ali, mas como que eu sei que eu já tô curada? Então,
0: Aqui, pronto.
1: pronto.
0: Você fala sem chorar, você olha aquilo, você lembra da sua história, mas com orgulho. Nossa Senhora, eu passei por isso, mas eu venci. Aquilo já não te fere mais, aquilo é usado como exemplo e não como uma ferida sem ser curada, né?
1: Eita, Glória. E aí, né, Mari? A gente tá falando de uma área da vida. São muitas outras.
0: Muitas.
1: São 12 que se resumem as mais importantes, né? Os pilares em cinco áreas da nossa vida. E quando você fala sobre a sua verdade, olha, minha gente, aí está o indicativo de que todas as outras áreas que estão em confusão. É como, você já jogou o dominó? Você já colocou o dominó assim, um do lado do outro? A carreirinha, eu adorava fazer isso quando era criança. Quando você mexe em uma peça, parece que todas as outras vêm caindo. Ou, né, no nosso caso aqui, todas as outras peças vêm levantando, né?
0: Tem que trabalhar ponto por ponto. O Senhor nos prometeu uma vida abundante, a prosperidade, a ausência de necessidade em todas as áreas. Então, é trabalhar ponto por ponto. Eu comecei trabalhando no coração, no caráter. E aí fui trabalhando na parte espiritual, na parte materna, na parte conjugal. E assim você vai consertando e fechando as lacunas de tudo para viver a abundância e prosperidade que o Senhor promete na Bíblia.
1: Pois é, senão ele vem em vão, né? Porque ele fala, eu vim para que tenhas vida e vida em abundância.
0: Exatamente.
1: Uou, que lindo isso. Eu acho que quando os cristãos verdadeiros entendessem e pegasse isso como verdade absoluta e andasse com essa palavra embaixo do braço, Jesus voltava. Rapidinho.
0: Haveria solução para muita coisa que nós estamos vendo aí. As pessoas terem coragem de se manifestar, verdade e se posicionar para corrigir pontos e fechar as brechas, fechar as lacunas. Porque uma grande rachadura começa numa brechinha. É muito importante fechar as brechas.
1: Uou, bom, vamos falar então agora desse trabalho, né, de que você promove lá, que é esses encontros de mulheres fortes,
0: E corajosas.
1: corajosas. Esse projeto está dizendo aqui que é realizado uma vez a cada 2 meses.
0: Nós estamos, na verdade, com os sábados um pouco carregados, né? Ali
1: É o sábado só.
0: aos sábados e é trabalho por atrás de trabalho. Então, nós conseguimos encaixar uma vez a cada 2 meses o trabalho das mulheres. E eu também gosto muito que elas ficam numa expectativa para vir o trabalho, que eu acho muito bom. É um trabalho, como você começou falando, que nasceu no coração de Deus. Eu adoro dizer isso. Os trabalhos que o
1: Oh.
0: Senhor confia para mim nascem primeiro no coração dele. Então, é um trabalho que tem trazido muita alegria, muita felicidade. E eu tenho visto um resultado extraordinário. É algo assim... O feedback que eu recebo das mulheres é algo extraordinário.
1: Conta um feedback pra gente. Aquele que mais se impactou você, assim.
0: Ah, nossa. Olha, ontem eu recebi um que eu achei muito, muito bacana. Teve muitos outros, mas ontem eu recebi um da palavra que eu levei de manhã, que eu falei sobre ofertas.
1: E ofertas?
0: Falei sobre ofertas. Ser uma oferta viva. Porque a gente acha que oferta é só financeira, né? As pessoas se enganam com isso. Ofertar é ofertar seu tempo, seu talento, suas orações, seus jejuns. E ali logo recebi uma mensagem de uma falando que ela entendeu perfeitamente e ela já tinha passado o dia todo na igreja, organizando as coisas da igreja, porque ela ouviu do Espírito Santo que ela tinha que ofertar aquele tempo.
1: Uhum.
0: Ou uma pessoa que me impactou muito, que depois do primeiro Forte e Corajosa, que eu falei, né, sobre dores do passado, sobre pedir para elas repetirem algumas ofensas que proferiram contra elas, mulheres que vieram para mim libertas, e muitas falaram a mesma coisa. No dia do trabalho, eu não me lembrava daquilo, e no trabalho, Deus me trouxe a memória. Coisas que eram feridas até encobertas, e aí foram escancaradas e curadas pelo Senhor. Isso foi muito impactante para mim.
1: Uou. E aí tem aquela familiaridade, né? Porque somos da mesma espécie. Então, normalmente... Ui, tá caindo tudo aqui. Meu Deus, é o Espírito Santo. Tá mexendo no tudo. É, normalmente, assim, a espécie ser humano. É, muitas vezes, o que aconteceu com você pode ser, ter acontecido comigo.
0: Sim.
1: E assim, sucessivamente. Então, tem essa conexão, né? Quando se junta.
0: É importante, né?
1: É muito importante o compartilhar. Né? E na palavra fala que onde estiver dois ou três reunidos...
0: Ali o Senhor está
1: presente. Ali o Senhor está presente. Então, é impossível quando você se junta, minha gente, num lugar onde tem pessoas com a mesma intenção de cura, a mesma intenção de resolver o problema, de sair daquele lugar de tristeza, de angústia, é impossível não sair diferente.
0: É, exatamente. Né? E há uma identificação, né? Você se identifica com a outra. Por isso é importante você revelar os seus erros e os acertos que o Senhor te fez encontrar. Porque aí o outro que está ali assistindo, ele não fica pensando que é mais fácil para ela. Ou, mais fácil para a pastora, é mais fácil para a bispa, é mais fácil para a Elisângela, é mais fácil. Não, de jeito nenhum. Também tiveram seus processos, suas dores, suas curas. Tem processos a chegar. Não é assim, não.
1: É, ele só tá, assim, quando você tá em evidência, né, resolve obedecer e aparecer ali, né, no lugar e tal, você só tá com o seu castelo exposto a tomar as pedrarias.
0: Isso, e aí tem que expor muito mais do que a parte de fora. Você tem que expor o seu caráter consertado pelo Senhor.
1: Uou. Ô Mari, peraí, tem muitas pessoas que falam da sua semelhança, né, com a bispa.
0: Nossa,
1: física.
0: Demais.
1: Gente, ela parece mesmo.
0: Demais.
1: Eu teve um dia que eu falei assim, peraí, tava meio longe, eu tava sem óculos, aí não enxergo, né? Falei, quem é que tá pregando? Como que é isso?
0: É.
1: E como que você se sente?
0: Eu amo.
1: Ah, que delícia.
0: Eu adoro ser comparada com a bispa. Linda, daquele jeito.
1: Não, eu quero chegar ali.
0: Não, a gente precisa correr.
1: Oh, correr.
0: Correr atrás.
1: O que a gente precisa fazer? Você que tá mais perto.
0: Não, porque Mari, olha, a dedicação da bispa é algo assim impressionante. Aí eu sempre brinco, né? Até brinco com a minha cunhada. A gente precisa corre atrás. Porque ela, comparada, muitas vezes as pessoas perguntam ou se é filha ou se ela é minha irmã. Ela fala, olha só.
1: Irmã?
0: É.
1: Minha gente.
0: Ah, eu adoro. Porque ela é linda. Imagina. Aí eu sempre falo ainda. Aí eu quero ser parecida mais na unção, então. Eu quero agora unção. A unção da bispa.
1: Agora é unção.
0: É.
1: Olha, gente, você que tá no rádio, né? Aqui no 102.1, 23 milhões e meio de pessoas do estado de São Paulo que não tá vendo. Morena, linda, um sorrisão, cabelo longo. E lá no canal do YouTube, bom momento pra você ver o que Deus faz de belo e lindo nessa terra, tá? Segue lá no Instagram também, tem um monte de foto, vai ter os cortes aqui da nossa entrevista. E, mas, como eu disse no começo, né? Que o coração alegra, formoseia o rosto.
0: Uhum.
1: Existem muitas pessoas que fisicamente, elas são bem bonitas. Assim, o olho no lugarzinho certo. Sim. Parece que foi feito com a mão.
0: É.
1: Porcelana.
0: Tem umas que parece que, né?
1: Tem. Mas aí quando você vai cheirar o coração ali, você fala, a pessoa ficou feia. A hora que ela começa a falar, ou você fala com ela, não resolve. Alguma coisa assim.
0: É. E Jesus Cristo traz beleza pras pessoas, né? Ai, eu adoro falar isso também, gente. Jesus Cristo traz beleza, porque, ó, não foi sempre assim, não. O Murilo...
1: Ah.
0: Garanto você.
1: Parou, não.
0: Eu garanto. O Murilo ainda fala pra mim. O Murilo fala... Ah, ó, você ouviu o que ele falou? Ele me chamou de Transformers. Olha
1: não,
0: só.
1: Gente.
0: Ele falou assim que teria que me reconhecer pela digital. Imagina.
1: Exagerou,
0: isso
1: vai.
0: Isso aqui é Jesus Cristo, garanto. Foi Jesus Cristo que me rejuvenesceu. Às vezes, quando as pessoas falam da bispa, né? Ai, meu Deus, como ela é linda e tal. E cada ano que passa, parece que a bispa está mais jovem. É Jesus. Jesus traz mesmo. A alegria do coração, ela reflete por fora.
1: Que coisa linda, né, gente? Então, ó, quer ser bonito? Você tá se achando meio feinho aí?
0: Isso.
1: Tem aquele dia que a gente se acha, né?
0: Assim, né?
1: Você olha assim e fala assim, peraí, hoje eu tô meio... Tá meio aguçado aqui.
0: Tem. Às vezes você tá,
1: deixa,
0: né?
1: Deixa um jeito.
0: Nossa, hoje eu tô daquele jeito. Faz um cocão no cabelo.
1: Aí vai lá e faz uma oração.
0: Isso. Ô, oh, Jesus, rejuvenesce a parte exterior. Em nome de Jesus.
1: Ô, Mari, tem muita gente aqui, olha, mandando pergunta, elogiando você. Ai, que gostosinho. Ó, a Grazi, amo esse ministério. Forte e corajosa. Ela põe um coraçãozinho, assim, beijinho. A Iana Cleide também.
0: A Iana tá em todas.
1: É? Olha só, aí tem a Tamires Gabriel, a Valdir, Murilo Roçafa. Tem uns 4 coraçãozinhos aqui desse tal Murilo Roçafa.
0: Falei, ele é apaixonado por mim.
1: É, não é? Ih, tão vendo? Eu já desconfiava, gente. Olha... A Renata, uma ótima tarde a todos vocês. Gente, pergunta, que tem tanta coisa aqui. Ah, esse aqui é boa, essa é boa. A Júlia Vilela. É, qual a importância do culto para casais?
0: Ah, nossa, foi de extrema importância para mim e para o Murilo. E eu tenho certeza que para outros casais que enfrentam suas dificuldades no dia a dia, também é muito importante. Porque eu... Às vezes, brigada com o Murilo, e o ego lá em cima, esperava, às vezes desejava, falava, tomara que a bispa fale assim, ó, casal, se una, peça perdão pro outro.
1: Ai.
0: Eu ficava esperando, pra eu não ter que pedir perdão.
1: Ia doer, né?
0: Isso, aí eu falava, oh, meu Deus. E esse culto pra casais, ele é muito importante em relação a isso. Ele faz cair barreiras, enxergar o lado do homem e o lado da mulher, tem os dois lados. Casamento é 50-50. Então tem que enxergar os dois lados, a parte masculina e a parte feminina.
1: Pronto! Ó, um pitaquinho pra você do que acontece lá nos cultos de casais. A Renata Mendes, pergunta boa também. Qual a diferença de mulher sábia para mulher feminista?
0: Ah, nossa, tem muita diferença. Porque a mulher sábia... Ela sabe se posicionar da maneira correta, no tempo correto, da forma correta. E como a bispa sempre fala, a mulher já é empoderada por si só. Ela não precisa ficar brigando por algumas coisas tão fúteis e sem importância. Ela já é empoderada por si. Então, a mulher sábia, ela tem que entender esse empoderamento feminino que vem dos céus, que vem do Senhor. E a feminista, ela tá lá pra brigar. Ela tá lá pra ter razão. E não pra ensinar.
1: Uou! E aí o ego tá bem alto, né?
0: Pois é.
1: Será que o ego mora no coração feminista?
0: Pois é. Muito, com certeza.
1: Orgulho.
0: Porque quando você tá lá pra brigar e pra querer ter razão, aí você não quer ajudar. Aí você não tá querendo ajudar, você não tá querendo auxiliar.
1: Uhum.
0: Você tá querendo ter razão. E é muito importante dizer isso. Porque algumas feministas, elas lutam por causas tão desnecessárias, que é, eu não quero raspar meu braço, eu não quero fazer não sei o quê. Ué, né,
1: vai,
0: é sua escolha.
1: O braço é seu.
0: O meu não, eu vou raspar, o seu não sei. Agora, quando você vê uma criança que está precisando de ajuda, uma outra mulher que foi assediada, uma mulher que precisa, né, dos cuidados das outras mulheres, às vezes a própria feminista ataca, finge que não está vendo, finge que não está ouvindo. Lute pela causa certa. A mulher sábia luta pela causa certa.
1: Certa.
0: Ela não luta por causas inúteis, não.
1: Então, e aí, e a paz do coração?
0: A paz do coração é a melhor sensação que o Espírito Santo traz. E essas, posso dizer assim, as sábias e as que lutam por um motivo errado. Não tem paz ali. Uma pessoa que tem paz no coração, ela não quer viver em guerra. Ela não quer buscar guerra. Ela busca a sabedoria, busca a guerra para ensinar, para ajudar. E não só para ficar conflitando com outras pessoas.
1: Uou. Respondeu bem essa pergunta aqui, né, Renata? Parabéns pela pergunta, excelente. Aí, a Karen. Karen também tá aqui, mandando beijinho. Mari também, um beijo no coração, minha gente, que delícia, muita da Moca, o pessoal da Moca, lá da igreja.
0: É, isso mesmo.
1: Ana Paula Lopes, creio que o que faz esse trabalho da mulher sábia crescer a cada dia é a transparência da pastora Mariana, pois a cada culto ela mostra que é humana e tem falhas, e que Deus, e com Deus é possível mudar.
0: Amém, graças a Deus, esse é o objetivo mesmo.
1: Bingo, pode dar um checkzinho
0: isso,
1: lá, Mari.
0: Checkzinho.
1: A Rizoneide. Linda, amo os exemplos que ela dá para ajudar as mulheres, a muitas mulheres.
0: Amém.
1: Que gostoso. Bom, aqui tem também o pessoal que está nos ouvindo de Macapá.
0: Olha.
1: Nossa vida, Ana Charla. Olha que nome diferente, Ana Charla. Nunca vi.
0: Bacana.
1: Sou de Macapá. Todos são maravilhosos.
0: Amém.
1: Então ela deve assistir vocês de lá também.
0: Deve.
1: Que maravilha. Gente, e também o aplicativo, né? Que tá, sabia? Em mais de 10 países já tá sendo ouvido o aplicativo da Dore Mais.
0: Que bacana.
1: Legal isso,
0: muito
1: né?
0: Muito bom.
1: Que aí a gente fica, não fica limitado às ondas sonoras só do rádio.
0: Uhum.
1: Tem uma outra pergunta forte aqui. Como uma mulher pode ser sábia num casamento com tantas traições? São feridas na alma.
0: Sim. A traição são feridas na alma. Não tem como. Isso é um grande exemplo que eu uso, porque a traição não tem como dizer que não é talvez uma das maiores feridas que uma mulher ou um homem pode sofrer num relacionamento, que é uma quebra de confiança, é a quebra da aliança.
1: Uhum.
0: Só que se você decidiu perdoar, eu perdoo, e eu quero a restauração do meu casamento, então tá na hora de colocar, então, deixar as coisas no passado e viver o presente. Perdoar não é esquecer e ter uma amnésia. A situação vai estar lá.
1: Uhum.
0: Mas você vai ter sabedoria para falar, você vai ter sabedoria para pensar. É orando a Deus a cada dia para fechar essas feridas na alma.
1: Uhum.
0: Que às vezes pode levar bastante tempo, viu? Feridas na alma não cicatrizam
1: é
0: assim.
1: De um dia para o outro?
0: De jeito nenhum.
1: Fez uma oração, acabou?
0: Não. Feridas na alma muitas vezes levam anos para serem fechadas com perseverança. E o Senhor vai curando as feridas na alma. E daqui a pouco você vai ser curada a tal ponto que você vai usar esses exemplos para ajudar outras mulheres na mesma condição que ela, na mesma condição que a sua.
1: Então, mulherada, vamos se curar rápido, né? Rápido, porque tem pessoas morrendo. Tem pessoas sofrendo demais da conta.
0: É.
1: Porque você não se curou ainda. E Ele quer te usar nessa dor aí.
0: Use suas dores para ensinar.
1: Dores
0: não são só dores. Dores são aprendizados. Então, use as suas dores para ensinar o próximo. Ela tem que ter uma utilidade. Deus não desperdiça nada.
1: Nada, nem
0: não,
1: as coisas ruins.
0: Jesus nunca, você vê na Bíblia, ele é um exemplo. Ele não desperdiçava nada. Ele não vai desperdiçar suas dores. Use suas dores para abençoar a vida de outra pessoa.
1: Uou. Na sua visão... quais são as diferenças entre você e o Bispo Murilo? Porque tem isso, né? O casal, dizem que... O pessoal tá perguntando, o Bispo nem precisa olhar assim, querendo brigar comigo.
0: O microfone dele tá desligado.
1: Tá
0: né?
1: Desligado.
0: Ah, tá bom. Obrigada.
1: Só pra confirmar,
0: só
1: né,
0: Mari? Confirmando, só.
1: Dizem assim, não, porque o meu casamento não dá certo, porque nós somos muito diferentes. Ou outros... Meu casamento dá super certo porque nós somos iguais.
0: Não, mas eu vou usar a frase do Murilo.
1: Qual que é?
0: Que o nosso casamento não estava dando certo porque nós não éramos compatíveis.
1: Eita!
0: Por um tempo eu fiquei com um gatilho dessa palavra, o compatível. Eu falei, como assim? Não estou entendendo o que não é compatível. E aí descobri, porque eu e o Murilo somos o oposto.
1: Oposto,
0: um do
1: Mari.
0: Outro. O Murilo é tão calmo, sereno, equilibrado, suave. Eu já vim para trazer alegria.
1: Alegria,
0: entendeu?
1: Agitação.
0: A gente brinca que, assim, ele é o exemplo de Paulo e eu sou o Pedro. Sou impulsivo. O Murilo já é o... comedido e tal. E olha a importância disso, porque as diferenças não estão ali para separar, mas para unir.
1: Para somar.
0: Para somar, você aprende sobre o outro, ele aprende sobre você. E aí o Murilo, às vezes, o Murilo não gosta muito de sair, eu gosto mais. E aí ele vai porque eu gosto, aí a gente... E ele, pronto, cedeu para mim. Aí eu faço coisas que ele gosta, que eu não gosto, para ceder para ele. E assim você vai aprendendo com o outro. É muito importante. E quando você é igual ao seu cônjuge, nossa, então aproveita. Mas tem que aproveitar mesmo, que dá para conciliar as coisas até melhor.
1: Vai ser mais fácil, talvez.
0: Vai ser mais fácil, eu penso isso também.
1: Muito bom. E aí, né, tem duas pequenininhas vendo tudo isso.
0: Tem, minhas meninas.
1: Né?
0: Sim.
1: Porque não é, muitas vezes, o que você está ensinando com as suas palavras, era o que elas estão vendo.
0: As palavras são as mais insignificantes, talvez. Os exemplos ensinam muito mais.
1: Uou. E o que você gostaria que elas levassem para a vida toda? Do que você ensina, do que você vive? O que elas precisam carregar para a vida inteira?
0: Que servir a Deus é uma necessidade.
1: Necessidade?
0: E não uma imposição, porque são obrigadas. Mas o que eu preciso, como o ar para viver, para respirar, como a água para beber. É uma necessidade. E eu quero que as minhas meninas olhem para a igreja, para a obra, para esse ministério, o Ministério Mudança de Vida, que nasceu no quarto de hospital e agora ajuda tantas pessoas. Eu quero que elas olhem para esse ministério com um tremendo orgulho de falar de Jesus, de cantar para Jesus. Não sei o que elas vão fazer na obra, mas alguma coisa elas vão fazer.
1: Uou.
0: Mas que elas levem isso com muita sabedoria, com muita importância e como uma necessidade para sobreviver.
1: Uou. Olha, Mari, a gente tá caminhando pro final.
0: Já acabou, tu não falei?
1: Tá vendo?
0: Que ia ser pouco.
1: Eu também achava, mas agora a gente tem certeza.
0: É.
1: Olha só, tem duas perguntas aqui que você vai responder rapidinho.
0: Tá bom.
1: Que é a Mayra Ribeiro. Qual o conselho para entendimento correto do versículo que diz que a mulher deve ser submissa?
0: Submissão é estar debaixo da mesma missão.
1: Uou, boa. Doutor Eurico. Ó, tem um homem participando, gente. Que beleza. Olá. Boa tarde. Qual é a importância do trabalho com os homens? 300 valentes na
0: 300
1: vida.
0: 300 aqui?
1: Na vida conjugal.
0: Ah, muito. Que esse trabalho tá dando muito resultado.
1: Tá também?
0: Eu escuto das mulheres, viu?
1: Glória a Deus por isso. Bom, tem projeto novo chegando, Mari?
0: Olha, o nosso projeto novo agora foi o Forte Corajosa.
1: Ah, é?
0: Sim. Que agora... É só aumentar esses trabalhos aí, em nome de Jesus.
1: Uou, tem um último comentário aqui da Maria Helena Crispim. Tenho vontade de levar para casa a Mari e você, Eli. Amo vocês. Um beijo, Maria Helena. Gostoso receber esse carinho
0: muito,
1: do nada aqui, né?
0: Muito.
1: Bom, como que o pessoal faz para te encontrar, para saber mais do seu trabalho, lá dos cultos da igreja? Fora, né? Todos os dias aqui, de segunda a sexta,
0: sim,
1: ao meio-dia, às 18 horas, e domingo, das 9 ao meio-dia. Lá no nas suas mídias, como que faz?
0: Sim, eu tenho meu Instagram, que é Mari Rossafa, então pode me procurar, que lá eu coloco os cultos das mulheres, o trabalho do Forte Corajosa, as nossas datas e, claro, no Ministério Mudança de Vida, no Instagram da Bispa Cléo, tem todas as informações e os horários que ela vai precisar saber.
1: Pronto, ficou fácil, né, minha gente? Olha só, como última pergunta, como você gostaria de ser lembrado quando não estiver mais aqui?
0: Como um objetivo.
1: Objetivo?
0: Sim. Eu quero fazer o que ela fez.
1: Uou.
0: Eu quero chegar onde ela chegou, com a graça do Senhor. Porque sem Ele nós não somos nada e não chegamos a lugar nenhum.
1: Uou. Como última mensagem ainda que queima no seu coração, para deixar para nossa audiência.
0: Jesus Cristo é mudança de vida. Essa é a frase mais real que existe e não tem como trocar. Ele é mudança de vida. Então, se você quer uma mudança, Jesus Cristo é mudança de vida.
1: Uou. Considerações finais, Mari?
0: Ah, foi um prazer. Eu adorei esse papo. Você viu que foi pouco tempo, eu tinha
1: Foi,
0: avisado.
1: Ó. E a Elines Nascimento, poxa, passou tão rápido. Ela também concorda.
0: Tá vendo? Foi um prazer. Então, e eu espero falar cada vez mais de Jesus e falar cada vez mais dessas mulheres fortes e corajosas. Para que o nome do Senhor seja glorificado nesse exército de mulheres em nome de Jesus.
1: Amém. Gratidão, Mari.
0: Muito obrigada.
1: Continua, não para não, nem para a esquerda, nem para a direita. Que a sua vitória, ela é muito grande. Só tá começando o que ele tá fazendo e o que ele ainda vai fazer em você e através de você, acredite.
0: Eu creio, em nome de Jesus.
1: Amém.
0: Muito obrigada.
1: Eita glória. Gente, acabou, gente. Eu não gosto de falar isso, mas acabou. Que bom que você esteve aqui. Vai ficar salvo lá no nosso canal do YouTube essa entrevista. Assiste de novo, anota os pontos-chave importantes, porque esse foi um bate-papo construtivo para que a sua vida mude, para que a sua vida tenha um significado diferente e você consiga vencer aí essas batalhas com mais tranquilidade e paz, glorificando e honrando o nome dele. Então, que bom que você esteve aqui. Obrigado, time, produção. O estúdio tá cheio, viu, gente? Olha, o Bispo Murilo tá aqui. O L, Washington, a Mary, o Pastor Diego, o Natan e o Jonathan. Esqueci de novo seu nome, Jonathan. Eita, nós. Ele não vai me perdoar mais. Gente, é isso. Estamos todos os dias aqui às 14 horas. Eu espero você para esse papo incrível. E lá no meu Instagram, Elisângela Gomes, a Eli. Eu falo um pouquinho mais como é dirigir esse projeto da família Dore Mais. Como é ser CEO desse ministério, sim, a família Dore Mais é um grande ministério. Como ser executiva de negócios há mais de 25 anos. Então, te espero lá. Elisângela Gomes. Ai, um beijo no seu coração.

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3: Olá, Adore Mais FM. Me chamo Nathalie, falo aqui de Mauá. E eu gostaria muito de ouvir o louvor Promessas, da Daniela Araújo e do Jessé Aguiar. Obrigado, Deus abençoe a todos.
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2: Olá, rádio Adore Mais FM. Eu sou a Giuliane e eu gostaria de estar adorando ao Senhor com Vai Ser Tão Lindo de Pedro Henrique.

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2: Bom dia, família Adore Mais. Eu sou o Cícero, da cidade Tiradentes. Eu queria muito ouvir a música com a cantora Maria Marçal. A música se chama Deixa. Um abraço para todos os ouvintes e parabéns para vocês.

noite. Você vai aprender, você vai sair com ideias novas, com seu coração fervendo aqui essa noite. E Deus vai usar a vida dela para te abençoar. Amém? Abre seu coração. Ela é a esposa do Roberto Cavalo. Você tem? Não, isso não tem. Ele fez com a gente na de empresários. E ela tem uma palavra linda de Deus para o seu coração. Ela vai te inspirar. Levanta sua mão, vamos orar por ela. Pai querido, em nome de Jesus, obrigado, Pai, pela vida da tua filha. Pela disposição dela de estar aqui derramando sobre nós aquilo que o Senhor tem dado, Pai. Pai, obrigado, Deus, pelo testemunho da tua filha.

0: O Senhor desperte mulheres aqui essa noite para o novo do Senhor, para talentos, para ministérios, para negócios, para tudo que o Senhor deseja. Em nome de Jesus, unge a tua filha e usa a vida dela para a tua glória. Em nome de Jesus, amém e amém. Aplaude a Jesus, amém?
1: Pastora, tinha um pré-requisito para entrar hoje de desconto, tinha que ser minha bonita? Ah, eu estou no lugar certo, e você? Imagina você potencializando a sua comunicação 30% a mais. Qual resultado você teria? Ou na vida profissional, ou na vida pessoal, como seria se a sua comunicação fosse 30% e um pouco melhor? Ganharia mais dinheiro? Faria mais dinheiro? Você teria um relacionamento mais saudável? Os seus filhos obedeceriam mais o seu comando? Ou você faria novas amizades? É sobre isso também que a gente vai falar hoje. Mas antes, eu quero pedir uma salva de palmas para a pastora Érica. Palmas para ela, gente! Imagina liderar uma obra tão linda como essa igreja. Então, que Deus continue abençoando esse lugar. O Bispo Júlio, eles estão sempre nas nossas orações. Porque um dia eu entendi que tudo aquilo que Deus dá nas nossas vidas é para a gente contribuir para o reino de Deus. E você estando aqui, você também está contribuindo para o reino de Deus. Você poderia ter decidido fazer qualquer coisa hoje. E você escolheu vir aqui. Você escolheu trazer alguém com você. Você poderia estar lá no quentinho. Poderíamos. Então eu quero pedir uma salva de palmas para você que veio. Palmas para você. Algo melhor. Porque papaga, até papagaio fala, né? Agora, a gente sabe quando uma pessoa cumpre o que está falando é quando ela age. Que satisfação, obrigada pelo convite, que bom estar aqui com você. Ai, muitas vezes a gente pede para Deus, a gente pede multiplicação, a gente pede que abdona. Aí ele é, olha, eu comecei a pedir para Deus muito cedo. Senhor, eu quero conhecer o mundo. Senhor, eu quero. Porque tem uma diferença entre ambição e ganância. A ambição é aquele desejo de mais. Você querer mais. E não só para você. E você ir lá e conquistar. Agora, a ambição. A ganância é quando você não importa o que precisa fazer. Você vai lá, passa por cima de quem for. Você vai lá e faz. Isso não é de Deus. Agora, a ambição, você ser melhor dia após dia. Foi Deus que colocou isso dentro de você. Olha a semente, você planta a semente, olha lá. Germina, vem do mar. Olha crescendo, frutos, por aí vai. A minha vida e a sua também é assim. E se você não está crescendo, você está morrendo. Muitas vezes a gente se acomoda, né? Sai do lugar, que está quentinho, gostoso. Mas eu tenho uma notícia para você. Você está impedindo de crescer. Não só para você, mas para o outro. E quando fala comigo, 12 anos. 12
2: anos.
1: Pois é. É aí que começa a brincadeira de empreender. Quem que é empreendedora? As minhas amigas, eu já sei o que vocês passam. Todo dia. Pois é, com 12 anos. Olha isso. Meu tênis furou. Quem que teve um cumba?
2: Vermelho, cumbinha. Olha a idade aí, pastor. Aparecendo. Não tô sozinha, não. Eu tinha um vermelho, tinha um amarelinho, azulzinho, né?
1: Furou. E ele quase não era vaidosa. Quase não era. Chega em casa. Papai, meu tênis furou. O problema dela aconteceu.
2: E ele olha pra mim. Muito educado, dentro de uma educação rígida,
1: que é você. Ele vira pra mim e fala: você já sabe se virar, você já sabe falar, se vira. Ou você acha que dinheiro dá em árvore? Quem já ouviu isso? Tô sozinha de novo. A mentira do Thiago aí, a criança de 12 anos fica imaginando o quê? Uma árvore com umas notas de 100, de 20, pendurando. Imagina essa cena, aí você vai lá e pega
2: o fruto.
1: Pois é. Fala comigo. Ambientes. Você vê mesmo? Ambientes.
3: Ambientes.
1: Mudam destinos.
3: Mudam destinos.
1: Nesse dia, o dia mau, quem eu lembrei? Do missionário lá da igreja, numa quarta-feira, ele sobe todo desengonçado com umas caixas assim, no culto. E o pastor disse: meu irmão, pode falar. Aí ele, com um sorriso largo de orelha a orelha, ele diz assim: meus queridos, eu trouxe aqui uma caixa de bolachas. E ela custa R$3. Se você quiser fazer dinheiro, você pode levar e vender. Agora, se você quer me ajudar, em missões, 50% dessa bolacha, do preço, vai lá para missões. No dia maldito que eu lembrei, do missionário. Eu só não nasci na igreja, dentro da igreja, embaixo da cadeira, porque não era de culto. Senão minha mãe já te viu lá. Então, olha só. Que poderoso, tudo que você viveu, tudo que você passou, tem um propósito e tem um destino. E muitas vezes você acha que está passando ali tanta coisa e se pergunta para Deus: Senhor, não vai acabar, não? Não, até você entender. Porque aí, que ele quer levar você para outro lugar? Porque às vezes a gente quer ir para outro lugar com a mesma capacidade. Você vai? Não. Não tem como você querer coisas novas sendo a mesma pessoa com a capacidade que você tem hoje. É impossível. Você não vai dar conta. Não vai. Será que não é? Por isso que Deus manda ouvir aquilo que você está pedindo. Porque a sua capacidade ainda não chegou nesse lugar que você quer receber. E aí, nesse dia, que eu lembrei do missionário. Qual era o segundo desafio? Conversei a minha mãe e procurar o telefone do missionário, né? Porque eu queria o dinheiro. Eu precisava comprar um tênis. Deu tudo certo. Meu pai tinha razão. Eu já sabia falar. Convenci minha mãe. E eu fui para ele. Essas bolachas na rua. Só que meu pai me disse que eu ia precisar ter fé. Perseverança. Que eu precisava ter um mínimo de educação financeira para guardar o dinheiro. Ele não falou nada disso. Ele só falou: vai se vira, pois para fora e vai. Ele não falou que parado com o dinheiro que vai cair. Ele não disse nada disso. Mas uma coisa que eu queria que ele tivesse me ensinado foi a receber os nãos da vida. Porque uma coisa é certa, você vai receber muitos nãos. Não sei se você sabe, para cada venda, de cada 10 prospecções que você faz, 9 você vai receber. E aí, muitas vezes, você ofertou pela 5ª vez, 6ª vez, mandou a proposta, fez a ligação, mandou a mensagem, aí você parou. Só faltava mais 4. E você continuou. Cuidado, que o seu sim pode estar a um, dois, três passos do momento que você está pensando em parar. E com 12 anos eu não voltava para casa quando eu não vendia três bolachas. Eu não voltava. Eu não tinha feito tantos treinamentos de inteligência emocional que eu fiz. Gente, eu tive a doidura de somar quanto que eu já investi em estudo. Deu mais de R$1,5 milhão. E tudo, Brasil fora. Eu não tinha o conhecimento que eu tenho hoje. Mas eu tinha uma coisa. Eu só volto para casa quando eu vender três pacotes de bolacha. E vou parar quando eu conseguir o dinheiro para comprar o... Qual que é o nome disso? Fome. Inteligência emocional, não ensina isso? Mas ele não sabia nada com 12 anos. Mas olha só, que poderoso. Fala comigo. Propósito de Deus.
4: Propósito de Deus.
1: Fala comigo, perseverança.
4: Perseverança.
1: Fé. Ousadia.
4: Ousadia.
1: É só isso que eu vou para você chegar ao seu. Quer ver? Quantos anos eu comecei a empreender vendendo as bolachas?
4: Todos.
1: Só na baixinha. 28 anos, né? Com o de conta. Que eu empreendo, gente. Só ele descobriu que dinheiro existe. Eu te falo. Ele existe sim. Pode não estar lá na casa, lá na sua casa. Mas ele existe. E aí eu comecei, vende livros e vai empreendendo, e vai empreendendo. Só que aí você chega num momento da vida que a sociedade vai dizer assim pra você: olha, você precisa ter um emprego. Como se empreender não fosse emprego? Quem já ouviu isso? Parece que você empreender, você não tem mais nada pra fazer. Ou você fez de tudo, Deus vai receber. Gente, isso você tem que dizer. Se você deixar o seu objetivo financeiro, empreenda. Empreenda. Quem ama vendas? Eita, não estou sozinha de novo, é? Esse é o caminho. Quanto mais você vende, mais você
4: vai ficar de dinheiro.
1: Ah, eu não sei vender. Vai, calma. Até o final aqui. Juntas, você vai entender o porquê que você não gosta. Ou não gostava. Existe um poder absurdo na sua comunicação. Quando você descobre esse poder que você tem na sua comunicação, todos os medos, ó, eles ficam distantes. Na verdade, não é que você não gosta. É porque você ainda não sabia como apertar esse botão. Pro medo e a insegurança ficar lá atrás. E a gente vai ver algumas delas que apertaram esse botão e utilizou o poder da comunicação que elas tinham. Por isso entraram para a história. Você quer entrar para a história? Sim ou não?
4: Sim.
1: Está faltando um passo. É a sua comunicação. Todos os grandes empreendedores que eu e você, nós conhecemos, que a gente segue lá, todos eles são comunicadores. Todos. Todos. E aí tem os níveis dessa comunicação. Você querendo ou não, você já está comunicando. Você sabe que 7% é o que você fala apenas. O restante é tudo comunicação não verbal. Quando eu subi ali, ó, vocês já me escanearam nos 4 primeiros segundos. E vocês? A mulher ainda mais, ela tem um radar. Quando chega uma lá do lado do seu marido, a senhora fala assim: não sei, eu gostei dela. Ela nem falou nada, gente. É a minha boca. Mas, o que é isso? Comunicação verbal. O nosso corpo está falando, as expressões, a tonalidade de pele, o formato do cabelo, a cor, tudo isso está comunicando. Isso a gente vai aprender um pouquinho mais. Agora, ninguém vai lembrar do que você está falando. Como assim, Eli? Não vai. Não vai lembrar. O que as pessoas vão lembrar é de como você as fez se sentir. Quem aqui se sente amado pela pastora Érica e pelo mesmo motivo ele levanta a mão.
2: Vocês se sentem amados? É claro que o ensino é tão poderoso. Mas se você não se sentisse amado, pouco provável que você escolheria esse lugar para estar. É claro que Deus manda, nos envia. E que bom que foi aqui, você está no lugar certo. Essa é uma igreja que tem um coração no reino. Bispo Júlio esteve lá na nossa emissora algumas vezes, levando os livros. Tem lá no canal do YouTube a entrevista que eu fiz com ele. E foi um dia memorável para mim, porque eu conheci mais uma igreja que faz o que tem que ser feito. E com o coração. Quer prosperar?
1: Vai com o coração.
2: Ah. Assim começa, aos 12 anos. Mas a primeira vez que eu falei em público foi com 6 anos. Onde?
1: Lá na igreja também.
2: Fala comigo de novo. Ambientes mudam destinos.
1: O próximo nível que você vai, porque eu sei que vai, porque você está aqui, vai exigir de você uma nova mulher, uma nova versão, porque senão você não vai dar conta. Não vai dar conta. Com 12 anos, estava show os desafios de uma empreendedora mirim. Agora, para chegar em conquistar uma das mais emissoras do nosso país, falando para mais de 25 milhões de pessoas. Quem tem a comunicação tem o poder. Você vai receber muitos mais sims do que não. Por quê? Fala comigo. Interesse.
2: Interesse.
1: Ah, as propostas vão chegar, mas vão chegar muito. Se preparar.
2: E o que vai prevalecer você nos princípios e nos valores é o seu caráter. É aquilo que você aprendeu. Lá em Suzano, numa igreja que tinha uma pastora chamada Érica e um bispo Júlio. Então se prepara, porque hoje está começando a nova fase de uma mulher incrível que é você. Quem sabe isso de alguém?
3: Amém!
2: Deus, Ele quer te levar para esse lugar e fazer você chegar lá. Qual é o seu lá? Qual é o seu sonho? O meu lá, gente, eu preciso contar pra vocês. Era ter uma emissora de rádio. Ó, de onde é que saiu isso? Eu também não sei. Eu só sei que saiu. Mas eu não queria qualquer um. Tinha que ser numa cidade, como São Paulo, a mais poderosa. Que chegava a sonhar, mano? Querer? Que? Não é de verdade? A palavra fala que você não tem que ser, só pedir. Tá pedindo um pouquinho, vai receber um pouquinho. Agora, a capacidade para esse seu lar ficar é você que vai desenvolver. Vai estar doendo? Vai doendo mesmo. Vai estar legal? Vai legal mesmo. E aí, quando... Pode passar aqui, por favor. Mais um. Eu descobri uma coisa nesses 28 anos de que eu empreendo. E uma das coisas que mais me ensinou foi lá na Dore Mais. Lá na Rádio Dore Mais, no aplicativo, você pode ouvir 24 horas da nossa programação. E tem um programa chamado Negócio com Propósito, que é onde eu ensino mais. A gente passa mais tempo juntos nesse programa. Tem no canal do YouTube também. Tudo como Elisângela Gomes. Tenho amigas aqui, conterrâneas. Olha só. Eu aprendi que se você tem uma comunicação poderosa, você chega lá. Se você tem uma liderança poderosa, você chega lá. Só que a liderança, ela começa em você. Não é liderando o outro. Se você não lidera a si próprio, como é que você quer liderar o outro? Quem aqui no começo do ano já é lá e
1: Eu vou eliminar 5 quilos. Quem permanece firme?
2: Ó, que orgulho de você.
1: Tem uma estatística para isso. Que ninguém chega nem no terceiro mês. Já falou. Não lidera a sua própria vida, as suas próprias decisões. Mas você quer realizar os sonhos e quer receber os sonhos de Deus. Tem como?
2: Não tem.
1: Comunicação e liderança. Esse foi um processo poderoso para poder ir para o próximo nível. Eu achei que eu estava viajando. Deus me deu a chance de conhecer mais de 20 países. A trabalho, a negócios, a treinamentos, aprender, ensinar, fazer tudo isso aí. O que Deus estava me ensinando em todas essas viagens? Que o que você tem de mais precioso não é o seu sonho que você conquistou, é a experiência que você adquiriu no meio do caminho. E você está achando que você está sofrendo ou que você está sorrindo demais, está muito bacana. É só para você realizar os seus desejos. É a experiência que você adquiriu que o outro precisa. Fala comigo, as minhas experiências são incríveis. São as experiências que os outros. A gente só precisa colocar essa experiência numa embalagem bonita, chamada comunicação assertiva. Quem aqui já comprou um livro pela capa? Pois é. Eu também. Inclusive, gente, se comprar esse livro, olha que lindo. Eu acho. Tá bonita essa capa? Preto com dourado. Vocês vão aprender também o que significa o preto com dourado. A embalagem. Você só precisa colocar essa história numa embalagem poderosa para impactar outras pessoas. E durante todos esses anos empreendendo, muitas vezes eu precisei recomeçar. Foi vendendo bolacha, depois os livros. Depois, eu comecei trabalhando como gerente do banco. Olha isso. Falei, mas senhor, naquele momento eu já sabia o que era dinheiro, porque vender é bom. E, gente, meu primeiro salário lá, com 18 anos, porque a sociedade dizia que uma moça crente tinha que ter um emprego. Falei, então acho que é isso. Era R$254. O que você faz com isso? Isso era 3 dias de vendas minhas. Mas, fala comigo, experiência.
3: Experiência.
1: Lá eu tive acesso a pessoas que tinham muito dinheiro. Porque eu era gerente externo. Eu atendia os clientes do Citibank. Eu chegava com aquelas noções deles. Falei, gente, o dinheiro existe daqui. Fala comigo, processo de Deus. E aí, eu tive a chance de conhecer muitas pessoas. Muitas pessoas entendem como elas pensavam sobre o dinheiro. Porque lá na igreja que eu frequentava, eu não sabia o porquê que eu me sentia às vezes que não pertencia aquele lugar. Porque eu queria mais e algumas pessoas queriam menos. Com a síndrome da humildade, em nome de Jesus. Olha só, humildade é diferente de simplicidade. Humildade é caráter, simplicidade é estilo de vida. Alguns dizem, ah, porque eu sou humilde. Quer dizer que ela é simples, que ela gosta de pão com ovo. E tá tudo bem. Eu também gosto, gente. Eu adoro pão com ovo. Olha que triste. Oh, meu Deus. Como eu também gosto de ir no restaurante 5 estrelas. Gosto, quem gosta também, gente? Olha que sabe, não, Jesus. Eu perguntei quem gosta, eu perguntei quem tem dinheiro pra mim. Quem gosta, vai? Agora. Fala comigo. As minhas experiências potencializam o meu destino. Eu descobri que Deus era grande. Eu descobri que Deus. Deus, ele queria entregar mais. Para que eu conseguisse abençoar mais. Agora, quanto mais você cresce, mais a pressão emocional vai chegar também. Gente, meu Deus! 18 anos atrás, eu entrei na comunicação para gerenciar 4 emissoras de rádio. Trabalho em igrejas. Eu falei, gente, eu quero incrível! Falar de Jesus o dia inteiro, vou me pregar, meu Deus! Aí o pastor que me amava muito disse assim, ó, senta aqui, querido. Você vai ver isso? Pastor mente, falei, não mente. Pastor. E ele me aconselhou, só que eu não acreditei muito nele. Fiquei 2 anos meio confusa, porque eu combinava uma coisa e a igreja não. Sabe assim, aquela pessoa que tava na carne? Falei, senhor, tem uma coisa errada. Eu saí lá do corporativo, lá das multinacionais, que aí Deus queria me ensinar mesmo a liderar pessoas, a vender bastante. Parece que era para entender como é que funcionava. Os homens e as mulheres de Deus. Mas doeu tanto que vou dar um monte de cheque. Falei, não é possível. Para simplificar, eu queria ali, meu coração estava assim, eu preciso potencializar o reino de Deus através da rádio, através da TV, através das mídias. Esse é o meu propósito. Eu só queria saber disso. E ainda fazer bastante dinheiro, porque a comunicação põe bastante dinheiro. Se eu consigo. Olha só. O dia que eu separei o profissional, o homem de Deus, eu falei, eu estou no lugar certo. Porque muitas vezes a gente cria expectativa com o outro. A responsabilidade é nossa. Em separar. A última vez que eu contei, contratei uma empresa lá para fazer todo o histórico da minha história. Eu já queria me aposentar, gente. Então eu falo, não vai não. Vai na. Queria ficar só viajando. Quem queria também? Aleluia! Estou sozinha. Eu falei, então tá bom, vamos colocar no catálogo tudo que eu já fiz, que eu já cansei de trabalhar. Paguei lá os 50 mil que ele pediu e começamos a fazer. Mas com perguntas, reuniões da minha história. Até aquele ano, eu já tinha ajudado mais de 100 mil igrejas aqui em cima. Para onde lá de cima? E eu descobri que muitas pessoas ouviram a mensagem através do rádio e da TV, através do trabalho que eu tinha desenvolvido. Quando eu descobri isso, eu disse pra ele, já tá bom, querido, eu já entendi porque eu vim aqui. Já tá bom. Fala comigo, a minha habilidade, o meu talento. Vai potencializar o reino de Deus. Sabe por quê? Porque ele começa desde quando você estava lá na barriguinha da sua mãe. Desde então. E aí você acha que esses desafios foram só para te destruir. Não! Ele está preparado para onde você vai. E sabe qual que é o ouro? O ouro, fala comigo, o ouro! É a minha história, fala comigo, a minha história. Eu estou contando um pouquinho da minha. Mas eu tenho certeza que isso era mais importante que isso. Porque você sabe o que você passou para chegar até aqui. Para construir o que você construiu e o que você ainda irá construir na autoridade do nome de Jesus. Porque tem poderes dentro de você que Deus precisa deles. A gente só precisa aumentar capacidade. Fala comigo, capacidade. Pressão emocional, quanto mais você cresce, mais ela vem. É pressão de tudo quanto é lado. Gente, eu não sabia que rádio pirata trabalhava tanto na rádio oficial. Aí ela vai comprar aquela blindada, ameaças, um monte de coisa. Eu falei assim, eu só quero expandir a sua palavra. Eu tenho que fugir de mim. Porque o mal, ele vai se levantar. Quando você, que é da luz, se levantar primeiro. E aí eu entendi muitas coisas. Falei, então quanto mais difícil tá, mais pressão. Deus está potencializando? É. Falei, agora entendi. Minha parte, ô gabiroto, ô cão. Fala comigo. Aumentar a capacidade.
3: Aumentar a capacidade.
1: Emocional.
3: Emocional.
1: Sabe por que isso vai vir na sua comunicação?
2: Olha, você abriu a boquinha, ou nem abriu. A outra, o outro, o seu cliente, já vai saber aquilo que você carrega como verdade absoluta. Ele vai saber. Vai te olhar nos 7 primeiros segundos. Vai te escanear e já vai saber que você tem que ir.
1: Pra você convencer outra pessoa a comprar o seu produto, primeiro ela comprou você.
0: Meu Deus, gente! Olha aqui! Essa questão emocional, eu achava que estava tudo certo. Até o dia que eu fui realizar um dos grandes sonhos da minha vida. Gente, eu só queria uma bolsa. Chanel.
1: Olha isso aí.
2: O que, que é uma bolsinha? Levanta a mão que eu sei que você gosta.
1: Não tô sozinha com isso.
2: Eu disse que quem gosta, eu disse que tem dinheiro pra comprar. Quem gosta?
1: Olha só. Aí ele é a bolsa. Só que ele não era comprar aqui, não. Já que eu vou caprichar, o senhor capricha.
2: Lá vai ele fazendo um planejamento financeiro. 2 anos para comprar tal bolsa.
1: Só que tinha que ser lá nos Estados Unidos, na Rua Daily Drive, e descobri que lá em Hollywood, a maior loja da Chanel é lá. Ai, por que, que eu fiquei sabendo disso?
2: O trabalho que eu tinha que aprimorar o inglês, tinha que comprar passagem, tinha que ter passaporte, tinha que ir até lá, guardar uns dólares para isso. Ok, aí trabalhar, fazer tudo certo. Consegui dinheiro.
1: Vamos!
2: Foi eu e mais 3 pessoas. Agora é a realização do sonho. Chega eu toda lá. Subi, fui na loja. Aí vem a moça, parece que a gente é uma experiência aqui, assim, que eu nunca vi. Tem um lencinho, tem a luva pra não riscar a luva, qualquer coisa. Só que é champanhe, quase que eu falei, moço, eu sou cliente, não tô com certeza. Água, tudo.
1: Gente, eu acho que eu quero morar aqui. Eu quero sua bolsa, não. Eu tô sendo muito bem tratada.
2: Fala comigo, experiências te levam pro próximo nível.
1: Eu provei um cor, outro.
2: Eu comecei a suar. Mas eu suava. Aí eu me disse, ali tá tudo bem, filho, tá tudo bem. Sabe quando você assiste histórias em quadrinhos? Que vai subindo aquele balãozinho assim. Eu vi aqui meu pai dizendo: cuidado, pé maior que nós. Cuidado, dinheiro não vai embora. Ah, você quer subir na conta, Deus aconteceu. Ah, esse monte de mentira que a gente vive, né? Que é o famoso, as famosas crenças militantes, que às vezes nem são suas. É de quem veio antes. Ou na sociedade que você está. Aí você pega como se fosse sua. E aquele balão. Aí eu comecei a tremer inteira, porque o meu sonho estava quase sendo realizado. Quase. Tinha feito tudo certo.
1: Eu já esqueci de uma coisa.
2: Fala comigo. Pressão emocional.
3: Pressão emocional.
2: Naquele momento, eu achei muito grosso. O que eu fiz? Olhei os meus olhos assim. Vamos embora. Que isso aí? Agora você pode pôr. Não vai ter cor. A gente tem. Eu vou ter que pegar essas coisas. Porque eu não me senti merecedora daqui. Eu tinha trabalhado, tinha feito tudo certo. Mas a pressão emocional não estava no lugar. Ah! Quem aqui já precisou ter muita fé no meio das batalhas? Oh, aleluia. Estou sozinha de novo, Senhor. É. Você acha que a fé vai vir quando está confortável? Não, é a batalha. Ele vai criar, vai virar rede, batalha. A gente vai falar pro Brasil inteiro, vamos lá. A empresa, a gente tem 12 negócios. E uma das empresas que eu comecei ali, intermediação de mídia, no Brasil inteiro. Então eu falei, Jesus, vai aqui contactar. No ano passado, maior emissora do Rio de Janeiro. 100 mil ouvintes por minuto. Foi a empresa que intermediou. Esse ano, Brasília. Ih, por aí vai. Jesus limpa tudo quanto é canto. Você acha que as batalhas? Elas aumentaram ou diminuíram a minha fé, gente? Não queria, não. Mas é só aí que você vai ter o próximo nível. Então parece que Deus sim está te capacitando nesse problema aí. Para
1: vai ele te levar para o próximo nível. Não tem como ele te dar mais se você não está pronto emocionalmente para receber. Você não vai dar. Você não vai dar mesmo do mesmo jeito. E aí, pode passar mais um, por favor. Quando cada sonho, cada objetivo ia chegando, parece que as batalhas vinham em dobro, em triplo. Teve um dia que eu fiquei no casulo e falei assim, ó, tá difícil. Meu Deus do céu, um dia lá na emissora, chegou do nada a minha equipe, a gente vai lacrar essa frequência porque teve uma denúncia. Denúncia não quer, Jesus. Lá vai sair correndo pro banheiro, fazer o quê?
5: Chorar.
1: Porque às vezes você acha que porque você realizou os seus sonhos, não é o choro no ombro certo que vai te aliviar. E é. Quantas vezes eu fui, porque eu não podia mostrar para os meus funcionários que eu estava chorando. O ombro certo é aquele que te criou. Porque ele sabe o porquê você está passando aqui. Ele sabe que aquilo ali faz parte do treino. Fala comigo, treinamento. E você quer se livrar logo disso? Não! Não! Lembra da Eline de Namal? Você quer chorar? Fala, porque ele também chorou. É, vamos chorar juntos. A gente chuga lá e vai fazer o que ele quer feito. Porque Deus tem pressa no meio de você. Com o reino dele, com a palavra dele, com a sua história. E você dizer como é que foi chegar até ali. Pastora, incrível. Aqui, dizendo o que você pode ajudar. Qual é a habilidade que você tem? Teve um dia que eu estava conversando lá com a Nelópolis. No final, a moça chegou, foi ali, ela veio pegar a assinatura do livro e disse assim, agora eu acabei de mudar o nome da minha empresa. Falei, é mesmo? O que você faz? Ela foi massagista. Agora o nome da minha empresa é Mãos que Curam. Preta, aleluia! Você acha que ela vai vender mais ou não? Sim. Porque toda decisão, ela começa nas emoções. 95% das nossas decisões são emocionais. E quando você fala que vai curar no lobo, o que a pessoa mais está precisando de cura? Ela quer se afastar, ela quer. Depois ela mandou, um mês depois. O que aconteceu com o faturamento dela? Só porque ela mexeu no slogan da empresa dela. Porque a comunicação poderosa é quando você une lógica, fala comigo, lógica.
6: Lógica.
1: E emoções. Talvez o seu colaborador não esteja te ouvindo. Porque você só quer dizer para ele o que ele fazer. E não o porquê. O porquê que é tão maravilhoso fazer o que ele tem que fazer. O nome disso é propósito. Por que você faz o que você faz? Onde é que você vai chegar? Onde é que você quer chegar com isso? Ah, Elinho, meu pai, eu estou do lado. Querido, Deus segura você para empreender aí. Gente, liderar uma casa, filhos, é fácil ou difícil, meu Deus? Será que ali é o seu palco para você ter a sua melhor performance quando você comunicar com emoção e lógica? A única coisa que eu sei é que Deus ele nos fez únicas e exclusivas. Para quê? Para comunicar com poder, com autoridade, com verdade, com lógica e com emoções. Olha só. Tem aqui, eu trouxe para vocês o maior comunicador dessa história. Desse mundo. Olha lá, Jesus. O maior comunicador da história foi ele. Gente, ele não tinha dúvida, não. O que ele vem fazer aqui na Terra? Às vezes eu e você, a gente tem. Porque tá difícil, a gente tem agora. Será? Pois é. No João 7,46 diz: jamais alguém falou como este homem. Que os outros atrás foram os guardas. Ele acabou, ele falou, da comunicação que você fala. Então, o que as pessoas viam nele? Precisa da comunicação. Fala comigo, clareza,
0: convicção
1: e compaixão. Se na sua fala não tiver clareza, você saber por que você está dando aquele comando? Por que você está falando? Se você não tiver 100% de certeza, a outra pessoa também não terá. Olha aqui. Ele dizia assim, onde eu chegava? Segue-me. Ô, gente. E a multidão, a gente fala dele até hoje, né? O que ele mostra aqui? A clareza, ele sabia o porquê ele estava na terra. O que ele veio fazer aqui? Aí eu pergunto para você, todas as vezes que você vai comunicar, que você precisa falar algo, tá claro o que você está falando? Onde é que você quer chegar com aquela fala? Porque senão você não vai ser assertivo na sua comunicação. E o que é ser assertivo na comunicação? É quando você consegue fazer a outra pessoa agir. Aí você é bom. Comunicador. Jesus, ele tinha uma convicção absurda. Ele dizia, eu sou o caminho, a verdade e a vida. Ele tinha essa convicção e saía pelos poros dele. Eu fiquei imaginando. Ele dizendo, eu sou o caminho, a verdade e a vida. Eu fico imaginando você. Eu conheci um Jesus que você precisa conhecer também. E aí o Senhor brilha. E aí você tem certeza, você quer trazer ela para a igreja. E você tem convicção que é para o céu que você vai. Mas um dia você fala, ai Senhor, será que o Senhor está comigo? Cadê sua convicção? O outro vai entender que essa comunicação sou eu.
3: Deus.
1: Fala comigo, convicção.
3: Convicção.
1: Clareza.
3: Clareza.
1: Só falta isso na sua comunicação. Para você chegar lá. E aqui a gente está falando de capacidade. Aumentar a sua, a nossa capacidade. Para chegar onde Deus quer. Para multiplicar o que Ele já colocou nas nossas mãos. Você quer multiplicar o seu relacionamento poderoso? Quem quer? Diga sim. Clareza e convicção. Meu amor, nós vamos para o céu juntos. Amém?
3: Amém.
1: Está claro isso para você? E tudo que você falar, precisa estar. Convicção, foi você que ele escolheu. Tem 8 bilhões de pessoas no mundo. Você escolheu ele lá. E ele escolheu você. Você tem que ter essa convicção. Porque ele vai sentir cada DR do seu lado. Ele precisa ter essa convicção. De que ele foi escolhido por você. Quando você abrir a boquinha, eu vou falar. Fala do meu compaixão.
3: Compaixão.
1: De novo, compaixão.
3: Compaixão.
1: Ele falou a verdade. Mesmo sabendo do preço que ele ia pagar. Ele não se importava. Doía quem doesse. Ele falava a verdade. Ele, quando abria a boca, era com clareza, era com convicção e era com compaixão. Jesus, ele tinha uma única intenção quando ele se comunicava. Era acessar o coração. Ele só queria acessar o coração meu e seu. Para fazer a gente entender que tem um lugar muito melhor nos esperando. Tem um lugar incrível que diz na palavra que não vai ter dor, não vai ter tristeza, não vai ter chuva, não vai ter nada disso. Quem quer ir para lá?
3: Amém.
1: Amém. Estou demorando muito, Senhor. Um dia eu falei isso, minha mãe falou, quem espera? Consigo. Você quer morrer? Eu falei, não, eu quero. Senhor Jesus, tem outro jeito de ver ele sim, esse caminho? Que eu vivi até 104 anos. Amém?
3: Amém.
1: Assiste, cara, tudo funcionando.
3: Lugar.
1: Quem também vai, diga bem.
3: Amém.
1: Quem gosta de ver coisa feia, não. Bonito. Ah, isso é um dos princípios da comunicação, não assertiva. Da comunicação não verbal. A embalagem vende. Compaixão. Todas as vezes que você abre a boca,
2: Você assume. Que mesmo se der ruim, você vai continuar defendendo aos seus filhos a mensagem que você carrega. Mesmo dando ruim, você vai levantar com autoridade e vai dizer: pode ser o que for, mas é assim que eu vou continuar falando. Eu e vocês, a gente fala desse Cristo, porque ele aplicou esses três princípios da comunicação. Imagina você, 30%, sendo mais clara. Imagina você, tendo convicção daquilo que você fala, 30% a mais. E tendo compaixão, verdade na sua fala, você faria mais dinheiro?
3: Sim.
2: Amém?
3: Amém.
2: Seus relacionamentos seriam incríveis? Ah, esse Cristo, ele ensina pra mim e pra você todos os dias de que o poder que nós temos através da comunicação é pra acessar o outro. É pra acessar o outro. Pode passar mais um, por favor. E todas as vezes que você for colocado em cash, o seu corpo vai dizer, a sua expressão vai dizer, os seus gestos vão dizer. Agora, a sua comunicação vai crescer. Quem aqui entende e tem certeza que a sua comunicação precisa crescer? Diga eu. Mas hoje, na autoridade do nome de Jesus, você vai sair daqui com tudo aquilo que você veio buscar. Porque Deus, ele não é homem para mentir. E nesse lugar existe a presença dele, amém? Por que eu estou dizendo isso para você? Que eu achava que eu aprendi a comunicar, a treinar igrejas, pessoas, a fazer programas de rádio, a gravar vídeo. Era simplesmente para elas crescerem. Mas não. Deus queria que eu fizesse. E eu só queria empreender, lembra isso? Eu queria fazer dinheiro. Senhor, deixa eu ensino. Eu contribuo com o reino assim. Vão até o dia que a minha melhor comunicadora de rádio contratei a melhor. O programa de entrevistas da Dori Mais. Tem o quadro Essa é a Minha História, onde a gente traz autoridades. Grandes nomes, mais de 400 nomes. O Elisete teve lá também. E alguns outros. Nosso prefeito, hein? Todo mundo. Ela vai começar a dizer assim, a partir de a semana que vem eu não venho mais. Falei, não? Falei, como assim? Agenda? Com todos os famosos aí. Já está pronto, uma equipe de produção incrível. Não venho mais esse povo horário de pé, chato, aí. Como se fala? Falei, quanto você quer? Pelo amor de qualquer coisa. Aí, Lili, eu não gostei desse povo que eu estou entrevistando. Falei, ai, meu Deus. Chamei a equipe de produção. Temos um problema grave. Não é porque você é líder que você vai ter todas as respostas. Às vezes você não vai ter. E quando você traz isso na sua fala, o outro diz assim: ah, ela é humana, ele é humano. Então, vamos juntos resolver isso. O nome disso é vulnerabilidade. E a vulnerabilidade na sua comunicação conecta com o outro. Mas às vezes a gente quer esconder que está ruim. Para quem pode te ajudar? Mas Deus está querendo usar o que está do seu lado. Mas você não abriu o coração. Você não falou com a boquinha, eu preciso. Ele disse assim: temos um problema grave. E agora o que faremos? O diretor me disse: eu tenho a resposta. Você que vai fazer. Eu falei: tá doido? Eu empreendo, eu tenho não sei quantas empresas, eu preciso gerar resultado. A equipe comercial está fraca, a gente precisa bater as metas, eu vou trabalhar dinheiro, eu vou apresentar. O Espírito Santo me falou: vai, cara. Uma hora de programa antes, preparação, durante o programa, uma hora depois que recebeu o convidado, eu não acredito. Senhor, é isso mesmo, eu falei: tá todo mundo, uma hora amanhã, a gente volta. Claro, quando você pergunta para Deus, ele responde. Eu falei: ah, você mesmo. Eu falei: não, Senhor, tá tudo bem, é só isso. Não preciso. Vai. Eu comecei a apresentar o programa. E no primeiro mês a gente cresceu 40% a mais.
1: Palmas para Jesus. Porque há poder na sua voz, há poder na sua comunicação, há poder na sua história. E

a ousadia de entender que você vai ter três níveis da sua congregação. Primeiro, tira foto disso, é informar. Esse é o primeiro nível da comunicação. Você informa. É a parte mais técnica. Você sobe aqui, lê um versículo, você fala. Informal. O segundo, influência. Quem é influente, ele faz parte das decisões do outro. Ele consegue fazer o outro agir. Isso que é influência. Você lá na sua casa. A maior influência é você, diz a palavra. E aí, o terceiro nível é transformar. Quando você chega nesse nível, pessoas mudam a atmosfera dela, mudam o destino dela, porque você comunicou, porque você falou, quando você passou ali e falou, o que aconteceu aqui? Quando ela abriu a boca, eu senti a presença de Deus. O que ela falou? Como ela me olhou? Como ela me abraçou? O que ela fez? Que história linda! Aí você transformou alguém. É só isso que Jesus quer através de você. Amém? E todas as vezes que você comunicar, a partir de hoje, você vai trazer a presença do Senhor através da sua boca. Você vai falar de negócio, Jesus vai falar. Você vai dar uma dura, falar o que precisa ser falado. Tem uma técnica para isso. Três passos, você aprende. Para três minutos, você conectar outra pessoa com o seu coração. Você aprende também. Fala comigo. Na minha capacidade. Está potencializando. Pode pensar mais um. Quando a gente vai para a palavra, existiram algumas mulheres que entenderam o que era isso. Ele encontrou problemas. E quando você encontra problemas, aí está o seu poder. Quem já ouviu falar da mulher samaritana? Depois você lê lá. Essa mulher, gente, o ministério de Jesus começou com ela. E ela era uma normal. Ela já estava no lugar certo. Na hora certa. E com o coração certo. E ali, na cidade, ela era rejeitada. Ela foi escondida. Ela não tinha

multiplicação vai exigir um pouco mais da sua capacidade. Esther era uma órfã. Outra que ensina a gente que com coragem, mesmo ela saindo do nada, ela pode ir pro reino. A ser rainha! Mas vai chegar o momento que ela vai ser usada para libertar o povo. Depois você vê lá quem foi essa mulher. Mas foi porque ela se posicionou e usou a própria voz. Independente do que ela ia sofrer. Podia morrer, mas ela foi lá e falou pro rei. E deu o comando. Mas antes ela estava embaixo de oração de jejum. Você conhece essa história? Uma das mulheres mais corajosas. Foi essa tal mulher. E você? Porque mesmo que está faltando potencializar a sua comunicação. Deus tem muito para você. Ela entrou para a história. Ela entrou para a história para multiplicar a sua capacidade. O seu coração precisa estar disposto a aprender. Na área emocional, espiritual, comigo emocional, espiritual, liderança, família e caráter. Deus não vai ter uma explicação para estruturas fracas. Não vai. Não vai. Pode passar mais um. Eu quero dizer para você agora: se levante e junto comigo, juntas aqui. Porque na palavra diz que se eu tivesse dois ou três comigo, com poder e autoridade no nome dele, ali ele estaria. Você comigo vai dizer. Deixa eu pegar aqui para ficar mais fácil. Fala comigo. Hoje eu decido não viver abaixo daquilo que Deus preparou para mim. Eu não sou definida pelos meus medos. Eu não sou limitada pelas minhas inseguranças. Eu não sou limitada pelas minhas feridas. Eu não serei limitada pelo meu passado. Eu não serei limitada. Eu sou escolhida para um propósito maior. Eu me capacito para o meu chamado. Minha voz tem valor. Minha história tem significado. Deus está ampliando a minha capacidade. Ampliando a minha voz. Ampliando a minha fé. Ampliando a minha coragem. Ampliando a minha influência. Eu não vou me esconder mais. Eu não vou me esconder. Eu vou me posicionar. Eu vou avançar. E aquele que me chamou também me capacitou. E a partir de hoje, eu tenho comunicação assertiva. As minhas palavras curam. Da minha boca sai vida. Eu viverei tudo aquilo que Deus preparou para mim. Eu sou uma mulher capacitada em Deus. E a partir de hoje, eu não voltarei a ser a mesma. Em nome de Jesus. Amém. Se você disse com o seu coração, vem aqui, eu quero orar com você. Se você disse isso com o seu coração e acredita, vem aqui, vamos juntas orar. Vem aqui à frente. Porque eu sei que tudo aquilo que estava impedindo a sua voz cai por terra hoje em nome de Jesus. Cai por terra hoje, agora em nome de Jesus. Senhor, na autoridade do seu nome. Aqui existem mulheres que não tinham decidido andar contigo, viver para ti. Decidiram, ó Deus,

familias, tudo aquilo que elas colocarem na mão, o dinheiro elas colocarem, não se querem saber que o Senhor estará. Quando elas derem uma ordem, o Senhor já clarificou antes, por isso que haverá levantado.

de Jesus e nós chegamos até aqui. E é na autoridade do nome de Jesus que vidas serão transformadas através da comunicação de cada um. E a partir de hoje, vai liberar. Obrigada, Senhor, porque o Senhor nos abençoou. Obrigada por esse lugar. Obrigada por essas famílias. Abençoe-nos. E mais a casa, os negócios, a igreja. Estamos na reunião para que eles possam ainda mais, Senhor, influenciar nações, multidões, para a tua honra e para a tua glória. Nós declaramos que juntas, nós vivemos e concordamos. Amém.

0: Aleluia. Esse Deus tem mais para você.
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0: 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Pastora, muito obrigada. Que Deus abençoe vocês. Que trabalho lindo. Obrigada por contar com a gente. 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Conta com a gente, que a gente sabe que aqui o reino de Deus está sendo glorificado. Mais uma vez, gratidão.
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5: Meu nome é Kayara, sou da cidade de Arujá, escuto a rádio Adore Mais. Ela é uma rádio ótima, maravilhosa, sempre escuto com a minha mãe. E eu queria pedir uma música do Tom Carf, Porque Eu Te Amei. Um beijo, fique com Deus e escutem a rede Adore Mais.

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2: Oi, Rádio Adore Mais FM, meu nome é Natiele, sou aqui de Fortaleza, Ceará, e eu e minha família amamos acompanhar vocês. Eu queria pedir a música Ovelhinha da Isadora Pompeu. Muito obrigado e Deus abençoe vocês.

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3: Olá, família Adore Mais! Aqui é a Paloma, falo de São Paulo, capital, sou da Igreja Adventista do Sétimo Dia Movimento de Reforma e gostaria de pedir uma música do Identidade Musical. Céu é o nome da música. Agradeço muito pela participação e pelas transformações que a Rádio Adore Mais vem trazendo para nós.

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2: Olá, é o Felipe da Casa Firme. Eu queria pedir a música Bom Perfume da Gabi Sampaio.

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0: o Senhor Jesus vem.
1: Saudamos a todos com a paz do Senhor Jesus e convidamos você para participar desse culto. Nós somos da Igreja Cristã Maranata. Feche seus olhos, vamos orar. Senhor, nós clamamos pelo poder que há no sangue do Senhor Jesus. Suplicamos, ó Pai, o perdão para os nossos pecados, a íntima comunhão do Teu Santo Espírito para conosco, para que possamos ter nesta hora, Senhor, um culto agradável a Ti. Nós oramos em nome do Senhor Jesus. Amém. Vamos louvar o Senhor nesta hora.

Glória a Jesus, aleluia, já louvamos ao Senhor, estamos na presença dEle. E eu convido a você, agora, aqueles que puderem, abrir a palavra do Senhor no Evangelho de Mateus, capítulo 9, versículo 9, que nos diz assim: E Jesus, passando adiante dali, viu assentado na alfândega um homem chamado Mateus, e disse-lhe: segue-me. E ele, levantando, o seguiu. Meus amados, Deus tem nesta hora um chamado especial para a sua vida. Um chamado porque a palavra descreve no início do ministério do Senhor Jesus, ali ele chamando vidas, homens, servos ali para uma obra maravilhosa, uma obra de poder, uma obra onde o Senhor está realizando nessa última hora de uma maneira muito especial. Então aquele homem ali estava no seu local de trabalho. Mateus estava ali no seu local de trabalho. Ninguém o via como de um olhar especial. Todos estavam passando ali. Mas diz a palavra do Senhor que Jesus passando adiante dali. Por que adiante dali? Porque o Senhor sempre está à frente. O Senhor é aquele que chama, o Senhor é aquele poderoso, é o que está à frente, o que nos mostra que Deus tem um caminho, Deus tem uma obra que Ele é o principal, é Ele que está à frente, é Ele que é a referência, é Ele o que chama, Ele é que deve ser seguido. O homem não, o homem começa a andar aqui, para lá na frente, você que está aí assistindo, participando deste culto, o chamado é para você, o chamado é para a sua vida, o chamado é para o seu coração. Por quê? Porque Jesus está à frente, Jesus está passando, e ali Jesus passando, viu quem? Viu Mateus, e assim o Senhor também, só Ele é o que vê, porque o homem tem aquela visão racional, a visão do homem ela não é profética. A visão do homem ela é só para essa vida, mas Jesus não. Jesus, quando vê, ele sabia quem era, sabia que era filho de Alfeu, sabia a sua profissão, ele sabia o que Mateus estava fazendo, e diz a palavra, Jesus viu. Jesus, nessa hora, está vendo a sua vida, está vendo o que você está passando, as suas necessidades, o momento de frieza, um momento de cansaço, momento da prova, Jesus está vendo, porque Jesus é aquele que vê todas as coisas, porque Ele é o Cordeiro de Deus, Ele é aquele que é o nosso Salvador, o único Salvador. Então quem está te vendo? O Salvador da sua alma, Salvador da sua vida, o Salvador da sua casa, o Salvador do seu coração, é aquele que pode todas as coisas, é o Senhor Jesus. Então o Senhor Jesus viu, como está vendo o seu coração nesse dia, como está vendo o seu coração, a sua vida, o que você está passando nesta hora. E a palavra descreve assim: e viu assentado na alfândega. Mateus estava sentado. Por que ele estava sentado aqui? Fala do homem que ele está descansado para essa vida. Ele está vivendo sem esperança, ele está vivendo ali acomodado. Mas a palavra descreve que o Senhor Jesus viu, e quando viu, o Senhor disse o quê? Ele disse na sua palavra maravilhosa, e chamando Mateus, chamando pelo nome, o Senhor Jesus conhece o seu nome, o Senhor Jesus conhece quem você é, seu endereço, o Senhor Jesus conhece tudo, Ele sabe todas as coisas, Ele foi que nos criou, Ele que nos fez, é Ele que nos dá vida. Então o Senhor conhece tudo. Então a palavra descreve assim: um homem chamado Mateus e disse-lhe, segue-me. Meu amado, essa palavra ela é poderosa. Só o Senhor pode falar, ter essa ação de chamar o homem e o homem se levantar. Nós somos chamados por muitas coisas, mas nessas muitas coisas às vezes não nos levantamos. Ficamos lá no comodismo, mas essa palavra é a palavra do Senhor Jesus, a palavra que penetra o coração, a palavra que penetra a sua alma, que penetra o seu ser. E o Senhor disse para aquele homem assentado ali na coletoria,
naquela sua profissão de coletor de impostos, ele dá aquela palavra e diz assim: segue-me. Se o Senhor Jesus hoje falar para você, segue-me, e verdadeiramente você ouvir esta palavra, ouvir esse chamado, ouvir essa bênção, essa oportunidade que o Senhor está te dando, o Senhor pode dizer o seguinte: segue, meu amado, segue, minha amada. E a palavra descreve que ele se levantou e seguiu. Meu amado, Deus tem um chamado nessa hora para cada um de nós. Todos os dias esse chamado é pela nossa vida. Segue-me. Mas seguir a quem? É o homem? Seguir a uma religião? Não. Você vai seguir a Jesus, porque ele não está na cruz, ele não está na sepultura, a sepultura está vazia, a cruz está vazia. Ele está o quê? Ele está nessa hora na eternidade, aguardando por nós. Então o nosso caminho aqui, seguindo a Jesus, e até onde? Até a eternidade, até o arrebatamento da igreja. E esse é o convite para você. Não meu, mas o convite do Senhor Jesus. Segue-me. Levanta da cadeira, levanta do sofá, levanta do comodismo, levanta daquilo que você está vivendo. Você está entristecido, enfraquecido, esfriou espiritualmente. O convite é para você. Levanta. E o Senhor vai operar no seu coração. E aquele homem, ele se colocou de pé, ele levantou. Mas ele poderia dizer: mas até aí, tá bom? Acabou por aí? Não. Ele levantou e o seguiu. Meus amados, nós seguimos ao Senhor Jesus, que é o caminho, a verdade e a vida. Nós seguimos ao Cordeiro, nós seguimos aquele que é imortal. Nós seguimos aquele que é o salvador das nossas almas. É esse que seguimos a cada dia. O homem tem as suas dificuldades, né? Nos magoamos, entristecemos com algumas pessoas, mas o Senhor Jesus não. A quem seguimos, ele é maravilhoso. A quem seguimos, ele não erra o caminho. A quem seguimos, ele nos dá a direção perfeita do mistério, da profecia, da eternidade, daquilo que é o céu. O caminho que o Senhor Jesus está deixando hoje para a sua vida é o céu. Segue-me. E ele se levantou e seguiu a Jesus. E o Senhor, nesse dia, ele quer fazer isso com você. Ele quer fazer isso com o seu coração. Segue-me. O que você está esperando? O que você está aguardando? O Senhor Jesus está falando: segue-me. Segue-me. O que você está esperando? O Senhor tem essa bênção para você. Você está passando por qualquer necessidade. Jesus está te vendo. E viu a Mateus ali no seu local de trabalho e disse: segue-me. E ele levantou e o seguiu. Segue a Jesus. O convite hoje é para você e para a sua alma. E aí você verá um vivo e maravilhoso caminho. Que o Senhor nos abençoe.

0: Glória a Jesus, aleluia, glória a Deus, que louvor maravilhoso. Vamos orar encerrando este culto, feche seus olhos, vamos orar e dar a bênção apostólica. Senhor, nós te adoramos, nós te bendizemos, Senhor, porque um dia o Senhor falou o nosso coração, nos chamou para esta obra maravilhosa, por essa vida maravilhosa na tua presença. Que possamos, Senhor, todos os dias da nossa vida, seguir e ter a bênção da salvação e subir, Senhor, com a igreja. Estarmos, Senhor, naquilo que é o teu projeto da salvação para as nossas vidas. Aceita, Senhor, este culto, te adoramos. Em teu nome dizemos que a graça maravilhosa do Senhor Jesus, o amor de Deus, nosso eterno e maravilhoso Pai, as santas, doces, eternas consolações do Espírito Santo, seja com todos vós, agora e para sempre. Amém. Meus amados, se você teve uma experiência, você está assistindo esse culto do exterior, aparecerá aqui um QR Code, e você pode enviar a sua experiência, você que está no exterior, também aqueles que receberam, né, do Senhor uma experiência neste culto aqui no Brasil, também estará aparecendo aí um QR Code e você pode enviar, né, a sua experiência, compartilhar e receber do Senhor esta grande bênção. E também temos um telefone. Se você está passando alguma necessidade, esse telefone funciona 24 horas por dia. Você pode ligar, também está aparecendo aí, é o 0800-707-3076. Então, vou repetir, 0800-707-3076. Também você pode aí, haverá um QR Code, você também passar a sua experiência. A todos, a paz do Senhor Jesus.
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0: Oi, Guga.
1: Oi, Elo.
0: Você acompanha os vídeos da Igreja Cristã Maranata no YouTube?
1: Sim, não perco um.
0: Que bom. E dá o seu like em todos eles, né?
1: Quando me lembro, sim. Isso é mesmo importante?
0: Muito importante. Sabia que ao dar o seu like no vídeo, você ajuda a divulgá-lo e fazer com que outras pessoas o assistam também?
1: Como assim, Elo?
0: Dar like, que é esse sinal de joinha, é uma forma de dizer que você gostou do vídeo. Ao receber muitos likes, o YouTube entende que o nosso vídeo vai interessar a mais pessoas e mais pessoas vão conhecer as mensagens, louvores e outros conteúdos que estão no canal. Os compartilhamentos ajudam a impulsionar o conteúdo e alcançar milhares de vidas.
1: Puxa, vou dar o like sempre a partir de agora.
0: É isso aí, Guga. E vocês, meus irmãos, costumam dar like nos vídeos da nossa igreja? Faça isso e ajude a espalhar os conteúdos da Igreja Cristã Maranata e edificar muitas pessoas.
1: E aí, quem ainda não se inscreveu, se inscreva no canal e ative o sininho para receber todas as notificações. Assim, o YouTube pode notificar você sempre que tiver um vídeo novo.
0: É isso aí, Guguinha. E se você quiser enviar um culto ou um louvor para um familiar ou amigo, é só clicar no botão compartilhar e depois em copiar o link e ele já fica pronto para você colar no WhatsApp. Simples e fácil. Mas, Guguinha, se eu quiser rever uma aula das crianças ou ainda ajudar meu vovô a assistir a EBD da semana, como eu faço?
1: Elô, é muito simples. Quando você acessa o canal, você vai em playlist, lá está organizado. Pelos dias da semana, EBDs, programa anunciando o Evangelho Eterno, aula das classes e até os louvores de crianças e da igreja.
0: Guguinha, eu não sabia disso. Que legal! Agora fica muito mais fácil encontrar.
1: E você ainda pode usar a busca e digitar o que você quer procurar, Elo. A gente não perde nada.
0: Irmãos, para contribuir com o crescimento e a expansão do canal da Igreja Cristã Maranata, faça cada um a sua parte. Evite criar canais abertos e postar conteúdos em suas contas particulares.
1: Muito bem, Elo. Se cada um contribuir, nossa comunidade no YouTube vai ficar cada dia maior e mais forte, para a honra e glória do Senhor.
0: Amém, Guga. A paz do Senhor Jesus, irmãos. Até a próxima.
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2: A paz do Senhor, meu nome é Márcia Zanardi, sou da Assembleia de Deus de Laupina e gostaria de ouvir a canção Ele É, do Adiva Music. Deus abençoe, meus irmãos.

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2: Olá, Rádio Adore Mais FM. Meu nome é Rosângela, sou de Santo André. Estou ouvindo sempre. Quero pedir o louvor de Sião, Derrama, do Lucas Augustinho e Gabriela Rocha. Obrigado. Beijos.

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5: 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Quem está falando aqui é Josias Recreio São Jorge Guarulhos. Gostaria de estar ouvindo a música de Luiz de Carvalho, Rosa Vermelha. Ofereço para minha esposa Daiane, para o meu filho Renato e meu filho Luiz e todos os ouvintes. Deus abençoe.

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1: Uou, muito boa tarde para você que está me ouvindo aqui na 102.1, você que está me vendo no meu Instagram, ao vivo hoje no meu Instagram, gente, Elisângela Gomes, a Eli. Que honra poder chegar aí no seu carro, chegar na sua casa, no seu trabalho. Eu não sei de onde você está me ouvindo, mas esse programa aqui é Negócios com Propósito. E onde você vai desenvolver a sua inteligência emocional, espiritual, financeira. Afinal, tudo está interligado, né, gente? Você fica achando que é só o dinheiro. Claro que ele é importante, extremamente importante. Mas ele não é tudo. Então, nesse programa, a gente vai aprender tanta coisa que eu tenho certeza que só está faltando aí para você chegar nos seus resultados tão desejados um detalhe. Tudo na vida é direção. Então, Elisângela Gomes aqui. Gente, para mim é uma honra ser CEO da família Dore Mais. Desse projeto tão incrível, olha só que Deus é esse que me confiou um projeto tão maravilhoso, onde a gente consegue chegar